0: comida e muito mais. Confira a programação completa no site da festa.
1: E dentro do Parque de Exposições Conta Dinheiro, o Pavilhão Sabores da Serra será um dos espaços gastronômicos da Festa do Pinhão, com a participação de 14 restaurantes.
0: Com proposta inédita nesta edição, o ambiente reunirá gastronomia regional, cervejarias artesanais, vinhos de altitude, produtos típicos da Serra Catarinense, música ao vivo e ambientação temática.
1: E no centro da cidade, no Recanto do Pinhão, a extensão da festa proporciona aos visitantes uma programação cultural que enaltece os costumes e a tradição da Serra Catarinense.
0: No calçadão da Praça João Costa tem músicas tradicionalistas, gastronomia típica, apresentações dos CTGs, opções de lazer para as crianças, exposições e feira de artesanato.
2: Prefeitura de Lages.
3: A Prefeitura de Lages pagou os seguintes valores na produção e na veiculação desse anúncio: R$188,15.
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0: que nós vamos trazendo muita informação e agradecendo o carinho de você, ouvinte, que está com a gente participando, que vem com a gente trazendo essa programação do Estação Pinhão, edição 2026, sempre em nome de Globo Planalto, a sua concessionária Fiat da Serra Catarinense.
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0: Uma passadinha aqui nos shows da semana, né? E aí, quem entende mais? Eu, por exemplo, para parte mais da música, não entendo muito, mas aí o Fernando é o nosso assessor aqui para assuntos de show. O que o pessoal pode esperar dos shows de hoje, Fernando? A gente tem hoje, então, Kaique Felipe, Jeito Moleque, Munhoz e Mariano. São nomes que estão em alta, traz o público. Como é que a gente pode avaliar esses shows aí?
2: Então, Rodrigo, é três shows aço, na realidade, né? Que traz um público muito bom. Munhoz Mariano, que já faz parte da Festa do Pinhão, né? Sempre que a AMI tá presente, traz eles aí para fazer o agito pra galera. O Kaique Felipe é a primeira vez em Lages, então estão chegando aí para trazer novidades pra galera. É, eles gravaram recentemente um novo trabalho deles com a participação do Luan Santana, entre uma das músicas mais tocadas nas rádios. Então vão fazer esse projeto, vão trazer para Lages. E o Jeito Moleque, que é um grupo de pagode antigo e que, para você ter uma base, vai ser mais ou menos o estilo do som do Sorriso Maroto, assim, bem para cima, como foi Menos é Mais ontem também. Então o pessoal vai ter uma diversidade de shows hoje, do sertanejo com o pagode. Então, o pessoal que tá em casa aí, que quer aproveitar, portões gratuitos, né? Você vai poder vir aqui, acessar a Arena de Shows, vai curtir já em primeira mão ali o Kaique Felipe, logo em seguida Munhoz e Mariano, e aí a gente fecha com Jeito Moleque no palco nacional da Festa do Pinhão.
0: Para quem agora fica lá em cima do palco, né? Cantando, encantando o público, dia de feriado como esse, Douglas, tendo o portão livre, o portão é liberado todos os dias, mas lá, né, para quem vai para pro nacional, é um gostinho a mais participar da festa?
1: Com certeza, é um presente que a organização faz para quem de repente não pode vir num show nacional. A organização escolhe uns shows bons, né? Shows bons para as pessoas virem gratuitamente. Então, você vê aí a movimentação, né, Rodrigo? Muita gente chegando desde quando nós estamos aqui, não para de chegar gente, é um fluxo muito grande no parque, apesar da garoa que a gente já falou, mas o pessoal vem e prestigia a festa. Isso é muito bom para a população lagiana e também para Amures em si, que a festa traz gente até de fora do estado, né, Rodrigo? É uma festa justamente nacional do Pinhão.
2: Douglas e Rodrigo, outra questão também que eu queria reforçar a respeito do Imana Festival, que é um evento de rock que retorna à Festa do Pinhão novamente, com Capital Inicial, o Armandinho, Capital Inicial, que arrasta também multidões, né? O Armandinho, que retorna novamente também à Festa do Pinhão, tem feito muitos shows aí pelo Brasil e o pessoal vai poder curtir tudo isso no sabadão aqui no Parque de Exposições do Conta Dinheiro.
0: Também tem Raimundos e Charlie Brown Jr.,
2: isso,
0: né?
2: Isso, Raimundos e Charlie Brown Jr.
0: Na programação do sábado, e a gente falava aqui dessa questão do público, do turista, né? Que acaba vindo, a Serra Catarinense tem esse poder, né? De abraçar de uma maneira diferente, é aquele ar de sítio, o som da chácara, tudo isso faz com que, por exemplo, os nossos hotéis, as pousadas tenham nesse período do ano uma lotação, né? Uma lotação que reforça a economia, que permite que outras pessoas levem o nome da cidade quando retornam e faz com que, na avaliação, pelo menos de impacto econômico pela Secretaria de Turismo, a mais positiva possível. Só para a gente ter uma ideia, o impacto econômico previsto nesse ano é de 25 milhões na rede hoteleira. 25 milhões, sem contar o ramo de alimentação, que é outra vertente forte também da alimentação. Então, quando a gente fala de festa, de dias de festa, a parte financeira é também muito importante. Ontem eu conversava com o presidente da CIL, seu Antônio Viggers, e em conversa também com o Célio Bueno da CDL, que é o presidente da CDL. Ele falava de dias importantes que a gente teve comércio vendendo muito, lucrando, aproveitando o turista rodando pela cidade para também ter o seu lucro, ter a sua renda. Como movimenta a cidade, isso também é muito importante destacar, né, Douglas?
1: E justamente pega nesse meio de semana de feriado que o pessoal aproveita para vir na festa e, como você bem frisou, também conhecer a cidade de Lages e também os hotéis. Tem dados aí que as pessoas estão lotando bastante pousadas, hotéis, fazenda, que é tudo pertinho. O pessoal vem aqui, volta pra lá, fica o dia inteiro, vem pra festa à noite, vai no recanto de dia.
0: Tem um dia inteiro pra descansar numa chácara.
1: Isso mesmo.
0: Com a natureza, né?
1: Muito bacana.
0: É diferente.
1: Muito legal.
0: É diferente. Parte musical, não é comigo, eu sou mais de jornalismo. O que que dá pra destacar de música aí, Douglas?
1: É, o Adelar preparou umas músicas bacanas lá pra atração que vai vir hoje aqui do Munhoz e Mariano, é isso? Vai tocar o Camaro Amarelo, alguma coisa aí do Munhoz e Mariano pra nós, Adélio Machado, pode ser?
3: Pode ser. 9:11, vamos ouvir aqui Munhoz e Mariano, Te Quero Bem, depois na sequência vamos ouvir também o Matheus e Cauã com a música de Cid aí, eles que também vão fazer show hoje nessa noite. 9:11, Estação Pinhão, com você e as informações da Festa Nacional do Pinhão.

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1: Estação Pinhão, direto do Parque Conta Dinheiro, hein, Rodrigo Silvério? Bastante movimentação, cada vez chegando mais gente, coisa linda de ver.
2: Tá bonito, tá legal, tá agradável e quem vem pra cá vem com uma certeza muito legal, como o comandante Rangel falou, a segurança da festa, né? Eu tava observando aqui o pessoal passando, você passa brincando
1: com tranquilidade,
2: tirando foto. Não tem, né, aqui dentro, pelo menos no nosso espaço aqui, essa preocupação com a segurança. Isso é muito bom, né? Isso transmite realmente um ambiente muito bom de festa.
1: E como o coronel falou, o Rangel, e não esquecendo a população que está fora também.
2: Exato.
1: Exatamente. É um trabalho feito para festa, claro que vem reforços de outras cidades, mas não esquecendo a população que está lá fora.
2: É isso aí.
1: Matheus Caman, sucesso que tocou agora, vai estar amanhã aqui na Festa Pinhão, isso, Fernando Machado?
3: É verdade, Douglas.
1: Amanhã
3: Moraes,
1: você vai estar lá assistindo, você me falou.
3: Não, vamos estar direto lá do camarote exclusivo, mandar um abraço também ao Ciron. O Ciron que é o produtor geral aí do Matheus Caman, amanhã vai estar na Serra Catarina. Já avisei ele aí que o frio tá pegando pra cá, pra ele vir preparar. Esse pessoal de Goiânia aí, vem pra cá, acaba passando dificuldade com esse frio.
1: Ainda bem que você avisou, né?
3: É, já deixei tudo certo pra galera vir preparada. Mas vai ser um showzaço amanhã, Matheus Cauã. Vai agitar o parque de exposições aqui do Conta Dinheiro. Tem também aí a turma do pagode, mais um pagode pra galera aí. Aproveita. Eu notei bastante que a
1: Grupo Chocolate.
3: Grupo Chocolate é pagode também.
1: Oh, legal.
3: É a música daquela Alô Virgínia.
1: Sim, aham.
3: Famosa música aí, estourada.
1: Bacana a programação de amanhã também.
3: Então, pra galera que curte um bom pagode aí, ó, duas atrações, turma do pagode e Grupo Chocolate. Além que o Grupo Chocolate faz, tipo, não só pagode, como também um pagonejo. Traz um pouco do sertanejo também. Então tem muitas novidades amanhã no palco nacional aqui da Festa do Pinhão.
1: E quem tá girando pelo parque é o Evandro Giopo. Ele conversou com o Nicolas Costa Tilma, terceiro pinhão mirim da Barriga Verde de Santa Catarina. Vamos falar, vamos ver essa reportagem dela.
4: Muito bem, eu tô aqui passeando pelos sabores da serra, encontrei um rapaz aqui que representa Santa Catarina. Ele é o primeiro lugar regional, representa o estado de Santa Catarina nos CTGs, é o Nicolas Pinhão Mirim. Nicolas, como é que você conseguiu esse título? Fala pra nós aqui da Rádio Clube.
5: Então, o título do estado foi, as primeiras provas foram as campeiras, por exemplo, que eu fiz lá, foi a encilha, fazer chimarrão, trançar e vaca parada. Essas foram as, como é que era mesmo? As campeiras. Daí teve as outras provas, tipo assim,
4: as artísticas aí, você também participou?
5: As artísticas. Eu dancei chula, declamei, toquei violão. Eu dancei uma dança tradicionalista, apresentei os brinquedos antigos e minha pesquisa histórica sobre os benzimentos.
4: Quantos anos você tem?
5: Eu tenho 9.
4: Vamos fazer o seguinte, vamos marcar um dia pra você ir na clube pra contar essa história completa pra gente, porque agora eu vou deixar você jantar aqui com a família, beleza?
5: Tá bom.
4: Tá aí o Nicolas, ele é o terceiro peão Barriga Verde Mirim, ele tá com o broche aqui, né, e tá jantando com a família nos Sabores da Serra, onde a festa, onde a tradição, a clube está. Repórter Evandro Giopo. Vai lá.

0: Obrigado, Evandro, pelas informações. Ele não para, rapaz. Evandro Gil tá girando, tá em todos os locais. Eu quero ver se ele vai andar na pista de patinação do gelo.
1: Eu achei até que já tinha andado.
0: Mas daí fiquei com medo, rapaz. Ontem eu fui até na porta.
1: Ó, tem o desafio do Éder Goulart lá na roda gigante no centro. Você é do patins.
0: Vai cair, não vou não. Ele fez matéria, elogiei tudo, mas fiquei olhando de longe, né? Fiquei só acompanhando, né?
1: Tá certo. E
0: com a gente aqui, ex-secretário de Estado de Infraestrutura, Thiago Vieira, visitando a gente mais um ano, né? Thiago, vindo pra cá pra festa, porque a festa é esse poder, quem vem sempre retorna. Boa noite aqui na Clube.
2: Boa noite toda a Rádio Clube, quem nos acompanha. Eu digo que desde que a gente se reconhece como gente, a gente vem na festa do Pinhão. Eu gosto da identidade da festa, eu gosto dessa valorização da cultura, desse clima que a festa do Pinhão traz para toda a região, na verdade. E aí, gente, embora seja manezinho, a gente diz o seguinte: isso aqui faz parte do nosso gostar, do nosso querer. Então a gente todo ano mesmo a gente passa pela festa do Pinhão.
1: Que bom, que bom. E sempre visitando a Rádio Clube também, nosso parceiro da SC.
2: É porque a Rádio Clube, igualmente como a Festa do Pinhão, ela tem a identidade do serrano. Isso para mim, particularmente, é um valor muito grande. Quando a gente consegue, a partir da identidade, fomentar a economia da região, gerar emprego, valorizar as coisas da terra, de quem é daqui, isso não faz todo sentido, né? E a gente passou por aqui por diversas vezes, né? Então, eu, quando estava secretário, a gente fez uma série de passagens pela serra, e especialmente em Lages, na região serrana, para que a gente pudesse potencializar justamente essa questão do turismo, essa questão da economia, toda a parte de produção rural. Então, os vinhos de altitude São Joaquim, então não é só Lages, toda essa região, fazer a integração. E aí eu não tenho dúvida que a Rádio Clube aqui, como eu sempre digo, falou em transmissão, falou em veículo de comunicação, vem na cabeça a Rádio Clube em Lages.
1: Exatamente, a Rádio Clube, ela pega em mais de 30 municípios aqui na região da Mures, então 18 municípios tranquilamente e muito mais hoje pela internet, né? Pelo nosso aplicativo. Então, que bom que você gosta da Rádio Clube assim como nós.
0: E aproveitando a festa, né, Thiago?
2: Sim, rever amigos, né? Reencontrar pessoas. E eu acho que esse também é o sentido da festa, de conectar, de fazer encontros, de ter momentos agradáveis, para que a gente possa sempre que possível revigorar as energias e continuar aí o processo de trabalho. A gente, quando passa pela serra, a gente vê também as dificuldades, obviamente, né? Nem tudo consegue se resolver, né? A gente vê, por exemplo, a nossa BR-282, né? Eu passei por ela de novo. A gente sabe da necessidade dessas questões de infraestrutura, porque é por meio da infraestrutura, e a gente viveu isso por 3 anos, a gente sabe que vai permitir o desenvolvimento ainda mais da região, né? A gente sabe

0: Aí, vamos falar aqui do pessoal que no Estação Pinhão vem fazendo com que tudo aconteça da melhor maneira possível.
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1: É isso aí.
0: Tamo treinadinho, né?
1: Tá ficando bom.
0: Vamos trazer mais matéria aqui na programação? Deixa eu puxar aquela pastinha. Tem uma pastinha que tem umas matérias especiais, rapaz, que a nossa equipe produziu essa daqui.
1: Isso.
0: Esse que pediu pro tio dela preparar lá, Adelar. A gente sabe que nesse período de Festa Pinhão há uma movimentação muito grande de diversos setores aqui do nosso município, né? E tudo isso exige uma atenção redobrada, existe com um pensamento para que tudo possa acontecer da melhor maneira possível, né? Como a gente presenciou com a prefeita Carmen aqui, é um evento feito pro Lajeano, devolvido novamente ao Lajeano, mas é também um evento que ele vai pro turista. E a gente falava aqui da questão dos hotéis, né? Como o hotel ele acaba sendo realmente essa lotação acaba trazendo, além do potencial, mas acho que o otimismo do empresário. Isso é muito importante. O Michael Lovatti, ele trouxe uma matéria legal pra gente, que a Festa do Pinhão impulsiona o turismo e lota hotéis aqui no nosso município. E a procura por hospedagem supera índices do ano passado e movimenta cidades da Serra Catarinense. Trazer aqui nosso colega Michael Lovatti com as informações sobre o movimento turístico e essa hospedagem repleta de turistas. Michael, fala pra gente aí.
2: A 36ª Festa Nacional do Pinhão já apresenta reflexos positivos para o turismo de Lages e também da Serra Catarinense. A procura por hospedagem aumentou significativamente durante o evento e os hotéis da cidade registram ocupação máxima nos fins de semana mais aguardados da programação. O crescimento representa um cenário bem diferente do registrado no ano passado. Em 2025, a média de ocupação hoteleira neste mesmo período ficava em torno de 50%. Agora, a movimentação de turistas surpreende o setor e reforça a expectativa de uma das maiores edições da festa. Segundo a secretária de turismo, Ana Lúcia de Liz de Souza Camargo Gonçalves de Araújo Vieira, a procura cresce conforme avançam os dias de programação. A presença de visitantes de outras cidades e estados ajuda a explicar o aumento no movimento da rede hoteleira e também do comércio local.
3: Em relação à taxa de ocupação hoteleira, nós estamos acompanhando essa taxa de ocupação através de pesquisa e também de contato com a hotelaria para poder indicar leitos, e percebemos, nós temos um incremento pequeno, porém tímido, do primeiro final de semana, que são atrações mais regionais, né? Nós temos a fábrica de gaiteiros e também temos o Baitaca, mas são atrações mais regionais, né? Então a gente não tem um incremento significativo na hotelaria. No segundo final de semana, nós estamos com a hotelaria praticamente lotada, com muito pouca oferta ainda, né? E as pessoas já estão acessando o Airbnb, muitas delas. Então, no dia 29 e 30, onde toda a festa está funcionando, né? Inclusive a parte do centro com a parte do Parque Conta Dinheiro, temos uma lotação na hotelaria. E o último final de semana a gente está na média de 60, 70%, sendo incrementada a cada dia a partir do que o tempo passa e a tomada de decisão de vir para o evento acontece pelo turista, né, e pelo visitante.
2: A Festa do Pinhão atrai turistas de diferentes regiões do Brasil. De acordo com a Secretaria de Turismo, grande parte dos ingressos vendidos para os shows nacionais foi adquirida por pessoas de fora de Lages, além da confirmação de dezenas de excursões para o evento. Com os hotéis de Lages praticamente lotados nos principais fins de semana, cidades vizinhas da Serra Catarinense passaram a ser procuradas como opção de hospedagem. São Joaquim e Urupema aparecem entre os destinos mais buscados pelos visitantes. Além de acompanhar os shows da Festa do Pinhão, quem escolhe se hospedar na região aproveita as atrações típicas do inverno serrano, como as vinícolas de altitude, a gastronomia regional e as paisagens marcadas pelo frio intenso. O impacto da festa também é percebido na economia regional. A expectativa da organização é ampliar os

0: números registrados na edição passada, movimentando setores como hotelaria, alimentação, comércio e serviços durante todo o período do evento. Lembrando, a Festa Nacional do Pinhão segue até o dia 7 de junho, com 17 dias de programação distribuída em diferentes pontos de Lages. Além das atrações no Parque de Exposições Conta Dinheiro, o evento conta com atividades no Recanto do Pinhão Aracipaim, no calçadão da Praça João Costa e também no Mercado Público Municipal Oswaldo Uncini. Serão shows nacionais e locais, apresentações culturais e musicais, uma ampla oferta gastronômica. A programação completa e as informações sobre ingressos para os shows nacionais estão disponíveis no site oficial da 36ª Festa Nacional do Pinhão. Onde a festa, a clube está. Falou Maicon Lovatti.
1: Certo, Maicon, obrigado pelas informações. Agora 9:31, a temperatura aqui no Parque de Exposições Conta Dinheiro, na marca dos seus 13 graus. Essa temperatura deve se manter, e aí quem vem para o parque para participar deve se manter até por volta de 4 da manhã. Então o clima vai ser esse aqui mesmo, pelo menos na temperatura do tempo, porque lá no show ali, aí o clima esquenta, né?
2: Ah, o pessoal que tá na chuva ali já se molha mesmo.
1: Só faz a festa mesmo e não tem problema, né?
2: Exato, tá caindo uma garoinha, mas nada que impeça o pessoal tá vindo pro parque, tá muito movimentado. O Ivan Diopo, que estava aí nas reportagens, agora está aqui no estúdio, tá movimentado, né?
3: Verdade, boa noite.
2: Seja bem-vindo.
3: Novamente, boa noite. Douglas, boa noite também, Rodrigo, agora aqui no estação, na casa do SCC, né? Aqui tá gostoso, aqui tá bom, né? A gente tá protegido, tá quentinho. Ali fora tá esse climinha, ele intercala, Rodrigo e Douglas, nessa garoazinha, de repente ele para. Vejo que, né, o pessoal às vezes encontra um lugar coberto, se esconde um pouquinho, mas logo para, já tá curtindo o show novamente. Eu passei na parte ali da arena, onde tava tocando o Jeito Moleque, né? E eles fizeram um compilado de pagode dos clássicos, com as músicas deles, os sucessos, e também brincaram um pouquinho com as músicas um pouquinho mais modernas, podemos dizer assim, mas de bandas, por exemplo, que foge um pouquinho do ritmo do pagode, tocando Restart. A Isabela, que tava andando comigo, tava cantando junto, porque ela gosta, né, de Restart. O Gabriel Senna, que trabalhava com a gente, também gostava, era fã, né? Então, o pessoal mais novo aí também tava curtindo o show do Jeito Moleque, que encerrou. E agora tá subindo no palco, Rodrigo e Douglas, a dupla, né, Kaique e Felipe. E depois, na sequência, Munhoz e Mariano. Então, é esse horário aí pro pessoal que tá em casa, tá se programando, ainda pensando em sair. Dá tempo ainda para curtir, para vir no parque e curtir os shows nacionais aí, as atrações nacionais.
1: Evandro, como é que tá a movimentação no parque? Eu sei que tava girando, o pessoal, tinha muita família passando, né? Mas também a juventude chegando, dia gratuito, né? Nessa pré de quinta-feira, como é que você observou a movimentação?
3: Isso tá muito legal hoje, Rodrigo, que você questionou e que você observou o que tá acontecendo ali fora. Muitas famílias, as crianças passeando junto, o pessoal tá se alimentando ali, o Festival de Sabores da Serra, o Barracão, lotado, né? Muitas famílias ali se alimentando, né? Perguntei sobre a questão das bebidas, o pessoal tá provando também as cervejas artesanais, os vinhos. Então o pessoal tá provando, tá degustando e elogiando. Isso que é o legal, que é levar isso da festa do Pinhão, levar essa memória, esse sabor da festa através dos Sabores da Serra. A gente sabe que tem outras boxes, outros espaços que também estão vendendo produtos com pinhão, que também são legais, é gostoso, é bacana. Mas é claro que ali tem um ambiente mais interessante, até por causa do nosso clima, porque daí é um ambiente com as mesas, um banquinho com um pelego, que nem tá com a gente aqui no estúdio. É um
1: espaço reservado também, né?
3: Isso mesmo.
1: Uma música tocando.
3: Pra você ir com a criança, com os filhos, né? É mais legal pra você poder sentar, descansar um pouquinho e daqui a pouquinho circular no parque, como tá acontecendo agora. A gente tá vendo esse mesmo movimento na casa do SCC aqui na frente, é o mesmo em todos os espaços do parque. Isso que tá legal.
2: Tá,
3: hoje tá espalhado, o público tá andando, tá conhecendo um pouco mais da festa do Pinhão aqui no Parque de Exposições.
1: Diferente de ontem, que o pessoal entrava e já ia direto pro show do Luan Santana, que era, né, a atração principal, e aí não pode sair, tem que ficar lá. Então enchia as ruas do parque um pouco mais vazias. Hoje, como tá liberado, o pessoal circula.
2: Começa a girar. E também tem a Arena da Tradição, que é onde acontece os bailes. Já está tocando ali o grupo Rincão. Depois tem o André Teixeira, a partir das 10:30, que foi o vencedor aí no segundo lugar na Sapecada Canção Nativa, junto com o Quarteto Coração de Potro, com a música Juntando Égua, foi mais popular também, então é um grande nome que está hoje aí, e depois o Grupo Bailongo vai animar a festa. Inclusive eu vou tocar umas gaitas aí.
3: Vai até que hora a Arena da Tradição, Douglas? Só pra gente ter uma ideia.
2: Na verdade, hoje tá programado até pras 3 horas da manhã.
3: É só isso?
2: É um baile, é só até as 3 horas da manhã.
3: Nossa, é pra dançar, aí, pra gastar só
2: É, e tem bolo frito no final. E tem bolo frito no final.
3: Ah, que nem aqueles bailes antigos.
2: Exatamente. E é um baile diferente, Evandro, porque você, além das músicas tradicionais de dança de baile, tem as danças folclóricas de invernadas, que a gente faz um pedacinho, um trechinho de cada uma. Da valsa das duas damas, a valsa de mão trocada, ou o shot de duas damas, tem o maçanico, tem o vaneirão sapateado e o tatu com castanhola. E a gente faz essa integração no baile. Né?
3: Isso é legal. E fica bem do lado de onde você gravou o vídeo ontem ali.
2: É do lado da isso, é bem do ladinho.
3: Da pista e do lado da pessoa da saúde, né? Isso. Onde tem o ambulatório da saúde,
1: né? Fica naquele meio ali, né?
3: É um barracão que foi preparado ali, né? Casa da Tradição, Arena da Tradição.
2: Arena da Tradição.
3: O pessoal poder curtir um baile ali. Quem gosta da música tradicionalista, do bailão mesmo. Lembrando que esses espaços, né, são pagos.
2: É R$30. É R$30 para entrar.
3: Poder reforçar pro pessoal, mesmo sendo gratuito o acesso ao parque e à arena principal hoje, pago. Mas esses bailes e a pista de patinação, como também o parquinho de diversão ali, é pago à parte, né? O que você utilizar, você vai ter que pagar.
1: Maravilha. Ontem eu fui lá na pista de patinação fazer matéria.
3: Patinou?
1: Não, fui nada. Eu comecei a olhar aquele pessoal lá patinando, rapaz. Tinha uns marmanjos caindo tombo lá. Eu é que não vou cair tombo aí. Vou deixar pro Evandro hoje fazer matéria lá.
3: Não passei, não me arrisquei, não. Bom, vou circular mais um pouquinho aí, Rodrigo, Douglas. Vamos dar mais uma olhada. Daqui a pouquinho volto com mais informação aí.
2: Valeu, Evandro. Muito obrigado.
1: E o Fernandinho tá lembrando, a gente começou agora. Kaique e Felipe, então, né? Subindo ao palco, show nacional de Kaique e Felipe.
2: Dupla Nova.
1: Dupla Nova, né? Se apresentando aqui na Festa Nacional do Pinhão, na Arena do Pinhão, e depois tem Munhoz e Mariano, gente, moleque já passou por ali, então, já fez o show, e realmente, essa expectativa que a gente tem, né? Cada vez noites mais intensas, mais brilhantes, com o público vindo, e olhando, né, Douglas, para toda a programação, como a gente tem shows que acabam abraçando todos os gostos musicais, né? Tem Corpo e Alma e Brilhação na abertura, né?
2: Bandinha
1: tocando, né?
2: Inclusive com Corpo e Alma, Brilhação são bandas aí estouradas no Brasil inteiro.
1: Exatamente, super conhecidas, né? Aí lá no sábado vem um show que também remete mais pra lembrança aí do SPC, que é o Alexandre Pires, né? Aquelas músicas legais do Mineirinho, Alok, que já pega um pouco mais do...
2: O Alok fez um show de drones incrível, né?
1: Sim,
2: desenhou a Catedral, o Morro da Cruz. Né? Então, fera, escreveu O Homem do Céu,
1: então é...
2: Muito bacana.
1: Trouxe, né, pro show.
2: A Laona Prado também.
1: Laona Prado também. Menos é mais, Luan Santana. Ontem aqui o parque, como eu falei, a gente lá pras ruas, não tinha tanto movimento, mas indo lá pro jeito do palco, lotado, né?
2: Lotado.
1: O pessoal participando e prestigiando de maneira muito, muito intensa. E hoje a gente traz aqui o Munhoz Mariano, o Kaique Felipe e o Jeito Moleque para trazer, né, aqui um, dois, três, o quarto dia de show nacional na Festa do Pinhão.
2: E amanhã tem mais, tem na sexta-feira também Matheus e Cauã, Turma do Pagode, Grupo Chocolate. No sábado, show de rock, Charlie Brown Jr., Raimundos, Armandinho, Capital Inicial. E para encerrar no domingo, encerrando a festa, no dia 7, show nacional com o Panda. Tá estourado aí com a música, rapaz. Eu Te Seguro. Vamos pedir pro Adelar preparar essa música pra tocar pra nós? Pode ser.
1: Tem essa lá, Fernandinho?
2: Tem.
1: Tem Panda aí?
2: O Adelar prepara pra nós lá.
1: Vamos lá contigo, Adelar Machado, e Panda tocando aqui na clube.
4: 9:39, você ligado na Estação Pinhão, vamos ouvir então a música do Panda, que se apresenta também na Festa Nacional do Pinhão. Eu Te Seguro, boa noite pra você, sejam bem-vindos na Festa do Pinhão.

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1: 9:44. Essa é a Rádio Clube da cobertura da 36ª Festa Nacional do Pinhão. Nós ouvimos Munhoz e Mariano com a música Copo na Mão. Ainda teve o Panda, Eu Te Seguro. As atrações também da Festa Nacional do Pinhão que vai acontecendo aí para você até no próximo domingo. Hoje tem Munhoz e Mariano, o Panda é no domingo, tá certo? Pra você que se liga na Sintonia 98.3, retornamos com ele, o Douglas Moraes e também o Rodrigo Silvério.
2: Isso aí, Adelar, obrigado sempre pelos trabalhos, com grande eficiência, como sempre, meu amigo. E uma das coisas, Rodrigo Silvério, que muda também é o trânsito aqui para nessa época da Festa do Pinhão, não é mesmo?
3: Tanto no parque quanto no centro, né? Tem algumas ruas tem a interrupção do fluxo de veículos, outras altera o sentido para que dentro das estratégias de acesso ao parque ou ao calçadão a mobilidade ela seja garantida.
2: Exatamente, o Amorim do Volpato nos traz uma reportagem bem interessante sobre esse assunto.
4: Olá, amigos da Clube, retornando Festa do Pinhão. Você sabe que é aqui na Clube. Estou com o Wellington Ávila, diretor da Diretran, né? E o trânsito na Festa do Pinhão sempre tem modificações. Já esteve recentemente na rádio falando sobre isso, mas a gente alerta você que está chegando em Lages agora para a festa, veio curtir, os próprios lajanos também. E o Ávila então explicando pra gente as mudanças que foram providenciadas aí, principalmente no entorno do Parque de Exposições, né? Ávila, seja bem-vindo à Rádio Clube.
5: Olá, olá a todos. A Diretran vem informar aí a toda a comunidade, principalmente aos condutores, que haverá mudanças no trânsito em relação à Festa do Pinhão. Se tratando ali da parte do centro, no calçadão, a parte de cima da Nereu Ramos está bloqueada devido à instalação ali do Recanto do Pinhão. Porém, o trânsito da Correia Pinto, em troncamento com Nereu Ramos, sentido terminal urbano, vai continuar fluindo normalmente. Então, a gente pede a compreensão, pede atenção dos condutores em relação à circulação ali na área central. Se tratando ali do Parque de Exposições, a gente vai fazer como nos outros anos, a gente vai fazer uma modificação temporária em relação à circulação de veículos na Avenida Luiz de Camões, passando o trânsito para a pista da esquerda na contramão, e já estamos preparando toda a sinalização que já está pré-instalada, tá? Haverão barreiras com viaturas da Polícia Militar e agências de trânsito no local. E a gente recomenda a atenção dos condutores ali nos arredores da Festa do Pinhão, justamente para não ocorrer nenhum tipo de acidente ou qualquer coisa nesse sentido.
4: As áreas para a saída ali do entorno do parque continuam as mesmas, né? Atrás do posto de combustíveis, passando pelo primeiro batalhão ferroviário.
5: Isso mesmo. O trânsito ele vai fluir pela via contrária, pela pista que seria da contramão, sentido Pisani. E quem vem do acesso norte da Juscelino Kubitschek, após o posto, vai ter que dobrar à direita, pegar à direita na Solteiro Rocha. Seguir sentido centro, pode pegar tanto a rua Alberto Pasqualini, que será proibido o estacionamento em um dos lados dela, mas ela continuará em duplo sentido de circulação, ou então seguir até o final da Solteiro Rocha, até ao viaduto da Duque de Caxias, para pegar a Avenida Duque de Caxias.
4: Ávila, com relação aos aplicativos, os motoristas, táxi, né? Qual a regulamentação ficou definido?
5: Em frente ao Parque de Exposições haverão vagas de estacionamento destinadas aos táxis. Porém, em relação aos aplicativos, não existe regulamentação para isso. Então, os aplicativos deverão utilizar vagas de embarque e desembarque como qualquer outros veículos, né? Então, na frente ali do portão de saída, haverá uma vaga de embarque e desembarque bem grande, destinada a todos, não só os aplicativos, mas qualquer pessoa que precise fazer embarque e desembarque poderá parar ali para desembarcar, e também a Transul irá estacionar os ônibus ali.
4: Ávila, eu me recordo que na Expo Lages do ano passado teve uma área de estacionamento de frente ao parque, na calçada, inclusive gerou alguma polêmica, alguns veículos não foram notificados porque a Associação Rural na época pediu autorização. Como vai funcionar ali? Porque a gente sabe que algumas pessoas, motoristas, acabam estacionando regularmente.
5: Então, em relação a estacionar sobre o passeio, sobre a calçada, isso continua sendo infração de trânsito e não foi autorizado pela Diretran, tá? Naquela época da Expo Lages, o evento, a associação solicitou permissão de estacionamento para a diretoria de trânsito. Por se tratar de um evento muito menor que a Festa do Pinhão, foi autorizado ali, que não havia abertura de outros estacionamentos. Então foi autorizado devido à quantidade menor de veículos. Só que estacionamento sobre passeio, sobre calçada, não foi autorizado e não será autorizado agora, tá? E esse ano o estacionamento continuará proibido ali na Avenida Luiz de Camões, como consta a sinalização que está instalada.
4: Ok, muito obrigado ao Wellington Ávila, diretor da Diretran, falando então sobre o trânsito agora durante a festa do Pinhão, no entorno do Parque de Exposições e, é claro, também no centro. Onde há festa, a Clube está. Amarildo Volpato.
3: Tá certo, Volpato, obrigado pelas informações. Agora 9:50, e já que a gente tá falando aqui de trânsito, a atenção do motorista tem que ser constante. Jamais ingerir bebida alcoólica e pegar o volante. Inclusive, me faz lembrar, o Evandro está produzindo uma matéria muito legal lá pro nosso digital, pro Instagram da Rádio Clube de Lajes, que ele vai fazer esse teste do bafômetro. Ele vai fazer um teste muito legal para ver como funciona, né, a testagem pelo bafômetro, que é feito nesses dias de festa aqui na nossa cidade. Douglas.
2: Bacana, importante, importante. E relembrando a todos os motoristas, então, se beber, não dirija.
3: Jamais. Não vá fazer, né, o uso da bebida e dirigir. Pega o Uber, pega o táxi, vem de transporte.
2: E nem o Éder até falou esses dias que vá a pé, então.
3: Que vá a pé, mas, né, evite.
2: Exatamente.
3: Não dá uma dor de cabeça maior aí, a festa ocorrer tranquilamente, né?
2: Exatamente.
3: Vamos fechar por aqui?
2: Deu boa, né? Obrigado, Rodrigo Silvério, obrigado pela parceria. Também nosso amigo Fernando Machado, Adelar Machado, os Machados aí nos comandos técnicos, muito obrigado. 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
2: Também queremos agradecer ao nosso diretor de raça, Celeste Basquerotti, nosso coordenador Anderson Souza e toda a equipe, que a gente sabe que estão todos mobilizados nessa grande cobertura da Rádio Clube na festa do Pinhão.
3: Agradecer a todo o pessoal que dá esse suporte pra gente, obrigado a você também que em casa acompanha, faz com que a festa possa acontecer também aí na sua casa, no trabalho, no carro, ouvindo, acompanhando a programação da Rádio Clube aqui no nosso Estação Pinhão. E eu fecho aqui agradecendo, obrigado Douglas, né? Que a apresentação ali seja recheada
2: obrigado,
3: de sucesso.
2: Obrigado, um abraço a todos.
3: Lá, bom artista, um ótimo, excelente artista que vai subir ao palco daqui a pouquinho também, Douglas Moraes. Fecho por aqui, dizendo que onde a festa, a Clube está.
1: 9:52, fechando então Estação Pinhão, Matheus e Cauã, que se apresentam amanhã, a Rosa e o Beija-Flor, Munhoz e Mariano, hoje, canto pra gente aqui também, pendrive de modão. Um abraço, a gente se fala amanhã, na programação da Rádio Clube, com mais uma cobertura também, da Festa Nacional do Pinhão.

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1: Alô amigos, alô amigas, muito, mas muito boa noite. Que bom ter de ser a sua companhia.
2: 9:59.

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2: Boa noite. Vai seguindo com um padrão de nebulosidade variável ao longo dessa sexta-feira. Alterna com muitas nuvens, intercala com alguns momentos de sol, pontualmente algum chuvisco fraco e isolado, não dá para descartar no início da manhã e final do dia, mas muito discretamente. A temperatura ela se mantém agradável num patamar próximo dos 18, 20 graus. Sábado e domingo, tempo bom, tempo firme, o sol acaba predominando. Frio de manhã, mínimas entre 5 e 8 graus, com geadas bem discretas, isoladas no topo da Serra Catarinense. E se tiver alguma chuva mais restrita ali para tarde e noite do domingo, de forma rápida e isolada, ainda assim é bem aproveitável. Na segunda para terça-feira, uma nova frente fria avança, organizando muitas nuvens carregadas, com previsão de chuva, isoladamente a formação de alguns temporais. E essa frente fria, ela deve estar trazendo pouca chuva, não é muita chuva não, não é chuva significativa. Peter Scheuer, meteorologista, com a previsão do tempo.
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2: 10 e 17.
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7: 10:32. 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
0: Muito, mas muito boa noite. É bom ter a sua companhia. Muito obrigado.

0: cuidado com amanhã. Ele tem a estranha mania de ser tarde demais.
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1: E a nossa programação de final de semana também é pra gente ficar juntos. 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
2: 10:49.

0: seja feliz com o que você tem. Não sofra com o que não tem, mesmo que queira conseguir.
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2: Boa noite. A Operação Corpus Christi mobiliza a Polícia Rodoviária Federal e a Polícia Militar nas rodovias de Santa Catarina para reforçar a segurança durante o feriado prolongado. As ações incluem fiscalização de velocidade, ultrapassagens irregulares, uso do cinto de segurança e combate à embriaguez ao volante. A ação ocorre igual ou da mesma forma que no período do ano passado, onde ocorreu no feriado de Corpus Christi 2025, 11 mortes em estradas catarinenses. A expectativa é de um aumento de fluxo de veículos ao longo do período neste ano, exigindo então a atenção redobrada dos motoristas. O técnico Carlo Ancelotti iniciou a preparação da seleção brasileira para a Copa do Mundo e já começou a estudar os adversários do Brasil na fase de grupos. Em entrevista ao ex-jogador Paulo Roberto Falcão, o comandante da seleção brasileira destacou que considera Marrocos o rival mais complicado da chave e reforçou a confiança na conquista do hexacampeonato. Durante a conversa, Ancelotti afirmou que busca criar uma mentalidade vencedora dentro do elenco brasileiro e acredita que altas expectativas podem impulsionar o desempenho da equipe ao longo do torneio. Ancelotti também citou algumas das principais candidatas ao título mundial. Para ele, seleções como França, Argentina, Espanha e Portugal chegam fortes na competição, cada uma com características próprias. Segundo o treinador brasileiro, França e Brasil se destacam pela qualidade individual de seus jogadores, enquanto a Argentina apresenta um conjunto muito sólido. Já a Espanha e Portugal chamam a atenção pela força e criatividade no meio-campo. 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Para a Hora da Notícia, Evandro Giotto.
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0: Cuide o melhor que puder do seu hoje. Todos os seus amanhãs passam por ele.

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0: Seus sonhos não precisam de plateia, eles só precisam de você. Muito, mas muito boa noite. 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
0: Seus sonhos não precisam de plateia, eles só precisam de você. Muito, mas muito boa noite. 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
7: 11:45.

Sua companhia é muito, mas muito especial. Tá chegando por aqui o Madrugadão com a seleção musical muito, mas muito bacana. Boa noite, muito obrigado.

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Agora, 12:15. 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

0: meia-noite e 28.
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1: 00:32.

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1: Meia-noite e 45.

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1: Boa noite. Vai seguindo com um padrão de nebulosidade variável ao longo dessa sexta-feira. Alterna com muitas nuvens, intercala com alguns momentos de sol, pontualmente algum chuvisco fraco e isolado, não dá para descartar no início da manhã e final do dia, mas muito discretamente. A temperatura ela se mantém agradável num patamar próximo dos 18 ou 20 graus. Sábado e domingo, tempo bom, tempo firme, o sol acaba predominando. Frio de manhã, mínimas entre 5 e 8 graus, com geadas bem discretas, isoladas no topo da Serra Catarinense. E se tiver alguma chuva mais restrita ali para tarde e noite do domingo, de forma rápida e isolada, ainda assim é bem aproveitável. Na segunda para terça-feira, uma nova frente fria avança, organizando muitas nuvens carregadas, com previsão de chuva, isoladamente a formação de alguns temporais. E essa frente fria, ela deve estar trazendo pouca chuva, não é muita chuva não, não é chuva significativa. Peter Scheuer, meteorologista, com a previsão do tempo.
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2: 1 e 3.

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1: 1:06.
2: 5, 4, 3, 2. Parem. Espera aí. Onde é que vocês pensam que vão? Hã?

0: Boa viagem, meninos. Boa viagem.
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2: 1 e 8.

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1: Boa noite. Vai seguindo com um padrão de nebulosidade variável ao longo dessa sexta-feira. Alterna com muitas nuvens, intercala com alguns momentos de sol, pontualmente algum chuvisco fraco e isolado, não dá para descartar no início da manhã e final do dia, mas muito discretamente. A temperatura ela se mantém agradável num patamar próximo dos 18, 20 graus. Sábado e domingo, tempo bom, tempo firme, o sol acaba predominando, frio de manhã, mínimas entre 5 e 8 graus, com geadas bem discretas, isoladas no topo da Serra Catarinense. E se tiver alguma chuva mais restrita ali para tarde e noite do domingo, de forma rápida e isolada, ainda assim é bem aproveitável. Na segunda para terça-feira, uma nova frente fria avança, organizando muitas nuvens carregadas, com previsão de chuva, isoladamente a formação de alguns temporais. E essa frente fria, ela deve estar trazendo pouca chuva, não é muita chuva não, não é chuva significativa. Peter Scheuer, meteorologista, com a previsão do tempo.
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1: Boa noite. Vai seguindo com um padrão de nebulosidade variável ao longo dessa sexta-feira. Alterna com muitas nuvens, intercala com alguns momentos de sol, pontualmente algum chuvisco fraco e isolado, não dá para descartar.

0: no início da manhã e final do dia, mas muito discretamente. A temperatura ela se mantém agradável num patamar próximo dos 18, 20 graus. Sábado e domingo, tempo bom, tempo firme, o sol acaba predominando. Frio de manhã, mínimas entre 5 e 8 graus, com geadas bem discretas, isoladas no topo da Serra Catarinense. E se tiver alguma chuva mais restrita ali para tarde e noite do domingo, de forma rápida e isolada, ainda assim é bem aproveitável. Na segunda para terça-feira, uma nova frente fria avança, organizando muitas nuvens carregadas, com previsão de chuva, isoladamente a formação de alguns temporais. E essa frente fria, ela deve tá trazendo pouca chuva, não é muita chuva não, não é chuva significativa. Peter Scheuer, meteorologista, com a previsão do tempo.
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2: 2:34.
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1: Boa noite. Vai seguindo com um padrão de nebulosidade variável ao longo dessa sexta-feira. Alterna com muitas nuvens, intercala com alguns momentos de sol, pontualmente algum chuvisco fraco e isolado, não dá para descartar no início da manhã e final do dia, mas muito discretamente. A temperatura ela se mantém agradável num patamar próximo dos 18 ou 20 graus. Sábado e domingo, tempo bom, tempo firme, o sol acaba predominando. Frio de manhã, mínimas entre 5 e 8 graus, com geadas bem discretas, isoladas no topo da Serra Catarinense. E se tiver alguma chuva mais restrita ali para tarde e noite do domingo, de forma rápida e isolada, ainda assim é bem aproveitável. Na segunda para terça-feira, uma nova frente fria avança, organizando muitas nuvens carregadas, com previsão de chuva, isoladamente a formação de alguns temporais. E essa frente fria, ela deve estar trazendo pouca chuva, não é muita chuva não, não é chuva significativa. Peter Scheuer, meteorologista, com a previsão do tempo.
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mas você não se acostumou à vida de um lar. 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
1: 3:15.

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2: 3:35.

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1: 3:43.

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1: 3:47.

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1: 4:15.

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1: 4:23.

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2: 4:32.

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1: 4:48.

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do Espírito Santo e com licença, patrão celestial. Vou chegando despacito enquanto servo o amargo das minhas confidências. Porque ao romper da madrugada e o descambar do sol, preciso campear por outras invernadas e repontar do céu a força e a coragem para o entreveiro do dia que passa. Eu bem sei que qualquer guasca bem pilchado, de faca, rebenque e esporas, se não se afirma nos arreios da vida, não se estriba na proteção do céu. Ouve, patrão celestial, a oração que te faço. Ao romper da madrugada e o descambar do sol, tomara que todo mundo seja como irmão. Ajuda-me a perdoar as afrontas e não fazer aos outros o que eu não quero para mim. Perdoa-me, Senhor, porque rengueando pelas canhadas da fraqueza humana, de quando em vez, quase sem querer, me solto por ter afora. Eita, potro chucro renegado e caborteiro. Mas eu te garanto, meu Senhor, quero ser bom e direito. Ajuda-me, Virgem Maria, primeira prenda do céu. Socorre-me, São Pedro, capataz da estância gaúcha. Mas para fim de conversa vou te dizer, meu Deus, mas somente para ti, que a tua vontade leve a minha de cabresto para todo sempre até a querência do céu. Amém.

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Um dia numa rua da estrada eu vi um velhinho sentado na calçada com uma cuia de esmola e uma viola na mão. O povo parou para ouvir. Ele agradeceu as moedas e cantou essa música, que contava uma história que era mais ou menos assim.

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1: Bom dia, minha irmã, bom dia, meu irmão ouvinte, aqui do Momento de Esperança, na Alma Cabocla, nessa manhã de sexta-feira, manhã de bênção, 5 de junho, nos encontramos, meus irmãos e irmãs, quem verdadeiramente ama Jesus e guarda com generosidade a sua palavra e se empenha em praticá-la diariamente, esforcemos-nos nesta boa prática espiritual, iniciando esta manhã de bênção com fé e alegria, meditando a palavra de Deus. No Evangelho, a discussão centra-se claramente na identidade de Jesus. O Senhor convida as pessoas que estão no templo a conhecê-lo plenamente e provoca reflexão ao citar o Salmo 110, que diz: "O verdadeiro Messias é maior do que o rei Davi e transcende o messianismo que circulava em torno desse personagem veterotestamentário." De fato, Jesus corresponde a todas as expectativas e promessas, mas sobretudo a supera. Rezemos nesta manhã para que a igreja persevere na missão de anunciar a escritura como palavra viva e fonte de fé, guiando os fiéis no caminho da justiça. Rezemos para que os cristãos busquem formação sólida na palavra de Deus e cresçam na sabedoria que conduz à salvação. Rezemos para que, reconhecendo Cristo como verdadeiro Senhor, acima de todo poder humano, vivamos com confiança e fidelidade ao seu reino, ao seu evangelho. Preparemos-nos assim para a oração e a bênção desta manhã.
2: Cura, Senhor, onde dói. Cura, Senhor, bem.
1: Oremos. Cuida bem, Senhor, daqueles que estão à minha frente. Cuida bem, Senhor, daqueles que me seguem no caminho. Cuida bem, Senhor, daqueles que se encontram ao meu lado. Cuida bem, Senhor, e caso for também do teu agrado, cuida bem de mim, Senhor. Amém. Meus irmãos, minhas irmãs, em Cristo, invoquemos o nosso Senhor e Deus para que se digne abençoar esta água que vai ser usada por nós, recordando o nosso batismo. Que ele se digne ajudar-nos a permanecermos fiéis ao Espírito que recebemos. Dignai-vos abençoar esta água, fostes vós que a criastes para fecundar a terra, para lavar os nossos corpos e refazer as nossas forças. Que esta água seja para nós uma recordação do nosso batismo e nos faça a todos participar da alegria dos que foram batizados na Páscoa do Senhor. Meus irmãos, minhas irmãs, ouvintes aqui do Momento Esperança, no Alma Cabocla, Deus te guarde onde estiveres, Deus te guie por onde andares, Deus te ilumine naquilo que decidires e em todos os dias da tua vida, pela intercessão de Nossa Senhora dos Prazeres, mãe e companheira de caminhada do povo serrano, Deus te abençoe e te proteja. Em nome do Pai, do Filho e do Espírito Santo. Amém.
3: Agora 6:02, a mensagem aí da bênção da água com o padre Hermes, tem um oferecimento da serralheria Marque Ferro, serviços de serralheria em geral, revenda autorizada motores VEG e Contel, serralheria Marque Ferro, na rua Bernardo Gonçalves Kister, lá no bairro São Miguel. 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
3: E seguimos na apresentação de Serginho Delis. Muito obrigado pelo carinho, pela sua audiência. Você que já está ligadinho com a gente na manhã desta sexta-feira, do dia 5 de junho. E vamos lá, com muita música aqui no Alma Cabocla, com o grupo Rodeio. Levanta Bugio. 6:05, bom dia.

0: E aqui no Alma Cabocla, Barrerito, o filho do carreteiro. Não perca a hora, 6:10.
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5: Muito bem, às 6h15 e chegou o momento de conversar com ele, o meteorologista Peter Scheuer, que entende, que sabe, que acerta todas e vem chegando aqui no Alma Cabocla, amanhã de sexta-feira, final de semana. Peter, bom dia.
6: Bom dia para você, Sérgio. Bom dia para todos. Tudo certo?
5: Tudo certo, tudo tranquilo. E o nosso ouvinte quer saber como é que o tempo vai se comportar para hoje e para esse final de semana, meu amigo Peter.
6: No geral, vai seguindo com uma alternância entre sol e alguns períodos de muitas nuvens hoje, por conta dessa circulação de umidade proveniente do Oceano Atlântico, mas nada que seja algo significativo. Se tiver alguma garoa, é bem isolada. E a maior parte do dia é mais é variação de nebulosidade, essa briga entre sol, céu nublado, tempo bom, tempo seco. Maior parte vai prosseguindo com tempo bom. Amanhã segue com presença de sol, algumas variações de nuvens, e o dia todo é relativamente aproveitável. E se tiver alguma chuva também, é extremamente isolada. Temperatura que permanece mais agradável, máxima prevista em torno dos 18, 20 graus. E a mínima no amanhecer deve ficar próxima aí dos seus 5, 8 graus aproximadamente. Prossegue com o tempo mais instável durante o decorrer do domingo, nublado com aumento das nuvens e com chance para ter ocorrência de chuva. Essa chuva que acontece é mais a partir da tarde, turno da noite do domingo. E a maior parte da segunda, terça é com tempo instável por conta da atuação e manutenção de uma baixa pressão. Então, uma baixa pressão que vai estar se organizando ao longo desse decorrer aí de segunda para terça-feira. Portanto, na segunda manhã é tempo bom, à tarde e à noite volta a ter ocorrência de chuva. Terça, chove entre a madrugada e manhã e melhora gradualmente à tarde e à noite. Sérgio.
5: Muito bem, meu amigo Peter, a gente agradece a participação aqui no Alma Cabocla e no decorrer da programação, Peter vem atualizando as condições do tempo. Combinado assim, meu amigo?
6: Combinado, um abraço para você, tudo e bom e até logo mais.
5: Tá certo, Peter, as condições do tempo, agora são 6h17 e vamos seguindo com o Alma Cabocla, você ligadinho, despertando para amanhã desta sexta-feira. Obrigado aí pelo carinho e pela audiência e a gente vai junto aí sim com muita música que aqui com o Serginho é assim, ó, é você despertando sempre na melhor seleção musical. 6h18, o Leonardo Tertúlia.

César Menotti e Fabiano, é tarde demais e agora são 6:23. Vamos recordar com Mano Lima, Cadela Baia, 6:23.

0: Lima, Cadela Baia, agora às 6:26.
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0: Tadinha do Zé Florencio. 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
1: 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E a charadinha do tio Zé está no ar. Faço a barba todos os dias e continuo barbudo. Como é que pode isso, hein? Faço a barba todos os dias e continuo barbudo. É a charadinha do tio Zé essa semana. E eu recebendo algumas reclamações dos nossos ouvintes sobre o nosso telefone interativo da charadinha. Realmente está com problemas. Fazemos o seguinte, então. Hoje e amanhã você pode responder no WhatsApp da Rádio Clube 991-523883, tá? É mensagem de áudio, como o tradicional é feito lá no interativo. Você manda aí a resposta da charadinha, tá bom? Nome completo e o bairro. A gente vai arquivar as respostas aqui, tá? E amanhã vai ter sorteio, tá bom? Então, hoje e amanhã é no WhatsApp da Rádio Clube, porque o nosso interativo está com problema. Então, faça a barba todos os dias e continue barbudo, como que pode isso? 6:33, já o momento só de gaita. Enquanto isso, vem chegando o Christian Ralph, Vontade Dividida.

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1: Agora 6:37, um momento só de gaita, o quadro criado aqui pelo Tizé, é para você arredar aí o sofá da sala, tirar as mesas da cozinha e dançar aí com o patrão, com a patroa do rancho. Então vamos lá, se é para dançar, é com ele, o Gildinho Desconfiado. 6:38.

0: aqui no Só de Gaita, você ouviu aí o Gerson Folgaça com a música Revoltoso. Agora 16 para as 7. 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
0: E vamos lá com as informações da Copa do Mundo, é com ele, Elcio José.
2: E aí, turma? Alô, Sérgio, tô chegando para falar de Copa do Mundo. A seleção do Brasil fará neste sábado, dia 6 de junho, às 19 horas, o seu último amistoso antes da Copa do Mundo de 2026. Será contra o Egito, em Cleveland. Carlos Ancelotti terá a primeira e única oportunidade de testar a equipe com todos os convocados à disposição antes da estreia diante do Marrocos em 3 de junho pelo Grupo C, que também conta com Haiti e Escócia. Portanto, é no sábado, marque aí na sua agenda, 19 horas, hora do Brasil. Seleção do Brasil e Egito é o último amistoso antes de começar mais uma Copa do Mundo, a primeira com 48 seleções. Continue ligado ouvindo aqui Alma Cabocla. Bom dia.
0: Muito bem, já já o Elcio retorna aí com as informações do Minuto Esportivo.
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8: Agora 10 para as 7.
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8: Seguimos com o Alma Cabocla nesse período de férias do José Florencio, com vocês, Serginho Elis, aqui nas manhãs, e já chegando por aí, Cláudio Pereira, o Cláudio aí nos flashes comerciais, trazendo sempre as boas informações do comércio de Lages, o Cláudio Pereira. Às 8 horas tem aí o Jornal da Clube na primeira edição com Maico Lovatti. E a charadinha da semana está no ar. Faço a barba todos os dias e continuo barbudo, hein? Como é que é isso, hein, Cláudio? A charadinha do tio Zé, faço a barba todos os dias e continuo barbudo. Como que pode, né? Não vale responder, Cláudio. O pessoal pode responder hoje, amanhã. Você que respondeu durante a semana no nosso interativo, estamos com problemas lá, mas já vamos solucionar. Então, hoje, amanhã, você pode responder aqui no WhatsApp da Rádio Clube, 991-523883. A resposta é áudio, tá bom? Resposta, nome completo e o bairro, tá certo? Respondeu certinho, o Sérgio manda um positivo lá e amanhã todo mundo vai estar concorrendo, tá bom? Então, hoje amanhã é aqui no WhatsApp da Rádio Clube. Não esquece, nome completo, o bairro, a resposta e boa sorte. Amanhã tem um vale compras de R$100, oferecimento dos supermercados Bastos. Faça a barba todos os dias e continue barbudo. O homem do cavalo branco sabe responder essa daí, sabia? 9 para as 7, som campeiro, cavaco também é lenha.

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1: Daniel, quando o coração se apaixona, com a seleção musical da nossa central de produções do SCC da Rádio Clube. E a boa música não para, vem chegando pra vocês o Prego na Bota, com ele, Joca Martins. Não perca a hora, 6:55.

0: Joca Martins, saudade é prego na bota. 7:01.
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0: Agora às 7:05 e o momento de conferir no mercado agrícola com ele, a cotação Amarildo Volpato. Bom dia.
18: Olá, Serginho, bom dia, um abraço a todos que nos acompanham no Alma Cabocla. Atualizando, mel silvestre R$ 11, mel de Bracatinga 14,50. Soja, R$ 117. Feijão preto, R$ 222,50. E o carioca, R$ 365. Preço do leite, agora no mês de junho, R$ 2,50 pago ao produtor. O boi gordo, R$ 12,50 e a vaca gorda, R$ 10. Eu volto já já com muito mais informações aqui no Alma Cabocla. A todos um bom dia.
0: Muito bem, já já o Volpato retorna com mais informações, 7 horas com mais 6 minutos. E o pessoal aqui no WhatsApp, a Rose está chegando por aqui, está parabenizando aí o maridão, o Marco, que hoje está de aniversário. Opa, Marco, saúde, vida longa, é desejo aí da esposa, a Rose, e é claro, de toda a família, pela passagem do seu aniversário. Deus te abençoe grandemente aí, com muita saúde, tá certo, meu amigo? E vamos lá, com mais participações, chegando por aqui, o Roberto Cardoso, o pessoal da Barbearia Cardoso, obrigado aí pela sintonia, meus amigos, um grande abraço a todos. E falando em barbearia, vamos lá com a charadinha da semana do tio Zé. Estamos com um problema no nosso interativo, mas nem por isso vai deixar de responder. É hoje e amanhã, está valendo aqui no WhatsApp da Rádio Clube. 991-523883, nome completo, o bairro e a resposta da charadinha, tá certo? Só vale mensagem de áudio e é só até às 8 para responder, tá bom? Porque daí depois segue os programas normais aí. Então, o que é o que é? Faço a barba todos os dias e continuo barbudo, hein? Vou lá, faço a barba, olho no espelho e continuo barbuda. O que será, hein? Então responde no 991-523883. E boa sorte! 7 horas com mais 7 minutos. E é claro, aqui na nossa seleção musical, as bandas também fazem parte do Alma Cabocla. Chegando a Banda Legal com o Amigo da Rádio. 78, bom dia.
9: Nossa.

0: José Mendes, o roubo da gaita velha. Agora 7:14.
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2: E agora com Minuto Esportivo, Elcio José, bom dia.
3: Alô, Alma Cabocla, bom dia. Alô, Sérgio, aquele abraço, meu garoto. Pois é, bola rolando hoje na abertura da 12ª rodada do Campeonato Brasileiro da Série B. Um jogo isolado esta noite, 8 horas, no estádio Couto Pereira, em Curitiba, entre Operário e Juventude. A rodada começa hoje e vai terminar somente na próxima quarta-feira. No sábado, no Heriberto Yuse, às 11 horas da manhã, o Criciúma recebe o Londrina do Paraná. E na próxima quarta-feira, às 8 horas da noite, lá no estádio Presidente Vargas, no Ceará, o Ceará recebe o Avaí, que está atualmente na zona do rebaixamento da Série B do Campeonato Brasileiro. Valeu, galera! Continue ouvindo aí o Serginho de Liz e esse Alma Cabocla. Bom dia!
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2: E seguimos com Alma Cabocla, nosso bom dia para você que está nos campos, você está aí nas pousadas, está nos hotéis fazenda. Obrigado pela sintonia, você que está visitando aí a Festa Nacional do Pinhão, na sua 36ª edição, e tudo o que acontece no Recanto também e lá no Parque Exposições, você acompanha aí a partir das 18 horas, logo após a oração da Ave Maria, com a Estação Pinhão, aí os nossos profissionais trazendo tudo o que acontece na Festa Nacional do Pinhão, tá certo? 7:20, 7:21, e às 9 horas tem o Clube Cidade com Rodrigo Silvério, e às 10 horas o Clube Comunidade com Adilson Oliveira, e vamos em frente porque às 7:22, aqui no Alma Cabocla, bastante música pra você que está ligadinho com a gente nesta sexta-feira, é um bicho de baile com os Bertucci.

0: E aí com você, um dos grandes sucessos de Milionário José Rico, mas você ouviu na voz de Di Paulo e Paulino, às 7:29, e as informações da polícia vem chegando com ele, Adilson Oliveira. Bom dia, Adilson.
1: Muito bom dia aos ouvintes da Clube. Polícia Militar prendeu um homem ontem no município de Otacílio Costa. Estava foragido da justiça. As informações sobre essa ocorrência no Jornal da Clube, primeira edição.
0: Muito bem, Adilson, a partir das 8:00 você acompanha tudo no setor policial.
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0: Muito bem, e vamos em frente com notas diversas. A Escola de Arte e Música Dona Cici e o senhor Aquilino Arruda convida para audiência musical em homenagem às mães, avós e bisavós das comunidades de índios, macacos, porteiros, bocaina, palmeira, águas santas, gramados e arredores. É no dia 6 de junho, portanto, amanhã às 14:00. Às 13:00 haverá oficina de maquiagem gratuita para as mães. Após a audição musical, haverá uma confraternização local em frente ao posto de saúde de índios. Então, toda essa comunidade aí está convidada a comparecer, tá certo? Agora às 7:30, vem chegando informação.
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0: E é com ele, Amarildo Volpato, aqui no Alma Cabocla, mais uma

0: Se tem média de 29 anos. Copa do Mundo, você vai conferir aqui no SCC SBT com uma grande cobertura. Galvão Bueno, Mauro Naves, toda a equipe, Thiago Life e mais do que isso, todos os programas, né, trazendo informações da seleção. 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
1: Muito bem, as informações com Amarildo Volpato.

0: 7:32, a Escola de Arte e Música Dona Cici e o senhor Aquilino Arruda convida para audiência musical em homenagem às mães, avós e bisavós das comunidades de Índios, Macacos, Porteiros, Bocaina, Palmeira, Águas Santas, Gramados e arredores. É no dia 6 de junho, amanhã, às 14 horas. Às 13 horas, à 1 da tarde, haverá oficina de maquiagem gratuita para as mães. Após a audição musical, haverá uma confraternização local em frente ao posto de saúde dos Índios. 7:32.
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3: 7:37.
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3: Muito bem, a charadinha do tio Zé da semana está no ar, valendo aí R$100 em compras dos supermercados Bastos, 40 anos em Lages, no Guarujá, Vila Nova e também no bairro São Luís, tá certo? A charadinha da semana, vamos lá, você pode responder hoje e amanhã aqui no WhatsApp da Rádio Clube, 991-523883. A resposta da charadinha, nome completo e o bairro, tá bom? Faço a barba todos os dias e continuo barbudo, é a charadinha aqui do tio Zé. Né, Maria? Bom dia, chegando por aí? Sabe a charadinha, Maria? Faço a barba todos os dias e continuo barbudo. Como é que pode isso? Não tô fazendo a barba direito, será? Se você sabe, então, o WhatsApp da Rádio Clube, 991-523883, nome completo, o bairro e a resposta da charadinha, tá certo? Mandando um abraço aqui para a nossa ouvinte Vânia, ela que está lá em, deixa eu ver onde é que ela mandou, Monte Alegre, pedindo, manda um abraço para nós aqui, Sérgio. Então, tá mandado meu abraço a você, nosso povo querido aí do interior. Obrigado sempre pela sintonia. Faltando 21 para as 8, Cheguri, Sina de Andejo.

João Neto e Frederico, com Amor Distante, também Canarinho Prisioneiro aqui na programação da Rádio Clube. E eu vou chamando a atenção lá no bairro, chegando aqui na recepção da reportagem da Rádio Clube, nossa central de conteúdo, no bairro Vila Maria, na rua Benildes de Oliveira. O pessoal está sem luz porque um caminhão acabou passando ali, derrubando poste, e fiação está na rua. Então, muita atenção, você aí, morador do bairro Vila Maria, que utiliza a rua Benildes de Oliveira. Está complicado neste momento. A reportagem da Rádio Clube já está se deslocando para este local e trazer todas as informações sobre este caminhão que passou ali e acabou trazendo prejuízos na rede elétrica. E a gente segue com o programa Alma Cabocla. Informações dentro do Jornal da Clube. Newton Ferreira, Casinha Antiga, 7:47.

0: Alvorada, 10 para as 8.
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5: Olha a hora, faltando 6 para as 8, finalzinho do programa Uma Cabocla. Obrigado pelo carinho, pela audiência. Volto com vocês amanhã a partir das 6 da manhã em mais uma edição do Uma Cabocla. Fiquem com Deus, um ótimo finalzão de semana. Vem chegando o Maico Lovatti com a primeira edição do Jornal da Clube. E uma excelente sexta-feira, fechando a programação, Os Tiranos, Lida Bruta. 5 para as 8, bom dia, fiquem com Deus.

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0: Oi, bom dia. Chegamos na sexta-feira, hoje que é dia 5 de junho, ano 2026. Dia da Ecologia, Dia Nacional da Reciclagem, Dia Internacional de Luta contra a Pesca Ilegal, também Dia do Engenheiro Mecânico e Dia Mundial do Meio Ambiente. Lages marca 12 graus neste momento, Urubici e Bom Retiro, painel marcando 11, São Joaquim marcando 9 graus, Urupema marcando 10. Com a apresentação de Michael Lovatti e trabalhos técnicos de Sérgio Delis, está no ar a primeira edição do Jornal da Clube.
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0: Monique Medeiros deixa presídio após receber perdão judicial no caso Henri Borel. Santa Catarina cria 63 mil empregos neste ano e registra o terceiro melhor resultado do país. Obras da Avenida Brasil começam a sair do papel em Lages. Ainda, morador fica ferido ao escapar de incêndio em residência de Bom Retiro e também na resenha policial.
2: A polícia militar prendeu um homem ontem no município de Otacílio Costa. Estava foragido da justiça.
0: E o meteorologista Peter Scheuer atualiza a previsão completa para o fim de semana.
3: É um fim de semana que até é aproveitável, mas tem um outro dia que pode ter ocorrência de chuva por conta de algumas instabilidades oriundas do Rio Grande do Sul. Eu trago mais detalhes daqui a pouquinho na Clube FM.
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0: Convertendo para você, o dólar está sendo negociado em R$5,07. Então, fazendo essa atualização, temos o dólar com 5,07 e o euro valendo 5,90. Então, convertendo para você, R$5,07 o dólar, R$5,90 o euro. Também por aqui, temos os preços do setor agropecuário atualizados pela Epagri. No feriado não houve atualização, a gente traz a última. Feijão carioca, preço médio, R$ 365. Feijão preto, R$ 220,50. Feijão vermelho, R$ 300. O milho, R$ 60 a saca. A soja, R$ 117. E o trigo, R$ 64,33. São os preços da saca de 60 quilos no Planalto Sul. Boi gordo, 12,50 o quilo. A vaca gorda, R$10 o quilo.
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0: Atenção, estudantes que conseguiram isenção da taxa do Enem 2026. O prazo para confirmar a participação nas provas termina hoje. A medida também vale para quem teve justificativa de ausência aprovada pelo INEP e para participantes do programa Pede Meia.
4: Estudantes isentos da taxa de inscrição no Enem 2026 têm até esta sexta-feira, 5 de junho, para confirmar a participação nas provas. O prazo vale também para todos os outros candidatos, inclusive para aqueles que tiveram aprovada pelo INEP a justificativa de ausência na edição de 2025 para realizar as provas deste ano. Outro público contemplado pela isenção e que precisa confirmar a inscrição são os participantes do programa Pede Meia, do Ministério da Educação. Este ano, pela primeira vez, os alunos do último ano do ensino médio de escolas públicas serão inscritos automaticamente. Mesmo assim, precisam confirmar a inscrição no sistema do Enem. Nesses casos, a confirmação serve para indicar o município de realização da prova, escolher o idioma da prova, inglês ou espanhol, e informar se será necessário atendimento especializado. Quem não está isento da taxa de inscrição, o prazo é maior. Tem até o dia 10 de junho para fazer o pagamento de R$ 85. As provas serão aplicadas nos dias 8 e 15 de novembro. Cristiane Ribeiro.
0: Monique Medeiros, mãe do menino Henri Borel, deixou o presídio feminino nesta quinta-feira, após receber perdão judicial no julgamento que analisou a morte do filho, ocorrida em 2021 no Rio de Janeiro. A decisão gerou reação do Ministério Público e do pai da criança, Leniel Borel, que anunciaram recursos contra a sentença. Já o ex-vereador Jairinho foi condenado a 43 anos, 9 meses e 20 dias de prisão pelos crimes relacionados à morte do menino.
5: Monique Medeiros, mãe do menino Henri Borel, morto em 2021 no Rio de Janeiro, deixou o presídio feminino Talavera Bruce no complexo penitenciário de Jericinó nesta quinta-feira. Por decisão do Conselho de Sentença do 2º Tribunal do Júri do Estado, Monique teve o crime desclassificado de homicídio doloso, quando há intenção de matar, para homicídio culposo, em que não há intenção, e recebeu o perdão judicial. Ela foi condenada a 1 ano e 4 meses de prisão por omissão em relação à tortura sofrida pelo filho. Como estava presa durante a tramitação do processo, a pena foi considerada encerrada e a mãe do menino pôde sair da prisão. O Ministério Público informou que vai recorrer da sentença por considerar que Monique deveria ter sido condenada por homicídio doloso. O pai de Henri, Leniel Borel, também anunciou que vai recorrer contra o perdão judicial. Já o padrasto da criança, o ex-vereador Jairo Souza Santos Júnior, conhecido como Doutor Jairinho, foi condenado a 43 anos, 9 meses e 20 dias de prisão pela morte do menino, que tinha 4 anos na época. O ex-vereador foi condenado pelos crimes de homicídio duplamente qualificado, tortura e coação. Esse julgamento foi considerado o mais longo do estado do Rio de Janeiro. Durou 11 dias. Sheila Noleto.
0: O Junho Vermelho chama atenção para um gesto simples, mas capaz de salvar vidas. Segundo o Ministério da Saúde, uma única bolsa de sangue pode beneficiar até 4 pessoas que dependem de transfusões e tratamentos médicos. A campanha busca ampliar o número de doadores justamente em um período em que os estoques costumam cair.
6: Doar sangue é um gesto solidário que salva vidas. Pode parecer simples, mas leva esperança a muitas pessoas que precisam. Dados do Ministério da Saúde indicam que apenas uma bolsa de sangue pode salvar até 4 vidas. Para conscientizar e educar as pessoas a respeito da importância deste ato, o Junho Vermelho foi criado, uma campanha nacional que visa ampliar o número de doadores em todo o país. O mês foi escolhido por ser um período do ano em que os hemocentros registram quedas expressivas nos estoques e as demandas por transfusões costumam aumentar. Essa atividade faz parte da vida de Samuel de Jesus, assistente de risco, há mais de 10 anos. Hábito que foi criado quando uma amiga próxima precisou de ajuda.
7: Eu mesmo posso precisar de um dia disso aí. Seria muito bom que alguém tivesse essa conscientização também, né? Quando eu precisasse.
6: Há mais de uma década, a história do mergulhador Rafael Apolinário como doador vem de família.
8: O meu pai sempre foi doador, né? E ele apresentou câncer num certo período da vida dele. E eu acabei vindo tomar o lugar dele aqui nessa função de colaborador, de doador aqui.
6: Embora o número de doações realizadas no Brasil esteja dentro do parâmetro recomendado pela Organização Mundial de Saúde, OMS, o Ministério da Saúde realiza campanhas anuais para captar mais doadores e manter estoques de sangue e de hemoderivados. Em 2024, 1,6% da população fez doação de sangue no país. A pasta também acompanha diariamente o estoque nos hemocentros estaduais. Vale destacar que a doação de sangue também é importante para a produção de medicamentos essenciais derivados do plasma. O doutor Luiz Amorim, médico hematologista, fala sobre os maiores usos do sangue doado.
9: Os maiores usos são cirurgia, câncer e traumas. A gente está então recuperando os estoques que baixaram muito por causa da greve. Por isso que a gente não pode correr o risco de novo de ter uma outra baixa por causa da Copa do Mundo, por causa da chuva, do frio, etc.
6: Doar sangue é mais do que um ato de solidariedade. É oferecer a alguém a oportunidade de continuar escrevendo a própria história. Em poucos minutos, um gesto simples pode levar esperança, tratamento e vida a quem mais precisa, porque a vida tem pressa e a solidariedade corre nas veias de quem doa. Gabriel Nascimento.
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0: Santa Catarina abriu 63 mil novos postos de trabalho com carteira assinada neste ano e alcançou o terceiro melhor resultado do país. O desempenho coloca o estado atrás apenas de São Paulo e Minas Gerais no ranking nacional de geração de empregos.
10: O mercado de trabalho de Santa Catarina gerou 63 mil novos empregos formais no primeiro quadrimestre de 2026. O resultado corresponde a 9% das vagas abertas em todo o país e deixa o estado atrás apenas de São Paulo e Minas Gerais neste período no ranking nacional. O saldo advém de um total de 649 mil admissões e 586 mil desligamentos de empregados entre janeiro e abril no território catarinense. Os dados foram divulgados pelo Ministério do Trabalho e Emprego e são analisados no âmbito da administração estadual pela Secretaria do Planejamento. Responsável pela pasta, o secretário Arão Josino avalia.
11: O CAGED traz mais uma vez a diversidade e a potência da economia catarinense. Nosso estado tem uma grande diversidade industrial, também na área do serviço e do comércio, e os números mais uma vez demonstram o sucesso que é o nosso estado. Além do número de novas vagas que são abertas em Santa Catarina, nós também temos qualidade nessas profissões. Tanto que hoje Santa Catarina é o estado com a menor desigualdade social, maior longevidade, fazendo com que o nosso estado aí seja o segundo mais competitivo do Brasil.
10: Na análise mensal, Santa Catarina encerrou abril com saldo positivo de 3.510 postos formais de trabalho, resultado puxado por indústria, construção civil e serviços. A Secretaria de Estado do Planejamento consolida os resultados mensalmente por meio do informativo de emprego. O secretário Arão Josino destaca.
11: A Secretaria de Estado do Planejamento atua como um braço na assessoria técnica do governo e também com a inteligência de números do nosso território catarinense, acompanhada por uma equipe de especialistas que analisam todos os indicadores e, a partir desses indicadores, transformam os dados em informações para que sejam diretrizes das ações que são executadas no estado. E elas precisam ser fornecidas para todo o ecossistema, as associações empresariais, as prefeituras, associações de municípios, aos centros de inovação, para identificar os potenciais econômicos de Santa Catarina e contribuírem para que o nosso estado continue crescendo e se desenvolvendo.
10: Indústria e construção civil lideram a abertura de postos formais de trabalho em 2026 em Santa Catarina, com mais de 37 mil novas vagas. Na sequência, aparece o setor de serviços com 25 mil empregos gerados no quadrimestre. A agropecuária fechou o período com saldo positivo de 1.433 trabalhadores com carteira assinada, enquanto o comércio registrou decréscimo de 117 vagas. De Florianópolis, da Rede de Notícias Acaerte, Cadu Reis.
0: Um deputado catarinense está defendendo a manutenção e ampliação do financiamento público para comunidades terapêuticas. Segundo ele, essas entidades desempenham um papel importante na rede de atendimento.
12: O PDL 34 de 2023 é um projeto de decreto legislativo focado nas regras de financiamento e na estrutura de apoio governamental às comunidades terapêuticas. A proposta busca sustar dispositivos de decreto federal que estruturam a área do governo responsável pelo repasse de verbas e fomentos a essas entidades. Partidos como PSOL e PT argumentam que o financiamento público deve priorizar os centros de atenção psicossocial e a rede de atenção psicossocial, defendendo o tratamento antimanicomial e criticando o modelo de internação das comunidades terapêuticas. Já os defensores argumentam que as comunidades terapêuticas desempenham um papel vital no acolhimento e na recuperação de dependentes químicos, preenchendo lacunas de demanda social. Para o deputado catarinense Ismael dos Santos, do PL, presidente da Frente Parlamentar de Apoio às Comunidades Terapêuticas, o projeto compromete o trabalho de cerca de 3 mil entidades em todo o país.
13: E é um projeto que contraria o trabalho das comunidades terapêuticas em vários aspectos. Primeiro, colocando que as comunidades terapêuticas estariam em desacordo com a lei da reforma psiquiátrica ao permitirem a internação de pessoas que querem superar a dependência química. química. Ora, comunidade terapêutica é acolhedora, o nome já diz, é acolhimento, não é internação. São comunidades que abrem suas portas para adesão voluntária de quem quer superar a dependência química.
12: Ismael ainda justifica que as comunidades são complementares à rede de saúde e à rede social.
13: Todas as comunidades têm essa garantia, inclusive das 3 mil comunidades, 590 estão creditadas junto ao governo federal, recebendo subsídios. Por quê? Porque elas são, de fato, um componente complementar à rede de saúde e também à rede social. Elas não são um ambulatório, elas não são um hospital, elas não têm esse desenho, não é? Na terapêutica, ela trabalha, como bem coloquei, com acolhimento voluntário, com terapia ocupacional, com espiritualidade, fazendo com que, geralmente, em 7, 8, 9 meses de programa, esse cidadão, essa cidadã possa retomar, possa ser ressocializada, não é? E possa efetivamente tocar a sua vida.
12: A Câmara dos Deputados aprovou recentemente projeto que permite a internação de adolescentes usuários de drogas em comunidades terapêuticas. A proposta seguiu para análise do Senado. De Brasília, da Rede de Notícias Acaerte, repórter Rita Sardi.
0: 8:18 em instantes. Lages prepara encontro para definir prioridades do setor da saúde. Incêndio destrói residência no centro de Capão Alto. Vamos conferir também o destaque do esporte com Elcio José.
14: Favorita para ganhar a Copa do Mundo, França, perde amistoso ontem para a Costa do Marfim.
0: Para você que está curtindo o feriadão, para você que vai trabalhar, quer programar aí o fim de semana, vamos curtir a previsão do tempo.
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6: Oito horas com 24 minutos.
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6: Bom, a quinta-feira de Corpus Christi foi marcada aí por grande público na 36ª Festa Nacional do Pinhão em Lages. Famílias, turistas, os locais aproveitaram o feriado para visitar os pavilhões, o Chopinhão, o Festival Sabores da Serra e outros espaços do Parque Conta Dinheiro. Tá tudo muito bonito. A Arena Pinhão recebeu shows gratuitos do grupo Jeito Moleque, da dupla Kaique Felipe e Munhoz e Mariano, que lançaram oficialmente o EP Respeita as Moda, parte 3. Então lançaram oficialmente aí o EP Respeita as Moda. O empresário Luciano Hang, que foi declarado embaixador da festa, também esteve por lá visitando o evento, interagindo com o público e, é claro, nos visitando. A festa segue até o domingo e eu quero trazer para você a programação de hoje. Para o Recanto do Pinhão, no centro da cidade, na Praça João Costa, 18h30 Arthur Matos, 20h30 Ricardo Berga. No Mercado Público, palco Entreveiro, ao meio-dia, Gabriel Dias, 19h Cris Classic Rock e 21h Malbec Trio. Para o Parque de Exposições, Conta Dinheiro, na Arena Pinhão, shows nacionais, Matheus e Cauã, Turma do Pagode e Grupo Chocolate. Na Arena da Tradição, aquele espaço à parte que é pago, Banda GDO, início 21h. Aí no Festival Sabores da Serra, 19h, CTG Barbicacho Colorado, 20h, Aline Amorim. E às 22, DJ Ali Live. Lembrando, a programação pode sofrer alterações sem aviso prévio.
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6: Ainda sem uma grande mobilização de trabalhadores e equipamentos, uma das mais aguardadas obras de infraestrutura de Lages apresenta os primeiros sinais de avanço. As intervenções iniciais começaram no bairro São Cristóvão e marcam o início do projeto da Avenida Brasil.
7: Olha, esse trabalho inicial da obra tem colocado equipes da Semasa a fazer a implementação de redes, especialmente na Rua Brasília, aquela que fica entre a Avenida Cará e a Avenida Brasil, exatamente para que na sequência venha o trabalho de infraestrutura para melhorar o escoamento de água e depois disso da água pluvial da chuva, aquela que fica alagando a Avenida Brasil, ali perto da rótula do Rinhadeiro, né? Entre a rótula do Rinhadeiro e os meninos da lona. E depois desse trabalho então da Semasa vem a ação propriamente prevista de engenharia para essa correção. Pelo que foi licitado, depois da obra em si, com as correções, será executado o pavimento asfáltico na Rua Brasília e o pavimento a lajota sextavada na Avenida Brasil. Esse trabalho tem um custo de R$5 milhões, uma obra que inclusive tem recursos de emenda do deputado Márcio Machado. O trabalho já começou, portanto, e é uma das obras aguardada em termos de infraestrutura para corrigir um problema que é bastante antigo, ali na Avenida Brasil. Informação porque onde a Clube está para esta sexta-feira, Edson Varela.
6: Bom, Edson, obrigado pelas informações. Agora, 8:28, 8:28. Quem está chegando agora é o repórter Amarildo Volpato, no bairro Vila Maria. Isso, Volpato?
8: Olá, Maico Lovatti, bom dia a todos que nos acompanham no Jornal da Clube, primeira edição. Já estamos aqui no bairro Vila Maria, rua Benildes Oliveira, onde várias residências estão sem energia neste momento. Na verdade, são mais de 2.000 residências, né? Acabou atingindo aí vários bairros, o Conta Dinheiro, o Jardim Panorâmico, Penha, né? Onde tem a nossa audiência, o Vila Marisa. E deste acontecimento, o caminhão acabou faltando freio, o motorista chegava em casa, né? Viajou durante a madrugada e acabou então colidindo num poste, bem a menos de 50 metros da sua casa. Eu estou com ele aqui. Bom dia, seu nome?
9: Juliano, bom dia.
8: Bom dia, Juliano. O que aconteceu ali? Realmente uma situação que a maioria dos bairros aqui sem energia, né?
9: Exatamente. Eu estava chegando por volta de 5 horas da manhã, aí fui estacionar o caminhão, quando fui procurar o freio não pegou, e na verdade ele só encostou no poste, mas aí o poste já estava meio danificado também, como o senhor pode ver ali, tudo podre ali. O outro poste lá tá quase caindo lá também da rua.
8: Ah, você já tinha estacionado?
9: Já, sim. Daí quando eu fui puxar e estacionar o caminhão, veio um pouquinho pra frente, que ele tinha ficado assim. Ele só encostou, se tu vê, nem danificou tanto o caminhão. Na verdade, se tu vê, todos os postes aqui da rua estão danificados. Celeste que não dá uma atenção aqui na rua, que na hora de cobrar, eles cobram. Mas na hora de dar uma atençãozinha nos postes aqui, se tu vê, tá tudo torto, tudo podre os postes aqui.
8: Estamos observando, mas contigo não aconteceu nada, tá tudo bem. Não, então tá certo. Então tá aí, o Juliano, então, motorista, né? E nesse momento, Maico Lovatti, amigos da Clube, você que está sem energia aí nas mediações aqui do Vila Marisa, também do Vila Maria, onde eu estou agora, mas atingiu vários bairros, a Celesc já está aqui efetuando o trabalho, o trânsito está interrompido, evidente, né? Para que a equipe trabalhe com segurança, já toda a fiação sem energia e as equipes seguem no trabalho. Onde a Clube está? Amarildo Volpato.
6: Obrigado, Volpato. Bom, trazendo a atualização aqui da Celesc em tempo real. Nesse momento, Lages registra 83 interrupções acidentais, 83 unidades consumidoras sem luz.
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6: 8:31. Vamos saber da previsão do tempo para o fim de semana, para o feriadão aí com Peter Scheuer. Fala, Peter. Bom dia.
11: Bom dia.

0: mas entre seus 5, 6 graus, 5, 8 graus, e se tiver alguma geada de forma bem pontual, bem localizada. A temperatura ela se mantém em gradativa elevação, a máxima prevista deve chegar próximo aí dos seus 18, 20 graus, e durante a sequência aí do domingo segue com aumento gradativo das nuvens. Quanto mais em direção ao período da tarde e noite, maior a quantidade de nuvens e maior a chance de chuva. Então, no domingo já tem previsão de chuva, especialmente à tarde e à noite. Na segunda, nublado, com chuvas ocasionais, principalmente à tarde e à noite. Terça, chove entre a madrugada e a manhã e vai melhorando à tarde. E com queda na temperatura. Peter Scheuer, meteorologista, com a previsão do tempo.
1: Ok, Peter, obrigado. E Lages vai realizar nos dias 16 e 17 agora deste mês a 13ª Conferência Municipal de Saúde, um dos mais importantes espaços de participação social e discussão das políticas públicas do setor no município. O evento vai reunir usuários do sistema, profissionais da saúde, gestores e representantes da sociedade civil, tudo para debater propostas, avaliar desafios e apontar caminhos para o fortalecimento dos serviços oferecidos à população.
2: O evento terá 3 palestrantes com temas bem abrangentes e é voltado aos usuários do SUS, trabalhadores da saúde e gestores públicos e também entidades representativas. Entre os palestrantes estão confirmados o Dr. Alexandre Takashima, magistrado reconhecido pela atuação em justiça restaurativa. Sônia de Fátima de Souza, profissional com ampla experiência na gestão pública, e o Sargento Ribeiro, sobre defesa civil e gestão de crises. O presidente do Conselho Municipal de Saúde, Anderson Packer, detalha a importância de discutir assuntos comunitários e pautas sociais.
3: E gostaria de fazer aqui um convite muito especial a toda a nossa população. Nos dias 16 e 17 de junho, acontecerá a 13ª Conferência Municipal de Saúde de Lages, aqui no teatro da nossa Unifacvest. E quero falar para vocês que esse é um dos mais importantes espaços de participação popular e construção das políticas públicas de saúde do nosso município. A conferência é um momento em que a comunidade pode participar diretamente das discussões sobre saúde pública, apresentando sugestões, apontando desafios e ajudando a construir propostas para melhorar os serviços oferecidos pelo nosso SUS. Durante o evento, usuários do SUS, trabalhadores da saúde, gestores públicos, entidades representativas e a população em geral terão oportunidade para debater temas fundamentais para o futuro da nossa saúde, como o fortalecimento do SUS, o financiamento da saúde pública, a gestão dos serviços de saúde e os impactos também das emergências climáticas na vida das nossas pessoas. Mais do que discutir problemas, a conferência é um espaço para a gente construir soluções. As propostas aprovadas servirão de base para o planejamento das ações da saúde em nosso município e também poderão representar Lages nas etapas estadual e nacional das conferências de saúde. Por isso, meus amigos, quero fazer um convite especial para toda que a comunidade participe, pois queremos ouvir os moradores dos bairros, lideranças comunitárias, representantes de entidades, profissionais da saúde, estudantes e todos aqueles que desejam contribuir para uma saúde cada vez melhor. A participação é gratuita. As inscrições já estão abertas a todos que queiram participar. A sua opinião, a sua experiência e suas ideias são fundamentais para que possamos construir uma saúde pública mais eficiente, humana e próxima das necessidades da população. Então, em nome do Conselho Municipal de Saúde, convido você e sua família para estarem conosco nos dias 16 e 17 de junho desse mês, na 13ª Conferência Municipal de Saúde de Lages. Participe, ajude a construir o futuro da saúde da nossa cidade. Contamos com a sua presença. Muito obrigado e até a conferência.
2: Onde há a Clube Está, Amarildo Volpato.
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0: 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Informam a hora certa.
12: 8:40.
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14: Ele está chegando junto com a gente, Elcio José, contigo, bom dia.
15: E aí, garotão, bom dia a todos, um abraço. Olha, ontem, né, tivemos aí vários amistosos de seleções se preparando para a Copa do Mundo. Por exemplo, a França acabou perdendo para a Costa do Marfim 2-1. A Espanha também, favorita a ganhar a Copa, acabou empatando com o Iraque 1-1. A Suécia também empatou com a Escócia 2-2. A República Tcheca venceu a Guatemala 3-1. A Irlanda do Norte venceu o Guiné 1-0. A Eslovênia empatou com o Chipre 1-1. O Irã venceu o Mali 2-0. E o Líbano perdeu para o Lêmen 2-0. E a França sofreu um revés inesperado ao perder por 2-1 de virada para a Costa do Marfim em amistoso que foi realizado nesta quinta-feira ontem. O resultado não só foi um balde de água fria para os franceses, como também custou caro no ranking da FIFA. Agora é assim, ó, o ranking da FIFA. A Argentina lidera. A Espanha é a segunda colocada. A França, da primeira colocação, com a derrota de ontem, foi para a terceira colocação. Em quarto, a seleção inglesa. Em quinto, a seleção portuguesa. Aí, em sexto, vem você que esperava o Brasil. Brasil ocupa a sexta colocação no ranking da FIFA atualmente. Marrocos vem em sétimo, em oitavo vem a Holanda, em nono vem a Bélgica e em décimo está a Alemanha. Portanto, o Brasil, que vai jogar amanhã o último amistoso antes de começar a Copa do Mundo contra o Egito, está na sexta colocação do ranking da FIFA. Meus amigos, hoje começa a 12ª rodada do Campeonato Brasileiro da Série B. Esse não para, né? Série B, Série C, Série D não para. Parou só a Série A, quer dizer, a elite. Hoje, às 20h, tem Operário e Juventude. Jogo marcado para o Couto Pereira em Curitiba. Amanhã, sábado, 11h, tem Criciúma e Londrina. Domingo, 16h, CRB e São Bernardo. Na segunda-feira, às 20h, América Mineiro e Atlético de Goiás, Vila Nova e Botafogo Paulista. Na terça-feira, Ponte Preta e Cuiabá. Esse jogo é 19h, bem como o jogo Náutico e Fortaleza. Na quarta-feira, tem Ceará e Avaí. Ainda na quarta-feira, tem Goiás e Novo Horizontino e Sport e Atlético. Portanto, abre hoje com um jogo, fecha na quarta-feira essa rodada 12 da Série B do Campeonato Brasileiro. A Série C do Campeonato Catarinense, a Série B do Campeonato Catarinense já vai terminar o primeiro turno, que são jogos de ida e de volta, né? Daí o time que chegar em primeiro, esse vai disputar a elite o ano que vem. Amanhã, dia 7, 15h, tem Juventus e Caravaggio, Guarani e Tubarão, Ercílio Luz e Nação. A rodada vai fechar na quarta-feira, 15h, com Blumenau e Jaraguá, Fluminense e Metropolitano. E domingo teremos em Chapecó, hora de missa, hein? Hora de missa em Chapecó domingo, lá na Arena Regional Indicondá. Teremos Chapecoense e Avaí. Aquele jogo da final da Copa Sul-Sudeste quarta-feira, quase que 3 mil pessoas foram ressacadas para assistir a vitória do Avaí 3-0 sobre a Chapecoense. E domingo a promessa é que a Chapecoense quer reverter o resultado e quer colocar mais de 12 mil pessoas na Arena Condá em Chapecó. Então domingo, 11h, Chapecoense e Avaí decidindo essa primeira Copa Sul-Sudeste. Meus amigos, vamos falar aqui do que é nosso agora. A dupla Lages e Leoas, eles vão estar em ação de domingo até quarta-feira. As Leoas vão viajar ao Paraná, mais precisamente a Cascavel, aonde domingo, 19h30, elas vão enfrentar aí o Cascavel pela Liga Nacional de Futsal Feminino. Até agora, as Leoas jogaram 5 partidas e venceram as 5, somando 15 pontos. As Leoas só estão na segunda colocação porque o barateiro, que é o líder, tem um jogo a mais na competição. Então, tomara que as Leoas da Serra tragam para nós uma bela vitória domingo à noite, lá em Cascavel, para seguir líder nesta competição. Enquanto isso, os meninos do Lages vão fazer uma viagem comprida, um pouco longa. Eles vão até o Rio Grande do Norte. Eles vão jogar com o tal de Apodi. Apodi é o nome da cidade onde tem esse clube de futsal. Apodi é uma cidade aí que tem 35, 36 mil habitantes lá no Rio Grande do Norte e está disputando essa Liga Nacional de Futsal. Então o Lages joga na quarta-feira, esse jogo é 18 horas, Apodi e Lages. O Lages atualmente é o 11º colocado na competição, uma colocação que é um luxo para uma equipe que pela primeira vez disputa aí uma Liga Nacional. Vamos torcer para os meninos de Lages trazer a vitória para nós, para melhorarmos ainda a nossa condição no futsal brasileiro. Depois disso, o Lages tem dia 14, viu gente? É um domingo. Um jogo importante aqui com o Vélez Camaquã, esse time do Rio Grande do Sul. É válido pela Copa, uma Copa Brasil da Liga Nacional Silvia. Já despachamos aí no primeiro jogo um grande time de futsal. Então, dia 14, anota na sua agenda aí. Lages enfrentando o Vélez Camaquã. Depois disso, no dia 20, tem Lages Chapecoense pelo Campeonato Catarinense da Série 1. Quer dizer, movimentado o esporte lajeano com as duas equipes, uma no futsal feminino e a outra no futsal masculino. Continua aqui com o garotão Maico Lovatti, a edição primeira do Jornal da Clube. Tenham todos um bom dia.
14: Feito, Elcio, obrigado. Agora 8 horas com 49 minutos. Pelas loterias, como não tivemos aí os sorteios regularmente por conta do feriado, como sempre eu trago aqui para você um resumão de como foi o último e como ficará o próximo concurso. Pela Mais Milionária, por exemplo, no último, no dia 3, não fez acertadores, deixando aí para amanhã 61 milhões de reais. Pelo Dia de Sorte, teve uma aposta ganhadora no último concurso realizado no dia 2. Para o próximo, ficou então para o dia 6, amanhã, 300 mil reais. Pela Dupla Sena, o último foi o 2.965, realizado no dia 3. E este não fez acertadores, então ficou acumulado. E será realizado hoje este concurso próximo. 2,5 milhões na premiação. Vamos para a Lotomania, concurso 2.932 foi realizado lá no dia 13 e não fez acertadores, acumulando para hoje 1.100.000. Pela Time Mania, o último foi o 2.399. Não teve acertadores, deixando para o próximo concurso que será realizado amanhã em 34 milhões de reais. Pela Loto Fácil, tivemos aí o concurso 3.702. 3.702 não fez acertadores. Este foi realizado no dia 3, deixando aí para hoje 10 milhões de reais. Pela Quina, concurso 7.042 foi realizado no dia 13 e não fez acertadores, deixando para hoje 20 milhões de reais. E a queridinha Mega Sena ficou para amanhã, 32 milhões de reais. Premiação acumulada. Oito horas com 50 minutos.
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14: Vamos lá com ele, Adilson Oliveira. Bom dia, Adilson.
12: Bom dia, Michael Lovatti. Bom dia a você e aos ouvintes do Jornal da Clube. Vamos agora com as informações do setor policial das últimas horas. A Polícia Militar foi chamada ontem à noite no município de Otacílio Costa. Ocorrência de perturbação em um estabelecimento comercial. Os policiais abordaram as pessoas que estavam no local, ao consultarem no sistema, tinha um homem com mandado de prisão em aberto, um homem de 55 anos. Ele foi trazido para o Presídio Regional de Lages e agora permanece à disposição da Justiça. Ontem de manhã, 10 horas e 40 minutos, município de Capão Alto. Corpo de Bombeiros atendeu um incêndio em uma casa de madeira. Casa de dois pavimentos estava totalmente tomada pelas chamas. O morador diz que o fogo começou na cozinha na casa. Os bombeiros usaram 1.500 litros de água para controlar o fogo e também fazer o rescaldo. Ninguém se feriu no incêndio, mas a casa foi completamente destruída pelo incêndio ontem de manhã no município de Capão Alto. Meia-noite e 30 minutos, Corpo de Bombeiros atendeu no município de Bom Retiro um incêndio em uma casa. O foco do incêndio estava na cozinha em um fogão a lenha. Incêndio controlado, foi feito rescaldo pelos bombeiros. As brasas que estavam no chão também foram retiradas. O fogão a lenha foi retirado da residência e também foram retirados os materiais queimados. Segundo o relato da proprietária da casa, o primeiro a ver o fogo foi o companheiro dela, que estava dormindo em um sofá próximo à área atingida. Ele alertou as pessoas sobre o incêndio, quebrou a janela da casa para tentar pular, onde ficou ferido com o seu braço esquerdo. Ele foi atendido e encaminhado ao hospital nesse incêndio, meia-noite e 40 minutos, no município de Bom Retiro. Ontem à tarde, na rua Vitor Alves de Brito, acesso à Brama, em Lages, os bombeiros atenderam incêndio em um veículo Ford Fiesta, carro totalmente em chamas. Os bombeiros usaram 900 litros de água para controlar o fogo e também limpar a pista. O motorista estava no local e não sofreu ferimentos. E o veículo totalmente destruído pelo fogo ontem à tarde. Município de Curitibanos, bairro Santo Antônio, ontem à noite, um acidente, colisão seguida de capotamento, envolvendo um veículo HRV, motorista de 47 anos, ficou preso nas ferragens, atendido pelos bombeiros com dores pelo corpo e encaminhado ao hospital. O outro veículo envolvido estava estacionado, sem pessoas dentro do carro no momento do acidente, ontem à noite, no município de Curitibanos. Outras informações do setor policial ao meio-dia no Jornal da Clube, segunda edição. A todos, um bom dia.
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6: Horas com 59 minutos.
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6: Hoje temos o Clube Comunidade falando sobre segurança alimentar. Para você aí, nós vamos trazer aqui o coordenador regional de inspeção de produtos de origem animal do SIDASC, Alcenir Alves da Cruz, falando sobre fiscalização, cuidados, riscos e a importância da inspeção para a saúde da população. Você pode participar, como sempre, aqui do nosso WhatsApp. Agora, pontualmente, 9 horas, depois daqui tem Clube Cidade, depois tem Clube Comunidade e depois eu retorno com o Jornal da Clube na segunda edição. No Clube Comunidade de hoje, com Adilson Oliveira, vamos falar com o Célio Bueno Júnior, diretor do Mercado Público. Saber como está o mercado público e o evento Palco Aberto, que acontece neste fim de semana. Pontualmente 9 horas, chegamos ao final de mais uma edição do Jornal da Clube. A apresentação de Maicon Lovatti, trabalhos técnicos de Sérgio Delis. Quero aqui deixar meu abraço a você, o desejo de uma boa sexta-feira, um ótimo fim de semana. Até mais.
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0: Sérgio de Lins, muito bom dia, ouvinte da programação da Clube. Ela chegou a sexta-feira, tá aí, dia 5 de junho de 2026. Hoje, Dia Mundial do Meio Ambiente, Dia Nacional da Reciclagem, Dia da Ecologia e Dia do Engenheiro Mecânico. Bom dia para você, onde estiver, obrigado pelo carinho da audiência. Você que está em casa, no carro, na rua ou no trabalho, é uma alegria ter você comigo aqui na programação da Clube. É o Clube Cidade, que está começando com Rodrigo Silvério, o comando técnico de Sérgio de Lis, a coordenação de conteúdo Anderson Souza, a direção de rádios de Celeste Basquerotti e a presidência do grupo SCC, Dr. Roberto Amaral. Olha as datas, então lembram, né, que a gente está aí com o mundo inteiro nos lembrando de algo simples, mas poderoso: cuidar do que nos cerca. E isso é cuidar de nós mesmos. E é nessa linha que a gente fecha a semana com um tema que entra silencioso na nossa rotina, mas que tem um impacto gigantesco na nossa vida: a segurança alimentar. Pensa comigo, você acorda, prepara o café, abre a geladeira, escolhe o que vai comer. Parece tudo muito automático, não é verdade? Mas por trás de cada alimento, principalmente os de origem animal que chega até a sua mesa, existe um caminho inteiro que você não vê. E é aqui que mora a pergunta que muitas vezes gera um desconforto, mas que precisamos fazer. Você sabe mesmo o que está consumindo? E não é só sobre sabor, preço, mas é saúde, é confiança, é sobre aquilo que você coloca dentro da sua casa, na mesa da sua família. E hoje o Clube Cidade convida você a olhar além da embalagem, a entender o que garante que aquele alimento é ou não é seguro e o que pode acontecer quando ele não é seguro. Nós vamos conversar com o coordenador regional de inspeção de produtos de origem animal da SIDASC, Alcenir Alves da Cruz, para abrir esse bastidor que pouca gente vê, mas que protege todo mundo. Vamos falar aqui de fiscalização, dos cuidados, dos riscos e principalmente de consciência. E aí você vem para a conversa, participa com a gente, tá liberado aí, né, Sérgio? Nosso WhatsApp Clube 991-52-38-83. 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É o portal de informações mais completo do sul do Brasil, com as principais informações aqui da região. 9:06, tempo nublado aqui na região serrana de Santa Catarina e a temperatura aqui no nosso centro de Lages na marca dos 14 graus. Não há, olhando aqui, previsão de chuva para as próximas horas. Há uma chance de 19% ao longo do dia, talvez como foi ontem, né? Aquela neblinão, aquele garoão no início da noite ali, que inclusive a gente acabou contando para você na cobertura de mais um dia de Festa Nacional do Pinhão. Olhando aqui o sábado, máxima de 20, mínima de 9, sol entre nuvens. Já de domingo, segunda, terça, previsão de uma chuva mais leve aqui na região serrana, mas com um alerta amarelo. O IMET está publicando um aviso que iniciou desde ontem e perdura pelos próximos dias de queda de temperatura, principalmente na região sul do Brasil. Decline aí entre 3 a 5 graus nas mínimas, que devem chegar para a gente nesse final de semana, início da próxima semana. Nos lembra também de pegar aí um agasalho a mais ao sair de casa, tá certo, Sérgio? Agora 9:07, você pega o seu café, o chimarrão. Vai me dizer que é água de novo, Sérgio. Tem um chazinho, não tem? Não tem chá? Não saiu nada ainda, Sérgio? Só segunda-feira? Então tá certo. Então, 10 horas nós vamos juntos lá no mercado pegar um chá, então, porque eu não aguento mais essa aguinha aí, Sérgio Lis. É muita água. Eu sei que água é bom, água é vida, né, rapaz? É água. Olha, o Sérgio tem um galãozinho de uns 3,5 litros de água, mais ou menos, né? E é duas vezes por dia esse galão aí, que ele enche esse galão de água dele ali. E você vem junto com o Rodrigo, vem junto com o Sérgio, com a nossa equipe até às 10, porque o melhor da manhã é sempre ao seu lado.
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0: É, rapaz, então se sai hoje o pagode, estamos faceiro, Sérgio Lis. Ei, coisa boa, 9:08, passa um café pra mim então, hein, Serginho? Pode capricha aí no café, não precisa preocupar, né? Que sai o pagode, a gente renova o estoque do café, adoça esse cafezinho, corta o pão de serrote do Rodrigo Silvério. E o um abraço especial vai pra todos os ouvintes que estão com a gente. Obrigado aí ao Carlão, está chegando. Ah, tem corrida rusca do Pinhão em Lages, né? Às 15 horas amanhã. Amanhã tem a corrida rusca, tô lembrando aqui, Madruguinha disse que vem participar também e tá convidando todo o pessoal aí a correr amanhã às 15h na corrida rusca do Pinhão. Baita de um evento aí, quem gosta de colocar a sola do pé, do calçado na estrada e correr, tem corrida rusca do Pinhão amanhã aqui na cidade. Bom dia para o Jackson Carros, né? Escuta, ouvindo a gente lá no Jardim das Camélias. Obrigado também ao seu Wilson Carros, sempre na programação. A Márcia Vieira tá pedindo um café pro pessoal do sítio Santa Teresa, ali no quilômetro 14, Capão Alto. E a Márcia Regina de Souza Lopes, muito bom dia. Bom dia também para Elizabeth Aguiar, tá lá no Nadir, né, Elizabeth? Ouvindo a gente aqui do Clube Cidade, muito obrigado. Quem chega também participa com a gente aqui da programação é Isadora Camargo Neto. Bom dia para Isadora. Tá chegando aqui mensagem de áudio, não vou conseguir ouvir aqui, do Mário Cirone. Ô, seu Mário, obrigado. Um ótimo dia pro senhor também. Bom dia chegando pro ouvinte do final aqui, ele não deixou o nome, né? É o Farias, tá com a gente aqui, é o Farias. Obrigado, bom dia também, obrigado pela mensagem aí. Pessoal de Correia Pinto, sempre ligadinhos com a gente, o Anildo Muniz tá por aqui, desejando bom dia a todos os nossos ouvintes. A dona Zoraide Pires toma um café com a gente também e come aquele pãozinho de serrote. Como é que você vai fazer um pão novo aí, Sérgio? Segunda-feira também? Vai passar o final de semana trabalhando então, né? Beleza, biscoitinho, sequilho, pãozinho, né? Pãozinho de serrote aqui. Tá certo, Sérgio. Obrigado. Vonir Damasceno do Centenário. Bom dia pra você, meu amigo. Bom dia também pro pessoal lá do Caroba. João Terra tá ouvindo a gente ligadinho na programação. Dona Inês Esmaga tá chegando por aqui. A Elizabeth dos Santos tá lá em Cerro Negro. Bom dia pra Elizabeth. O Cláudio Pereira do Santa Mônica, que não é o nosso Cláudio, é outro Cláudio, né? Cláudio Pereira lá do Santa Mônica, sempre ouvindo a programação. Bom dia pro Tadeu e para a Débora no Popular. Enfim, esse pessoal todo que vem chegando, vem participando com a gente, um ótimo dia. 9h10, nosso cafezinho com pão de serrote, sempre com o melhor mel do Brasil, Sérgio. 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Brigadão, abraço aí o pessoal da padaria O Nosso Pão. 9h11 e mês de aniversário é da Macfer. 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

Vamos lá, Sérgio Diniz. Olha, acabei de receber aqui às 9h16 da nossa produção a notícia boa, Sérgio. 2 pares de ingresso para quem quer ver o Panda no dia 7 na Festa Nacional do Pinhão. Então, para participar é muito fácil.

0: participando aqui em Lages, fechando a Festa Nacional do Pinhão. E a gente vai sortear dois pares de ingressos. Então tem dois sortudos ou duas sortudas, ou um sortudo e uma sortuda, não sei, que vai levar pra casa, viu, Adilson? Aí, ó, ingressão, par de ingresso pra curtir o último dia de festa pra participar. Você sabe, é muito fácil. Envia um WhatsApp pra mim, nome completo e o seu bairro no 99152-3883 e vamos fazer a festa junto. Ontem estava muito bonito, né? Apesar do tempo um pouquinho mais chuvoso ali, o pessoal não arredou o pé não, viu? Dia gratuito e as famílias circulando e muito, né? Um bom número de pessoas ontem circulando pelo Parque de Exposições Conta Dinheiro e é claro, no domingo quero ver você lá também participando e o melhor na faixa, levando para casa esse par de ingresso. Envia sua mensagem 99152-3883. Enquanto você vai escrevendo, vai deixando aí o seu nome completo e bairro, eu converso aqui com o nosso amigo que retorna para trazer um assunto muito importante: a qualidade do produto que você consome. E a segurança alimentar é sim uma grande preocupação e a Sidasc abraça isso para que você tenha muito mais qualidade lá na hora de servir aquele alimento, aquele almoço, aquela janta maravilhosa para sua família. Aqui comigo o coordenador regional de inspeção de produtos de origem animal da Sidasc, Alcenir Alves da Cruz, com os olhos atentos, nosso coordenador regional, Paulo Borba, tá aqui do meu lado, né? Hoje, só coringando, né? Só aproveitando para tomar aquele café com a gente, Alcenir, e pra gente falar aqui realmente de um assunto que é muito importante e que a Sidasc leva muito a sério. Bom dia, seja bem-vindo aqui na programação.
1: Bom dia, Rodrigo, bom dia, Serginho, bom dia, Paulo, bom dia aos nossos colegas que estão ouvindo, os colegas da Ativa e os colegas que já se aposentaram, que tem uma grande audiência na nossa clube, e a todos os ouvintes.
0: Tá certo, Paulo vai falar, então, Paulo, dá um bom dia pra gente, pelo menos aqui só pra pessoal saber que você tá aqui, né?
2: Bom dia, Rodrigo, bom dia, Serginho, bom dia a todos os ouvintes, né? Hoje o Alcenir é que vai conduzir, né? Mas a gente tá aí... É aí de apoio, né? Do backstage aqui.
0: Diz,
2: né?
0: O Paulo que o Alcenir ficou uma semana treinando para as perguntas. Eu mudei todas as perguntas, rapaz.
2: Ensaiou bastante.
0: Ensaiou, mas eu mudei tudo o roteiro aqui. Alcenir, quando a gente fala em segurança alimentar, né? O que que é esse termo? Do que a gente está falando realmente?
1: É, Rodrigo, você colocou muito bem no início, né? Que às vezes o consumidor, quando vai comprar um produto de origem animal, e aproveitar para explicar para os nossos consumidores, isso que a gente fala produto de origem animal é nada mais é do que carne, leite, ovos, pescado, mel e seus derivados, né? Então, esses são os produtos de origem animal. E a preocupação não é só com a aparência final do produto, né? Porque até chegar lá na gôndola do supermercado, na prateleira, no balcão frigorífico, né? Passou por muitos profissionais, né? Desde a produção lá, seja do seu produtor no campo, do pessoal que faz a inspeção, né? Uhum. Então, tem uma preocupação muito grande. Como a gente sempre enfatiza, né, Rodrigo? A preocupação é com a saúde pública, é consumir um produto de qualidade que não venha causar dano à saúde. E eu quero destacar um ponto, que todo produto de origem animal, para os nossos ouvintes, ele precisa estar, aquele estabelecimento, regularizado a um órgão de fiscalização. Todo produto de origem animal precisa ter um selo de inspeção. Uhum. Tá? Se caso isso não está acontecendo, quando o consumidor vai comprar seu produto, é um produto clandestino, é um produto que não passou pela fiscalização, pela inspeção, então ali ele está assumindo um risco, e um risco muito grande, né, Rodrigo? Uhum. De consumir algo que vai trazer dano à sua saúde ou à saúde dos seus familiares, que Sim. é a grande preocupação.
0: Isso é a grande preocupação. Né? E aí entra a Sidasc com as fiscalizações para que isso não aconteça, né?
1: É, justamente isso. É um dos pilares da Sidasc, que não é só isso, é claro, né? Mas na minha área, na parte animal e na área de inspeção, é essa preocupação, essa fiscalização. Os estabelecimentos que são registrados conosco, né? Com o Serviço de Inspeção Estadual, recebem a inspeção por os nossos profissionais, né? Os médicos veterinários que atuam nessa área, que coordenam, que fiscalizam e que também inspecionam esses produtos, né? Cara, eu vou salientar aqui que não é só a Sidasc, que existem também os colegas veterinários das inspeções municipais, as vigilâncias sanitárias.
0: É toda uma equipe que engloba essa fiscalização.
1: É tudo um grupo de profissionais com uma mesma preocupação, produto de qualidade. E aí a gente tentar coibir que, infelizmente mesmo, Rodrigo e ouvintes, a questão do produto clandestino está voltando a ter uma incidência maior na nossa região. É algo que nos preocupa muito, muito mesmo, porque esse produto não é, às vezes, apenas uma questão de um produto sem inspeção, um produto clandestino, mas é um produto de origem de abigeato, é um produto que a gente não sabe como que estava o animal lá no campo, falando agora mais de carne, né? Porque a gente já acompanhou, já fiscalizou, já de certa forma, coibiu e puniu também alguns casos, né, Rodrigo? E, infelizmente, a nossa região tinha dado uma diminuída. E, pelo momento que passa a sociedade, o país, tudo, a gente está nos deparando com um aumento nessa incidência aí.
0: Isso que eu te perguntar, existe muita fiscalização, conscientização, e o pessoal continua praticando ainda?
1: É, infelizmente, Rodrigo, assim, a gente dizer o porquê, se é pela índole da pessoa, se é pela condição da pessoa, se é pelo entendimento da pessoa, infelizmente está acontecendo, ainda acontece. E não é, não são muitas pessoas, é claro, né, Rodrigo? Graças a Deus, né?
0: Mas tem uma parcela que ainda usa isso para lucrar, né?
1: Infelizmente, assim, eu vou botar um exemplo bem claro aqui que talvez choque nossos ouvintes, mas chama atenção de uma forma negativa enorme, Rodrigo. Vou te dar só um exemplo, Rodrigo e ouvintes. Digamos que um produtor tem lá uns animais e os animais adoeceram ou tiveram dificuldade num parto.
0: Uhum.
1: Infelizmente, esse proprietário, para não perder, entre aspas, esse animal, chama aquelas pessoas que fazem esse trabalho errado, esse trabalho clandestino, abatem esses animais e colocam para algum consumidor na cidade. Isso me causa uma certa revolta, porque se aquele produtor não tivesse aquela, vamos colocar, né, Rodrigo, ganância, né, de não perder aquele animal, chamar alguém para abater de forma clandestina e esse produto final chegar para um consumidor que acha que está comprando um produto de qualidade, aí que chega a questão de realmente comprar produto com selo de inspeção, produto fiscalizado, embalado, rotulado. Mas, pasmem, isso infelizmente acontece.
0: E quando acontece com o produto já fiscalizado? Te pergunto isso porque dia desses fui no mercado aí da cidade, comprei um pernil de porco e quando eu fui preparar ele, rapaz, eu joguei realmente fora, a casa ficou empesteada. A gente tem que levar, denuncia para a cidade, o que a gente faz quando é um produto que tem uma certificação de uma marca conhecida e chega nessa qualidade? Quem que é o culpado nesse processo todo?
1: É, ou às vezes não é só um culpado, pode ser mais de uma pessoa culpada ou um profissional nisso, porque esse produto, embora tenha passado pela inspeção, pela fiscalização, às vezes o armazenamento não foi da forma correta, né? Porque produtos refrigerados, essa questão é algo bem preocupante, tem que ter um cuidado enorme, né, com as condições de temperatura. Mas também aproveitando, Rodrigo, esclarecer nessa questão, quando você compra um produto que não estava legal quando chegou em casa, a princípio você vai voltar no estabelecimento, né? Devolver e tal. Mas se você quiser ativar um órgão responsável, no comércio, o órgão responsável para fiscalizar e coibir é a Vigilância Sanitária.
0: Isso
1: mesmo.
0: Vigilância
1: Sanitária, que daí eles já têm todos os protocolos para ir tomar ação e fazer uma fiscalização nesse estabelecimento, né? Uhum. Quando é comércio. Ah, eu soube que em determinado local no interior eles abatem clandestino. Aí nos comunica a Cidasc, daí é isso, conosco.
0: Esse é um trabalho da Cidasc. Isso daí. Mesmo. Consumidor, ele consegue identificar se é um produto que não tem uma origem, ou é de uma origem duvidosa? O que que seria aquele alerta para a gente lá dizer, puxa, aqui talvez tenha alguma coisa que não está fechando?
1: É, Rodrigo, o alerta é nítido, é a questão de estar embalado, rotulado e com o selo de inspeção.
0: Esse é o
1: não
0: caminho.
1: Não tendo selo de inspeção, não passou por fiscalização, não foi inspecionado, esse produto é um produto clandestino.
0: Uhum.
1: Ele não é um produto confiável, vamos dizer assim, né? Então, é o selo de inspeção, seja o selo de inspeção municipal, selo de inspeção estadual, selo de inspeção federal, né? Então, tem que ter o selo de inspeção dos produtos de animal.
0: O que que muda nesses selos? O municipal, o estadual e o federal, tem algum tipo de graduação ou de... sabe, rigor maior ou não?
1: Sim, boa pergunta, Rodrigo, até para os nossos ouvintes, né, que às vezes não, como não são da área, são apenas, são os consumidores. Quando a gente vê um selo de inspeção municipal, aquele produto pode ser comercializado no âmbito municipal ou da associação que aquele município pertence. Vamos trazer para nós aqui, um produto produzido em Capão Alto, com inspeção municipal, né, tá inspecionado, ele pode ser comercializado em toda Amures, nossos 18 municípios.
0: Na região,
1: na associação que ele pertence. Um produto com selo de inspeção estadual, que cabe a Cidasc fiscalizar, pode ser comercializado no estado todo de Santa Catarina.
0: Se eu produzir aqui, tem um selo estadual, eu posso mandar para todo o estado.
1: Todo o estado de Santa Catarina. E um produto com inspeção federal, o CIF, ele pode ser comercializado no Brasil todo e para exportação. Além disso, existem mais dois outros selos que nós temos, assim, a grata satisfação de ter acompanhado, que é um parceiro aqui da clube, que é o Melson Brás, que tem o selo ARTE, O que é o celulóide? Para resumir rapidinho para os nossos ouvintes aí. Celulóide é um produto que tem a sua forma de fabricação na forma artesanal, claro, inspecionado e tudo mais, que independente se ele é selo municipal ou estadual, ele pode ser comercializado no Brasil todo. Esse é o celulóide. Nós, na nossa regional aqui de Lages, temos 38 produtos com celulóide, é uma quantidade considerável, né? Um avanço grande para os nossos pequenos produtores, né? Que se destacam nisso, né? Que fazem da forma correta, da forma artesanal, e tem o celulóide. E também existe um outro selo chamado CISB, que é um selo federal que, independente do estabelecimento, também municipal e estadual, pode comercializar no Brasil inteiro. Ah, mas qual que é a diferença? Você falou celulóide e CISB. Celulóide é um selo de certificação para produto, apenas o produto. Por exemplo, o mel São Brás, o seu mel de Silvestre, o mel de Milagre de Bracatinho, o seu produto tem celulóide, eles têm inspeção estadual, são parceiros nossos, a gente acompanha lá todo o trabalho do seu Alceu, do Marcelo. E você falou muito bem, é um produto de excelência, pode confiar.
0: Quando a gente fala, né, dos selos, o rigor da fiscalização muda também? É, ou se cumpre as mesmas determinações quando é municipal, estadual e federal? Ou a gente tem que ter um rigor a mais de acordo com o selo?
1: Na verdade, Rodrigo, como eu costumo dizer para os produtores, para as agroindústrias, a lei é a mesma, né? A lei é igual, né? Cabe ao fiscal como interpretar a lei, como aplicar a lei, como usar o seu bom senso, né? Conforme cada caso é um caso, mas a lei é a mesma para todos.
0: É a mesma lei para todo mundo. Dá só um minutinho aqui, Alcineiro, já voltamos na programação, 9:28. O pessoal tá participando aqui, já trago algumas mensagens e você também vai enviando o seu nome completo e também o seu bairro para concorrer a 2 pares de ingresso lá pro Panda, rapaz. 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Final do programa, eu trago aqui os ganhadores, tá bom, gente? 9:29. 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
8: Agora 9:34.
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8: Muito bem, aqui nos nossos estúdios a conversa é sobre a qualidade do alimento que você leva para sua mesa, para sua casa e para a saúde da sua família. Eu recebo aqui o coordenador regional de inspeção de produtos de origem animal da SIDASC, Alcenir Alves da Cruz. Alguns ouvintes vêm participando com a gente aqui, Alcenir. Até uma ouvinte nossa aqui enviou uma foto para a gente, né? O patrão dela foi lá no mercado, comprou uma carne um pouco mais escura. Ela já tinha uma reservada no congelador bem mais clarinha. A cor da carne, aqui olhando, né, pela mensagem da nossa ouvinte, ela pode identificar a qualidade também, ou dependendo do corte, tem uma carne mais escura, uma carne mais clara? Como é que a gente pode, no visual, ter esse tipo de orientação?
10: Boa, Rodrigo. E a ouvinte, sim, muito perceptível, né? Com certeza, sim, a cor da carne tem uma cor característica, né? E isso, quando não tá ok, é problema de armazenamento, como eu coloquei, né? A refrigeração, né? Essa foto que a ouvinte nos mandou, até agradeço, né? Comparando duas carnes moídas, né? Uhum. E eu aproveito para fazer um destaque que é algo de forma errada, mais comum, que acontece nos nossos comércios de carne e de produtos de origem animal, não todos, é claro, na questão da carne moída, quando a gente chega no estabelecimento, se depara com aquela bandeja no balcão frigorífico, lá com a carne moída já esperando o consumidor. Aquilo tá errado, Rodrigo.
8: Aquele bandejão grandão,
10: aquele,
8: né?
10: Aquele bandejão tá
8: só
10: errado.
8: Só moe ali.
10: A carne moída não pode ficar moída, exposta ali, esperando o consumidor. O consumidor deve chegar, escolher um produto, um corte e pedir para moer na hora, né? Que ele sabe o que está comprando e como que foi feito o processo, né? Então, a carne moída tem que ser moída na hora. Existe essas que vem em bandejinhas, né, Rodrigo? Assim, embalada, rotulada, que é outra questão. Essa
8: retracionada
10: pode,
8: já,
10: isso,
8: né?
10: Isso pode, né? Os estabelecimentos fazem isso. Mas, repito, aquela carne moída na bandeja, em grande quantidade lá, esperando para alguém levar, tá errado.
8: Se ele encontra, né, nesse bandejão, qual que é? Chama-se DAS, que é a vigilância...
10: Nesse caso é a vigilância,
8: a vigilância.
10: Comércio, né?
8: Aciona

0: vigilância já porque é proibido.
1: Isso mesmo.
0: E aí você me falou na última conversa que a gente teve aqui, o pessoal mistura outros tipos de carne na carne moída, por exemplo, para render e lucrar. É permitido fazer isso?
1: Não, de forma alguma, né, Rodrigo? Isso aí é questão de fraude, né?
0: Uhum.
1: É uma forma errada de fazer, mas alguns cometem esse, e é um crime, né? É um crime contra o consumidor, né? Adicionar o que é como moela, né, de frango, coração bovino na carne moída, porque são produtos mais baratos, né?
0: Uhum.
1: Custo menor para aumentar, e o consumidor mais uma vez sendo enganado, né? Consumindo algo que não é o que ele comprou e está pagando.
0: Como é que a SEDASC vê para futuro, né, ações que intensificam esse cuidado? Existem estratégias, conversas, reuniões? Como que vocês atuam no dia a dia para evitar que isso aconteça lá na parte final, que é o que chega ao consumidor?
1: Nós, né, nessa área de inspeção de produtos de alimentos, nós temos um departamento estadual, né, que é o gestor estadual.
0: Uhum.
1: E depois vem para os municípios, né, que eu estou nessa função atualmente. E sim, temos todos os procedimentos padrões, né, de atuar nessa forma, de tentar coibir, né. Você falou ali, se caso se deparar com algum produto, como é que atua? Por exemplo, existem coletas de produtos que é enviado ao laboratório, né, mensalmente, para saber se o produto é de qualidade ou não, se realmente é o que tem que ter no produto, né, Rodrigo?
0: Uhum.
1: Então, essa é uma prática bem comum que a SEDASC faz. A vigilância também coleta produtos no comércio para mandar para os laboratórios, e é aí que a gente consegue fazer essa vigilância e coibir essas fraudes.
0: Qual que é o risco de comprar um produto clandestino?
1: O produto clandestino não é só o risco de comprar o que não é, né, Rodrigo? Mas saber o que tem ali dentro e como que foi produzido, né? Contaminações, por exemplo, a carne moída, já que a gente está falando nela, a carne moída é um produto com alta incidência de contaminação, porque é um produto manipulado, né?
0: Uhum.
1: Né? Vai moer a carne, se o operador tiver, por exemplo, com as mãos não estiverem higienizadas, não estiverem saudáveis, aquela prática, Rodrigo, que é engraçado, mas é sério ao mesmo tempo. A gente vê em estabelecimento o pessoal usando luva, mas ele usa luva o dia inteiro, Rodrigo. Ele não troca a luva, ele coloca na carne, ele vai no banheiro de luva, ele vai e faz qualquer coisa, ele não tem o hábito correto, né?
0: Uhum.
1: Isso os consumidores podem nos ajudar a coibir, né? Ô amigo, você vai ficar com a luva o dia todo? Você não vai trocar a luva?
0: Vou trocar
1: a luva para fazer a minha carne moída, né? Quando colocam a luva, né? Então, tem algumas práticas que cabem aos órgãos de fiscalização, e aqui eu quero enfatizar mais uma vez, Rodrigo, o maior fiscal é o consumidor.
0: Ele é o que vai dar o toque final nisso tudo, né?
1: Isso mesmo.
0: E aí fiscaliza esse tipo de ação porque já está sob uma atenção maior, né?
1: A partir do momento que ele cometeu alguma não conformidade, a fiscalização já vai estar atuando, já vai estar cobrando, vai estar orientando. Às vezes, conforme o caso, pode estar punindo, né?
0: Uhum.
1: Seja com multa, uhum, seja com apreensão de produtos. E porque não é algo que a fiscalização quer causar prejuízo a alguém que trabalha da forma correta. A gente quer coibir o erro, a gente quer coibir o que vai causar dano à saúde. Então, essa é a atuação nossa.
0: Olhando pro pequeno produtor, ele também tem que seguir esses mesmos critérios? Se eu sou um pequeno produtor, eu tenho algum tipo de isenção, eu tenho que também manter essa mesma linha?
1: Essa é uma pergunta muito boa, Rodrigo, porque as pessoas têm uma dúvida na questão de, por exemplo, abater um animal na sua propriedade no interior.
0: Uhum.
1: É um costume, é uma cultura nossa, da nossa região, e é algo muito legal, né? Quem que não gosta, né, Serginho, lá, fazer um abate lá com os amigos, com os parentes? Mas o que é permitido por lei? Você pode abater na sua propriedade para o seu consumo uhum, próprio.
0: Uhum.
1: Você não pode repassar para terceiros ou vender ou mesmo doar. Porque você, quando você consome, você assume o risco, né? Porque você não passou aquele teu produto, o teu animal que você abateu, que criou da sua forma, na sua, uhum, propriedade, se caso tiver algum problema no animal, você está assumindo o risco, você não está repassando para um terceiro, né? E muito menos vender. Então, a partir do momento que você quer comercializar, repassar para terceiro, você tem que ter um estabelecimento registrado, regularizado, para poder fazer isso. Mas para consumo próprio, na sua propriedade, perfeitamente.
0: Não tem problema.
1: Não tem problema.
0: Não tem nenhum problema. E para armazenar tudo isso, né? Eu acredito também que a gente deve ter umas regras para poder armazenar esses produtos, né, senhor?
1: Ah, sim, né, Rodrigo? Cada produto tem a sua característica de temperatura ideal de armazenamento, né? Seja, uhum, a menos um, a um grau, né? Seja até 4 graus centígrados, até 7 graus. Então, todo produto tem a sua regra de armazenamento correto.
0: Uhum. Ô, Paulo, deixa eu trazer você para a conversa aqui, porque eu acho que é importante falar o quanto a SEDASC ela tem essa preocupação, não apenas aqui na origem animal, mas num todo, para que não apenas a nossa região ela tenha uma qualidade, mas é um produto que, como a gente fala, né? Até foi falado, vai para todo o Brasil muitas vezes. E o rigor é muito grande por parte da fiscalização da SEDASC, né?
2: Exatamente, exatamente. Isso é algo que deve ser lembrado, né? Que na realidade, assim, Santa Catarina é um estado de destaque, né?

0: na produção agrícola, né? Principalmente quando a gente trabalha aqui com produtos de origem animal. Então, Santa Catarina é um destaque na produção de frango, na produção do suíno, e ela vai, eu diria, inclusive além Brasil, né, Rodrigo? Ela é exportada para vários países. Então, isso é um cuidado que se tem muito grande com a qualidade desses produtos. E ainda amplia um pouquinho mais, Rodrigo, na realidade, hoje o nosso tema aqui é falar sobre a saúde, a qualidade dos produtos de origem animal. Mas nós também temos uma ação nos produtos de origem vegetal. Então, também nós fizemos coletas de produtos de origem vegetal para verificar a questão de resíduos, de contaminantes, agrotóxicos, metais pesados, tanto na produção quanto no comércio. Então, também é uma outra atividade que a SIDASC desempenha.
1: Né? Se é uma ação que lá no final dá tanto prejuízo, né? Por que que o pessoal continua com esse tipo de pensamento, né, Paulo? Porque a gente... Desde que eu entrei na rádio, falando de 20 anos atrás, a gente acompanha ação de EPAG, de SIDASC, prefeituras, pessoal envolvendo, conversando com os produtores, né, alinhando, mas mesmo assim a gente volta nos mesmos erros.
0: Exatamente, é algo assim que a gente vai, e isso é um trabalho constante, e inclusive vou aqui fazer aqui um adendo de um trabalho que a SIDASC faz também, na tentativa de mudar essa... cultura da questão dessa utilização desses produtos de forma clandestina, de forma ilegal, vamos dizer assim, né? Que é um trabalho que nós temos com os jovens, que é o projeto Sanitarista Júnior, que é a ideia é em que a gente consiga levar essa informação para as crianças, para os jovens, tentando mudar essa cultura. Transformar eles em sanitaristas, em crianças que entendam a importância de cuidar no abate, em consumir um produto de qualidade, para que eles convençam os pais e que mude essa realidade, né? Então é uma sementinha que a gente está implantando, né? Plantando essa semente aí com as nossas crianças, principalmente em escolas do interior, né? Com o programa Sanitarista Júnior, para tentar mudar essa realidade.
1: Porque aí ao invés de apenas conscientizar, a gente está ensinando.
0: Exatamente, esse é o objetivo. Foco. É ensinar essas crianças a importância da qualidade do alimento, a importância da qualidade de você ter um alimento seguro, né? Para daí, inclusive eles vão fiscalizar os pais, né? Não usar o termo fiscalizar, mas eles vão chamar a atenção. Ó, pai,
1: corrigir ali, né?
0: Não é assim que faz, vamos fazer assim. E assim vai mudar. Então, a próxima geração, a gente espera que já tenha
1: esse diferencial. Né? Isso é importante, que é a questão de saúde. O ouvinte está perguntando aqui a dona Helena, bom dia para dona Helena, e o que a gente faz quando a vigilância do município não fiscaliza? Tem alguém para recorrer? Chamei a vigilância, acionei, não veio. Para quem que eu posso acionar acima da vigilância?
2: Nesses casos, Rodrigo, assim, existem alguns canais também de denúncia, de notificação, seja, por exemplo, tem a ouvidoria do Estado, né? Um canal, existe a SIDASC também, que tem um canal de ouvidoria também, né? Para denúncias, né? A denúncia pode ser feita anônima, a pessoa não precisa se identificar, se tiver que ficar com algum receio, alguma coisa, mas existem esses canais. E é direito do consumidor, sim. Se procura um órgão e esse não tomou uma ação que deve ser tomada, procura algo, uma instância superior, algo acima que possa ser cobrado.
1: Eu pergunto isso porque muitas vezes, aí eu tô falando de município pequeno, né? Quem fiscaliza é muito amigo de quem está cometendo o ato, né? E aí realmente a gente pode parar numa situação como essa. Aí a importância da ouvidoria dos canais, que a gente pode fazer uma denúncia sem ser identificado.
2: É isso mesmo, Rodrigo, né? Não precisa ter identificação. E como o colega Paulo falou, né? Nesse caso, assim, mudar essa cultura, né? Que tudo bem, é amigo, né? Mas está fazendo errado. O amigo não é aquele que passa só a mão na cabeça do outro amigo, é aquele que diz que você está errado, né? Também, né?
1: É verdade, tem que ter essa correção também, e ela é muito importante. O ouvinte que eu perdi, porque o pessoal está participando com a gente aqui para o ingresso, eu perdi a mensagem, mas lembro da pergunta. Ele fala assim, se eu for, né, com o produto lá no estabelecimento, ele identificou que o produto não está legal, esse produto ele não tem a certificação, e aí quem vendeu diz que não veio dali o produto, o que ele faz numa situação como essa? Ele vai lá, compra, leva para casa um produto que não estava aquilo que ele esperava, é quando ele vai lá para fazer a reclamação, ele diz, não, esse aqui não veio daqui, não é um produto meu. Aquele cupom fiscal, ele serve para testar isso? É a prova principal?
2: Com certeza, né, Rodrigo? Porque daí fica a palavra de um contra o outro, né? Então, se tiver o documento fiscal que realmente comprou ali, já elimina essa questão.
1: vai poder eliminar essa questão. Eu já tenho que encaminhar aqui 9h47, nossa conversa passa rápido, né? O pessoal está aqui parabenizando pelas informações, até a Maristela aqui fala que a pauta é muito importante, interessante, pelo ponto de vista de nós sempre termos essa atenção, porque vez ou outra pode passar despercebido e você pode levar para sua casa aí um produto clandestino que tem uma qualidade abaixo daquela que está dentro das fiscalizações. E aí saber identificar e como conduzir depois tudo isso é muito importante para que você não tenha prejuízo financeiro, prejuízo de saúde e que você não armazene ou leve para sua casa algo que não tenha essa importante segurança alimentar. Paulo, mais uma vez, brigadão pela visita aqui. A Rádio Clube sempre de portas abertas aí e parece que está vindo novidades boas aí no que diz respeito às informações que chegam para o nosso pessoal. Queria te agradecer mais uma vez. Muito obrigado e parabéns pelo trabalho.
0: Obrigado a você, Rodrigo. Obrigado a todos da Clube, Serginho e todos mais e a todos os ouvintes. Rodrigo, só tomar uma liberdadezinha aqui.
1: Fica à vontade.
0: E como a gente falou aqui na questão de ouvidoria, né? Então, transmitir aqui para a todos os ouvintes, caso tenham alguma denúncia, alguma sugestão, algum elogio, inclusive, algo que se remeta à SIDAS, que há, inclusive a ouvidoria funciona também para a vigilância estadual, né? Nós temos um canal que é o 0800-6448-500, né? 0800-6448-500. Então o cidadão pode fazer a sua denúncia de maneira anônima, pode fazer seu elogio também, pode fazer ali a sua comunicação que a gente vai estar respondendo, vai estar tomando as medidas necessárias ali para corrigir algum problema, alguma distorção.
1: Tá? Muito legal falar a SIDAS, que ela tem uma proximidade muito grande com a comunidade, né? A gente muitas vezes passa e vê, a SIDAS que está longe, não está dentro aqui da minha rotina, do meu cotidiano, mas pelo contrário, vocês estão muito próximos da comunidade.
0: Exatamente, exatamente. O nosso objetivo é esse, é estar junto com o cidadão, é estar junto com as pessoas, junto com o produtor, para que o nosso estado cresça, né? De uma maneira forte aí, pungente, como tem ocorrido até hoje.
1: Maravilha, obrigado, Paulo. Ele é o nosso coordenador regional da SIDASC aqui, Paulo Borba. Alcenir, deixei de perguntar alguma coisa, algo que ainda é válido a gente trazer para o ouvinte aqui nesse instante final do programa?
2: Acredito que não, né, Rodrigo? É que são muitas informações, né? E agradeço novamente também a você, ao Serginho, a toda a Rádio Clube aqui, né? Que precisar da gente, se tiver um momento de nos chamar aqui, a gente nos sentimos bem à vontade, sim, é um ambiente muito bom aqui, muito legal, né? Cafezinho ótimo, pãozinho melhor ainda, né? E tal, mas assim...
1: Tem que certificar esse pão do Serginho, rapaz, que eu tô começando a duvidar desse pão, hein? Sérgio, você não me enrola, Sérgio? Quer ver luva, toquinha, ó, vou ver a preparação, hein?
2: Todas as boas práticas, né? E tem muitos assuntos, né, Rodrigo? Assim, daqui a pouco a gente falar em um assunto mais específico, assim, a gente tá à disposição, a SIDASC tá... A SIDASC, uma das missões da SIDASC é servir o cidadão, é ajudar o cidadão no que cabe a nós, né? Então, agradeço de coração a vocês aí, quando precisar é só nos chamar.
1: Muito bem, 9h49 com a gente, o coordenador regional de inspeção de produtos de origem animal da SIDASC, Alcenir Alves da Cruz, nesse bate-papo que traz qualidade aí para o alimento que você leva para sua casa, esse alimento de origem animal, né? Muitas vezes tem que ter esse cuidado, essa atenção. E a SIDASC vem fazendo esse trabalho de fiscalizar, de orientar, de conscientizar e agora ensinar, chegando até os nossos pequenos para que aconteça essa mudança constante e importante, principalmente nessa categoria de base, né? Na criançada aí que vem chegando. 9h50, Sérgio, depois do intervalo, a gente vai descobrir quem é que leva para casa par de ingresso pro Panda, rapaz. Já preparei mais uma do Panda pra gente tocar depois do intervalo, Sérgio. A gente vai ter aqui sorteio de par de ingresso na programação da Rádio Clube. Você pode participar, dá tempo ainda. 991523883 é o WhatsApp Clube pra você participar com o nome completo e também o seu bairro, tá certo? 9h51.
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3: Vamos lá, Sérgio Diniz, 9h54. Sérgio falou uma coisa que eu achei interessante aqui, né? A qualidade dos produtos, né? Ela passa muito pelo nosso capricho, né? Quando a gente está preparando em casa ali. E isso a gente traz também para quem abate e para quem vende, né? O seu capricho, na verdade, é a sua maior propaganda, é a qualidade daquilo que você vende e comercializa, né, Sérgio? Então, legal essa observação aí do Serginho. Ele falou, ó, no pãozinho de serrote, você não vai achar um fiozinho de cabelo, Rodrigo, né? Aí com esse topetão aí tem que ter, com esse topetão tem que ter a toquinha, Sérgio. Senão, não. Agora eu vou começar a fiscalizar o Serginho também aqui pra produzir o nosso pão de serrote. 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
3: 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Sérgio é fã dessa, hein?
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3: Eu te seguro do panda, Sérgio, é isso? Olha só, ele vai cantar essa domingo pra você que está participando com a gente, que vai concorrer a par de ingressos pra Festa Nacional do Pinhão. E eu já tenho aqui, ó, o pessoal já tá me passando quem são os ganhadores ou as ganhadoras desses dois pares. São dois pares, tá bom? Então, cada um dos ganhadores leva dois ingressos, tá certo? O primeiro vai ali pro bairro Centenário. E quem leva pra casa par de ingressos pro Panda é a nossa ouvinte Rosane Toldo Varela. Parabéns, Rosane. A produção vai entrar em contato com você para retirar o ingresso, tá certo? E o segundo par de ingressos, Sérgio, a gente vai trazer para quem? Vai para Capão Alto, Fernanda Gabriela Freitas Vieira. Lá de Capão Alto, rapaz. Vai ter que pegar o Uber aí para vir para festa aqui curtir o Panda no domingo. Parabéns a Fernanda Gabriela Freitas Vieira e parabéns a Rosane Toldo Varela, que levam para casa aí na faixa dois ingressos para curtir Panda. E já que eu tô falando aqui do Panda, depois deixa eu estar tocando essa, Sérgio, bem rapidinho. Só trazendo que hoje, na sexta, tem Matheus e Cauã, Turma do Pagode e Grupo Chocolate, né? E amanhã, sábado, seis, tem Charlie Brown Jr., Raimundos, Armandinho, Capital Inicial e também Thiago Castanho e Marcão Brito. É o pessoal que sobe amanhã. E aí no dia 7, fechando, tem Panda na programação da Festa Nacional do Pinhão.
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3: Olha, meu amigo, minha amiga, todos os dias Deus coloca presentes na sua mão. A vida, a saúde, a família, o trabalho, as oportunidades. Até os desafios que muitas vezes chegam disfarçados são presentes de Deus. E a grande pergunta não é o que Deus te deu, mas o que você tem feito com isso. Você tem cuidado, tem valorizado, tem compartilhado? Porque aquilo que a gente administra com gratidão cresce, multiplica, e aquilo que a gente ignora se perde. Hoje é dia de olhar para dentro e reconhecer: Deus tem sido generoso. E talvez seja a hora de você responder a essa generosidade. De que maneira? Vivendo melhor, cuidando mais, aproveitando, sorrindo, abraçando, amando mais e fazendo mais com aquilo que Jesus já confiou para você. 9:59, 9:59, fechamos a programação do Clube Cidade nesta sexta-feira. Que o final de semana para ti seja abençoado, alegre, divertido, de muitas realizações. Obrigado, Sérgio de Liso, comando mais técnico do Rádio de Santa Catarina, e eu volto na próxima semana, segunda-feira, trazendo mais um assunto importante e a sua participação no Clube Cidade. A todos um grande abraço, vem chegando agora, Hora da Notícia, na sequência Clube Comunidade. Deixo também, ó, aquele beijo carinhoso no coração e até segunda.
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0: A dupla sertaneja Munhoz e Mariano lançou oficialmente o EP Respeita as Moda, parte 3, durante a apresentação na 36ª Festa Nacional do Pinhão em Lages. O trabalho integra as comemorações pelos 20 anos de carreira dos artistas e reúne 4 faixas, incluindo a inédita Nessa Idade, com participação de Diego e Victor Hugo. O projeto também traz a música Cuida Dela, gravada com Jads e Jadson, reforçando a proposta de resgatar a essência da música sertaneja. A campanha Junho Vermelho reforça a importância da doação de sangue para manter os estoques dos hemocentros e salvar vidas. De acordo com o Ministério da Saúde, uma única bolsa de sangue pode beneficiar até 4 pessoas. O período foi escolhido porque durante o inverno as doações costumam diminuir, enquanto a demanda por transfusões permanece elevada. Além de atender pacientes em cirurgias, tratamentos oncológicos e casos de trauma, o sangue doado também é utilizado na produção de medicamentos derivados do plasma.

0: Bom dia, a Clube está. Para a Hora da Notícia, Michael Lovatti.
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0: 5 minutos, bom dia, estamos começando o programa Clube Comunidade. Apresentação Adilson Oliveira, trabalhos técnicos de Serginho de Lis.
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0: Tempo nublado, temperatura 14 graus, marcando aqui no centro. A sua participação nos nossos telefones, 3221-3102, 3221-3103. É, pessoas que ganharam ingressos têm que vir buscar aqui na rádio, é isso, né, Serginho? Então, se você ganhou ingresso na programação da Clube, se foi anunciado o seu nome, vem buscar aqui na Rádio Clube com a nossa produção, tá bom? É, independente do programa, os ingressos estão aqui e você entra em contato ali com o pessoal da produção. Pode ligar também para informações 3221-3142. O telefone já liberado para você participar, 3221-3102, 3221-3103. Tivemos aí um feriado de bastante movimento na Festa Nacional do Pinhão, também no Recanto. Ontem a procissão pelo centro, muitas pessoas participaram, foi a movimentação da quinta-feira, feriado aqui na nossa cidade. Hoje nós vamos ter, né, Serginho, sorteio de ingressos, tem sorteio de ingressos para sábado. Duas pessoas, é um par de ingressos. Um par de ingressos, então você já manda mensagem para nós, 99152-3883. Um par de ingressos para você participar do sorteio para a programação de sábado na Festa Nacional do Pinhão. Daqui a pouco, Amarildo Volpato chegando com informações sobre um acidente que aconteceu na semana, envolvendo um carro da Secretaria da Saúde do município de Campo Belo do Sul. Daqui a pouco, o Volpato tem mais detalhes sobre esse acidente. 6 pessoas estavam sendo trazidas para Lages para atendimento médico e o veículo acabou capotando na SC-390. 10h08, vamos falar do Senac. 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Daqui a pouco nós vamos receber aqui no estúdio Célio Bueno Júnior, o Celinho, é responsável pelo mercado público. Vai falar de como está a movimentação nesse período da Festa do Pinhão, porque tem atrações também no mercado público. Fazemos o intervalo, 10h09.
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Agora 10 horas com mais 12 minutos. Os ingressos que estamos sorteando, Serginho, é para domingo, dia 7, show do Panda. Então, se você quiser ganhar os ingressos, manda mensagem para nós para concorrer. 99152-3883. O show, os ingressos para domingo, show do Panda. Tem música do Panda aí, Serginho? Vamos ouvir um pouco.

0: vivo no Parque de Exposições Conta Dinheiro, na Festa Nacional do Pinhão, show do Panda. O sorteio, então, é para domingo, um par de ingressos. Serginho, vamos trazendo a informação aqui sobre empregos em Santa Catarina. Indústria lidera a geração de empregos em Santa Catarina com 36 mil vagas até abril. Notícia boa para o nosso estado.
1: A indústria catarinense liderou a geração de empregos formais em Santa Catarina nos quatro primeiros meses de 2026, com um saldo positivo de 36 mil vagas. O resultado foi responsável por mais da metade dos postos de trabalho criados no estado no período. A economista da Federação das Indústrias de Santa Catarina, Camila Oliveira, explica os fatores que sustentaram esse desempenho, mesmo em um cenário de juros elevados e incertezas econômicas.
2: O primeiro seria base produtiva diversificada do estado, ou seja, tem diversos setores industriais atuantes em diversos territórios de Santa Catarina, o que vai dar essa sustentação econômica. Então, em alguns períodos onde a gente tem alguns setores que estão sofrendo um pouco mais com esse cenário, outros eles vão dar essa sustentação. Um segundo fator é o fato da construção civil estar movimentando a geração de empregos aqui em Santa Catarina. No acumulado do ano de 2026, foram 11 mil novas vagas abertas, né? Isso muito em função da expansão das construções civis no litoral de Santa Catarina, mas também por alguns programas habitacionais que incentivam as novas obras. Um terceiro fator que a gente pode citar é alguns setores exportadores que a gente tem no estado, como é o caso do setor alimentício, especialmente ali nas carnes, nos abates. Então isso favorece essa sustentação no emprego, principalmente do setor de alimentos, e também o setor de máquinas e equipamentos, que vem sofrendo com uma baixa demanda doméstica, mas que em contrapartida encontra, né, novos mercados externos para conseguir dar essa sustentação no seu segmento industrial.
1: Segundo a economista, a expectativa é de continuidade na geração de empregos ao longo dos próximos meses, mas em um ritmo menor do que o observado nos últimos anos.
2: E o que a gente pode esperar, né, para os próximos meses é uma continuidade nessa geração de vagas, nessa geração de empregos, porém em um menor ritmo do que observado em outros anos. Muito em função de que a gente espera um crescimento menor da economia para 2026 comparativamente com 2025 e também um menor dinamismo, né, um menor crescimento do consumo das famílias também para esse ano, o que deve impactar a demanda doméstica por bens industriais, especialmente aqui em Santa Catarina.
1: De Florianópolis para a Rede de Notícias Acaerte, Vanessa Carini.
0: Obrigado Vanessa aí pela participação com a gente. Nós temos aqui uma nota de falecimento do Getúlio Macedo Miquelin. Ele morreu em Otacílio Costa. Ele por muito tempo fez participações no Jornal da Clube. Tempo passado, aí, Serginho? Lembra do Getúlio? Getúlio Miquelin trazia informações para nós aí da prefeitura do município de Otacílio Costa. Por muito tempo fazia participações no Jornal da Clube, segunda edição, e morreu ontem em Otacílio Costa, Getúlio Macedo Miquelin.

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0: As horas com mais 18 minutos, Amarildo Volpato tem informações agora para nós sobre um acidente que aconteceu essa semana na SC-390, Campo Belo do Sul, envolvendo um carro da Secretaria da Saúde do município de Campo Belo do Sul. Volpato, bom dia.
1: Bom dia, Adilson, bom dia a todos que nos acompanham. Foi na quarta-feira na SC-390, quilômetro 215, próximo ali à entrada da localidade dos Motas. Um veículo da saúde de Campo Belo do Sul, 6 ocupantes, e quem estava conduzindo o veículo da saúde é o secretário da saúde do município, o Carlos Antunes de Melo. E segundo ele, muitos comentários têm surgido lá depois do acidente, né? E ele procurou a Rádio Clube, inclusive nós noticiamos aqui a informação, né? Sobre o acidente, e ele quer contar como foi a dinâmica, a situação, e ele também vai passar ainda por uma cirurgia. O seu quadro requer algum cuidado com os demais ocupantes, né? Que estavam em tratamento, nada aconteceu, mas o secretário da saúde então explica o porquê que ele mesmo estava conduzindo o veículo da saúde do município de Campo Belo.
2: Passando como comumente faço, o Pato, de informar nossa população de Campo Belo, e até para quebrar alguns comentários aí que de pessoas que não têm conhecimento nenhum de causa do que estão falando. E aí eu fui ontem levar esses pacientes a Larges, que aconteceu o acidente com a Spin, né? Eu estava de motorista, né? Porque nós estamos com dois motoristas de férias, e aí a gente sempre faz isso, né? Eu sempre fiz isso e continuarei fazendo. Para ajudar as pessoas, ajudar o povo, continuarei fazendo. E aí na descida daqui para lá, como na famosa ali, como entra pro seu Mirico, praticamente quase ali, segundo o caroneiro, foi desviado uma pedra, porque eu não vi, foi muito rápido, e acabei perdendo o controle e capotando. Né? Com a graça de Deus e assim a posição de Deus, estávamos todos de cinto, né? Estou aqui com a clavícula quebrada e o punho quebrado, mas os outros pacientes estão todos bem. Não é questão de não conhecer a estrada, como a gente já ouviu por aí vários comentários absurdos, ou enfim, qualquer outra coisa. A gente sabe que o acidente muitas das vezes a gente acontece e não tem como evitar naquele momento, né? Quem dirige sabe disso, quem sou eu para estar criticando as outras pessoas, mas eu tenho que falar por mim, né? Aconteceu o acidente e a gente, graças a Deus, se preocupou bastante com os pacientes ali, que ali estavam, fiquei muito preocupado, né? Tive perda de consciência por alguns momentos ali no acidente, fui levado ao hospital de Campo Belo, muito bem tratado ali pelos bombeiros que ali me levaram e também pelo pessoal do hospital. Então, fica meu agradecimento já a eles ali, a todas as pessoas que foram atendidas lá por eles. E a gente fica muito feliz, assim, por parte de estarem todos bem, esses pacientes, né? Mas torno a falar para você novamente, todos os ouvintes da Rádio Clube, né? A gente não, às vezes, muitas vezes não prevê o acidente, né? As coisas acontecem e infelizmente aconteceu. A gente não queria que tivesse acontecido, as pessoas estão todos bem e a gente fica aí. Tem uma cirurgia marcada para semana que vem aí em Lages para melhorar esse braço aqui que fraturou, mas com a graça de Deus foi um milagre, estamos todos bem. Foi lá realizado naquele momento o teste etilômetro lá da polícia, né? Que deu negativo, 000 lá, alguma coisa. Para descartar qualquer comentário absurdo que esteja por aí, porque a gente sabe que o pessoal é muito maldoso, né? Algumas pessoas são muito maldosas e acabam com isso acarretando problemas maiores para as famílias, para a sociedade, depois de um prejuízo feito com alguma palavra, com algum comentário mal feito, aí não tem como voltar atrás. Tá, mas gratidão por estar vivo, foi um milagre de Deus mesmo da forma que ficou o carro.
1: Que bom, aí está portanto o secretário da saúde de Campo Belo do Sul, Carlos Antunes de Melo, que estava conduzindo, por falta de motoristas, como ele explicou aí, conduzindo o veículo da saúde com mais 5 pessoas, 6 com ele ao todo, né? E ele teve ferimentos mais graves, inclusive vai passar por uma cirurgia.
0: Informações que ele estava vindo para Lages trazendo pacientes, 6 pessoas.
1: Ele estava no sentido Campo Belo Capão Alto, exatamente quando foi à tarde, se não me falha a memória, este acidente na quarta-feira, lá na SC-390, e aí está, portanto, ele dando, né, a sua versão e as explicações.
0: 6 pessoas estavam no carro, 6 pacientes, mais o motorista, que no caso é o secretário. As 6 pessoas, ferimentos leves. E o secretário, ferimentos um pouquinho mais graves aí.
1: Exatamente, tanto é que ele vai passar por cirurgias, né, da clavícula, fratura no punho também. Esse acidente foi atendido pela guarnição do Corpo de Bombeiros lá de Campo Belo, né? Os bombeiros voluntários fizeram atendimento inicialmente e dessa forma então o acidente que aconteceu com todas estas pessoas.
0: Esse trecho é perigoso, Vopato.
1: Muita curva.
0: Esse
1: muita
0: trecho, curva. Gente, de Lages, Anitta Garibaldi, é muito perigoso. É,
1: até Campo Belo, depois de Cerro Negro até Anitta, tem curvas mais suaves, o asfalto está bom. Agora, recentemente, foi feita uma revitalização nesse trecho, Capão Alto, Campo Belo também, mas você tem razão, Adilson, é perigosíssimo. Bom, estando na estrada, requer o dobro de
0: atenção. Todo local é perigoso.
1: Sem dúvida, estando
0: requer
1: na rodovia.
0: Requer atenção,
1: aí,
0: cuidado, né, Vopato? Nas rodovias, até eu falava com o Magno da Polícia Rodoviária Federal, do feriado até agora, nada de mais grave.
1: Nada, graças a Deus, nenhum acidente assim. A gente teve alguns acidentes aí na área urbana, alguma situação, mas de rodovias, aqueles acidentes graves, pra gente não chegou nenhuma informação também. No levantamento que a gente faz todos os dias, né?
0: Certo, então, Vopato, grande abraço.
1: Voltamos
0: obrigado
1: daqui
0: aí,
1: a pouquinho.
0: Obrigado aí pela participação sobre esse acidente, então, no município de Campo Belo do Sul. Nosso amigo Armando tá ouvindo nós ali no Santa Helena. Abraço, Armando. 10:24, previsão do tempo agora com Peter Scheuer.
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4: Bom dia. A presença de uma massa de ar seco proporciona uma condição de tempo firme ao longo dessa sequência aí de sexta-feira. Ainda segue com uma alternância entre sol e alguns períodos de muitas nuvens, muito isoladamente alguma garoa fraca, não dá para descartar. A temperatura ela se mantém mais agradável. Hoje, por exemplo, a temperatura máxima prevista deve chegar até os 18, 20 graus. E os ventos sopram com intensidade fraca moderada de norte a nordeste, com algumas rajadas. Amanhã, amanhece aí com mínimas entre seus 5, 6 graus, 5, 8 graus. E se tiver alguma geada de forma bem pontual, bem localizada. A temperatura ela se mantém em gradativa elevação. A máxima prevista deve chegar próximo aí dos seus 18, 20 graus. E durante a sequência aí do domingo, segue com aumento gradativo das nuvens. Quanto mais em direção ao período da tarde e noite, maior a quantidade de nuvens e maior a chance de chuva. Então, no domingo já tem previsão de chuva, especialmente à tarde e à noite. Na segunda, nublado, com chuvas ocasionais, principalmente à tarde e à noite. Terça, chove entre a madrugada e amanhã e vai melhorando à tarde. E com queda na temperatura. Peter Scheuer, meteorologista, com a previsão do tempo.
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1: 10:32.
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1: Muito bem, estamos recebendo visita aqui no estúdio, Serginho. Você não me avisou das visitas, homem do céu, e chegou aqui a Maricotinha, a dona Maricotinha.
2: Com licença, com licença.
1: Tudo bem, dona Maricotinha?
2: Tudo bem, vocês estão bonzinhos, vocês?
1: Aqui tá uma maravilha. Aqui,
2: é, né? Aqui tá quentinho. Tá
1: quentinho.
2: Lá na rua tá uma friagem, coisa medonha. Como é que diz aqui, tá de ranguear cusco.
1: Cusco.
2: É isso?
1: Mas chegou bem agasalhada.
2: Ah, tô bem agasalhada, tô com a ovelha aqui nas costas.
1: E essa meia rasgada aí, como é que é?
2: Meia rasgada, homem. Mas que homem, meu céu.
1: Dá pra ver daqui que tá rasgada a meia, né?
2: Como Sérgio? É detalhista. Ele viu raigo na minha meia, um buraco. Ele viu um buraco quando não tem.
1: Ô, Maricotinha, tem apresentação hoje aqui no Calçadão?
2: Hoje tem. Na verdade, o programa Hoje à Tarde é Nossa. Vai ser ao vivo da Praça João Costa. Então a gente tá esperando todos vocês com muita brincadeira, prêmios. Eu sei que vocês gostam. E assim, ó, aquele programa divertido para aquecer a alma e o coração. Uma hora, quer dizer, meio dia e pouco nós já estamos lá.
1: Então o pessoal tem que almoçar mais cedo.
2: Isso. Vai, almoça mais cedo.
1: Pro calçadão.
2: E vai com a barriguinha cheia, porque tem música pra dançar, tem disputa, tem que ser ligeiro. E assim, ó, vai ser um programa bem legal mesmo e a gente espera vocês. Porque sabe o que acontece? Depois as pessoas, a gente vai embora e as pessoas dizem assim, ah, não sabia que
1: não
2: você
1: sabia,
2: estava aqui.
1: Não sabia, não sabia.
2: Então aqui na clube, né, não tem como não saber, né?
1: Ah, que o pessoal fica ligadinho.
2: Ligadaço.
1: Pra saber, né?
2: Com certeza.
1: Começa uma, vai até que horas?
2: 10:50. Né? Ó, quem tá chegando aqui, ó.
1: Só 50 minutos?
2: Só? Ô, rapaz.
1: É muito
2: é
1: pouco.
2: É que é 50 minutos de qualidade, né? A gente não quer quantidade. Minutos. Peraí, deixa
1: quem
2: eu te apresentar.
1: Quem é que tá chegando aí?
3: Olha, apresenta.
2: É um Galdério que tá chegando.
3: Mas
2: aqui.
3: Mas barbaridade.
2: Mas é homem do céu.
1: Eu achei que era o gaúcho da fronteira.
2: É. A barriga é a mesma, a barriga.
3: Bom dia.
1: Bom dia.
3: Tudo bem?
1: Tudo bem. Quem é o Maricotinha, né? Que tá chegando aí? Não, quem é que tá chegando aí?
2: Isso aqui é o Lerso.
3: Quem sou eu?
2: Lerso.
3: O que ele faz?
2: Ele faz pouca coisa, mas se dedica bastante. Não, nós tô falando aqui do convidando, né, as pessoas.
3: Ah, já convidou?
2: Porque tem gente que encontra depois e diz assim, ah, não sabia que você estava em Lacha.
3: É, aí depois fica falando, ah, eu não vi você. Vai lá, tá sabendo,
2: aí
3: uma
2: vocês
3: hora.
2: Vocês vão pra cá de Lacha?
3: Olha, o detalhe, tá, a direção mudou o horário pra facilitar pra vocês entenderem bem, é uma hora.
2: É, não, é mais 1:05.
1: Ô, Lerso, a Maricotinha chegou mostrando as pernas, você veio com a bota até no joelho?
3: Ah, tu não quer que eu te mostre outra coisa?
1: Meu Deus, homem.
2: Melhor não, amigo. Deixa ele tapadinho, deixa.
3: Depois eu te mostro.
2: Deixa,
1: eu acho que a meia tá rasgada também, né?
2: Tá
3: a
2: nada.
3: Cueca tá furada.
1: Bom, daí.
2: Tá furada não, furaram.
3: Que furaram? Sai.
2: Epa.
3: Fora.
2: Ai, ai, ai.
1: Vai ter aquela brincadeira que teve há pouco tempo aí, quando vocês vieram aqui também na festa do...
3: Qual?
1: Meia furada e...
3: Vai ser furada.
2: Ah, vai ser surpresa.
3: Ah, é? Não pode
2: a
3: falar?
2: A gente, na hora, a gente pede coisas inusitadas. Então, vão preparado pra lá. E outra, pode ser que tenha do balão também, né?
3: É. Tudo pode acontecer.
1: Teve,
3: pode.
1: Eu tava vendo.
2: Nada pode acontecer.
1: Na última festa eu tava vendo em casa, teve uma brincadeira da dentadura também.
3: Você usa dentadura?
1: Vocês pegaram pesado.
2: Não,
1: dentadura.
2: A mulher que deu, né?
1: Não. Mas vocês pegaram pesado
3: Não,
2: ela
3: ganhou.
2: Ela que quis se abrir?
3: Ela se abriu toda.
2: Ela se abriu?
1: A mulher ao vivo tirou a dentadura.
2: É, mas
3: o charme.
2: Sabe o que é? É uma pessoa realizada. Ela é realizada, então ela tira a sua dentadura. Não é, Alessa? E olha, hoje a gente quer ver o que tem por debaixo das vestimentas. Então bota uma calcinha bem bonita, nova, né? Um sutiã novo, porque hoje a gente vai investigar por baixo.
3: E é sexta-feira. Epa! Também,
2: por baixo,
3: né?
2: Do pelego.
3: Bom, arrumadinho a sexta-feira, né?
2: É, pra se lava,
3: alguém.
2: Né? Passa um palmo olive no baita. No baita e vem.
1: E o que vai ter de prêmio?
3: Vai ter uma galinha.
2: É, uma galinha assada, uma galinha viva.
3: E um porco.
2: Dois marreco.
1: Porco.
2: E um porco.
1: Tem que dar uma melhorada nesses
2: e duas samambaia e um comigo ninguém pode.
3: E uma espada de São Jorge.
2: Uma espada de
3: que
2: São Jorge.
3: A Bela acabou de chegar com a espada de São
2: não,
3: Jorge.
2: Não, gente, é dinheiro.
1: É dinheiro?
2: É dinheiro.
3: Claro.
2: Que você
3: acha que é pouca coisa?
2: Povo quer dinheiro. Se eles agendem a galinha, então

0: galinha nas costas?
1: Ó, ele tem dinheiro, vai, caixinha.
2: Acima de quanto? R$200? R$300?
0: 200 é o mínimo.
2: 200 é o mínimo.
1: É o mínimo.
0: É.
1: Não. Não.
0: Eu espero que a Vera olhou, a diretora olhou aqui pra nós aqui.
1: Não, 200 não é um
0: fala,
1: dos prêmios.
0: Não fala que é não? Surpresa.
1: Ah, tá.
0: Mas não, 200 tem.
2: Não vai ter ingresso pra festa, o povo gosta.
1: Ah, é verdade, Vera, vai atrás aí, ó.
2: Vai atrás. Ingresso pra festa, vamos o povo atrás. Gosta.
0: Verdade, né?
1: Vocês estão dando também?
0: É, estão dando, mas não.
2: Sorteamos ingresso. Bastante pra onde? Que era de graça.
0: Ah, sortearam pra onde que era de graça? Ladino, né?
1: Ele é esperto, né?
0: É. Então... Mas, ó, convida todo mundo, vão pra lá, gente. A gente quer conhecer vocês, dar um abraço, se divertir. Não tem por que não ir, né?
1: Dá tempo, né? Que horas são agora, Vera? 10h38.
0: É uma hora.
1: Ô, Madre, temos o quê? 2h30 aí pro pessoal se organizar. Já pode almoçar cedo.
0: Por que não viemos tão cedo?
2: Tem mensagem aqui pro pessoal, pra vocês, né?
0: Opa!
1: Quem?
2: A Cândida. Dilson, mande um abraço pra Maricotinha. Hoje não poderei estar no calçadão.
0: Ah, ô Cândida. Por que não, minha linda?
2: Né? Ela não vai poder participar.
1: Adilson.
2: Ah. Oi.
1: Se alguém tiver alguma pergunta, tem um quadro no programa que a Maricotinha responde as pessoas. Ela é bem sincera, ela fala.
2: Qual é a pergunta pra Maricotinha?
1: Qualquer pergunta. Pode falar. Eu tô saindo com meu vizinho.
0: É.
1: Mas eu quero continuar com meu marido, o que que eu faço? Por exemplo, o que você diria pra pessoa?
0: Tá saindo com o vizinho, quer continuar com o marido? Tu és uma baita de uma sem vergonha. Agora você é mulher que se apresente na sociedade. Quer sair com o vizinho, termina com o teu marido, minha filha. Não. Tá errado.
2: Ô Serginho, primeiro dá uma olhada pra mim aí, como é que tá a audiência. Se estiver baixando, eu vou cortar aqui.
1: Abaixando.
0: Tá subindo, irmão. Ô, Dilson, pelo amor de Deus, tá subindo, Serginho.
2: Tá subindo. Aqui, se entrar patrocínio da audiência, a gente vai mantendo.
0: Tá. Não, então nós vamos ficar aqui até amanhã.
2: Se não, cortamos.
0: Eu te garanto, já vou começar a
2: chegou
0: a
2: pergunta aqui pra Maricotinha. Ó, o Vinte mandou uma foto com você aqui, o Laércio.
1: Quem mandou foto?
2: É a Salete.
0: Conheço
1: a Salete, aquela?
0: Salete foi no parque de diversões que o coisa fala. Salete, não pula, Salete.
1: Uma Salete do céu?
0: É, Salete do céu.
2: O pessoal só tá mandando beijo, não tá mandando pergunta.
1: É, o pessoal tá envergonhado, mas não precisa dizer o nome, gente. Não precisa dizer o nome, só manda pergunta. Pra Maricotinha,
0: tá,
1: ela responde.
0: Olha, a gente já recebeu cada coisa cabeluda.
1: A Maricotinha fala de horóscopo. Qual é o teu signo, Adilson?
2: É, Leão. Ó, o ouvinte manda aqui, ó.
0: Ah.
2: É, minha mãe tem 94 anos.
1: Tá bom.
0: Oh, Deus abençoe.
2: Ela vai comigo hoje. Tá muito frio, mas ela quer ir comigo.
0: Não, espera aí.
1: Toma um medicamento já antes de gripe.
0: Passa a banha de porco pra fomentar e junta, levanta ela e leva. E vai com fé, que vai chegar,
1: já
0: vai dar certo.
1: Com 94, Maricotinha?
0: Eu com 94.
1: Falta só 4 anos.
0: É, né?
2: Ah, ele é que essa receita passa banha.
0: A fumenta banha na junta.
2: Na junta?
0: É, porque às vezes a junta fica entrevada, aí tu passa a banha quente na junta, a pessoa levanta na hora.
1: Maricotinha, ele falou que é do signo de Leão, como é que ele é?
0: Leão se lambe, né? O leão é líder. O leão gosta de elogio. O leão gosta de ser paparicado, sabe? Ele é aquela pessoa que ele chega, ele chama atenção pela presença, pela vestimenta, pela sabedoria, pela liderança.
1: Pela feiura também?
0: Não, o leão não pode ser feio. Deus o livre, o leão.
1: Isso é bonito?
0: Leão, ele é isso.
1: Pode ser casado?
2: Não.
1: Ó, tá vendo?
2: Solteiro.
1: Fica sozinho, Maricotinha.
0: Ô, Adil, tá na pista.
2: Maricotinha também é solteira?
1: Não.
0: Eu sou casada.
2: Ô, Maricotinha, que horas começa o show na praça? Tão perguntando aqui.
0: Meio-dia e 30, nós já vamos estar lá, meio-dia. Mas o programa começa a 1h, pra não errar, gente.
1: 1h da
2: mas
1: tarde.
2: Mas tem que apurar, porque nem começa, já termina. Só 50 minutos?
0: Não, Adil,
2: é
0: meu
2: pouco.
0: Deus, se tu vê,
1: não, hoje
0: se tu
1: até
0: vê
1: as
0: a intensidade
1: é,
0: que é.
2: Ah, até as duas hoje.
1: Vera, hoje até as duas, não é? Até as duas hoje.
2: Ô, Maricotinha. Informou errado.
1: Aumentaram.
2: Aí.
0: Não, 10 para 2 é o nosso programa.
1: Não, mas hoje aumentaram.
0: Ah, porque nós estamos lá.
1: Claro, aproveita a viagem. Então é fazer.
0: Então é dar 1h e 2, tá bom?
2: Tá bom, né?
0: Isso é uma intensidade que dá 20 minutos e tá morto.
2: É?
0: Uhum. É coleira, querido.
1: Tu não para, tá? Hora é... Não, é pá.
0: Segura 1h no pique.
2: Mas a direção tá passando que a audiência tá baixa de vocês.
1: Ah, não, tá baixa.
0: Baixou aí, Serginho?
2: Não, eu digo lá no programa de vocês, à tarde tá. Tem que dar uma melhorada.
0: Quê? melhor programa, programa mais visto em Santa Catarina.
1: É o único programa desse
0: só do Brasil.
1: Não tem. A Globo tá querendo levar a gente, a gente não vai. É. Entendeu? É. Não vamos, vou continuar porque tá bom a audiência,
0: eles
1: tá bom.
0: Bate lá direto, deixa ele, deixa dar os dois, dá os dois pra nós.
1: Eles pedem, eles ligam, não ligam?
2: É. É o horário que vocês desanimam lá na TV.
1: Ah, é, desanimam. É.
2: Mas então tá bom, pessoal. Então, à tarde, uma da tarde.
0: Uma hora da tarde, gente. Se tu não for, só tu não vai.
2: E o Celeste, vamos convidar o Celeste ou não?
0: Celeste é nosso convidado mais que especial, né? Tem cadeira lá, cadeira de rei lá, né, Celeste? Hã? Esse é o nosso convidado ilustre. Vai estar junto.
2: Pede pra ele servir um ponche pra vocês.
0: Agora?
2: Não, lá, ao vivo. Ao vivo,
0: já
2: lá.
0: Já tem um ponche?
2: Tem.
0: Com bebida, com cachaça?
3: Não, vinho.
0: Vinho, beleza. Não, é isso aí.
2: Não tomou ponche ainda?
0: Tomei ontem.
2: Tomou?
0: Tomei.
2: Não deu um calorão?
0: O sangue sobe. O sangue de Santo Antônio só pra cima, meu
2: já
0: Deus.
2: Já pensou lá, Laércio tomou um ponche?
0: Não, é que isso aí só toma...
1: Não tomo.
0: Ele toma, mas não é ponche.
1: Não tomo.
0: Toma bem tomadinho.
2: Não, gente, um abraço pra vocês, sucesso.
0: Então. Valeu, queridos. Tchau. Obrigada pelo espaço aqui, Rádio Clube. Um beijo pra todo mundo e até uma hora.
2: No tchau. Calçadão, abraço.
0: Valeu.
2: 10 horas 43 minutos, vamos fazer um espaço comercial.
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0: Muito bem, agora 10 horas, 10 horas 48 minutos, Clube Comunidade, apresentação Adilson Oliveira, trabalhos técnicos do Serginho de Liz, Ventura pré-moldados, tem kit poste padrão Celesc, direto de fábrica, entregue montado em toda a região serrana, serviços de terraplanagem, locação de máquinas, é com o pessoal do Ventura pré-moldados, 3223-8051, é o telefone do Ventura pré-moldados. 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Vamos agora conversar com o Célio Bueno Júnior, que é o responsável lá pelo mercado público. Movimentação também está grande nesse período aí da festa do Pinhão, né, Célio? Bom dia.
1: Olá, bom dia, Edilson, bom dia, ouvintes da Clube FM. E realmente, Edilson, a gente está com um grande público aí durante essa festa nacional do Pinhão. Tá bem bacana o mercado lá.
0: Então tem calçadão, tem parque, tem mercado público, é a movimentação da festa, né, Celinha?
1: Exatamente. A gente tá muito feliz lá no mercado público, Adilson, porque até pelo fato, assim, a gente tava meio receoso ali, teve um final de semana agora, do dia 29, que abriu os trabalhos também lá na Arena Pinhão, né? E a gente tava ali meio naquela expectativa de como é que vai ser, né? Pus casa lotada lá no mercado, então, pessoal, o que a gente fica mais feliz é o pessoal tá com vontade de fazer festa, tá saindo, tá indo na Arena Pinhão, tá indo pro Parque de Exposição, tá indo pro Recanto do Pinhão, tá indo pro mercado público lá no Palco Entreveiro. Então a gente tá muito faceiro aí com o resultado da festa.
0: O mercado público está funcionando até que horas à noite?
1: A gente tá indo até perto das 23h30 ali.
0: Então, é o horário do mercado público. E qual é a programação para movimentar aí o final de semana?
1: E aí, a gente está com uma programação bem especial aí, que vamos pegar hoje aí, a Dilson. Hoje a gente já tem show ao meio-dia, e que é com agora Gabriel Dias ao meio-dia, às 19 horas, Cris Classic Rock, às 21 horas, Malbec Trio. Todas as programações aqui são lagianas, né? Até o final da festa aqui. Ali no Palco Entreveiro a gente privilegia, dá mais de 90%, tem praticamente todos os artistas nossos ali são lagianos. E amanhã, no sábado, a gente tem uma programação bem especial aí. Ao meio-dia tem Old Du, que é uma dupla bem bacana também. Às 16 horas tem o Palco Aberto Especial Festa Nacional do Pinhão, aonde aquela proposta eu já divulguei aqui pro pessoal, né? Que é, a gente deixa lá à disposição um violão, o microfone, a estrutura para karaokê. Então, se você tem habilidade ali com algum instrumento musical, quer se apresentar num dos palcos aí da Festa Nacional do Pinhão, que é ali no Palco Entreveiro, tu vai ter essa oportunidade aí, que a gente vai estar com o telão, vai estar com toda a estrutura lá pro pessoal cantar.
0: Das 4 até que horas, Celinho?
1: Das 4 vai ter umas 6h30, que às 19 horas já tem Guga Mendes e às 21 horas Trio Rock.
0: Então é o palco aberto.
1: O palco aberto especial de festa do Pinhão.
0: E pode chegar lá e se apresentar na hora ou tem que preencher uma... Como
1: isso,
0: é que funciona?
1: Isso, chega lá, se apresenta na hora, vai ter o técnico de som do lado que vai estar fazendo o registro, o pessoal que vai estar cantando, vai estar fazendo a sequência, a ordem dele, vai chamando, a gente vai chamando o pessoal e vai se apresentando aí.
0: Mas tem que chegar um pouco cedo e se inscrever, no caso, ou não?
1: Isso, se puder chegar o quanto antes ali, se inscrever para entrar na fila ali, né? Porque já tá dando um público bem bacana aí, a gente tá na terceira edição do Palco Aberto, e é um evento, Adilson, que tá dando muito resultado ali no mercado. O pessoal tá indo, tá se divertindo, e principalmente aquela integração do público com o palco, né?
0: É só para quem canta?
1: Para quem canta. Aham, a ideia.
0: Piada não dá, algo assim.
1: Diferente. Não, é mais pra voltar da música.
0: A música.
1: É mais voltado à música, apresentações artísticas na área da musical ali, tocar um violão, quer levar a sua gaita. Até teve um ouvinte outra vez, né? Perguntou se posso levar minha gaita e conectar ela lá. Pode levar a gaita, pode levar o violão.
0: Se tiver instrumento, pode levar.
1: Se tiver instrumento, pode levar. E a gente tem à disposição lá um violão, né? Também pra tocar.
0: Se cantar bem, tem prêmio, Celinha? Como é que funciona?
1: Tem um abraço bem forte lá dos nossos organizadores lá.
0: E se cantar mal.
1: Mas vamos cantar mal.
0: Termina a música aí, da mesma forma ou não?
1: Nós aturamos ele lá, né? Mas a ideia é essa, Gilson. É pegar
0: mas se
1: ali.
0: Cantar bem, canta mais uma ou é só uma música dessa?
1: A gente vê como é que tá a quantidade de pessoas.
0: Ah, sim.
1: Dá para se inscrever de novo ali, tem espaço, não tem problema. Né?
0: Então, aí, assim, se cantar bem, tem mais tempo. Cantar mal, tá muito cheio.
1: Já, tchau, né? E a ideia é nós ir lá e se divertir, né? Então é bem isso aí. Mas vamos estudar essa premiação mesmo pra quem cantar legal. A gente quer ver se consegue arrumar um karaokê lá com nota lá, pra nós poder ter essa pontuação aí. E aí, selecionar os melhores cantores aí nas apresentações.
0: Poderia
1: lá do
0: ter
1: mercado.
0: Um prêmio, né, o Celinho?
1: Sim,
0: cantou
1: sim.
0: Bem, um prêmio, cantou mal, outro prêmio.
1: Claro, né?
0: Cantar
1: assim,
0: mal,
1: a gente
0: entrega
1: vamos
0: abacaxi.
1: Estudando, vamos melhorando. Nossa,
0: ali, cantar mal, entrega um abacaxi.
1: Um abacaxi. Cantou bem, ganhou um chope.
0: Mas é o momento de pessoas dos bairros aí que gostam, né? De cantar, de tocar, se apresentar.
1: Exatamente disso. É pra pegar aquele público, né? Daqui a pouco você tá num churrasco lá, tem aquele cara que tira o violão do nada e começa a tocar. Aí tu olha assim, pô, baita de um cantor ali, a gente quer atingir também esse pessoal que faz essa confraternização em casa, tudo, que vá pro mercado, né? Vá lá se divertir e ter esse espaço também de confraternização lá no mercado, daqui a pouco ele pode subir no palco lá, se apresentar, até tem aqueles caras que precisam tomar umas 4, 5 shows pra criar coragem e subir lá, que é divertido, Adilson.
0: Ah, ouvinte perguntando aqui, ó, música gospel, pode?
1: Pode cantar o que quiser. O palco tá aberto, tá liberado, quer tocar gospel, fazer um violão e voz, quer cantar alguma música internacional, tá à disposição lá.
0: Tem muitas pessoas que cantam nas igrejas e cantam bem.
1: Muitos.
0: Muitos, né? Então esse é o espaço para a pessoa realmente se apresentar.
1: Isso, para se apresentar. E a ideia lá de se apresentar, vai estar com toda a estrutura da festa. Então dá para fazer uma foto bacana, dá para se divertir, se integrar com a festa, né? Com um dos palcos. Então é essa a nossa intenção aí.
0: Mas então assim, gente, tem que chegar um pouco mais cedo. O evento começa às 4, tem que chegar lá pelas 3:30.
1: Isso, amigo. Umas 3:30 a gente vai se organizando para começar 4 horas em ponto aí e aproveitar ao máximo ele aí.
0: Deixa eu ver se tem mais alguma pergunta sobre as apresentações. Sobre as apresentações, estamos falando do mercado público, gente. O pessoal perguntando aonde as apresentações.
1: Isso lá.
0: No mercado público.
1: No nosso mercado público ali, Oswaldo Uncini aqui, a 2 quadras do terminal, a 2 quadras do centro, né? Descendo a rua Ercílio Luz. Tu vai passar Caetano Vieira da Costa, tu já vai encontrar o nosso mercado público municipal ali.
0: E está tendo, então, música, apresentações todos os dias.
1: Todos os dias. E aí eu tava passando a programação, no domingo a gente encerra aí também às 12 horas com Ariane Duarte e às 18 horas aí o último show nosso ali no palco aberto, no palco Entreveiro, encerrando a programação da 36ª Festa Nacional do Pinhão ali no mercado Os Anjos de Plantão.
0: Celinho, essa programação musical é só essa semana ou continua depois da festa?
1: Depois ele continua.
0: Continua?
1: Depois ele continua. Geralmente ele sexta, sábado, é onde a gente tem atrações musicais ali no mercado, né? Então o pessoal pode ir lá, tá sempre, vai ter algum show, alguma apresentação ali.
0: Tem um ouvinte aqui mandando, vou cantar Caneta Azul.
1: Fechou, leva o teclado também.
0: Se cantar
1: chega
0: bem.
1: Chega lá, se cantar bem, tem problema.
0: Se cantar mal, daí complica. Mais algum detalhe, Celinho, do mercado público?
1: É isso aí, Edilson, reforçando o convite então pro pessoal aí, o mercado público tá bem interessante, tá bem bacana, tá bem agradável ali, os shows que a gente tem estão bem interessantes pelo fato de ser a nossa música local, né? Então a gente privilegiar também os nossos artistas.
0: E como é que está a parte de alimentação? Pessoa quer almoçar lá, tem espaço?
1: Tem espaço para almoço, tem a parte ali, tem os vinhos de altitude, tem os chopes artesanais aqui da região. Tem mais de 7 shops ali que a gente tem dentro do mercado, né? Das cervejarias artesanais aqui da nossa cidade. Temos a parte do restaurante, vinho, queijo, tem a parte de fruteira, floricultura. Então a gente tem uma gama de produtos ali. Todas as indicações geográficas a gente tem ali no mercado também, que pega os vinhos de altitude, melato de Bracatinga, maçã Fuji. A gente só não tem o frescal, que dá aí, a gente tá sem o açougue lá no momento. Mas todas as outras indicações geográficas aí você encontra ali no nosso mercado público.
0: Pessoal de outros municípios aí, Capão Alto, Cerrito, Ponte Alta, pessoal também pode, né? Final
1: Sim,
0: de semana
1: pode
0: participar.
1: Claro, pode participar, pode vir nos visitar aqui no mercado público. E você que está visitando a nossa cidade, que é de outro município aí, de outra cidade aí, de sei lá, Paraná, Rio Grande do Sul, né, toda a nossa Santa Catarina aí, visita o mercado, tu vai encontrar grandes produtos nossos aqui, não só de identidade geográfica, mas da nossa região, né? A goiabinha serrana lá, queijo serrano, então a gente tem bastante produto lá à disposição do pessoal.
0: Ô Celinho, e para cantar amanhã, a pessoa da região pode também?
1: Pode.
0: Pode?
1: O palco é aberto. Aonde chegou?
0: Se tiver
1: ali
0: algum gaiteiro aí da região,
1: quer chegar, tá lá, vamos estar à disposição.
0: Se apresenta. Geralmente dá quantas apresentações? Umas 15?
1: Dá mais.
0: Dá mais?
1: Dá mais. 15 deu na primeira, a segunda a gente já teve que encerrar porque já tinha dado o tempo que daria, né? Que daí depois a gente tem show, deu mais de 20 na outra, então a gente tá com o espaço bem preenchido, assim, por isso chegue cedo lá, já faça a sua inscrição ali para participar com a gente.
0: Então, para quem é da região, não sabe onde fica o mercado público, reforça para nós aí, Salinha.
1: O mercado público está situado aí bem na área central da nossa cidade, na rua Ercílio Luz 755, que ele tá bem pertinho, tá 2 quadras do terminal, 2 quadras do calçadão também, né? Descendo aquela ruazinha que tem a capelinha lá do Bom Jesus lá em cima, é pro lado contrário, descendo, chegando próximo a Cará ali, 1 quadra para cima da Sil. Então tá bem fácil a localização para chegar nele ali.
0: Ouvinte tá mandando aqui, ontem estava muito cheio o mercado público. Tinha apresentação, não tinha mais mesa e nem cadeiras.
1: É, então. Ontem foi algo surpreendente, Edilson, que a gente teve a apresentação da Natasha Panda, que é uma influencer aqui da nossa cidade. Pega aquele público teen, 10, 12, 13 anos ali.
0: Olha
1: e ela
0: só
1: tem no Instagram cerca de 750 mil seguidores. Tem no YouTube mais de 2 milhões.
0: Nossa.
1: Fora as outras redes sociais, TikTok e tudo. Então, de seguidores, ela passa de 5 milhões. E a gente não imagina.
0: Lagiana?
1: Lagiana. A gente tem essa menina aqui, ela é um fenômeno aí das redes sociais, que é da nossa aqui, ligado muito àquele negócio do Roblox, aqueles joguinhos e tal. Ligado esse pessoal da internet ali, né?
0: Quantos anos tem essa menina?
1: Ela tá com 21.
0: 21.
1: E aí ela levou o público dela lá, apareceu em peso. Apareceu em peso, lotou o mercado. Lotou, lotado, lotado, não tinha espaço, né? E a gente tinha apresentações também da Lila Crew. Lila Crew, que é um grupo de dança, que tinha bastante gente para se apresentar lá também. E também tinha o Wellington Graef. Então foi uma noite mesmo assim, bem especial para nós, que a gente não sabia da potência da Natasha Panda, mas não sabia da proporção. A gente fez uma sessão de autógrafos ali, que quando ela ficou na nossa sala da administração, fez lá um espaço pessoal tirar foto com ela, e assim, aquele espaço onde fica ali a área cultural nossa ali, o espaço cultural, onde tem aquele redondo ali, né, do mercado, se você olhar, tava lotado de criançada ali para tirar foto com ela.
0: Certo, então, Celinho, grande abraço, sucesso aí do mercado público.
1: Valeu, obrigado, Adilson aí, ouvintes aí. Esperamos vocês lá pelo mercado público. Obrigado, gente.
0: Grande abraço. Agora 11 horas com mais um minuto. Serginho, vamos fazer um espaço comercial.
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3: E a Festa Nacional do Pinhão segue até domingo. Vamos à programação de hoje. Recanto do Pinhão Aracipaí, no centro da cidade. 18h30, Arthur Matos. 20h30, Ricardo Berga. Também no centro, no Mercado Público, no Palco Entreveiro, 12 horas, Gabriel Dias, 19 horas, Cris Classic Rock e 21 horas, Malbec Trio. Já no Parque de Exposições, Conta Dinheiro, na Arena Pinhão, hoje tem Matheus e Cauã, Turma do Pagode e o Grupo Chocolate. Na Arena da Tradição, tem a banda GDO, início 21 horas. Lá no espaço Festival Sabores da Serra, 19 horas CTG Barbicacho Colorado, 20 horas Aline Amorim e 22 horas DJ Ali Live. A programação pode sofrer alterações sem aviso prévio. O Ministério do Turismo anunciou novas regras para financiamentos do Fundo Geral de Turismo, FONGETUR, voltadas a microempreendedoras vítimas de violência doméstica ou de gênero. As beneficiárias poderão solicitar a suspensão temporária dos pagamentos por até 6 meses e terão acesso à ampliação dos prazos de carência e à amortização dos contratos. A medida vale para novos financiamentos e também para operações já em andamento. Para obter o benefício, será necessário comprovar a situação de violência por meio de documentos oficiais.
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5: 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O telefone está liberado, se alguém quiser participar, 3221-3102, 3221-3103. Foi na festa? Foi no recanto? Foi no mercado público? Quer fazer algum comentário? O telefone está liberado. Tem vaga para trabalhar na pousada do Sesc, auxiliar de cozinha. Disponibilidade para trabalhar nos finais de semana. Então tem vaga na pousada do Sesc, auxiliar de cozinha. Tem que ter disponibilidade para trabalhar finais de semana. Telefone de contato 99196-2734. Vou repetir, 99196-2734. Telefone de contato. Nós temos uma participação. Vamos lá, alô, bom dia.
6: Oi, Edilson, bom dia, tudo bem?
5: Oi, quem? Jane, pois não, amiga?
6: Então, Edilson, você falou aí sobre a festa e eu não poderia deixar de ligar e conseguir ligação, né? Que bom. Ô, Edilson, o negócio é o seguinte: não tem nem o que falar dessa festa, tá? Porque nem parece que a gente está na festa do pinhão.
5: Por quê, Jane?
6: Ah, tá tudo muito lindo, Adilson. É outra festa, é outra qualidade. É a organização, a decoração. Adilson, os banheiros impecáveis, sabe? Você ir numa festa, principalmente para nós mulheres, você entrar dentro de um banheiro cheiroso, um banheiro limpo. Você vai lavar a mão, tem sabonete, tem toalha para secar a mão. Em qualquer canto de dentro do parque que você anda, é uma decoração bonita, é as pessoas sorrindo, o comércio lá dentro fluindo, as pessoas te atendendo com aquele sorriso no rosto, independentemente de quem esteja chegando ali. Assim, ó, eu estou super entusiasmada, eu quero só agradecer a prefeita Carmen, a Ana, enfim, a toda a organização, o pessoal da limpeza, porque assim, Adilson, às vezes eu posso a janitar, não, eu tô colocando aquilo que meu coração tá vendo, que os meus olhos estão vendo com o coração, porque realmente, Adilson, não parece festa do pinhão, tá todo mundo de parabéns, tá muito lindo, espero que o ano que vem continue dessa forma. A cidade tá sorrindo, Adilson. Tá, você tá, né, sentindo outro clima na cidade?
5: Legal, realmente tá bastante movimentada, né, Jane?
6: Não, tá lindo de ver, Adilson. É todo lugar que você vê, o pessoal sorrindo, se cumprimentando, as famílias hoje, Adilson, é uma coisa que eu sempre questionei, né? Imagine um pai com 3 filhos, ia para a festa do Pinhão, ficava o dinheiro todo na portaria. Chegava lá, não podia comer um pinhão, não podia comer uma paçoca. Hoje não. A entrada é liberada, você vai lá dentro do parque, tudo aquilo que ia ficar na entrada, você vai gastar com teus filhos, você vai gastar com a tua família, você vai gastar com você. Entendeu?
5: Sim.
6: E outra coisa, o comércio local de Laje está dentro do parque, está dentro da festa. Esse dinheiro, Adilson, está rodando aqui dentro. Dentro do nosso comércio, vai girar a nossa cidade, vai trazer mais economia para nós. Então, assim, ó, eu já falei.

0: falei demais. Mas não tem mais o que falar. Tá de parabéns, está muito linda e que Deus abençoe, que continue assim.
1: Grande abraço, minha amiga.
0: Um abraço, Adilson, abraço, Serginha, a todos aí, tá bom?
1: 11 horas, 12 minutos, tem mais uma ligação. Alô, bom dia.
2: Bom dia, Adilson Oliveira.
1: Oi, quem?
2: É o Betão, presidente do Bairro Condeiro aqui, Adilson.
1: Meu amigo Betão, pois não.
2: Olha, Adilson, igual a gente falou aí, a festa tá maravilha, tá muito bom, muito lindo, muito bacana aí no centro pra cá. Só que de quarta-feira pra cá, Adilson, o som da festa tá muito alto, cara, aqui pro lado do sentido aqui do coral, cara, tá alto demais. Assim, sei lá, vai parar ali por volta de 4:30 da manhã, cara. E daí sai aquela gente com aqueles carros com o som aí ligado no último volume, perturbando as ruas daqui, que dá acesso aqui ao coral. Olha, tá difícil, né? Tinha que pensar nessa parte de que o som não ficasse assim tão alto e até de madrugada, quase de manhã disso, entendeu? O resto tá tudo bacana disso, entendeu? Tá tudo beleza mesmo. Que a gente torce pra uma festa grande, mas pensar também um pouco no som, que próximo ele tem um espaço infantil e deve ter pessoas com autismo, pessoas idosas, que precisam um pouquinho de sossego, né? Entendeu? Muito obrigado, Adilson.
1: Abraço, Betão. Aí o Betão do Conta Dinheiro reclamando do som, muito alto o som da festa, segundo o Betão. 11 horas, 13 minutos, tem mais uma ligação, alô, bom dia.
3: Bom dia, Adilson.
1: Quem?
3: É a Jaqueline da Araucária.
1: Jaqueline, tudo bem, minha amiga?
3: Tudo bem, e você?
1: Tudo bem, você quer falar sobre o quê?
3: Eu tenho duas coisas pra falar. Tô gostando muito da festa lá no calçadão, eu não fui no parque.
1: Você veio só no Recanto.
3: No calçadão eu gostei muito, levei meu filho no show do Baitaca, gostei muito, sim.
1: Legal, aquele dia do Baitaca tá deu muita gente. Eu acho que foi o maior público do Recanto, foi no show do Baitaca.
3: Sim, mas estava muito bom. Gostei muito.
1: Pois não. E tem mais um assunto que você quer comentar, que você falou?
3: Sim, eu queria falar dessas empresas de internet. Ela arrebenta os fios e eles vêm arrumar a internet de novo e daí deixa aqueles fios pendurados na frente da casa da gente.
1: Pois.
3: E daí, em vez de cortar, né, já que não vai ser utilizado mais o fio, não. Fica o fio pendurado, metros e metros de fio na frente da casa dos outros. Foi o que aconteceu aqui, uma internet de uma vizinha minha que estourou. Infelizmente, eu tive que sair hoje, eles vieram, arrumaram outro fio novo e deixaram aqueles. Olha, eu acho que tem uns 10 metros de fio aqui na frente da minha casa jogado.
1: Pois é, e daí você não fica nessa, né? Não,
3: se eu tivesse em casa, eu tinha feito eles tirar, né, porque aqui no bairro, se o senhor andar aqui nas ruas, vê aquela fiozarada pendurada, a gente passa, não sabe se está energizado, passa na cabeça da gente aquele fio, é horrível, tá horrível, a cidade são, como dizia minha mãe, relaxado, sabe? Serviço porco, porque se eles não vão usar o fio, por que que eles não cortam lá, não penduram, não sei.
1: Vamos
3: agora
1: fazer.
3: Eu tô com aquela fiozarada ali no meu quintal ali, o que que eu vou fazer com 10 metros de fio pendurado no poste?
1: Vamos fazer uma matéria com a Celesc, porque a responsabilidade dos postes é da Celesc.
3: É, mas não é a Celesc que faz, né? É esses aí da internet, né?
1: Sim, mas daí a Celesc tinha que cobrar deles.
3: Pois é, eu acho que tem que ter alguém para cobrar deles, né? Porque aqui no bairro é muito feio.
1: Bem, isso mesmo. Tá bom, minha amiga?
3: Desculpe incomodar aí, mas é um...
1: Não, você tem razão. Você tem razão, esses fios aí, em vários pontos aí, fica feio.
3: Não, daí eles querem deixar o centro bonito, passar os fios por baixo da terra, e daí nos bairros fica aquela coisa lá da pendurada.
1: Nos bairros é tudo aparecendo e solto.
3: Aham, solto ainda. Né, porque daí tá ligado ali no poste, vai saber se energizou alguma coisa, né?
1: Tá bom.
3: Que Deus o livre, a gente encosta e leva um choque.
1: Ah, a pessoa não sabe, né? Daqui a pouco encosta num rio desse ainda.
3: Tá, obrigado, tá.
1: A gente vai ver se consegue fazer uma matéria sobre isso. Abraço. Tem razão, ouvinte, né? Tem razão. É muito fio pendurado aí que você nem sabe que fio que é, né? Sabe se é internet, se é fio de alta tensão, o que que é, na verdade. Deveria ter um trabalho mais forte nesse sentido aí pelos bairros da cidade. 11 horas 16 minutos. Serginho, fazemos um espaço comercial. Daqui a pouco nós temos o esporte com o Elcio José.
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1: Vamos com Aline Lojas Kirsch participando aqui no Clube Comunidade.
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0: 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Serginho, mais alguma ligação para nós aí? Agora 11 horas com mais 21 minutos. Recanto do Pinhão. Hoje, hora da corneta ao vivo, direto do calçadão do Recanto do Pinhão. Hoje, sexta-feira, tem Arthur Matos, Ricardo Berga e Lionel Gomes. Atrações de hoje começa às 6:30 no Recanto do Pinhão. O pessoal tá fazendo algumas colocações que a música teria que começar um pouco mais cedo durante a semana. Ali pelas 4:30, para já ter um som, uma música no calçadão. Talvez terminasse mais cedo, porque a última atração é 8:30. 8:30 já era hora de estar encerrando, porque daí o pessoal vai pro parque. Então, teria que começar um pouco mais cedo, ali pelas 4:30, 5 horas. Até para quem tá no centro ali já ter um pouco mais de participar mais, né, do recanto, senão a pessoa vai para casa e depois não volta. Não volta mais. Então, foram algumas colocações que o pessoal fez para nós aí nesse período do recanto ali no calçadão. Nós temos informações aí com a Marildo Volpato, Serginho. É isso. Amanhã começa Festival Tradicionalista. Amarildo Volpato.
1: Olá, amigos da Clube, retornando com informações, Festa Nacional do Pinhão, já estou aqui no calçadão, no recanto, né, no calçadão, com a secretária de turismo, Ana Vieira, falando então sobre um palco que está sendo montado aqui no recanto agora, né, mudando o visual, inclusive, novidades vindo por aí no final de semana, né, Ana, seja bem-vinda à Rádio Clube.
2: Bom dia a todos, exatamente, é o Festival de Arte e Cultura da Serra Catarinense do Pinhão, né, da Festa Nacional do Pinhão. Nós vamos, assim como ano passado, a gente vai ter circulando aqui 2.000 pertencentes aos CTGs de vários locais. Nós vamos ter 4 palcos que vai estar julgando várias categorias aqui na Nereu Ramos. Aqui na Nereu Ramos vai ser os solos, as gaitas, os vocais e o sapateado, que é a chula, né, que a gente gosta tanto de assistir. Aqui no calçadão vai ser as danças. Vamos ter na Casa do Artesão, ao lado da Fundação Cultural, as declamações, e também vamos ter no Centro Cultural outras categorias. Então, a partir de amanhã, às 8:00 da manhã, o centro vai estar tomado pelos CTGs, que vai ter um grande festival, que encerra no sábado às 17:30, com a abertura oficial desse festival. E em seguida um coro maravilhoso nativista, com a Cris Chardozino e a Caterine Viergnes, que é a uruguaia. Esse final de semana vai ser um final de semana de dança, de cultura. Então as pessoas têm que vir para assistir. São competições muito interessantes de se assistir. Trovas, declamações, gaita. Então nós vamos estar fervendo com a cultura aí sábado e domingo.
1: Ok, muito obrigado, Ana Vieira, secretária de turismo. É o último final de semana da festa, mas vai para a memória de todos, né? Porque não só lajeanos estarão aqui, os serranos também. Você já acompanha, ouve, né, o som, o barulho, muita gente trabalhando aqui para a instalação do palco no recanto. Hipótese alguma vai atrapalhar o palco, as apresentações também, onde o público pode participar com muita tranquilidade. Onde a festa, a Clube está, Amarildo Volpato.
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0: Muito bem, 11 horas com mais 25 minutos. Amarildo Volpato, no ritmo da festa, tá no recanto, tá no parque, tá em todo lugar aí o Amarildo Volpato. Daqui a pouco, Serginho, como é que é hoje? São 2 pessoas, então? Duas pessoas, cada uma pessoa ganha um par de ingressos para o show do Panda. Show domingo, dia 7. Então continua mandando mensagem para nós. Serginho faz o sorteio daqui a pouco de duas pessoas, cada pessoa ganha um par de ingressos para o show do Panda domingo, dia 7. Vamos agora com Elcio. Elcio José, as informações do esporte.
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4: Alô, clube e comunidade. Tô chegando para falar de esportes. Olha, na próxima quinta-feira, dia 11 de junho, anote na sua agenda, começa a Copa do Mundo da temporada. Joga pelo Grupo A, México e África do Sul, lá na Cidade do México. 1 hora, horário local, 16 horas, hora de Brasília. Ainda dia 11 pelo Grupo A, a República da Coreia enfrenta a República Tcheca em Guadalajara, às 20 horas, horário local, 23 horas, horário de Brasília. Com informações da Copa do Mundo para o programa Clube Comunidade, Elcio José. Continue ouvindo Adilson Oliveira.
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0: 11 horas 27 minutos. Vamos lá com Cláudio Pereira. 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
5: 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Vamos lá, ô Roberta, abre para nós a urna. Roberta, pega um cupom sortudo ou uma sortuda. Vamos ver quem é que vai ser. Quem vai ser o contemplado ou a contemplada? Vai ganhar um voo de helicóptero. Vamos lá, Roberta. Quem que é aí?
6: Ivo de Souza.
5: Ivo de Souza.
6: Isso.
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6: 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Parabéns,
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6: pai, Ivo.
5: O seu Ivo de Souza do Santa Mônica ganhou um voo de helicóptero. 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Valeu, se valeu. 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
0: 11:31.
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0: Daqui a pouco nós temos a mensagem do dia com o Padre Marcos aqui no Clube Comunidade. Já já o sorteio de 2 ingressos para cada pessoa, serão 2 pessoas para o show do Panda, show do dia 7, na Festa Nacional do Pinhão, no domingo. Serginho, vamos trazendo mais informações agora com Evandro Gioppo. Lages vai promover nos dias 16 e 17 de junho a 13ª Conferência Municipal de Saúde. Informações com Evandro Gioppo.
14: Um dos espaços mais importantes de participação social e construção das políticas públicas de saúde de Lages já tem data para acontecer. Nos dias 16 e 17 de junho, o Centro Universitário Unifacvest recebe a 13ª Conferência Municipal de Saúde, promovido pelo

0: conferência é um momento em que a comunidade pode participar diretamente das discussões sobre saúde pública, apresentando sugestões, apontando desafios e ajudando a construir propostas para melhorar os serviços oferecidos pelo nosso SUS. Durante o evento, usuários do SUS, trabalhadores da saúde, gestores públicos, entidades representativas e a população em geral terão a oportunidade para debater temas fundamentais para o futuro da nossa saúde, como o fortalecimento do SUS, o financiamento da saúde pública, a gestão dos serviços de saúde e os impactos também das emergências climáticas na vida das nossas pessoas. Mais do que discutir problemas, a conferência é um espaço para a gente construir soluções. As propostas aprovadas servirão de base para o planejamento das ações da saúde em nosso município e também poderão representar Lages nas etapas estadual e nacional das conferências de saúde.
1: Durante os dois dias de evento, os participantes vão se dividir em quatro eixos temáticos, que englobam desde o financiamento do SUS até o impacto das emergências climáticas na saúde pública. Para enriquecer o debate, uma programação de palestras foi montada com especialistas renomados, trazendo temas urgentes e necessários. Quem traz os detalhes sobre essas discussões é a Michele Arruda, membro do Conselho e presidente da Associação Doce Vida.
2: No dia 16 de junho, uma terça-feira, ao 12:45, vamos iniciar o credenciamento e também a entrega de kits. Lembrando que você pode fazer a inscrição antes. À 1:30 será a solenidade de abertura. Às 14:45, vamos começar com as palestras magnas. E temos também os convidados, Dr. Alexandre Takashima, a Sônia de Fátima Souza e também o Paulo da Silva Ribeiro, nosso sargento Ribeiro. 17:00 o encerramento. No dia 17 de junho, na quarta-feira, reiniciamos as atividades às 8:00 da manhã. Vamos apreciar e aprovar as propostas e também as moções que vão formalizar esse relatório. Então, contamos com a participação de todos, gestores, participantes de movimentos sociais, estudantes, é a população em geral, é aberta para toda a comunidade, para que venham nos ajudar a compor essas propostas, que serão planos de ações para a Secretaria de Saúde no ano de 2027.
1: As inscrições para o evento são totalmente gratuitas e podem ser feitas pela internet, através da plataforma Even 3. 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Repórter Evandro Gio.
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4: 11:35, tá aí a matéria então com Evandro Jopo aqui no Clube Comunidade. Serginho, vamos ao sorteio dos ingressos? Sorteio dos ingressos, o pessoal que mandou mensagem para nós. Serginho, bom dia.
5: Bom dia, Dilson, bom dia a todo o pessoal aqui do Clube Comunidade. Satisfação estar com vocês aqui nessa grande audiência.
4: Antes, vamos fazer um chamado pro pessoal vir amanhã, o show do sábado.
5: Realmente, então pessoal, amanhã a partir das 9:00 da manhã tem o show do sábado, muita música boa, tem sorteio, tem a participação pessoal pelo WhatsApp e informação também.
4: Então o pessoal que participa aí do Recanto da Festa, de manhã tem o show do sábado, para depois ir pro Recanto.
5: Isso mesmo, pessoal participa do show do sábado aí, depois vai todo mundo pro Recanto se divertir.
4: Recanto. Ô Serginho, vamos ao sorteio. As pessoas participaram, então mandaram mensagem. O sorteio, os nomes dos ganhadores. Vamos lá, Serginho.
5: Muito bem, pro dia 7 então, vai estar aí o Panda na festa do Pinhão. O primeiro par de ingressos saindo para Valdivino Marcelino Filho, Adilson.
4: Valdivino Marcelino Filho, um par de ingressos. E isso. O outro, Serginho?
5: E o outro saindo para Isabelle de Abreu Xavier Bueno.
4: Isabelle de Abreu Xavier Bueno.
5: É o pessoal que vai para a festa do Pinhão ver o Panda.
4: Aí então, né? Os ganhadores dos ingressos.

0: As pessoas que ganharam têm que pegar os ingressos
1: até amanhã ao meio-dia.
0: Até amanhã ao meio-dia.
1: Recepção da Rádio Clube.
0: É bom já vir hoje mesmo. Isso, vem hoje mesmo, antes. Até às 6 da tarde. Os ganhadores, então, dos ingressos.

0: Vamos aí, Serginho. Repete os nomes para nós.
1: Vamos lá então, Adilson. A contemplada aí, Isabelle de Abreu Xavier Bueno e também o Valdivino Marcelino Filho, os contemplados de hoje aqui no programa Clube Comunidade.
0: Aí então, né? Tá aí os ganhadores, agora 11 horas 38 minutos.
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0: Polícia Militar chamada, município de Otacílio Costa, para atender uma ocorrência de perturbação em um estabelecimento comercial. Os policiais realizaram consulta da segurança e no sistema e um homem estava com o mandado de prisão em aberto. Ele foi encaminhado ao presídio, um homem de 55 anos. Polícia foi chamada para atender uma ocorrência de perturbação. Acho eu que som alto, bagunça. Chegando lá, um dos envolvidos, mandado de prisão em aberto, encaminhado ao presídio. E agora vai ficar à disposição da justiça. 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Fazemos um intervalo, 11 horas 40 minutos.
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0: 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O telefone está liberado, se alguém quiser participar, e Serginho, pode liberar o telefone para o povo, 3221-3102, 3221-3103. Vamos lembrando que tem a Operação Corpus Christi, reforçando a fiscalização, né, Serginho? Nas rodovias, não só aqui na região, mas em todo o estado. É claro que a Polícia Rodoviária Federal aumentou o número de policiais, principalmente aqui na região, em razão da Festa Nacional do Pinhão. Vamos ouvir.
14: A Polícia Rodoviária Federal e a Polícia Militar Rodoviária realizam a Operação Corpus Christi ao longo do feriadão, reforçando a fiscalização nas rodovias federais e estaduais em Santa Catarina. A mobilização ocorre diante da perspectiva de aumento no fluxo de veículos nas estradas. No ano passado, foram registrados 101 acidentes com 10 mortes nas BRs catarinenses durante o período, além de 67 sinistros de trânsito com um óbito nas SCs. O chefe de comunicação da Polícia Rodoviária Federal em Santa Catarina, Adriano Fiamoncini, projeta.
15: Serão dias com aumento do fluxo de veículos nas rodovias federais, fator que pode contribuir para a ocorrência de acidentes. Em Santa Catarina, os trechos mais preocupantes ficam nas BRs 282 e 116, região de Lages, devido à Festa do Pinhão, evento que atrai milhares de pessoas à Serra Catarinense. A operação terá foco no combate às ultrapassagens indevidas, excesso de velocidade e combinação entre álcool e direção, além da verificação do uso do cinto de segurança e de cadeirinha para as crianças. Orientações para uma viagem mais segura. Faça um planejamento da viagem. Respeite a sinalização e os limites de velocidade em cada trecho. Ultrapasse somente locais com condição segura para realizar a manobra. Nos trechos em obras, o motorista deve redobrar a atenção e obedecer à sinalização.
14: Para garantir a fiscalização e patrulhamento nas rodovias estaduais, a Polícia Militar Rodoviária de Santa Catarina mobiliza seu efetivo nos 25 postos da corporação até a próxima segunda-feira com a Operação Corpus Christi. O chefe da Divisão Operacional do Comando de Polícia Militar Rodoviária, Major Maurício Abílio dos Santos, analisa.
16: Tradicionalmente, no feriado de Corpus Christi, as pessoas se planejam para fazer viagens junto com o apelo da Serra Catarinense, principalmente, em que nós temos eventos acontecendo e nós temos agora a chegada do frio. Isso tudo leva a uma concentração, um aumento no fluxo de veículos, principalmente na região serrana. Então, nós precisamos que as pessoas tenham consciência e a vontade de ajudar na sua própria segurança, porque quando ela cuida da sua segurança, ela cuida também da segurança das outras pessoas. Precisamos que as pessoas mudem de atitude para que a gente tenha um trânsito tranquilo e que ao final as pessoas voltem apenas com boas experiências.
14: As concessionárias que administram rodovias federais em Santa Catarina divulgaram estimativas de trânsito para o feriadão. A Motiva projeta a passagem de mais de 630 mil veículos pelo trecho sul da BR-101, enquanto a Arteris estima a circulação de mais de 950 mil veículos na parte norte da mesma rodovia e de 89 mil na BR-116. De Florianópolis, da Rede de Notícias Acaerte, Cadu Reis.

0: 11:49. Pessoal do Sicoobi, Central de Floripa. Deixa eu falar com ela então aí, ô Elcio José.
1: Uma avaliação de crédito do
0: Elcio
1: senhor,
0: tomou
1: né?
0: Conta. O Elcio, só um pouquinho, por favor. É Elisete, né?
1: Elisete.
0: Bem-vinda, Elisete.
1: Bom dia, bem-vinda.
0: Bom dia.
1: Obrigada.
0: É do Sicoobi Central, é isso?
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0: E visitando a cidade aí no período da festa.
1: Exatamente, convite da família Amaral, né? 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Acabei de conhecer o memorial, muito importante a história, né? E vocês trabalham muito com família e com conexão com a comunidade, que é o forte do Sicoobi, né? Está próximo da sua comunidade.
0: Oh, legal, né? Então, Sicoobi é igual a família CC.
1: Exatamente,
0: né?
1: Família.
0: Junto com a comunidade.
1: Exatamente. É trabalho isso? Muito, muito parceria com a comunidade, né? O que a gente tenta fazer dos recursos que estejam na comunidade para que ela tenha mais potência, sustentabilidade.
0: E vem crescendo, né? Cada dia que passa.
1: Bastante, a abrangência é muito grande.
0: A abrangência aí do Sicoobi.
1: Sim, bastante. A gente cresceu bastante, né? Como a gente falei, está nos dois estados, né? Santa Catarina, Rio Grande do Sul, a nossa central, né? Nós temos 37 cooperativas filiadas, mais de 1.800.000 associados nos dois estados.
0: E vocês refere ao que esse crescimento? É o atendimento? Porque hoje o pessoal até reclama de alguns bancos aqui na cidade que não tem esse atendimento presencial, né?
1: Sim, o forte do Sicoobi, do cooperativismo, é a proximidade. Ainda a gente tem muitos pontos de atendimento, apesar que as transações comerciais são mais de 80% no digital, mas ainda muitas pessoas gostam de ir na agência e ser atendida pelo seu gerente, pela pessoa que está há muito tempo. Então, os pontos de atendimento físicos, ainda nós somos o terceiro sistema que tem maior proximidade com a comunidade de atendimento. Então, é muito forte.
0: O pessoal está mais colocando dinheiro a juro ou pedindo dinheiro emprestado?
1: Nós temos regiões bem distintas. Tem regiões que são só captação, né? Mais poupadores, que a gente chama. Mas tem bastante gente demandando crédito, graças a Deus, que eu também que gerencia tudo isso, que faz os resultados das cooperativas, né?
0: E para colocar juro lá, tá quanto juro?
1: Ah, e depende de cada situação. Cada cooperativa local tem a sua gerência em relação a isso, né? Mas com certeza, como o dinheiro é de 12 associados, né? O nosso dinheiro é que movimenta os empréstimos, a gente consegue fazer taxas bem diferenciadas, né?
0: Então, precisou de bons negócios, procura o Sicoobi.
1: Pode procurar o Sicoobi que a gente atende.
0: Legal. Sejam bem-vindos aí na cidade, na festa.
1: Muito obrigada. Precisando do Sicoobi também, só nos procurar que a gente está à disposição.
0: Tá bom. Um grande abraço.
1: Obrigada. Boa audiência.
0: Obrigado. 11:52.
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0: 11:52, agora nós vamos ouvir a mensagem, essa mensagem bonita de todos os dias com o Padre Marcos e na sequência da Clube, o Jornal da Clube, segunda edição, tá certo, gente? Grande abraço, bom final de semana, boa festa aí para quem vai na festa, para quem vai no recanto, né? Que façam uma boa festa no final de semana. A Clube está na corneta, no calçadão e depois o pessoal direto da festa do Pinhão. Grande abraço a todos.
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4: Amados irmãos, amadas irmãs em Cristo Jesus, nós cristãos não devemos esquecer que a fé em Jesus Cristo ressuscitado é muito mais do que o assentimento a uma fórmula do credo, muito mais, inclusive, do que a afirmação de algo extraordinário que aconteceu ao Jesus morto há aproximadamente 2000 anos. Crer no ressuscitado é crer que agora Cristo está vivo, cheio de força e criatividade, impulsionando a vida para seu último destino e libertando a humanidade de cair na destruição da morte. Crer no ressuscitado é crer que Jesus se faz presente no meio dos que creem. É tomar parte ativa nos encontros e nas tarefas da comunidade cristã, sabendo com alegria que quando dois ou três nos reunimos em seu nome, ali está ele pondo esperança em nossa vida. crer no ressuscitado é descobrir que nossa oração a Cristo não é um monólogo vazio, sem interlocutor que escute nossa invocação, mas diálogo com alguém vivo que está junto de nós na própria raiz da vida. Crer no ressuscitado é deixar-nos interpelar por sua palavra viva, recolhida nos evangelhos, e ir descobrindo praticamente que suas palavras são espírito e vida, para quem sabe alimentar-se delas. Crer no ressuscitado é viver a experiência pessoal de que Jesus tem força para mudar nossa vida, ressuscitar o bom que há em nós e ir nos libertando do que mata nossa liberdade. Crer no ressuscitado é saber descobri-lo vivo no último e mais pequeno dos irmãos, convidando-nos à compaixão e à solidariedade. Crer no ressuscitado é crer que ele é o primogênito entre os mortos. É nele que já se inicia nossa ressurreição. E é nele que já se abre para nós a possibilidade de viver eternamente. Crer no ressuscitado é crer que nem o sofrimento, nem a injustiça, nem o câncer, nem o infarto, nem as armas, nem o pecado, nem a morte tem a última palavra. Só Jesus ressuscitado é Senhor da vida e da morte. Em nome do Pai, e do Filho, e do Espírito Santo. Amém.

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0: Oi, oi, boa tarde. Chegamos na sexta-feira, hoje que é dia 5 de junho, ano 2026.
1: Olá, boa tarde. Tempo na Serra Catarinense, céu nublado. Temperatura 17 graus, o mesmo em Otacílio Costa. Bom Retiro, a temperatura chega na marca de 16 graus.
0: Ouça a partir de agora no Jornal da Clube.
1: Governo amplia acesso a crédito para empresas afetadas por tarifas dos Estados Unidos.
0: Operações resgatam quase 100 trabalhadores em situação análoga à escravidão.
1: No esporte, Carlos Ancelotti faz amanhã os últimos ajustes da seleção do Brasil para a Copa.
0: Hoje tem Matheus e Cauã, Turma do Pagode, Chocolate, Na Festa do Pinhão. E tem sorteio de ingressos aqui no Jornal da Clube.
1: E atenção, família de Capão Alto perde tudo num incêndio. A comunidade está fazendo uma campanha de doações.
0: Ainda na resenha policial, em Bom Retiro, um morador ficou ferido ao tentar deixar a residência durante o incêndio.
2: Internacionais.
1: A partir desta segunda-feira, empresas brasileiras afetadas por tarifas dos Estados Unidos ou pelos conflitos no Oriente Médio terão mais facilidade para acessar crédito do governo federal.
0: O limite mínimo de impacto no faturamento caiu de 5% para apenas 1%. A medida faz parte do Plano Brasil Soberano e beneficia exportadores e fornecedores de setores estratégicos da economia.
1: Mas atenção, os pedidos devem ser feitos diretamente junto ao BNDES.
3: A partir desta segunda-feira, 8 de junho, empresas exportadoras e fornecedores que tiveram impacto igual ou superior a 1% no faturamento bruto devido às tarifas unilaterais impostas pelos Estados Unidos ou aos conflitos no Oriente Médio poderão solicitar acesso às linhas de crédito. Antes, só tinham direito ao crédito empresas com impacto a partir de 5% no faturamento. A decisão de ampliar o acesso de empresas ao Plano Brasil Soberano é dos Ministérios da Fazenda e do Desenvolvimento, Indústria, Comércio e Serviços. Para o ministro Márcio Elias Rosa, do Desenvolvimento, a medida protege o setor produtivo e os empregos dos brasileiros de instabilidades externas. O BNDES já recebeu 6,7 bilhões de reais em pedidos de crédito de empresas afetadas e aprovou 1 bilhão e 600 milhões de reais. Pelas regras do programa, tem direito ao crédito empresas exportadoras e fornecedores dos setores do aço, cobre, alumínio, automotivo e moveleiro. E para solicitar o crédito, as empresas devem acessar o site do BNDES. Cristiane Ribeiro.
2: Nacionais.
0: Fiscalizações realizadas na Bahia e em Pernambuco resultaram no resgate de quase 100 trabalhadores encontrados em condições análogas à escravidão.
1: As operações atingiram uma obra de construção civil, garimpos de mineração e uma fábrica clandestina de cigarros.
4: Em duas operações coordenadas pela Auditoria Fiscal do Trabalho, divulgadas nesta quinta-feira, quase 70 pessoas foram resgatadas de condições análogas ao trabalho escravo em uma empresa de garimpo e outra de construção civil, localizadas em duas cidades da Bahia. Já uma terceira, ocorrida em Pernambuco, nesta quinta, comandada pela Polícia Federal e pela Secretaria Estadual de Fazenda, resgatou 25 paraguaios que trabalhavam também em condições degradantes em uma fábrica de cigarros ilegal. 45 trabalhadores foram retirados de uma obra às margens da BR-242, na cidade de Ceabra, e outros 24 de garimpos subterrâneos de extração de minério em Novo Horizonte. Os dois municípios estão localizados na região da Chapada Diamantina, na Bahia. Na fiscalização em Ceabra, os trabalhadores atuavam na construção de um empreendimento comercial, onde funcionará um ponto de apoio rodoviário e um restaurante. Eles estavam hospedados em alojamentos superlotados, com instalações elétricas e sanitárias inadequadas, além de dividirem o espaço de descanso com materiais de construção, equipamentos e produtos químicos. Em relação à formalização, os auditores constataram a ausência de registro da CLT para a maioria dos empregados, falta de controle da jornada de trabalho, com alguns homens trabalhando até 65 horas semanais, além da falta de equipamentos de segurança para a equipe. equipe, inclusive com maquinário sem proteção adequada para quem iria utilizar. As escavações também não possuíam sinalização. Como foram recrutados em cidades fora da Bahia, os trabalhadores dependiam totalmente da empresa para alimentação e moradia. A obra foi embargada e os trabalhadores receberam mais de R$ 578 mil em verbas rescisórias e quase R$ 158 mil em indenizações por danos morais. Já em Novo Horizonte, o flagrante de irregularidades trabalhistas aconteceu durante uma operação que percorreu vários garimpos artesanais de quartzo rutilado e barita entre os dias 24 de maio e 3 de junho. Todos os locais foram fechados provisoriamente. 24 trabalhadores foram resgatados. Vários deles relataram que recebiam apenas R$ 120 semanais e que estavam há cerca de 6 meses sem nenhum pagamento adicional relacionado à extração do minério. A fiscalização flagrou barracos de lona funcionando como alojamento, falta de água potável e falta de condições mínimas de higiene. A operação também registrou os resgatados trabalhando sem equipamentos de proteção adequados em poços com profundidade de até 100 metros, com risco de queda, soterramento e contaminação por sílica durante o confinamento nos poços. Eles foram encaminhados para o recebimento de verbas trabalhistas, assistência social e seguro-desemprego especial, que se recebe quando é comprovado que o trabalhador foi vítima de trabalho escravo contemporâneo. Em outra operação, nesta quinta-feira, na cidade pernambucana de Cabo de Santo Agostinho, a Polícia Federal e a Secretaria Estadual de Fazenda resgataram 25 paraguaios que viviam e trabalhavam em condições semelhantes ao trabalho escravo. Eles atuavam em uma fábrica de cigarros clandestina no bairro Pontezinha. Os estrangeiros foram encaminhados para a sede da PF em Recife para análise migratória e trabalhista de cada um deles. O local estava sendo monitorado há cerca de uma semana pela Diretoria de Operações Estratégicas da Secretaria. A produção não possuía nenhum selo fiscal e abastecia pontos comerciais localizados em toda a região metropolitana do Recife. Estes pontos comerciais, bem como seus responsáveis, serão objeto de uma próxima fase da operação. Segundo as investigações, os cigarros não eram estocados e eram distribuídos assim que eram embalados com a utilização de veículos de passeio, conduzidos por integrantes do grupo criminoso. As anotações e documentações coletadas pela fiscalização revelaram que a fábrica possuía uma capacidade de produção diária de 2 milhões de cigarros falsificados, o que resultaria em lucro inicial de R$ 15 milhões por mês. Diante desta movimentação financeira, os prejuízos aos cofres públicos seriam da ordem de R$ 3 milhões mensalmente, relativos somente à sonegação do ICMS de competência do Estado, sem considerar outros impostos como o IPI. Madison Euler.
0: Estaduais. Santa Catarina registra queda no número de fumantes de cigarros convencionais. Isso pode ser aí um resultado das ações de prevenção e tratamento desenvolvidas pelo Programa de Controle do Tabagismo.
1: Somente no ano passado, mais de 7.500 pessoas conseguiram abandonar o vício.
0: Que bom, mas apesar dos avanços, especialistas alertam para o crescimento do uso dos cigarros eletrônicos, especialmente entre os jovens.
2: A Secretaria de Estado da Saúde divulgou o balanço do Programa de Controle do Tabagismo em Santa Catarina, apontando redução no número de fumantes adultos ao longo do ano passado. 5.400 pessoas haviam conseguido parar de fumar com o tratamento em 2024, número que passou para mais de 7.500 abstinentes em 2025. Ao mesmo tempo, no entanto, se observa um avanço do uso de cigarros eletrônicos, itens proibidos no Brasil. Um estudo da Universidade Federal de Santa Catarina, por exemplo, identificou que 27% dos estudantes de 5 escolas públicas de Florianópolis já utilizaram o dispositivo. A enfermeira da Secretaria de Estado da Saúde e coordenadora estadual do Programa de Controle do Tabagismo, Adriana Elias, analisa.
5: Aqui no estado nós temos apresentado um resultado importante na redução do tabagismo tradicional, mas justamente ao mesmo tempo a gente tem observado o crescimento do uso de cigarros eletrônicos, especialmente entre adolescentes e jovens. Isso tem a ver até com o tema desse ano da OMS, que é desmascarando o apelo, combatendo a dependência de nicotina e tabaco. É o apelo da indústria. Como que são apresentados esses dispositivos eletrônicos? A maioria com design moderno, grande variedade sabores, de aromas e a forte presença nas redes sociais. Isso aumenta muito a atratividade para esses jovens. E essas estratégias criam a falsa percepção que o produto é menos nocivo ou apenas recreativo, quando isso não é verdade. E são fundamentais ações de educação, fiscalização e conscientização dos riscos.
2: O tabagismo é classificado pela Organização Mundial da Saúde como doença crônica e transtorno mental e de comportamento. O uso de cigarros e cigarros eletrônicos está associado a cânceres e doenças respiratórias e cardiovasculares, como detalha a coordenadora estadual do Programa de Controle do Tabagismo, Adriana Elias.
5: O que mais acontece são os cânceres de pulmão. Praticamente 70, 80% das pessoas que têm câncer de pulmão são fumantes. Problemas cardíacos, como infarto, doença obstrutiva crônica, que a pessoa precisa de oxigênio para respirar, e os vários tipos de câncer. E além dos danos semelhantes, nós temos danos assim mais rápidos. O que levava 20, 30 anos para acontecer em cigarro comum, às vezes com cigarros eletrônicos acontece em 2, 3, 5 anos. São problemas associados à tosse persistente, falta de ar, bronquite, agravamento de asma e o mais preocupante, que é uma doença aguda, causa lesão pulmonar grave, conhecida como EVALI. E essa doença ela leva à hospitalização e até à morte do usuário.
2: 84% dos municípios de Santa Catarina ofertam tratamento individualizado para controle do tabagismo nas unidades básicas de saúde. De Florianópolis, da Rede de Notícias Acaerte, Cadu Reis.
0: A indústria catarinense foi a principal responsável pela geração de empregos nos primeiros 4 meses deste ano.
1: O setor criou cerca de 36 mil vagas com carteira assinada e respondeu por mais da metade dos novos postos de trabalho registrados no estado.
0: O resultado também contou com o apoio da construção civil e de segmentos voltados à exportação.
6: A indústria catarinense liderou a geração de empregos formais em Santa Catarina nos 4 primeiros meses de 2026, com um saldo positivo de 36 mil vagas. O resultado foi responsável por mais da metade dos postos de trabalho criados no estado no período. A economista da Federação das Indústrias de Santa Catarina, Camila Oliveira, explica os fatores que sustentaram esse desempenho, mesmo em um cenário de juros elevados e incertezas econômicas.
7: O primeiro seria base produtiva diversificada do estado, ou seja, tem diversos setores industriais atuantes em diversos territórios de Santa Catarina, o que vai dar essa sustentação econômica. Então, em alguns períodos onde a gente tem alguns setores que estão sofrendo um pouco mais com esse cenário, outros eles vão dar essa sustentação. Um segundo fator é o fato da construção civil estar movimentando a geração de empregos aqui em Santa Catarina. No acumulado do ano de 2026 foram 11 mil novas vagas abertas, né? Isso muito em função da expansão das construções civis no litoral de Santa Catarina, mas também por alguns programas habitacionais que incentivam as novas obras. Um terceiro fator que a gente pode citar é alguns setores exportadores que a gente tem no estado, como é o caso do setor alimentício, especialmente ali nas carnes, nos abates. Então isso favorece essa sustentação no emprego, principalmente do setor de alimentos, e também o setor de máquinas e equipamentos, que vem sofrendo com uma baixa demanda doméstica, mas que em contrapartida encontra, né, novos mercados externos para conseguir dar essa sustentação no seu segmento industrial.
6: Segundo a economista, a expectativa é de continuidade na geração de empregos ao longo dos próximos meses, mas em um ritmo menor do que o observado nos últimos anos.
7: E o que a gente pode esperar, né, para os próximos meses é uma continuidade nessa geração de vagas, nessa geração de empregos, porém em um menor ritmo do que observado em outros anos. Muito em função de que a gente espera um crescimento menor da economia para 2026 comparativamente com 2025 e também um menor dinamismo, né, um menor crescimento do consumo das famílias também para esse ano, o que deve impactar a demanda doméstica por bens industriais, especialmente aqui em Santa Catarina.
6: De Florianópolis para a Rede de Notícias Acaerte, Vanessa Carini.
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10: Agora 12 horas e 22 minutos.
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15: Pois então, a quinta-feira de Corpus Christi foi marcada por grande público na 36ª Festa Nacional do Pinhão.
10: Famílias, turistas movimentaram os espaços do Parque Conta Dinheiro e acompanharam os shows de Jeito Moleque, Kaique, Felipe Munhoz e Mariano.
15: Bom, o empresário Luciano Hang também visitou o evento e a festa segue até domingo. Hoje tem uma programação intensa de shows e atrações culturais. Vamos então para o Recanto do Pinhão Araci Paim. 18h30 tem Arthur Matos e 20h30 tem Ricardo Berga.
10: Pois é, lá no Mercado Público, no palco Entrevero, Maico Lovato tem 12 horas, agora há pouco já começou o show do Gabriel Dias. 19 horas tem o Chris Classic Rock. E às 21h tem o Malbec Trio.
15: No Parque de Exposições Conta Dinheiro, na Arena Pinhão, Matheus e Cauã, Turma do Pagode e Grupo Chocolate.
10: Já na Arena da Tradição tem a banda GDO, hoje a partir das 21h.
15: Aí naquele espaço, no Festival Sabores da Serra, 19h, CTG Barbicacho Colorado, 20h, Aline Amorim e 22h, DJ Ali Live.
10: Além disso, a Secretaria Municipal de Saúde vai realizar também neste sábado, amanhã, uma ação de vacinação contra a gripe no Recanto do Pinhão, das 21h às 4h.
15: Boa! E nesse clima de festa, temos aqui mais um par de ingressos para você. É fácil para participar, mande seu nome e bairro. Moleza, moleza, não tem como ser mais fácil, só isso. Nome e bairro, WhatsApp é o 991523883. São dois ingressos pro show do dia 7,
10: mas
15: último
10: tem que ser
15: dia.
10: Rápido.
15: O último dia com Panda na Arena Pinhão. Fala, Elcinho, meu ansioso preferido.
10: Pois é, mas tem que ser rápido, né? Pra passar o WhatsApp aqui, tem que mandar ligeirinho, porque senão fica de fora. Só isso que eu quis dizer.
15: Verdade. Agora meio-dia e 24.
10: Mas vamos lá, então.
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15: Uma família de Capão Alto precisa da solidariedade da comunidade após perder todos os seus bens em um incêndio que destruiu completamente a residência onde morava.
10: Pois é, esse fogo que o Maico está falando atingiu a casa na manhã dessa quinta-feira, no centro daquele município.
15: Apesar da gravidade da ocorrência, ninguém ficou ferido. E agora uma campanha de arrecadação busca doações de roupas, calçados, alimentos e itens de higiene para ajudar a família a recomeçar.
17: Uma ocorrência de um incêndio de grandes proporções mobilizou as equipes de socorro na manhã de ontem, quinta-feira, no centro de Capão Alto. Uma casa de madeira foi completamente consumida pelas chamas, deixando os moradores e a família sem nenhum dos seus pertences. De acordo com informações da Polícia Militar, o proprietário do imóvel relatou que percebeu o início do fogo na área da cozinha, mas não soube precisar o que teria causado o sinistro. No momento em que o fogo começou, outros familiares também estavam dentro da casa. Todos conseguiram deixar o local em segurança antes que a estrutura fosse totalmente tomada pelas chamas. O Corpo de Bombeiros Militar foi acionado, mas o trabalho foi mais voltado ao rescaldo da área, evitando que o fogo se alastrasse para imóveis vizinhos, já que a casa estava totalmente destruída. Apesar dos esforços para salvar alguns objetos pessoais, as perdas materiais foram grandes. A casa, os móveis, os eletrodomésticos, roupas, até mesmo mantimentos foram reduzidos a cinzas. A nossa equipe conversou com uma moradora da residência, a Alexandra Frigoto. Ela é filha do casal que estava em casa no momento do incêndio.
18: Por volta umas 10h15 da manhã ontem, eu estava dormindo, eu só escutei a minha mãe falar pro meu pai que a casa estava pegando fogo, sabe? Aí quando eu olho na janela do meu quarto, a casa estava pegando fogo no telhado. Aí eu desci lá embaixo e falei pra mãe, me desesperei, né? E falei, ó, mãe, me traz um balde de água que eu vou tentar apagar aqui, de cima é mais fácil. Literalmente não deu tempo de a gente fazer nada. Só conseguimos eu pegar minhas gatas, a mãe pegar os documentos, o pai também, e os celulares, e deu. Em questão de segundos. Segundos, a casa foi contaminada pelo fogo. Não conseguimos pegar nada. A única coisa que eu acho que deu de pegar foi uma TV. Foi em questão de segundos. A gente acha, não sabemos ainda, mas a gente acha que o fogo surgiu por causa da fiação de luz. Não temos bem certeza, porque fogo no fogão não tinha. Aí a gente tá... O meu nome é Alexandra Aparecida Frigoto Delves. Eu tô com 18 anos e ainda estou gestante. Hoje está completando 2 meses de gestação. A minha mãe, ela é Ruta de Fátima Frigoto Noves, tem 51 anos. Tem, precisa de roupa de tamanho M, calçado 39-40. O meu pai é Natalino Delves Varela. Ele tem uma deficiência que ele não tem uma perna, usa prótese. E ele tem 54 anos e usa tamanho G. e precisa de um calçado 39,40.
17: Diante da gravidade da situação, uma grande corrente de solidariedade foi formada na região para amparar a família, que precisa reconstruir a casa e a vida do zero. Os pedidos de ajuda já circulam nas redes sociais, detalhando os itens de maior necessidade para a família. Roupas, calçados para homem, o vestuário é tamanho G e os calçados número 38 e 39. Roupas e calçados para a mulher da residência, tamanho M, e roupas e calçados para a jovem de 18 anos, gestante, a Alexandra. Vestuários tamanho P e calçados números 35 e 36. Além disso, a família também precisa de alimentos não perecíveis, produtos de higiene pessoal e itens básicos de limpeza. Para realizar as doações ou obter mais informações sobre como entregar esses mantimentos, é possível entrar em contato com a Cristiana Frigoto. O número de telefone e também o WhatsApp é o 99823-4715. A família também já montou uma vaquinha online para tentar arrecadar recursos para a reconstrução da casa. Caso você queira fazer a doação de valores, basta você fazer a busca da campanha no site vaquinha.com.br e buscar ajudar a família que perdeu tudo em um incêndio, Alexandra Aparecida Frigoto Delfis. A Prefeitura de Capão Alto também está mobilizada na ajuda da família. Segundo a Secretária de Assistência Social do município, Silvia Ribeiro, a família neste momento está em uma casa dentro do programa de aluguel social do município. A pasta ainda mantém as arrecadações para tentar ajudar a família neste momento.
19: A Secretaria já arrumou uma casa, o qual já está no aluguel social, já buscamos donativos, já roupas, alimentação. Então, eles já estão nessa própria casa, estão recebendo já donativos na casa. É uma casa ali perto do posto Santim. Quem quiser fazer as doações pode chegar ali, até no posto e pedir informação, ou na Secretaria de Assistência Social. Falando também que a prefeita Sadiana, ontem, no primeiro momento, já entrou em contato com a gente para a gente estar disponibilizando toda essa ação, né? Então, a ação toda da prefeitura ali, todo mundo é empenhado em estar ajudando essa família, né?
17: Bom dia, a Clube está. Repórter Evandro Giopo.
15: Ok, Evandro, obrigado. Agora meio-dia com 30 minutos.
10: Olha só, com o feriado de Corpus Christi, né? O ponto facultativo dessa sexta-feira, a Prefeitura de Lages suspendeu o atendimento em diversos setores administrativos.
15: Mesmo assim, serviços essenciais seguem funcionando para atender a população.
10: As atividades nas repartições municipais serão retomadas só na segunda-feira, como nos informa a Marido Volpato.
20: Agora à tarde seguem os serviços normais na UPA, 24 horas, Serviço de Atenção Domiciliar, SAD, e o Setor de Transporte da Secretaria Municipal de Saúde. Na Assistência Social, serviço especializado em abordagem social, plantão, 24 horas, pelo telefone. Anote aí, 99836-1428. O Serviço de Acolhimento Institucional para crianças e adolescentes, o SAICA, do bairro Guarujá, também em atendimento, bem como o Serviço de Acolhimento Institucional para Adultos e Famílias, o Acolhimento POP. O albergue funcionando 24 horas. A coleta de resíduos domiciliares e coleta de materiais recicláveis também, tudo conforme o cronograma da empresa prestadora, a Semasa, pelo plantão 115. O Parque Natural João José Teodoro da Costa Neto, Parnamu, estará aberto até domingo, das 14 às 17 horas. A empresa de iluminação funcionando normalmente nesta sexta-feira. A Coordenação Municipal de Defesa Civil também segue no plantão 24 horas. A Secretaria de Políticas para a Mulher e para a Pessoa Idosa, nos atendimentos pelo plantão 98402-9413. O Mercado Público Oswaldo Uncini, com a programação até o próximo domingo, toda ela voltada à Festa Nacional do Pinhão. Neste sábado terá o palco aberto. O Casarão Juca Antunes, exposição Costurando Memórias, aberto hoje, amanhã e domingo, das 14 às 20 horas. O Museu Tiago de Castro, até domingo, funcionando das 14 às 17. E a Secretaria da Saúde estará com o carro da vacina aplicando exclusivamente a vacina contra a influenza, a gripe, no calçadão da Praça João Costa, no Recanto, das 9 às 16 horas. Onde há, a Clube está, Amarildo Volta.

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0: 17 graus na temperatura, céu nublado, mas está claro. Será que vem o sol por aí? Está de forma tímida, se escondendo, parece. Peter Scheuer é quem nos informa. Boa tarde, Peter.
4: Boa tarde. É uma tarde relativamente aproveitável, com o tempo seco. Algumas variações de nuvens, se tiver alguma garoa, é bem isolada. A temperatura, ela se mantém mais agradável, num patamar próximo aí dos seus 20 graus. E vai prosseguindo com o tempo bom. Tempo firme durante a sequência desse sábado, presença de sol alternando com alguns períodos de nebulosidade, se tiver alguma chuva de forma bem isolada. No domingo segue com aumento gradativo das nuvens e tem previsão de chuva durante o período da tarde e turno da noite. Na segunda, nublada, sol, chuvas passageiras com pontuais trovoadas tendem a acontecer durante a tarde, turno da noite, da segunda, madrugada, manhã da terça, depois melhora com queda na temperatura. Peter Scheuer, meteorologista, com a previsão do tempo.
0: Obrigado, Peter. Agora, 12:35.
5: Olha só, Lages está em luto pela morte do Francisco, conhecido por muitos como Amigo Chico ou até o Chico da Vassoura.
0: Reconhecido pelo jeito acolhedor, pela amizade e pela alegria com que tratava as pessoas, ele deixa os familiares, amigos e uma grande rede de conhecidos enlutados.
5: O velório acontece na capela da Igreja do Asilo Vicentino até às 15:30 desta sexta-feira.
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6: Agora 12:40.
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6: Meus amigos, a expectativa é grande porque amanhã é o último dia de teste do Carlos Ancelotti para arrumar a seleção do Brasil visando a Copa do Mundo. Uma entrevista que ele deu hoje para rádios aqui do Brasil, ele mudou o time para amanhã, mais uma vez. Alisson é o goleiro, mas no segundo tempo deverá entrar o Everton. Wesley, Marquinhos, Léo Pereira vai ficar no time. Por quê? Gabriel Magalhães não está tendo aquelas condições ideais para o jogo ainda. E no lado canhoto, Douglas Santos. Casemiro e Bruno Guimarães, Lucas Paquetá, Igor Thiago, Vini Júnior e Rafinha. Esse é o provável time do Brasil para o jogo de amanhã, 19 horas, contra a seleção do Egito. Meus amigos, aqui em Santa Catarina, na Série D do Campeonato Brasileiro, que entra na última rodada classificatória no final de semana, nós temos no grupo A15 o Santa Catarina garantido. O Joinville é o terceiro colocado com 15 pontos e o Joinville precisa de um ponto no domingo frente ao São Luís, lá no Rio Grande do Sul, para conseguir a passagem para a próxima fase. Já no outro grupo, todo mundo de bem com a vida. O Blumenau classificado, o Márcio Dias classificado, só aguardando aí o sorteio da próxima fase. No domingo também teremos a grande final dessa Copa Sul-Sudeste entre Chapecoense e Avaí. Se joga em Chapecó, 11 horas da manhã. E lembrando que o Avaí venceu aqui em Floripa 3-0 e a Chapecoense vai ter que se virar para resolver o problema. Ainda falando de clubes catarinenses, amanhã, 11 horas da manhã, olha que horário, num sábado, hein? Lá em Criciúma e Londrina. O outro representante, o Avaí, vai jogar na quarta-feira, lá no Presidente Vargas, no Ceará, contra a equipe do Ceará, né? Lembrando que amanhã também teremos aí a última rodada do primeiro turno, a nona rodada da Série B do Campeonato Catarinense. 15:00 amanhã, sábado, 7, Juventus e Caravaggio, Guarani e Tubarão, Ercílio Luz e Nação. Dois jogos daí vão fechar a rodada na quarta-feira. 15:00, Blumenau e Jaraguá, Fluminense e Metropolitano. Ontem, com aquele resultado negativo da França frente à seleção lá de... Deixa eu ver onde é que está a seleção aqui, já falo. A França, que era a primeira no ranking mundial da FIFA, no ranking de seleções, ela caiu para a terceira posição. Agora a Argentina é líder, a Espanha é vice-líder, a França é a terceira colocada, a Inglaterra é a quarta colocada, Portugal é a quinta e o Brasil é o sexto. Depois do Brasil vem Marrocos, Holanda, Bélgica e Alemanha. Então o Brasil hoje é o sexto colocado no ranking mundial da FIFA. Lembrando que a seleção do Brasil, depois do amistoso de ontem, ela estreia oficialmente na fase de grupos da Copa do Mundo contra a seleção de Marrocos, sábado que vem, dia 13, 19 horas, 7 horas da noite. Horário bom, né? Você já tem tomado banho, já tem tomado café, vai pra frente da televisão curtir aí seleção do Brasil e seleção do Marrocos. Esse final de semana, amanhã no domingo, as Leoas da Serra vão jogar no Paraná, lá em Cascavel, contra o Stem, né? É um jogo que coloca em jogo aí a invencibilidade das Leoas, porque até agora foram 5 jogos e as meninas não perderam sequer um ponto, ganharam os 5. O jogo é domingo, 7:30 da noite, você pode curtir aí. Deixa eu falar um pouquinho aqui da Série C do Campeonato Brasileiro, os jogos dos catarinenses, né? O Brusque vai jogar domingo, 11 da manhã, contra o Santa Cruz, lá em Brusque. Já domingo, 7:30 da noite, o Figueirense vai ao Presidente Vargas, no Ceará, enfrentar o Floresta. E o Barra joga na segunda-feira, 8:30 da noite, contra a Ferroviária, lá na Fonte Luminosa, em Araraquara. Só para eu fechar as informações do esporte, na próxima quarta-feira, o Lages Futsal, eles devem viajar na terça, né? Para o Rio Grande do Norte, onde na quarta eles jogam contra o Apodi. É mais um jogo da Liga Nacional Silver. O Lages que vem de vitória recentemente aqui em Lages na competição. Portanto, de esportes, era isso.
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8: Vamos lá então, as ocorrências policiais estão chegando com Adilson Oliveira. Boa tarde, Adilson.
9: Boa tarde aos ouvintes do Jornal da Clube. A Polícia Militar foi chamada ontem à noite no município de Otacílio Costa para atender uma ocorrência de perturbação em um estabelecimento comercial. Os policiais realizaram consulta no sistema e constataram que um dos envolvidos estava com um mandado de prisão em aberto. Um homem de 55 anos foi preso pela Polícia Militar, encaminhado ao presídio regional, e agora ele fica à disposição da justiça. Ontem de manhã, corpo de bombeiros foi acionado no município de Capão Alto. No centro do município, aconteceu um incêndio em uma casa de madeira de 2 pavimentos. Casa foi totalmente tomada pelas chamas. O morador diz que o fogo começou na cozinha. Foram utilizados aproximadamente 1.500 litros de água para controlar o incêndio. O local depois ficou aos cuidados da Polícia Militar para fazerem um boletim de ocorrência. Ninguém se feriu. Corpo de bombeiros atendeu no município de Bom Retiro, 00h40, um incêndio em uma casa. O foco do incêndio estava na cozinha, em um fogão a lenha. O incêndio foi controlado, realizado o rescaldo, as brasas que estavam no chão foram retiradas. Um fogão a lenha também foi retirado da residência e também os materiais queimados. Segundo o relato da proprietária, o primeiro a ver o fogo foi seu companheiro, que estava dormindo em um sofá próximo à área que foi atingida. Ele alertou as pessoas sobre o incêndio, quebrou a janela para tentar pular, onde ficou ferido com o braço esquerdo, sofreu ferimentos no braço esquerdo. Ele foi atendido pelos bombeiros e encaminhado ao hospital. Ontem à tarde, na rua Vitor Alves de Brito, acesso a Brama em Lages, corpo de bombeiros atendeu um incêndio em um veículo Ford Fiesta. O carro estava totalmente tomado pelas chamas. Os bombeiros usaram 900 litros de água para controlar o incêndio e também fazer a limpeza da pista. O condutor do veículo estava no local, ele não sofreu ferimentos e o carro ficou completamente destruído. Município de Curitibanos, ontem à noite, bairro Santo Antônio. Aconteceu um acidente, colisão seguida de capotamento, envolvendo um veículo Honda HR-V. Motorista de 47 anos ficou preso nas ferragens, atendido com dores pelo corpo. O outro veículo envolvido estava estacionado, sem ocupantes. A Polícia Militar Rodoviária fez o levantamento desse acidente ontem no município de Curitibanos. Essas foram as principais informações do setor policial das últimas horas. Para o Jornal da Clube, segunda edição, informou o repórter Adilson Oliveira.
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6: Agora já chegamos às 12h54.
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8: A paróquia Nossa Senhora das Graças do Bairro Popular vai promover o almoço do padre no dia 14 de junho, domingo. Participe! Ingressos a R$45, à venda na Secretaria Paroquial ou no WhatsApp 3223-1934.
6: Atenção, Anitta Garibaldi, atenção àquela região toda, né? A paróquia Santa Bárbara está convidando você e sua família para a tradicional feijoada da festa de São Cristóvão na paróquia Santa Bárbara, em Anitta Garibaldi, no dia 6 de junho, sábado, amanhã, a partir do meio-dia, no Salão Paroquial. No cardápio, tem aquela deliciosa feijoada, quirela, arroz, couve e laranja. Ingressos apenas R$40. Se você não puder participar no salão, também poderá retirar a sua marmita e aproveitar esse sabor especial na sua casa.
8: A comunidade de Mortandade convida para a tradicional festa em honra a Santo Antônio nos dias 6 e 7 agora. Será um fim de semana especial de fé, com fraternização e alegria, reunindo as famílias, amigos e visitantes em uma programação preparada com todo carinho. No sábado, 18 horas, acontece o tradicional bingo, logo após jantar dançante animado pela banda Sentinela. Domingo, 10h30, Santa Missa em honra a Santo Antônio, com o padre Victor Grassi. Após a missa, sorteio dos novos cesteiros. Ao meio-dia, almoço festivo com serviço de bar e cozinha. 13h30, bingos e rifas. 14h30, leilão do gado. 16h, tarde dançante animada pela banda Sentinela. 17h30, o tradicional bingão. Desde já, os cesteiros Valdecis e Zuleika agradecem pela presença de todos.
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8: A comunidade de Mortandade convida para a tradicional festa em honra a Santo Antônio neste fim de semana agora, no sábado, 18 horas, tradicional bingo, logo após jantar dançante animado pela banda Sentinela. 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
4: Agora 1h02.
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5: Familiares comunicam o falecimento de Maria de Lourdes Farias, ocorrido hoje. O corpo está sendo velado na igreja da localidade de Ermida, em São José do Cerrito. O sepultamento será amanhã, com horário a definir. Noticemos o falecimento de Maria de Lourdes Farias.
4: Familiares de Adilanir Borges Maia, a dona Adila, como era chamada, convido parentes e amigos para as missas de 3 anos do seu falecimento, que serão celebradas amanhã sábado, 18 horas, e domingo, 9 horas, na Igreja Matriz Nossa Senhora do Patrocínio, em Campo Belo do Sul. Ele já agradece.
5: Familiares ainda consternados com o falecimento de Hilda Aparecida Oliveira Borges, agradecem a todos que ajudaram e confortaram, e convidam para o terço de sétimo dia, que será rezado hoje, 14 horas, no cemitério de Campo Belo. Desde já agradecem.
4: Familiares de Adilanir Borges Maia, dona Dira, convidou parentes e amigos para as missas de 3 anos do seu falecimento, que serão celebradas neste sábado amanhã, 18 horas, e no domingo, 9 horas, na Igreja Matriz Nossa Senhora do Patrocínio, lá em Campo Belo do Sul. Desde já a família agradece.
5: Familiares ainda consternados com o falecimento de Hilda Aparecida Oliveira Borges agradecem a todos que ajudaram e confortaram, e convidam para o terço de sétimo dia, será rezado hoje, 14 horas, no cemitério de Campo Belo. Desde já agradecem.
4: Olha, familiares ainda consternados com o falecimento de Geni Ribeiro da Rosa agradecem parentes e amigos que ajudaram e confortaram no momento difícil pelo qual passaram. Então, convidando para a missa sétimo dia, que será celebrada amanhã, sábado, 18 horas, na Igreja Nossa Senhora de Lourdes, no bairro da Penha. Loteamento Nadir. Desde já, a família agradece.
5: Familiares ainda consternados com o falecimento de Catarina Borges de Oliveira agradecem parentes e amigos que ajudaram e confortaram, e convidam para missas de sétimo dia. Serão celebradas neste sábado às 18 horas e neste domingo às 9 horas, na Igreja Matriz Nossa Senhora do Patrocínio, em Campo Belo do Sul. Convidam também para o terço, que será rezado na terça, dia 9, às 15 horas, no cemitério do mesmo município. Agradecem desde já.
4: Familiares ainda consternados com o falecimento de Geni Ribeiro da Rosa agradece parentes e amigos que ajudaram e confortaram naquele momento difícil pelo qual passaram. Então, convidando para a missa sétimo dia, que será celebrada amanhã, sábado, 18 horas, na Igreja Nossa Senhora de Lourdes, no bairro da Penha. Loteamento Nadir. Desde já, a família agradece.
5: Familiares ainda consternados com o falecimento de Hilda Aparecida Oliveira Borges agradecem a todos que ajudaram e confortaram, e convidam para o terço de sétimo dia, que será rezado hoje, 14 horas, no cemitério de Campo Belo do Sul. Desde já agradecem.
4: Agora 1h05. Familiares de Otávio Ribeiro da Roda Silva convido parentes e amigos para a missa de 1 ano do seu falecimento, que será celebrada neste domingo, às 9 horas, na Igreja Nossa Senhora da Boa Viagem, Bocaina do Sul. Repito, familiares de Otávio Ribeiro da Silva convido parentes e amigos para a missa de 1 ano do seu falecimento, que será celebrada neste domingo, às 9 horas, na Igreja Nossa Senhora da Boa Viagem, em Bocaina do Sul. Desde já, a família agradece.
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4: Agora 1h10.
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4: Só está pedindo aqui no WhatsApp, por favor, quando é o sorteio dos ingressos?
5: Chegamos ao momento, Elcinho. Para você que estava ansioso aí esperando pelo sorteio, vamos saber quem foi o ganhador ou a ganhadora. É, os par de ingressos, né? Um par de ingressos para você que eu vou falar o nome agora. Do telefone 0555 do bairro São Miguel. Saindo aqui pelo sorteador, Letícia Salmória Crestani. Letícia Salmória Crestani. Você ganhou um par de ingressos aí para curtir o Panda, o showzaço aí que fecha a 36ª Festa Nacional do Pinhal.
4: Panda é o cantor que canta as músicas de todo mundo, igual essa aqui, ó.
16: Tem manhãs que a gente acorda mesmo muito.
4: Você ouvindo assim parece o Bruno de Bruno Marrone, mas não é, é o Panda.
16: E hoje foi um dia assim pra ela. Só hoje eu falei, mas disse que tá
5: eu. E este é um trechinho de Eu Te Seguro com o Panda. Adelar Machado trouxe aí Eu Te Seguro pra ilustrar um pouquinho. E fica essa expectativa aí pro dia 7, fechando a festa do Pinhão com o Panda. E a Letícia Salmória Cressani ganhou um parzinho de ingressos pra acompanhar esse showzaço.
4: Tem mais ingresso ou não tem mais ingresso?
5: Opa, boa pergunta, Elcio. Quem não ganhou, não fique triste. Tem muito mais sorteios rolando aqui na programação e inclusive lá no Instagram. Para você que já quer garantir a sua participação, já quer deixar o seu nome, corre lá no Instagram. Tem 2 pares de ingressos VIP para hoje.
4: Vamos aproveitar, porque tem hoje, amanhã e domingo, acabou. Depois só o ano que vem.
5: É verdade, verdade. Aproveite agora.
4: O ano que vem nós acabemos de assinar um contrato, eu e o Maico, né, para nós fazer um show lá.
5: Ah, meu Deus. Um canta, outro pede desculpa. Né?
4: Exatamente isso. Você é um cara inteligente.
5: Um abraço a todos. O Jornal da Clube fica por aqui com Elcio José na apresentação. Junto comigo, Maicon Lovatti e os trabalhos técnicos. Sonoplastia de Adelar Machado.
4: Muito obrigado a todos. Uma boa tarde.
5: Tchau, tchau. Até mais.
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0: tarde a todos, que bom, estamos juntos mais uma vez nesta sexta-feira, agradecendo, né? O nosso produtor, a nossa produtora, você que esteve conosco aí durante toda a semana aqui no Agroclube, ajudando a fazer também, né? Porque com as pautas que vocês nos encaminham, algumas dúvidas, a gente sempre buscando aí por meio de matérias as respostas e assim vamos seguir nesta parceria com a nossa audiência. Christian Moraes já está aqui conosco, ele lá da Coxilha Rica, todos os dias na Clube, na técnica. Dá um aceno aí, Christian Moraes, sobe o som. Exatamente, está aí Christian Moraes trabalhando e trabalhando bastante. E assim o nosso agro segue com vocês. Lembrando, hoje este é registro importante, Dia Mundial do Meio Ambiente. E a gente sabe o quanto o nosso produtor, a nossa produtora, os nossos agricultores, né? Se dedicam para preservar o meio ambiente, sabe do cuidado que tem que ter lá na propriedade, cada pedacinho de terra, cada espaço, sempre, sempre preservando. E graças ao agro, graças a vocês, a gente tem aí este meio ambiente sendo preservado, e é claro que sempre pedindo cada vez mais consciência de toda a nossa população, todas as pessoas preservarem cada vez mais para que a gente possa deixar, sim, né, um espaço para as futuras gerações poderem respirar, para ter água, gente. Só isso, para ter água. Já pensou? Daqui 20, 30 anos, pessoal com dificuldades para água, 40 anos, não importa. Alguma geração será afetada. Então, vamos preservar. Um abraço a todos e o nosso agro no ar com muitas informações.
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0: As cotações do suíno vivo e da carne recuaram em maio pelo terceiro mês consecutivo, devido às baixas demandas internas e externas. Olha aí, o setor está bem preocupado. A cotação média do animal vivo comercializado, por exemplo, em São Paulo, e aí é a referência para todo o Brasil, agora no mês de maio, é a menor em termos reais desde julho, sabe de que ano? 2012. Os valores foram deflacionados, considerando uma série levantada aí já há bastante tempo pelo Centro de Estudos Avançados em Economia Aplicada, CEPEA. De acordo com o órgão, a demanda até chegou a melhorar próximo ao Dia das Mães, 10 de maio, data que tradicionalmente eleva a procura pela carne e, consequentemente, pelo animal. Porém, a demanda voltou a cair nas semanas seguintes. Por isso, o mês de maio foi o pior desde 2012. Na verdade, os últimos meses, né? Levando os preços a registrarem baixas subsequentes. Quanto à demanda externa, dados também do setor de exportação do Brasil, do Ministério da Agricultura, mostram uma queda de 15% na média diária de embarques no mês de maio, em relação a abril. Pesquisadores do CEPEA foram buscar uma informação a respeito disso e destacam que o setor suinícola nacional tem dado preferência às vendas externas deste ano de 2026, na tentativa de escoar a oferta da carne e causar reações nas cotações internas. No mercado atacadista, os preços também recuaram, mas em menor intensidade que no mercado do suíno vivo, conforme o levantamento, né, feito pelo Centro de Pesquisa CEPEA de São Paulo, e aí é uma referência para todo o Brasil. Inclusive, não sei se vocês observaram, todos os dias aqui no espaço da cotação, né, do que a gente traz aqui da Ipagre Cepa, também já diminuiu o suíno vivo. Então foi um recuo que vem acontecendo e daqui a pouquinho a gente atualiza para você. Por outro lado, se na carne suína teve uma queda de consumo interno e também de exportações, A carne bovina teve um aumento das exportações agora no mês de maio, onde foi batido o recorde mensal em 2026, impulsionadas aí pela aceleração dos embarques dos frigoríficos para a China, no atendimento então daquela cota tradicional que a gente sabe que tem todo ano. No total, foram enviadas 297 mil toneladas a todos os clientes no mundo, um volume 17,8% superior ao registrado no mesmo mês, ou seja, maio, lá do ano passado, quando foram enviadas 252 mil toneladas. Maio agora, foram 297 mil toneladas da carne bovina, quase 300 mil, realmente está aí oscilando, né? O mercado alto, mercado baixo, tudo a lei da oferta e da procura fazendo a demanda, mas no caso da China aqui, tem aquela cota, né? Que inclusive o Brasil já praticamente no primeiro semestre mandou toda a cota do ano, então uma nova negociação está acontecendo. Anote aí, quinto seminário regional de pequenos frutos, uma alternativa boa de renda para a agricultura familiar. Será dia 24 de junho, das 8:30 às 16:30, lá no Centro de Eventos em Cerro Negro. Pequenos frutos como uma opção de diversificação então de renda para todos da agricultura familiar. Amora, framboesa, morango, mirtilo, goiaba serrana e é claro, também será discutido sobre o turismo rural. Não perca esta oportunidade. É o quinto seminário regional de pequenos frutos em Cerro Negro. Até lá, a gente vai lembrá-lo, porque é dia 24 de junho. Uma boa oportunidade também, a EPAGRE está com um novo concurso público, 40 vagas para Santa Catarina. A comissão responsável pela organização então do concurso, né, já está trabalhando e logo logo deve ser divulgado o edital completo e a gente vai trazendo a informação para você aqui no Agro Clube. Os salários estão variando de R$ 2.186 a R$ 16.319,59. Aí vai para níveis médio e superior. Então, tudo isso está sendo definido ainda, mas a gente já traz aí a informação aqui no Agroclube para você. EPAGRE com o novo concurso e atualizando em breve.
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0: Chegou o momento, vamos saber como fica o tempo esta tarde de sexta-feira, final de semana. Pelas informações do Peter, vai se mantendo, né? Mas o que chama atenção agora é a partir de segunda-feira, se vai ter mudanças ou não. Peter, nos conte como fica o tempo para o final de semana. Boa tarde.
2: Boa tarde. É uma tarde relativamente aproveitável, com o tempo seco. Algumas variações de nuvens, se tiver alguma garoa, é bem isolada. A temperatura, ela se mantém mais agradável, num patamar próximo aí dos seus 20 graus. E vai prosseguindo com tempo bom, tempo firme, durante a sequência desse sábado. Presença de sol, alternando com alguns períodos de nebulosidade, se tiver alguma chuva de forma bem isolada. No domingo, segue com aumento gradativo das nuvens e tem previsão de chuva durante o período da tarde e turno da noite. Na segunda, nublada, sol, chuvas passageiras com pontuais trovoadas tendem a acontecer durante a tarde, turno da noite, da segunda, madrugada, manhã, da terça, depois melhora com queda na temperatura. Peter Scheuer, meteorologista, com a previsão do tempo.
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3: E aqui uma notícia de segurança ligada ao agro. Dia 9 de junho agora, na próxima terça-feira, 14h, lá no Sindicato Rural de Lages, no Parque de Exposições, vai acontecer um evento que marca mais uma edição do curso de Polícia Ostensiva Rural, que é uma capacitação voltada ao aprimoramento das ações de segurança pública no meio rural de Santa Catarina. Então, a Polícia Militar está convidando a todos para participar. Lembrando que a gente vai, claro, vai estar trazendo todas as informações, porque precisa aumentar e muito a segurança nas localidades do interior. A Patrulha Rural já faz um trabalho excelente, mas quanto mais segurança, melhor para todos, é claro. Lembrando que o convite está sendo feito pelo comandante da Polícia Militar Ambiental, o Coronel PM Fabrício Berto da Silveira, e também o comandante do 2º Comando Regional de Polícia Militar, Coronel Adair Alexandre Pimentel. Então, repito, curso de Polícia Ostensiva Rural. Será o sindicato dia 9 de junho e até lá a gente vai lembrá-lo muito mais vezes.
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3: Vamos então à cotação para você, PagriCepa. Lembrando que sempre a partir das 17 horas no Chibaiando, Éder Goulart traz para você todas as informações dos números atualizados. Lembrando que em decorrência do feriado de Corpus Christi ontem, né, não teve cotação atualizada. Então hoje a gente repete os preços que foram divulgados na última quarta-feira. Mel silvestre, R$11. Mel de Bracatinga, R$14. Este é o preço do mel pago ao produtor, comprado em grande quantidade. Não é o preço do mercado que você encontra aí lá, é muito mais evidente. Soja, R$117. Milho amarelo, R$59. Feijão preto, R$222,50. E o feijão carioca, R$365. Suíno vivo, a gente comentava ainda há pouco, lembram? Sobre a queda, inclusive no mercado interno de consumo e também para a exportação. Suíno vivo, produtor independente, R$5,15. E ao produtor integrado, aquele que já tem assistência técnica da agroindústria, das cooperativas, o mercado está pagando R$6,27. O cordeiro vivo vai se mantendo, inclusive com uma rápida valorização. A procura está muito boa, a demanda, o contrário do suíno, o cordeiro vivo e a ovelha matriz estão tendo uma boa valorização. Então, de 40 a 50 quilos, R$16 para o cordeiro vivo. E a ovelha matriz, de 50 a 70 quilos, R$10,50. No mês de junho, o preço do leite pago ao produtor, R$2,50. Teve uma queda, lembram que no mês de maio estava aí R$2,65, R$2,70 e caiu bem. E o produtor já estava quase no prejuízo e agora o preço diminuiu. A vaca gorda R$10 e o boi gordo R$12,50. O nosso agro, segunda-feira, está de volta com muito mais informações para vocês. Evandro Gioppo já está aqui para o Conexão Saúde, coladinho vem o Clube Interativa e muitas informações. A todos, um ótimo final de semana. A gente se encontra aqui na Clube a qualquer momento, sempre ligados pela notícia e pela informação. Christian Moraes continua com você aqui na Clube. A todos uma boa tarde.
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tá aí, beleza. Grande Adelar Machado tá aqui fazendo companhia pra gente no nosso Conexão Saúde, no nosso Clube Interativa, que está apenas começando. Hoje, dia 5 de junho de 2026, sexta-feira, estamos vivendo o outono, mas é claro, com aquele climinha de inverno. Temperatura em Lages, 18 graus neste momento. Hoje, no dia 5, gente, é comemorado o Dia da Ecologia, Dia Nacional da Reciclagem, Dia Internacional de Luta contra a Pesca Ilegal, Não Declarada e Não Regulamentada, Dia do Engenheiro Mecânico e Dia Mundial do Meio Ambiente. Na história, a data do dia 5 de junho de 1883, há 143 anos, o primeiro expresso do Oriente regularmente agendado parte de Paris, gente, fazendo então essa linha que ficou famosa mundialmente aí, né? O Expresso do Oriente. Teve filmes aí com esse título também, né? Então, bacana aí a gente trazendo esse fato histórico. Duda Ribeiro, ator, diretor, produtor, dramaturgo brasileiro, está fazendo aniversário nesse dia 5 de junho, completando 64 anos, se estivesse vivo, né? Ele fez as novelas Caminho das Índias e Salve Jorge. Então, para quem viu as produções aí, né? Então, Duda Ribeiro estaria celebrando hoje 64 anos. Alexandra Richter, atriz brasileira, conhecida por seus trabalhos na televisão, no cinema. Ele fez aí a participação, a personagem Lessa, ela fez, né? Em Minha Mãe é uma Peça, ela está completando 59 anos hoje, Alexandra Richter, atriz brasileira. Hoje também a gente recebeu uma notícia um tanto triste, né? Porque era uma pessoa que durante muito tempo circulou aí pelas ruas do centro da cidade de Lages e que hoje acabou nos deixando aí, né? Segundo informações da Karine, uma amiga do Chico, né? Que acolheu ele num período mais difícil que ele estava ali com os vícios, com o álcool. Ele teve a internação no Hospital Teresa Ramos, foi acompanhado durante um bom tempo. A Karine acompanhou ele e hoje a gente recebeu a notícia dela aqui que, através dos familiares, né, do Chico também, que ele acabou falecendo. O Chico da Vassoura, como o pessoal conhecia aí na cidade de Lages, né? Ele ficava sempre aqui pela Ercílio Luz. Ele faleceu e o velório até às 3h30 da tarde ali na capela da igreja do Asilo Vicentino, onde também ele ficou acolhido ali no Asilo Vicentino, né? Ele estava lutando aí já um tempo contra um câncer, acabou não resistindo e faleceu hoje o Chico, Chico da Vassoura ali, como a gente sempre tratou ele, como a gente sempre conheceu, né? A gente fez matérias aqui, contou a história dele também e a gente sabe que muita gente se mobilizou para ajudar o Chico. E nessa reta final da vida dele, né, ele teve cercado então dos amigos, dos familiares, um caminho diferente do que ele tinha na rua, né, onde ele ficava ali na Ercílio Luz, que ele ficava solitário com a bebida, né? Então ele teve um final diferente nos últimos anos aí do que ele poderia ter. Foi rodeado aí por amigos e familiares próximos aí e, claro, cuidando da saúde. Até há um tempo atrás eu encontrei a Karine e ele passeando pelo centro da cidade aqui. Ele estava circulando, estava sorridente, feliz. Então, nossos sentimentos, né? E que Deus conforte o coração da família e dos amigos nesse momento triste aí, né? Mas com certeza ele deixa boas lembranças pra gente, né? O Chico da Vassoura. Só vou reforçar para quem quiser dar o último adeus a ele, né? Até às 3h30 da tarde, na capela da igreja do Asilo Vicentino, está sendo velado hoje o Chico da Vassoura. Agora 1h38, vamos conhecer os destaques então do nosso Conexão Saúde. Médico infectologista e pediatra está aqui no estúdio com a gente, Dr. Luiz Marcato. Vamos falar sobre doenças respiratórias em idosos e crianças. Entenda as causas, os sintomas e o cuidado que tem que ter com esses dois grupos aí, principalmente com essas temperaturas mais frias que a gente está vivenciando, né? Com a circulação de mais vírus também nesse período do ano. Então a gente vai falar sobre isso. Basta você ficar ligadinho e participar. Se você tiver alguma dúvida, 99152-3883 é o nosso WhatsApp. Coladinho no Conexão Saúde, a gente tem o Clube Interativa. E aí a gente vai receber o João Teles e também o Cláudio.

0: Campos. Ele, o Cláudio Campos, é o presidente da Alcat e o João Teles é o coordenador do festival tradicionalista. São os festivais tradicionalistas, né, que vão ser apresentados aqui neste final de semana no, na Festa do Pinhão, no Recanto, aqui no centro da cidade. E a gente vai tratar um pouquinho mais desse tema aqui no nosso Clube Interativa também, coladinho com Conexão. Agora 1h40, vamos lá, começando então, dando start ao Conexão Saúde. Muito obrigado pela companhia, eu sou o Evandro Gioppo e você faz parte da nossa programação.
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0: Bem, estamos recebendo aqui com prazer o Dr. Luiz Marcato, ele é médico infectologista e pediatra aqui no nosso Conexão Saúde e vamos falar sobre doenças respiratórias, principalmente nesses grupos que requerem uma atenção maior, os idosos e as crianças. Primeiramente, boa tarde, Marcato, um prazer recebê-lo aqui mais uma vez.
2: Boa tarde, Evandro, obrigado mais uma vez pelo convite.
0: Bom, Marcato, vamos começar falando sobre essa questão das doenças respiratórias. Elas estão circulando, principalmente as que são condicionadas a vírus, né? A contaminação com vírus, que é um período que a gente tem uma circulação maior. É isso que a gente está vendo e a preocupação muitas vezes do próprio Estado, do poder público, em relação aos leitos dos hospitais?
2: Sim, é um momento bem, bem delicado, assim, da saúde pública, porque as doenças respiratórias no outono são muito prevalentes, como você colocou, os extremos, né? As crianças menores de 2 anos, os idosos acima de 60, mas principalmente 70, 80 a mais, então é sempre muito crítico para essa população, né? E a incidência de doença respiratória está bem alta, a ocupação de leitos hospitalares também está num nível bem, bem importante e preocupante, eu diria.
0: Quando a gente fala de doença respiratória, a gente está falando diretamente de vírus, uma contaminação por vírus, ou não, a doença respiratória vem de uma forma diferente?
2: Não, não, principalmente por vírus, né? Você tem vários vírus respiratórios, né? Adenovírus, vírus sincicial respiratório, que é o da bronquiolite, que preocupa nos bebês, mas muito também pela influenza, né? E uma coisa que chamou atenção, assim, foi uma baixa adesão à vacinação com da gripe, né? E a gente tem insistido, inclusive o poder público até antecipou a liberação da vacina da gripe para todas as faixas etárias, porque chamou muito a atenção a incidência de influenza nessa última quinzena, especialmente.
0: Se não me falha a memória, Marcato, na semana passada, né, eu conversei até com a secretária de saúde e o número, desculpa, não foi na semana passada, já faz uns 10 dias, e quando foi aberto para o público em geral aqui em Lages, a adesão desse grupo que estava dentro do grupo prioritário para receber a imunização estava em 39%. E o mais preocupante era mais para as crianças, que os pais não estavam levando as crianças mesmo para vacinarem. Então estava bem abaixo das metas, né?
2: Sim, bem preocupante, porque você tem atendido a gente que está trabalhando no dia a dia, está vendo e diagnosticando casos de gripe confirmados por exame ou clinicamente muito bem definidos, e aí você vai investigar e a vacina. Não, não fiz, vou fazer. Não, você já perdeu o momento ideal, mas não deixe de fazer. Sai do quadro agudo e vai buscar um reparo. Sempre é tempo, porque a vacina contempla 3 sorotipos, a vacina do sistema único. 3 sorotipos de vírus influenza, você pegou um agora, vale a pena você ainda assim fazer a vacina nesse momento.
0: Marcato, sempre me gerou uma dúvida nessa questão da vacina da influenza. A gente viu que teve um surto, né? O pessoal teve o quadro gripal bem mais forte do que é o que a gente tinha antigamente, então normalmente já entra nessa questão da influenza, ou antigamente a gente falava da Covid, que era aquela gripe, aqueles sintomas mais fortes, né? A pessoa já sente no corpo isso. Fazendo a vacina da influenza, quer dizer que a gente também protege a bronquiolite ou também o do adenovírus, a gente diminui as chances dessa contaminação ou não? São vírus diferentes e ainda assim a pessoa está suscetível?
2: São coisas diferentes, né? Não tem uma imunidade cruzada, né? Faço para a gripe e me protejo da bronquiolite? Não. As crianças para bronquiolite hoje tem a vantagem das gestantes no último trimestre receberem a vacina da bronquiolite e elas vão ter bebês protegidos no primeiro ano.
0: E né? Entrou em jogo essa agora, né? Essa vacina
2: entrou no final do ano passado. Isso. Foi muito legal, né? Tem um anticorpo monoclonal também para bebês, especialmente primeiro ano e até 2 anos para bebês com algumas recomendações especiais do anticorpo. Esse, com preenchendo requisitos, recebe também do Sistema Único de Saúde. E para os idosos, para idoso também tem vacina para bronquiolite e tem a vacina da gripe, aí sim, não é? Mas não protege contra adenovírus, não protege contra uma pneumonia bacteriana, daí são coisas diferentes.
0: São coisas diferentes.
2: Diferentes.
0: Mas é importante a gente reforçar que a vacina ainda é o principal instrumento que a gente tem para evitar casos mais graves.
2: Sim, você quer evitar que aquilo comece, né? A gripe abre caminho para as complicações. O que que as complicações mais temidas para quem faz um quadro gripal é fazer uma pneumonia bacteriana em cima daquele quadro, fazer uma otite ou mesmo tem uma forma mais severa, tem sido diagnosticado, leva lá o nome de síndrome respiratória aguda grave, uma doença pulmonar grave, severa, desencadeada primariamente pelo vírus da gripe. Não precisa nem ter nenhum intermediário, o próprio vírus da gripe desencadeando esse quadro. E isso tem posto muita gente nas UTIs.
0: Bom, a gente está falando com o Dr. Luiz Marcato, médico infectologista e pediatra. Nós estamos falando sobre essas doenças respiratórias em idosos e crianças. Por que, fisiologicamente, Marcato, a preocupação com esses dois grupos?
2: Então, o das crianças, ele vive um aprendizado. Ele não é imunodeficiente, mas ele vai tendo os contatos e vai aprendendo a lidar com aquilo. A gente começa já na maternidade, primeiro dia de vida, vacina para hepatite B, vacina contra a tuberculose, e as coisas vão. 2, 4, 6 meses, 1 ano, 1 ano e 3, enfim. Toda a sequência do programa de imunizações que o Sistema Único de Saúde oferece, e é muito bom, para tétano, difteria, tosse comprida, pneumonia, algumas meningites, poliomielite, rotavírus. Vírus, é uma coisa, as hepatites, né? Que é importante. Então, vai ensinando o sistema de saúde imunológico da criança a se defender. E muitos desses agentes que ele vai encontrando nos primeiros anos de vida, ele não teve um primeiro contato. Então, ele vai fazer uma resposta primária, que pode ser melhor ou pior sucedido ali, né? É uma condição. E o idoso, porque o sistema imune também envelhece. Tem lá uma coisa que chama imunossenescência, que o sistema imune vai perdendo eficácia. Então, o idoso faz formas mais severas.
0: Tem sinais, Marcato, que o quadro está passando de um resfriado para algo mais grave, tanto na criança como no idoso?
2: Sim, geralmente os primeiros 3 dias são muito parecidos, né? Tosse, febre, dor de cabeça, lacrimejamento, na criança principalmente coriza, né? E você espera do 4º, 5º em dia em diante, vai continuar com tosse? Possivelmente, né? A tosse é o último sintoma a melhorar. Você já espera que a febre esteja cedendo, volte a se alimentar, o estado geral vai melhorando. Quando você chega no 48, 72 horas, febre alta persistente, na criança gemência, desconforto, o idoso, sonolência, indisposição, confusão mental. O idoso, quando começa a fazer um quadro grave, ele vai bem, de repente ele começa a ter um comportamento atípico, né? E com sintomas respiratórios, especialmente, tem que valorizar, porque ele pode estar evoluindo para um quadro pneumônico.
0: Bom, a gente está conversando com o Dr. Luiz Marcato, é o nosso convidado de hoje do Conexão Saúde. O nosso tema, doenças respiratórias. Estamos focados em dois grupos, idosos e crianças, mas é claro, se o pessoal tiver alguma dúvida, quiser mandar aqui, fique à vontade, não tem problema. A gente vai intermediar no próximo bloco essas dúvidas dos ouvintes com o Dr. Luiz Marcato, nosso convidado de hoje, médico infectologista e pediatra. O tema é importantíssimo, está em alta, porque a gente está vendo aí que os hospitais, a própria Secretaria de Saúde Pública, né, está tratando desse tema de uma forma mais intensa nesse período. Está sendo aberto as campanhas aí para todos os públicos para buscar os imunizantes. Está sendo disponibilizado, até tem amanhã o carro da vacina na praça aqui em Lages, no Recanto do Pinhão, ele vai estar junto já para levar essa imunização, porque está circulando bastante esses vírus e a gente tem que evitar aí sobrecarregar o sistema público de saúde, né, gente? Para a gente também, claro, né, num primeiro momento cuidar da nossa saúde, né, para evitar chegar a um hospital, uma hospitalização. 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
0: Vamos lá, gente, aproveite a 36ª Festa Nacional do Pinhão, é reta final, hein? 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
0: Muito bem, a gente está conversando com o Dr. Luiz Marcato, ele é médico, infectologista e pediatra, e a gente está falando sobre doenças respiratórias aqui no nosso Conexão Saúde. O pessoal já está mandando algumas perguntas aqui, algumas dúvidas. Vou trazer a ouvinte que sempre participa com a gente aqui, né? É a Mari que está perguntando: doutor, eu fiz a vacina há mais ou menos um mês, mas faz uma semana que eu estou muito doente, estou com bastante tosse, dor de cabeça, garganta. Já fui no médico, acho que vou ter que ir de novo. O que que eu devo fazer? Não tem nenhum tipo de secreção. É tudo muito seco, assim, que eu tenho os sintomas. É a Mari que está perguntando. As pessoas têm isso, né, doutor? Faz a vacina e não, acredito que não vão pegar o vírus, uma gripe, nada, né?
2: Olá, Mari. Eu entendo a tua queixa e é assim. Esses sintomas respiratórios, eles são muito parecidos, dependendo de um vírus ou outro vírus naquele momento. A vacina da gripe vai proteger a do sistema único no momento contra A e B, né? H1N1, H3N2 e o B. Que a gente tem observado mais é H1N1 e H3N2 nos exames que a gente tem solicitado. Outros agentes virais podem desencadear um quadro semelhante. E mesmo a vacina, ela não dá 100% de proteção, mas ainda o que temos de melhor para tentar prevenir. Nesse caso, como você está relatando, a medicação sintomática, hidratação, repouso, algum descongestionante, algum analgésico, pode ser suficiente. Nos casos assim de queda importante do estado geral, febre persistente ou algum grau de dificuldade respiratória, aí deve passar por uma consulta médica, é o mais seguro.
0: Quando a gente fala, Marcato, dessa questão da vacina, a gente já viu muito desses relatos: ah, tomei a vacina, mas eu fiquei doente, do mesmo jeito eu fiquei gripado, peguei e tava com sintomas fortes. Quantos vírus a gente fala, quando a gente fala de gripe, a gente tá falando de quantos vírus que estão circulando aí que causam esses sintomas?
2: Se eu falo de gripe, de influenza, eu tenho 3 sorotipos no momento. Né?
0: Esses são os mais
2: esses
0: comuns.
2: De gripe, mas os outros vírus respiratórios, vírus sincicial respiratório, adenovírus, rinovírus, SARS, coronavírus, né? Então esses outros existem e estão aí. E para a grande maioria a gente não tem proteção, né? A gente tem proteção pelo da gripe, pela importância dele, pela história epidemiológica da influenza ao longo do tempo e a diferença que fez a partir do momento que foi desenvolvida a vacina e regularmente administrada para a população. Então isso diminuiu a incidência, a mortalidade, as complicações e mortalidade por gripe, né? Mas não protege todos os agentes virais, infelizmente não tem para isso.
0: Então por isso que às vezes a pessoa
2: você
0: tomando
2: toma a vacina e pode ter um sintoma respiratório. A vacina por si só não desencadeia a gripe, que às vezes as pessoas referem: ah, tomei a vacina e fiquei muito mal com 48, uhum, com 3, 72 horas. É uma coincidência, porque na vacina da gripe que nós usamos no Brasil, o vírus é inativado, então ele não tem propriedade de provocar doença.
0: O pessoal tem muito essa dúvida e faz essa relação, né?
2: Sim. É que uma vacina tem conservante, tem adjuvante, tem alguma coisa na composição. Eventualmente você pode ter algum desconforto por algum conservante, um adjuvante ali, que é alguma coisa para estimular a imunidade, mas não primariamente pelo vírus da gripe, né? O vírus da gripe na vacina, ele é inativado, ele não tem propriedade de provocar doença.
0: Bom, são os 3, então, principais vírus que circulam, né? E a gente é imunizado por essa que está pelo SUS agora.
2: O sistema único, os 3 sorotipos. E são esses que de gripe que tem sido detectado. Tá? No sistema privado, tinha uma segunda opção de um segundo B, uhum, mas esse segundo B não está, esse ano ele não está acontecendo. Então, não está fazendo falta para quem recebeu a vacina antigripal pelo Sistema Único de Saúde, não está desprotegido, porque esse que não estava incorporado na rede pública ali, ele não está ocorrendo.
0: Marcato, para vocês especialistas, médicos, é fácil identificar a diferença entre um quadro de influenza para um quadro de coronavírus, de adenovírus? É fácil isso ou não também? Você acaba acompanhando ali o paciente para verificar?
2: Certamente não é fácil, né? Aí vai dar. Porque todos vão, os sintomas respiratórios, né? Então, a maioria dos sintomas são muito parecidos, principalmente no início, né? Febre, dor de garganta, tosse, dor de cabeça, lacrimejamento, todo mundo traz o pacote junto. É claro que uma coisa que importa é a epidemiologia. Bom, no meu ambiente de trabalho teve casos confirmados de influenza. Eu não vou pensar em outra coisa se você foi exposto àquele agente. Ou em casa a gente tem o menino que está na escola, na turma dele no colégio, teve 6 casos confirmados de influenza, ele está com sintomas e aí o pai e a mãe efeito também pegam. Aí tá, eu tenho que fazer uma história clínica e avaliar o momento epidemiológico. Aí a gente se situa. Porque é diferente, se eu tiver segurança que eu tô frente a um quadro de gripe, de influenza, eu tenho uma boa droga para usar, que é o Zeltamivir, que é um medicamento específico contra o vírus da gripe. Uhum. Funciona muito bem, é seguro, especialmente se você iniciar nas primeiras 48 horas de sintomas, né? Tem na rede pública, então você tem mecanismos, né? Além da vacina, você tem tratamento. E isso precisa, por isso que retardar um atendimento, uma procura por uma orientação, pode ser desvantajoso ali.
0: Daqui a pouquinho a gente vai falar sobre essa questão, porque normalmente o pessoal trata os sintomas de gripe com automedicação. A pessoa vai tratando em casa com alguns...
2: Eu gosto de leite com mel também, não vejo nenhum problema.
0: E a gente vai entrar nesse tema aqui com o Dr. Luiz Marcato, nosso convidado. Mas eu tenho que fazer uma pausa e ir lá para a nossa central de conteúdo, onde o Maicon Lovatti está chegando com informações. Já já a gente volta aqui com Conexão Saúde.
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13: Um incêndio registrado na madrugada desta sexta-feira atingiu uma residência na área central de Bom Retiro. As chamas ficaram concentradas na cozinha, principalmente em um fogão a lenha e objetos próximos. O morador sofreu cortes na mão e no braço ao quebrar uma janela para sair rapidamente de casa. Ele também apresentou sinais de mal-estar e foi encaminhado ao hospital. O Corpo de Bombeiros controlou o incêndio, realizou o rescaldo e evitou que o fogo atingisse os botijões de gás da residência. Santa Catarina criou 63 mil empregos formais em 2026 e registrou o terceiro melhor desempenho do Brasil na geração de vagas com carteira assinada. O resultado representa cerca de 9% de todos os postos de trabalho criados no país e deixa o estado atrás apenas de São Paulo e Minas Gerais. Os setores da indústria, construção civil e serviços foram os principais responsáveis pelo crescimento do mercado de trabalho catarinense. Onde há, a Clube está. Para a Hora da Notícia, Maicon Lovatti.
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0: Muito bem, a gente está voltando a nossa conversa aqui com o Dr. Luiz Marcato, médico infectologista, e a gente está falando sobre doenças respiratórias, tá? E isso é que está chamando bastante atenção, e a gente tem algumas dúvidas aqui que o pessoal está mandando. A gente vai falar sobre automedicação também, que tem que ter um cuidado, porque é comum, e isso é muito rotineiro. A pessoa tem a farmacinha em casa e ela começa a tomar um antitérmico, um antigripal, que o pessoal fala que tem nas farmácias, que é aquele analgésico casado ali com outras medicações. E às vezes isso está mascarando os sintomas de um caso um pouquinho mais grave. Existe esse risco mesmo, Marcato, de a pessoa, por exemplo, está começando com aqueles sintomas, já ir lá tomar aquele medicamento, aqueles antigripais, aqueles combinados que tem, que vende normalmente na farmácia, e de livre, que não precisa de receita, né? A pessoa começar a tomar aquilo ali é perigoso, pode estar mesmo mascarando uma doença mais grave, ela tem que procurar um médico, a unidade de saúde, o que ela deve fazer?
2: No início, uma pessoa rígida que não tenha doença de base importante, um diabético, um hipertenso, alguém com problema cardiológico especialmente, tomar algum desses descongestionantes, esses sintomáticos para gripe, não teria um risco maior. Se já é alguma pessoa, um hipertenso, você botar descongestionante, você pode interferir, né, na tua pressão arterial, pode variar em função desse medicamento. Aí já não é um momento tão tranquilo. Mas um analgésico comum, um paracetamol, uma dipirona, são drogas que para primeiros sintomas não oferecem um risco maior.
0: Hoje não tem no mercado uma medicação para gripe específica, ou tem? Existe?
2: Tem sim. Tem o princípio ativo é o Zeltamivir, o nome comercial é Tamiflu. E o José Altamivir tem, inclusive, na rede pública, né? É, no Seara do Bem, as crianças atendidas que saem com diagnóstico confirmado ou hipótese diagnóstica de gripe têm recebido o José Altamivir lá no hospital. A UPA também dispõe, né? É, na farmácia básica da cidade também, tudo depende de receita, de uma avaliação médica, mas ele é um medicamento, e tem nas farmácias normais, né? E é um medicamento que é muito eficiente contra o vírus da gripe, especialmente se e tomado até o segundo, terceiro dia de sintomas.
3: Tem um momento certo para entrar com essa medicação?
2: Se você retardar muito, vou uma semana já com sintomas e indo mal, não é mais momento pro Tamiflu.
3: Por que que o pessoal ainda recorre pro antibiótico quando tem um caso de vírus gripal, às vezes, e a pessoa, eu tenho que tomar um antibiótico, e é aí que me resolve.
2: É, essa cultura do antibiótico para febre, porque na verdade o que intimida é que começa com febre, com sintomas, com calafrio, tremor, então vou, primeiro passo, eu vou tomar um remédio para febre, um analgésico, um antitérmico, e vai aguardar, e vai se hidratar, e não já no primeiro dia, ou ali, eu vou tomar amoxicilina, eu vou tomar azitromicina, principalmente se o quadro é puro, viral, nenhuma indicação para antibiótico. Essa é uma automedicação que, se ela não atrapalha muito, ela não vai ajudar em nada.
3: A pessoa só vai estar desregulando a flora.
2: Não, vai estar tomando mais um remédio, vai tendo um gasto, vai desequilibrar a flora intestinal. Enfim, facilita o desenvolvimento de resistência bacteriana. Tem várias situações relacionadas ao uso, assim, indiscriminado de antibiótico. Mas é cultural, sabe? A pressão pelo antibiótico, quando tem um quadro de febre, além do segundo dia, ela é pesada.
3: Marcato, o pessoal está perguntando aqui, não sei se a tua área é essa parte da medicação homeopática, mas ele fala assim, ocilococinum homeopático, acho que eu falei correto aqui, não sei, tá? Doutor, realmente previne o resfriado e a gripe em criança? É uma medicação homeopática.
2: Eu não tenho, não é a minha área, eu sou alopata puro, mas tem um colega, o Fernando Pagliosa, que é homeopata e faz um belo trabalho. Dentro da homeopatia existem medicamentos, né, com resultados muito bons, especialmente nas doenças respiratórias. Tem que ver o que se propõe, né? Tem coisa que teria para melhorar uma resposta, tem coisa que seria para diminuir os sintomas, mas honestamente eu não tenho experiência com esses medicamentos.
3: Ainda nessa área de tratamento, de medicação, de sintomas, o chazinho que a avó faz, que a mãe faz, que o pai faz, vale a pena continuar? Tem efeito? É positivo?
2: Não, dou maior valor ao chazinho da vovó, não tem problema nenhum. Porque aí entra com algum líquido quente que dá algum conforto, né? Quando você está com febre, quando você está com calafrio, hidrata, e tem os benefícios de algumas ervas, de alguns fitoterápicos, já que comprovadamente eficazes no combate aos sintomas, né? Das infecções respiratórias. Então eu não vejo problema de usar os chazinhos, dosando a intensidade dos sintomas. Eu tô tomando meu chá, tô fazendo os cuidados habituais caseiros e eu tô piorando, eu preciso de uma avaliação. Possivelmente eu vá precisar de algum outro medicamento daí.
3: O limão, a laranja tem um efeito positivo?
2: Não, rico em vitamina C. É, mas mais do que a vitamina C, está numa boa hidratação. Se você bota limão, alho e mel, isso tem uma. O mel tem benefícios comprovados, né? Então, eu no dia a dia eu brinco e recomendo, né? Um leite quente com mel antes de dormir, só vai te ajudar na recuperação, nenhum problema, né?
3: Bom, 2:12, o ouvinte está mandando aqui a mensagem. Doutor Marcato, parabéns, é um excelente médico, muito humano e muito maravilhoso. Como é que é o nome da ouvinte que está participando? É a Tânia mandando a mensagem para a gente, compartilhando aqui. Ah, essa pergunta é muito legal que a ouvinte está fazendo aqui. O ouvinte, né? É o João. E essa dúvida é muito frequente. Principalmente, já ouvi muito do pessoal do outro grupo que a gente tá falando aqui, do grupo de idosos, né? E quem está meio gripado, pode fazer a vacina ou não? Qual o momento que deve fazer?
2: A única condição formal para não vacinar é você estar febril. você ter algum sintoma, tosse ou coriza, mas que já vem algumas semanas, porque nessa época com o frio muitas vezes é por rinite, por uma, tem lá uma traqueobronquite de menor importância ou por um outro agente, mas você não estando com febre, não retarde a tomar a vacina. Eu vejo que mesmo nas unidades de saúde, algumas vezes as vacinadoras acabam impondo restrições que não seriam tão bem-vindas ali. Na verdade, quando você está numa sala de vacina, ou mesmo o gestor da saúde pública, ele tem que otimizar a ida desse paciente, dessa mãe com essa criança na unidade de saúde e fazer e manter o mais atualizado possível a carteira de vacinas, né? Então, ficar retardando a vacina por uma tosse, por uma coriza, por uma tosse que está vindo há uma semana. Tive febre? Não, não tive febre. Estado geral, eu tô bem. Acabou, vai tomar a vacina. Não retarde, isso não é um motivo para não tomar.
3: Só a febre seria um
2: sinal. Você não está com febre, não é um quadro agudo, febril, toma a vacina.
3: E aí a gente não entra naquele quadro, Marcato, que o idoso ele tem uma dificuldade febril, que a gente tem o desenvolvimento de sintomas, muitas vezes ele está resfriado e não apresenta febre?
2: Tem também, né? Mas aí seria alguém já num estágio mais debilitado, alguém acamado que pode estar fazendo lá uma infecção respiratória, uma infecção urinária, mas ele vai mostrar que ele não está indo bem, ele vai ficar mais confuso, ele vai recusar a alimentação, né? Então aí você está vendo alguém numa vigência de um quadro agudo, infeccioso importante, mas por sintomas respiratórios leves, sem febre, não justifica retardar a administração da vacina antigripal.
3: Eu vou ver se eu entendo aqui, Marcato, você comigo aqui, a dúvida do ouvinte, do Jorge, lá do Santa Helena. Ele falou assim: doutor Marcato, e se estiver com o braço engessado e não poder se vacinar, né, no postinho ali, dá para fazer, acredito que ele quer saber se dá para fazer a vacina da gripe em outro local ou por cima do gesso mesmo? Se dá para fazer, eu acho que foi isso que ele quis dizer.
2: Ô Jorge,
3: dizer
2: deixa
3: que...
2: de ser medroso. O gesso, isso aí é só um braço engessado. Você tem vários outros pontos que pode ser feita a administração da vacina, nenhum problema. Vacina em outro local, tem lá outros pontos de vacina, né? Na criança tem a coxa, face anterior da coxa. Mesmo nós tem um lateral do quadril ali, que me foge o nome agora, que é um ponto que é feito. Tem o outro braço. Tá? Então ele que. Por cima do gesso, jamais, né?
3: Por que esses pontos, Marcato? Só para tirar uma dúvida.
2: São áreas assim que tem um grupo muscular que não tem inervação, que não tem vaso de grosso calibre, então são mais seguras para administrar naquele ponto.
3: O braço,
2: na região do deltoide, né? Uhum. No vasto lateral da coxa, vasto anterior da coxa, assim, que são músculos mais encorpados, diria assim, né? Mas tem no glúteo, que é outra, tradicionalmente a injeção, se aplica a injeções no glúteo, e as vacinas também podem ser feitas no glúteo. Então, o braço engessado não impede.
3: Dá para ir no outro braço.
2: Vai no outro braço.
3: Qual que dói menos, só pra gente saber?
2: Não, a vacina da gripe é bem tranquila, de minimamente reatogênica, alguma dorzinha local, mas não vi nada assim que fosse desconfortável, que fosse motivo para não tomar ou retardar o uso da vacina, pelo contrário.
3: Hoje a nossa preocupação é a influenza, é a circulação maior.
2: Certamente. O momento para criança abaixo de 2 anos, especialmente abaixo do primeiro ano, estar com o cartão de vacinas, todas as vacinas, né? Aquelas que a gente citou, tríplice, onde entra tétano, coqueluche, as outras ali é da pneumonia, da meningite C, tudo isso tem na rede pública. Tem que estar atualizada para criança abaixo de 1 ano. Fora dessa faixa, além de outras que possam ter, mas a da gripe é o que tem sido mais recomendado. Tanto em todas as faixas etárias. Uhum. E os idosos, 100% deveriam ter tomado, né? E não alcançou, acho que não deu 60, né? Você falou em menos do que 40 ali, né? Do público alto.
3: No geral, né?
2: Uhum. É muito baixo. Foi muito baixo até então.
3: Marcato, você acompanha como infectologista, então, dentro das unidades hospitalares, até mesmo junto com a vigilância epidemiológica aqui do município, a gente não está vendo mais o vírus da Covid circulando, é isso? Ele tem diminuído os casos aqui, não tem apresentado mais casos graves, porque também era um vírus bastante preocupante há um tempo atrás e a gente
0: reforçava bastante a campanha de vacinação contra a Covid, né?
2: Pois é, Evandro, é bem curioso assim, a gente, os quadros no início e a evolução dos quadros respiratórios, elas se assemelham bastante, mas eu pessoalmente não tenho visto, a incidência não detectei, né? Mesmo com exames solicitados, não confirmei casos de Covid nos últimos, pelo menos 2 meses, né? 1 mês com certeza. E uma coisa que já era sabida, né? Uma grande parcela da população já tinha sido vacinada, mais de uma dose da vacina. Excepcionalmente, alguém não teve contato nesse tempo todo com o vírus da Covid, então tem a imunidade natural, o vírus circula muito menos. É que tem doença, tem a gente que desencadeia uma resposta imunológica mais duradoura e alguns menos duradoura. A gripe, ela não dá imunidade duradoura, por isso que a gente depende de anualmente tomar a vacina.
0: Essa é a diferença.
2: Então. Onde você tem uma imunidade mais estável, você daqui a pouco não tem pessoas suscetíveis, ele deixa de circular.
0: Bom, agora é 2:19, a gente está conversando com o Dr. Luiz Marcato, estamos falando sobre doenças respiratórias, principalmente nos grupos de crianças e idosos. E, claro, a gente está reforçando também muito aqui a importância da vacinação, gente. A vacinação é o principal instrumento que a gente tem, a principal ferramenta que a gente tem hoje para a gente diminuir os casos mais graves da doença. No caso da influenza, que é o que está circulando mais aqui na nossa região. A gente está falando da nossa região, Marcato, ou podemos falar de Santa Catarina, esses casos assim da influenza, que é a preocupação maior?
2: Não, é o estado todo, na verdade, toda a região do meio do Brasil para baixo, que é outono e caminha para o inverno, né? Porque diferente lá do Nordeste, Norte e Nordeste, onde a sazonalidade muda, né? Nessa região do Centro-Oeste,
0: Sudeste.
2: Região Sul, região Sudeste, a incidência é muito alta e uma preocupação muito importante com a influenza.
0: Quanto tempo leva para o corpo criar a imunidade, a resposta quando ela faz a vacina?
2: Em torno de 10 dias. 10 dias entre a vacina e você ter uma resposta mais efetiva. Nesse período convém evitar a exposição, não é o fato de você ter feito a vacina ali que já te permita no dia seguinte se expor desnecessariamente.
0: Bom, a gente tem mais perguntas dos ouvintes aqui. Tem um ouvinte que ligou pra gente aqui, que quer participar ao vivo. Marcato, vamos tentar ouvir aqui a participação do nosso ouvinte, do Cláudio, que está na ponta da linha. Boa tarde, Cláudio.
4: Boa tarde, meus amigos. Um bom trabalho para vocês aí.
0: Obrigado. Pode fazer a sua pergunta pro doutor Marcato.
4: Eu só queria fazer uma pergunta para ele, que eu tenho 60 anos e já falaram para mim que para fazer essa vacina da gripe pode fazer de 6 em 6 meses.
2: Não precisa, Cláudio. Você está novo, tá? 60, você está bem, fique tranquilo. Mas é que a vacina, ela é ajustada para aquele vírus que está dominando naquele momento, né? Então tem uma produção que visa atender ao vírus que estiver ocorrendo naquele período. Então ela é corrigida como se ela fosse atualizada anualmente. Não tem necessidade de fazer a cada 6 meses. Não existe essa recomendação.
4: Só liguei para me saber, me te confirmar bem.
2: Não, fica
4: porque
2: tranquilo.
4: A gente trabalha de zelador, tem que cuidar da minha saúde e tem que cuidar da saúde dos outros também.
2: Não, você está bem certinho, mas uma vez por ano é o recomendável e é o que deve ser feito.
4: Então tá bom.
2: Tá
4: muito
2: certo.
4: Obrigado.
0: Valeu, Cláudio. Obrigado pela participação. O papai Gilmar tá com uma dúvida aqui, porque ele falou assim: a minha filha, doutor, teve influenza e fez o uso do Tamiflu. Quanto tempo depois do final do tratamento ela pode fazer a vacina da gripe?
2: Passada a fase aguda, estando bem, já pode fazer a vacina, porque ela teve o quadro por um sorotipo, né? Pode ter sido H1N1, H3N2 ou B, né? Ela fez o tratamento, tomou o Tamiflu, porque o Tamiflu ele age contra o vírus e ele tem uma vida média de 6 a 12 horas. Então, a partir da hora que eu encerro o tratamento, em 24, 48 horas, eu não tenho mais esse medicamento no organismo. Não impediria em nada, a partir dali, eu fazer a vacina.
0: Bom, doutor Marcato, vou fazer um convite para você ficar mais um pouquinho com a gente aqui, mais um bloco, rapidinho. A gente tem que fazer um rápido intervalo. Tem um outro ouvinte que está com uma dúvida
3: mas da sua área pediátrica ali, né? Mas daí a gente vai deixar pro próximo bloco, ela tá perguntando sobre o teste do pezinho. Mas daí a gente conversa com o Dr. Marcato aqui, que é uma referência também na pediatria e na infectologia aqui na cidade de Lages, na Serra Catarinense. 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

0: Bom, vamos lá então, 2:27. A gente está chegando no último bloco aqui. Na verdade, estamos no último bloco aqui com o Dr. Luiz Marcato. Estamos falando sobre doenças respiratórias e os cuidados, principalmente com o público infantil, as crianças e também os idosos, né? Nesse momento que a gente está vivendo aqui o outono, mas com climinha de inverno e já com a circulação de bastante vírus, principalmente, como o Dr. Marcato ressaltou aqui, da influenza, e reforçando que a gente tem a principal arma para lutar contra isso, que é a vacinação. Tem uma ouvinte, a Letícia, que ela, como o Dr. Marcato é referência na pediatria, ela está com uma dúvida um pouco diferente do nosso tema. Aí ela fala assim: boa tarde, doutor, eu gostaria de saber se tem algum problema de realizar o teste do pezinho somente após 7 dias do recém-nascido, se tem algum problema quanto a isso.
1: Problema para a maioria das patologias, das doenças procuradas ali no teste do pezinho, esse intervalo não deve comprometer, né? A recomendação, assim, formal, é que ele seja feito dentro do primeiro mês, idealmente do terceiro ao quinto dia, né? Se feito no sétimo dia ou um pouquinho mais e ele vier normal, tudo certo. Se ele tiver alterado, vai te obrigar a repetir, mas a recomendação é que se faça do terceiro ao quinto dia.
0: Bom, tá aí então, tá respondida essa dúvida para nossa ouvinte, a Letícia, que estava participando. Bom, doutor, a gente sabe que a nossa entrevista vai até às 14:30, mas eu gostaria que o senhor, a gente está chegando já nesse horário, mas eu gostaria que o senhor deixasse uma dica então para os nossos ouvintes em relação ao cuidado com os idosos, com as crianças, com a questão da influenza, da gripe e também das doenças respiratórias nesse período que a gente está começando a chegar no inverno. A gente está no outono e já está tendo bastante caso. Quando chegar o inverno, provavelmente esses índices ainda vão continuar, esses números ainda vão continuar significativos, se a população não se conscientizar e se vacinar, principalmente contra a influenza.
1: É isso, Evandro, né? O que a gente tem que fazer? O que sempre fez para evitar se expor a condições de risco? Evitar as aglomerações, os ambientes fechados, vamos aproveitar a festa do pinhão, mas muito da festa do pinhão é a céu aberto, é ambiente aberto, então não deixe de aproveitar, tá indo pro final, último final de semana, que é muito legal. Mas se você não tomou ainda ou não levou alguém da sua família de acima dos 6 meses para fazer a vacina da gripe, o momento é esse. Está disponibilizado para todas as idades acima de 6 meses. É segura, é eficaz e é a medida mais adequada que a gente deve tomar na prevenção de doença de inverno, especialmente contra a gripe, contra a influenza, nesse momento. Faça, que você vai estar protegendo a você mesmo e as pessoas que estão à sua volta.
0: Isso é importantíssimo, né, gente? A gente poder se imunizar, poder aproveitar, que nem o Dr. Marcato falou, a questão da festa do pinhão, porque é a aglomeração, muitas vezes, desprotegidas, que acaba aí, muitas vezes, tendo a contaminação com o vírus. Mas se você estiver protegido, vai curtir a festa é em um ambiente aberto também, é interessante, mas sempre, claro, os cuidados. Vale a pena ainda aquele de lavar a mão, passar o álcool. E uma outra dúvida também, doutor, só antes de a gente encerrar aqui, a pessoa que está com os sintomas, ela tem que usar máscara, não tem? Vale aquelas dicas ainda?
1: Exatamente, não, eu estava ficando para trás, isso é importante, né? Então, a higiene das mãos, né? Água e sabão é muito importante. Se não tiver água e sabão, tiver o álcool em gel para você higienizar as mãos, principalmente se você está cuidando, atendendo de alguma pessoa, ou de um idoso, de uma criança, né? Então, é uma medida protetora. E se você se sente mais seguro em usar máscara, usa a máscara. Mas se você tiver com sintoma respiratório, você deve usar a máscara. Aí você vai estar protegendo as pessoas à sua volta.
0: Isolamento ainda é indicado ou não?
1: As primeiras 48 a 72 horas é onde há um risco maior de transmissão, né? Uhum. Então aí você, por isso a recomendação de você, se você é sintomático e vai estar em contato com outras pessoas, use a máscara. Você vai estar protegendo as pessoas nesse contato.
0: E para encerrar a dúvida aqui, eu acho que teve uma médica que falou sobre uma alteração aqui, um cuidado que o pessoal tinha que ter. E a Maria Regina está bastante preocupada. Ela falou assim, ela lá do bairro São Cristóvão: doutor Marcato, eu gostaria de saber se bebê recém-nascido pode receber a visita da vovó na maternidade ou somente em casa? Qual seria mais indicado?
1: Não tem vovó que resista de ver o netinho na maternidade, né? Não, a gente não proíbe. Eu trabalho na maternidade, no alojamento da Tereza Ramos, no alojamento conjunto, e a gente acompanha as mamães e os bebês todos os dias. E a gente, de maneira geral, é muito receptivo às avós, quando possível, os irmãos menores, não tem problema. O que a gente restringe são pessoas que têm os sintomas respiratórios. Ah, tá gripado, tá resfriado? Vai aguardar um pouquinho. Mas receber a visita da vovó nunca fez mal, eu acho muito legal.
0: Tá certo, Marcato, muito obrigado pelo seu conhecimento compartilhado com a gente mais uma vez no Conexão Saúde. Agradeço mais uma vez a sua participação com a gente aqui e o seu tempo cedido na sua agenda.
1: Eu que agradeço mais uma vez a oportunidade, espero ter colaborado mais uma vez com o seu programa, com a nossa população. Obrigado.
0: Sempre colaborando, sim, doutor Marcato, como grandes outros profissionais que vêm com a gente trazendo orientação e o cuidado com a saúde da população, gente. E nós encerramos por hoje, nessa semana, o nosso Conexão Saúde. Na segunda-feira, a partir da 1:30, a gente tem um encontro marcado aqui, trazendo mais informações para você cuidar melhor. Eu acredito que sim, da sua saúde como um todo aí, né, gente? Então, a partir de segunda-feira, 1:30, a gente tem um encontro marcado aqui. Agora, 2:33, a gente encerra o Conexão e vira a chave já pro Clube Interativa na sequência.
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Eu sou Evandro Gioppo e aqui, junto comigo, tocando o barco nesta tarde aqui, ele, Adelar Machado. Tá aí, Adelar Machado, que tá dando um descanso pra voz, né, Adelar? O rodeio, por enquanto, tá esperando um pouquinho, porque a gente tem aquela programação especial, mas ele sempre tá na retaguarda aqui, participando, sempre tô ouvindo você aqui, junto aqui, com a equipe da Hora da Corneta, do Estação Pinhão, né, Adelar Machado? Tá no bastidor, mas também, às vezes, tá no microfone, conversando com a gente aqui, sempre informando. Grande Adelar Machado. Bom, gente, tenho que trazer uma dica para vocês aqui, ó. 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Lages projeta ajustes e mudanças para as próximas festas do Pinhão. Nem terminou essa, o pessoal já tá ouvindo as demandas, os problemas e já para resolver, ou quem sabe mudar alguma, que não seja algum problema, mas que eles queiram. No nosso portal de notícias, né? Tem aí mudanças em relação à sapecada da Canção no centro, né? Então também tem informações sobre isso. Infraestrutura permanente, né? Aí para os próximos anos, as próximas edições, como tendas, galpões, banheiros na área central da cidade. Ó, esse é um tema que o pessoal bateu na tecla aí, né? Questão do banheiro, se formou filas aí em alguns ambientes, em algumas noites especiais, aí, por exemplo, o show do Baitaca, o pessoal falou bastante sobre as filas que se formaram, né? Tinha muito público e aí tinha poucos banheiros, aí o pessoal acabou formando fila nas estruturas que tem ali, aquela carreta que foi montada, naquele banheiro que fica na Praça João Costa ali também. O pessoal estava esperando muito para ir no banheiro. Então, quem sabe aí, ó, algumas das mudanças que estão sendo planejadas já para as próximas edições da Festa Nacional do Pinhão. Quer saber mais? 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Agora 2:37. 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Temperatura em Lages nesse momento de 18 graus. Daqui a pouquinho a conversa aqui no Clube Interativa é sobre os festivais tradicionalistas, né? Que acontecem então neste final de semana dentro da programação da Festa Nacional do Pinhão na Praça João Costa, no Recanto do Pinhão. João Teres, coordenador do festival, e o Cláudio Campos, presidente da Alcate, vão estar com a gente aqui conversando sobre esse tema para a gente falar um pouquinho, fazer um convite para a comunidade. O ano passado eu vi e achei tão bonito, né? O pessoal passeando no centro da cidade no final de semana, né? Além das apresentações que são bonitas, fica bonito o centro, porque todo mundo trajado, é muito bonito mesmo, gente, é bem bacana. Quem puder prestigiar, participar, ver ali, claro, é um momento especial, diferenciado. Daqui a pouquinho a gente vai falar sobre isso. Bom, agora eu vou trazer uma matéria aqui, Adelar Machado, quero que você prepare aí pra gente. A matéria que a gente fez na manhã de hoje e foi rodado no Jornal da Clube, né? Daquela família que acabou perdendo tudo por causa do incêndio lá em Capão Alto. Foi ontem no Corpus Christi de manhã, um incêndio acabou atingindo a residência onde eles moram, no centro da cidade de Capão Alto, destruiu toda a casa, perderam todos os bens, os móveis que tinham ali na residência, né? Conseguiram resgatar, pelo que eu conversei com uma familiar, a Alexandra, né? Eles conseguiram resgatar apenas os pets, né? Os gatinhos, as gatinhas, ela falou que tinha ali, conseguiu pegar uma televisão, os celulares e alguns documentos. Foram isso que eles conseguiram tirar de dentro da casa antes que o fogo consumisse toda a residência. E aí, tanto a prefeitura do município de Capão Alto como a própria família estão mobilizados para conseguirem arrecadar tanto dinheiro para reconstruir a casa, como também conseguir roupas, né, e alimentos nesse momento que eles estão passando, que é de um momento mais difícil, né? Porque acabaram perdendo tudo em questão de minutos. Eu conversei com a Alexandra na manhã de hoje, falando sobre esse caso e também já reforçando a questão da campanha.

0: que eles estão mobilizando. Vamos ouvir novamente essa matéria aqui no nosso Clube Interativa.
1: Uma ocorrência de um incêndio de grandes proporções mobilizou as equipes de socorro na manhã de ontem, quinta-feira, no centro de Capão Alto. Uma casa de madeira foi completamente consumida pelas chamas, deixando os moradores e a família sem nenhum dos seus pertences. De acordo com informações da Polícia Militar, o proprietário do imóvel relatou que percebeu o início do fogo na área da cozinha, mas não soube precisar o que teria causado o sinistro. No momento em que o fogo começou, outros familiares também estavam dentro da casa. Todos conseguiram deixar o local em segurança antes que a estrutura fosse totalmente tomada pelas chamas. O Corpo de Bombeiros Militar foi acionado, mas o trabalho foi mais voltado ao rescaldo da área, evitando que o fogo se alastrasse para imóveis vizinhos, já que a casa estava totalmente destruída. Apesar dos esforços para salvar alguns objetos pessoais, as perdas materiais foram grandes. A casa, os móveis, os eletrodomésticos, roupas, até mesmo mantimentos foram reduzidos a cinzas. A nossa equipe conversou com uma moradora da residência, a Alexandra Frigoto. Ela é filha do casal que estava em casa no momento do incêndio.
2: Por volta umas 10h15 da manhã ontem, eu tava dormindo, eu só escutei a minha mãe falar pro meu pai que a casa tava pegando fogo, sabe? Aí quando eu olho na janela do meu quarto, a casa tava pegando fogo, no telhado. Aí eu desci lá embaixo e falei pra mãe, me desesperei, né? E falei, ó, mãe, me traz um balde de água que eu vou tentar apagar aqui, de cima é mais fácil. Literalmente não deu tempo de a gente fazer nada. Só conseguimos eu pegar minhas gatas, a mãe pegar os documentos, o pai também, e os celulares, e deu. Em questão de segundos. Segundos, a casa foi contaminada pelo fogo. Não conseguimos pegar nada. A única coisa que eu acho que deu de pegar foi uma TV. Foi em questão de segundos. A gente acha, não sabemos ainda, mas a gente acha que o fogo surgiu por causa da fiação de luz. Não temos bem certeza, porque fogo no fogão não tinha. Aí a gente tá... O meu nome é Alexandra Aparecida Frigoto Delves. Eu tô com 18 anos e ainda estou gestante. Hoje está completando 2 meses de gestação. A minha mãe, ela é Ruta de Fátima Frigoto Noves, tem 51 anos. E precisa de roupa de tamanho M, calçado 39-40. O meu pai é Natalino Delves Varela. Ele tem uma deficiência que ele não tem uma perna, usa prótese. E ele tem 54 anos e usa tamanho G. E precisa de um calçado 39-40.
1: Diante da gravidade da situação, uma grande corrente de solidariedade foi formada na região para amparar a família, que precisa reconstruir a casa e a vida do zero. Os pedidos de ajuda já circulam nas redes sociais, detalhando os itens de maior necessidade para a família. Roupas, calçados para homem, o vestuário é tamanho G e os calçados número 38 e 39. Roupas e calçados para a mulher da residência, tamanho M, e roupas e calçados para a jovem de 18 anos e gestante, a Alexandra. Vestuários tamanho P e calçados números 35 e 36. Além disso, a família também precisa de alimentos não perecíveis, produtos de higiene pessoal e itens básicos de limpeza. Para realizar as doações ou obter mais informações sobre como entregar esses mantimentos, é possível entrar em contato com a Cristiana Frigoto. O número de telefone e também o WhatsApp é o 99823-4715. A família também já montou uma vaquinha online para tentar arrecadar recursos para a reconstrução da casa. Caso você queira fazer a doação de valores, basta você fazer a busca da campanha no site vaquinha.com.br e buscar ajudar a família que perdeu tudo em um incêndio, Alexandra Aparecida Frigoto Delfis. A Prefeitura de Capão Alto também está mobilizada na ajuda da família. Segundo a Secretária de Assistência Social do município, Silvia Ribeiro, a família neste momento está em uma casa dentro do programa de aluguel social do município. A pasta ainda mantém as arrecadações para tentar ajudar a família neste momento.
3: A secretaria já arrumou uma casa, o qual já está no aluguel social, já buscamos donativos, já roupas, alimentação. Então, eles já estão nessa própria casa, estão recebendo já donativos na casa. É uma casa ali perto do posto Santim. Quem quiser fazer as doações pode chegar ali, até no posto e pedir informação, ou na Secretaria de Assistência Social. Falando também que a prefeita Sadiana, ontem, no primeiro momento, já entrou em contato com a gente para a gente estar disponibilizando toda essa ação, né? Então, a ação toda da prefeitura ali, todo mundo é empenhado em estar ajudando essa família, né?
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0: Bom, tá aí então, né, gente, essa informação dessa família. Ela acabou perdendo tudo nesse incêndio, bem no Corpus Christi, ontem, então, né, pela manhã. A casa fica no centro de Capão Alto ali. E é, como a gente ouviu, a Alexandra, ela é gestante. Ela tá há 2 meses aí, né, completando 2 meses da gestação dela. É, tá numa situação, é claro, muito mais sensível agora, já que a residência onde ela mora acabou sendo destruída. Nós temos o pai dela que tem uma deficiência, que usa uma prótese na perna, né? Que até tentou combater as chamas ali no primeiro momento, mas não conseguiu. Tem a mãe também. Então a família está fragilizada nesse momento. E é claro, você que está do outro lado, que está ouvindo a gente sabe que tem um coração muito bom aqui, o povo serrano. Se você tiver algo para doar e você quer doar de coração, quer ajudar essa família, então basta você. Eu vou até passar o contato da tia da Alexandre, que é a Cristiana Frigoto, lá de Capão Alto, que é ela que está conversando com o pessoal em relação às arrecadações. Claro, você quer fazer de forma direta, você pode acessar aquele Vaquinha Online, né? O Vaquinha com K ali, vaquinha.com.br. Você digita ali no Google, procura ajudar família Alexandra Frigoto, vai aparecer ali a campanha deles, você pode fazer a sua doação por ali mesmo, se você quiser, se você se sentir à vontade. Se não, você quer entrar em contato com um familiar, tem a tia da Alexandra, né? Que tá aqui com a gente, o contato é 998234715. Você pode ligar para ela e ver a forma como você pode ajudar, né? De que forma você pode, ah, eu tenho roupas aqui, que calçados que dá certo pro tamanho dos familiares. Como é que eu posso destinar para eles? Como é que eu posso fazer para levar, para ajudar? A assistência social do município de Capão Alto tá participando das campanhas, das ações também. Quem sabe conversa com a Cristiane ali, já faz essa ponte, a assistência social vem aqui, busca esses donativos e leva para a família para ajudar. Alimentação, itens de higiene, de limpeza também que eles estão precisando, né? Então vou reforçar o telefone da irmã. Até o pessoal tá pedindo aqui, eu vou até digitar aqui para um ouvinte que já tá pedindo pra gente aqui. É a Cristiana Frigoto, né, de Capão Alto. O telefone é 998234715. Manda mensagem para ela. Pela manhã ela estava trabalhando ali, a gente conseguiu conversar no finalzinho da manhã, né? É, manda mensagem para ela no WhatsApp, conversa, que com certeza vai achar uma forma de você poder ajudar aí essa família, você que, claro, quer fazer sua doação de coração aí, tá bom? Ah, bom, agora é 2:48, a gente vai fazer uma pausa, um rápido intervalo e já já a gente volta falando sobre festivais tradicionalistas que vão tomar conta da festa do Pinhão no Recanto do Pinhão neste final de semana. Já já a gente volta falando desse tema.
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5: Alô, Interativa. 5 jogos até aqui. 5 vitórias consecutivas. 15 pontos ganhos na tabela da Liga Nacional de Futsal Feminino. As Leoas da Serra ocupam a 2ª colocação do campeonato. Mas, porque a equipe do Barateiro tem um jogo a mais. No próximo domingo, dia 7, 7:30 da noite, as Leoas da Serra vão encarar a forte equipe do Sten Cascavel, lá no Paraná, às 19:30. Boa viagem! Sorte para vocês, meninas. Repito, domingo, dia 7, 7:30 da noite, em Cascavel, está em Cascavel e Leoas, valendo pela Liga Nacional de Futsal Feminino. Continue ouvindo o Clube Interativo. Boa tarde.
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0: Ele quer participar da programação. Cláudio Pereira não sossega. Ele vai buscar as ofertas especiais para a cidade toda, para a Serra Catarinense. E agora ele compartilha com a gente, porque ele está no Stock Center e está chegando no Clube Interativa. Linha aberta para você, Cláudio.

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0: Muito bem, 2:54. Daqui a pouquinho a nossa conversa é sobre festivais tradicionalistas aqui na Festa Nacional do Pinhão, no Recanto do Pinhão. João Teres já está com a gente, o Cláudio Campos também, e a gente vai falar sobre esse tema. 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Já voou de helicóptero, Adela Machado? Não? Não? Eu também não, sabia? Não, não, helicóptero não. Helicóptero não fui, né? Só fiz matéria de helicóptero já o Águia e já cheguei perto e tal, mas voar essa experiência eu não tive ainda, né? Mas é uma baita de uma experiência. Ó, o pessoal tá mandando aqui, ó, diretão aqui, já começou, tá bombando. Bom, 2:55, tem até, que hora que é o sorteio, Adela Machado? Você que decide aí, final do programa? É, então tá. 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E agora o nosso assunto é tradicionalismo, né? Resgatando a essência gaúcha aqui na Festa Nacional do Pinhão, neste final de semana, os festivais tradicionalistas. João Teres, coordenador do festival, está aqui com a gente. Boa tarde, João. Prazer recebê-lo aqui mais uma vez.
1: Boa tarde, Evandro. Boa tarde a todos os ouvintes da Clube Interativa, o Adelar. Nós integramos, né, uma comissão de coordenação, porque esse trabalho é feito a várias mãos, né? Nós temos uma associação lajana de arte e tradição tradicionalista, uhum. Que integra as entidades tradicionalistas do município de Lages. Então, cada um compõe essa coordenação que, a muitas mãos, vamos realizar esses dois festivais.
0: Bom, daqui a pouquinho a gente vai detalhar, só quero cumprimentar primeiro o Cláudio Campos, que está aqui com a gente, presidente da Alcat. Obrigado por ter aceito nosso convite, Cláudio, mais uma vez, para conversar com a gente agora sobre tradicionalismo.
2: Boa tarde, Evandro. Boa tarde, Adelar. É sempre um prazer estar aqui neste microfone da Rádio Clube, né? Poder representar as nossas entidades, né? Na verdade, na Alcat eu estou presidente interino, né? A gente está num processo de nova eleição, né? Então, acredito que na próxima semana a gente defina a próxima diretoria, né? Uhum. Mas estamos aí também participando da coordenação dos festivais, né? O festival do Pinhão e o festival Planalto Serra, né? Também com relação aí a todas as modalidades do tradicionalismo.
0: Bom, o Teres, quando a gente fala dos festivais, né? O Cláudio já falou, são dois festivais, né? O Festival do Pinhão e o Festival Planalto Serra, não é isso?
1: Serra.
0: Planalto Serra. O que é esses festivais para a pessoa que está ouvindo pela primeira vez quando a gente fala de festivais tradicionalistas?
1: Evandro, esse festival, o Festival Planalto Serra, nasceu o ano passado, ele está indo para o segundo ano. Ele nasceu com o intuito e com o objetivo de fomentar a criação de novos grupos. Tanto é que as modalidades que hoje o festival traz para os concursos tem a categoria Força A e Força B. Então, os grupos que estão iniciando já iniciam nessa Força B, que são grupos iniciais. E tem grupo já com mais tempo de estrada, de caminho aí, né? Que participam então das modalidades da Força A. O ano passado nós iniciamos com o prefeito de Urubici, prefeito Leandro, com o manda um abraço. Ele aceitou a proposta e juntamente com o patrão do CTG Campestre Catarinense de sediar a primeira etapa do Festival Planalto Serra. E assim foi feito. um festival de sucesso. E o ano passado, 2025, nós fizemos 3 etapas. Primeira etapa foi em Urubici, aí fizemos uma etapa por ocasião da Festa do Pinhão, que também foi inovador, né? Trazendo para a área central do município o festival de danças. Uhum. E a segunda e a terceira etapa nós realizamos no município de Zorteia. Então, esse festival ele nasceu de uma proposta da primeira região tradicionalista, segunda região tradicionalista, terceira região tradicionalista, 14ª e 16ª. É a região do Planalto e da Serra, os municípios que integram as coordenadorias da região do MTG. Então, essa proposta, porque nas outras regiões, como a 12ª, 13ª, que é lá na região do Oeste, eles já estão com esse festival há 19 anos. Estão indo para 20º ano esse ano, né, esse festival. E o que a gente observa, que fomentou muito o número de grupos, uhum, né, na participação.
2: Deu certo.
1: Deu certo. Na região do litoral também, o festival acontece, né, em outros blocos de região ali. Ele está indo já para o 3º ano também, 3º, 4º ano também, trazendo a formação e o crescimento de novos grupos dentro do movimento tradicionalista gaúcho. E nós iniciamos ano passado uma ação corajosa também dos nossos coordenadorias daqui e das entidades tradicionalistas aí, a Anitta Garibaldi, o Planalto Lajano, o Tauras e o Barbicato Colorado, que também abraçaram essa proposta de integrar a comissão aí coordenadora dos festivais. Além da dança, né, Ivandro, nós vamos ter outras modalidades, assim como o Cláudio mencionou ali, as modalidades individuais. Então, esse final de semana nós vamos estar com uma movimentação muito grande aqui na praça, com gente convidada. Além desse, acontece o Festival Tradicionalista, que é uma proposta da prefeitura, né? A prefeita queria que trouxesse uma característica também da festa. Então, o Festival Tradicionalista do Pinhão nasceu com esse propósito de trazer a identidade da Festa Nacional do Pinhão. Esse festival, em específico, o Tradicionalista do Pinhão, ele tem uma premiação em dinheiro para as entidades que vêm. Uhum. É o contrário do Planalto Serra, que é só tem um ranking de classificação, né, que participa e recebe um troféu. Mas no Tradicionalista, não. Tradicionalista, nós vamos estar premiando e entregando uma premiação aí no valor de R$20.000 para os grupos que ali participaram. É dividido entre as forças mirim, juvenil, adulto e veterano.
2: Bom, é uma programação bem completa, são 2 dias, é sábado e domingo, Teles?
1: Sábado e domingo. No sábado nós iniciamos com as modalidades da dança ali no palco do Recanto, vai dançar pré-mirim, os primeiros grupos, né? Pré-mirim, aí mirim, juvenil, adulto e veterano. No sábado nós vamos até mirim, pré-mirim, mirim e juvenil. No domingo, daí danças veterano, adulto e xiru. São os mais experientes, vão estar no domingo sapateando ali no palco dessa pecada. Ao contrário, o inverso, né? As modalidades individuais. As modalidades individuais acontecem, então, a adulta, veterana e xiru no sábado, e no domingo, daí, as modalidades o contrário, né? Mirim, juvenil e mirim, juvenil e pré-mirim.
2: Bom, vou pedir uma pausa pro Teles aqui, também pro Cláudio, pra gente fazer uma rápida pausa aqui, um intervalo. E nós temos que ir para a nossa central de conteúdo, onde o Maicon Lovatti está chegando com informações da Hora da Notícia, mas já a gente volta falando um pouco mais sobre os festivais tradicionalistas que resgatam a essência gaúcha, da cultura gaúcha, dentro da Festa Nacional do Pinhão, neste final de semana, sábado e domingo.
3: 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Uma residência foi destruída por um incêndio na manhã desta quinta-feira no centro de Capão Alto. Segundo a Polícia Militar, o morador percebeu o início das chamas na cozinha da casa, que é construída em madeira. Apesar dos esforços para retirar alguns pertences, o fogo consumiu totalmente o imóvel e grande parte dos móveis da família. Os moradores conseguiram sair em segurança e não houve feridos. O Corpo de Bombeiros realizou o combate às das chamas, o rescaldo e os levantamentos para identificar as causas do incêndio. Os estudantes isentos da taxa de inscrição do Enem 2026 têm somente até hoje para confirmar a participação no exame. O prazo também vale para candidatos que tiveram aprovada a justificativa de ausência no Enem 2025 e para participantes do programa Pede Meia. Os alunos concluintes do ensino médio em escolas públicas foram inscritos automaticamente, mas precisam confirmar os dados no sistema. Já os candidatos que não têm direito à isenção podem pagar a taxa de R$85 até o dia 10 de junho. As provas serão aplicadas nos dias 8 e 15 de novembro. Onde há, a Clube está. Para a Hora da Notícia, Michael Lovatti.
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0: Bom, vamos lá, gente. Agora 3 horas e 10 minutos. Dá tempo, hein? 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Estamos conversando com João Teles e o Cláudio Campos sobre os festivais tradicionalistas aqui que acontecem, né? Que ocorrem neste final de semana dentro da programação da Festa Nacional do Pinhão aqui no centro da cidade, na Praça João Costa. Bom, o João destacou a diferença entre os dois festivais, né? O Festival Tradicionalista do Pinhão e a segunda etapa do Festival de Arte e Cultura Planalto Serra, tá? Os grupos podem participar, né? Tanto dos dois festivais, se quiser, se inscreverem nos dois festivais, ou, né? Quem tiver aí cumprindo as regras, tudo certinho, que deve cumprir as regras, vai participar de um ou outro festival aqui no final de semana. Tem quantas pessoas mobilizadas, só até eles inscritas já para participar, ou grupos para participar desse evento dos dois festivais?
1: Nos dois festivais, nós estamos hoje com as modalidades individuais e as coletivas, em torno de 296 inscritos, né? E isso tem um público aí que vai participar diretamente dos concursos acima de 1.000, né? Porque cada invernada dessa que vem são 45 invernadas, né? Em torno de 26 integrantes de cada grupo, né?
0: Vem a família junto também.
1: A família acompanha, com certeza, né? E é um momento muito rico para nós, da cultura gaúcha, esses encontros, né? Através dos festivais, onde a gente celebra esse momento da cultura gaúcha. Então, nós estaremos recebendo aí grupos do Rio Grande do Sul, do nosso estado aqui, fora as regiões que compõem os integrantes do Planalto Serra, né? Nós estamos recebendo grupos de fora da nossa região aí que vem participar dessa grande festa aí. Então é um momento bastante alegre e importante para nós do movimento tradicionalista gaúcho.
0: Até antes de a gente começar a entrevista, eu falei que o ano passado eu acompanhei ali e é muito bonito ver o pessoal trajado, né? Passeando pelo centro da cidade, porque depois das apresentações eles saem para dar uma voltinha, conhecer os espaços aqui, quem não conhece. Quem conhece também gosta de passear, então vai passear. É um festival muito bonito, né? Que encanta os olhos de quem assiste ali, mesmo quem não está participando diretamente. Isso eu achei muito bonito. E eu queria saber agora, Cláudio, da questão da estrutura. Como é que foi planejado? Tem alguma mudança do ano passado para este ano, os palcos, os locais onde vão ocorrer as apresentações dos festivais?
17: Evandro, tem algumas, mas são pequenas. Por exemplo, nós temos um palco lá no Colégio Rosa, no Vidal Ramos, que são as prendas, todas as prendas de declamação vão estar se apresentando lá, todas. Temos um palco também na Casa do Artesão, que fica na Fundação Cultural, uhum. nos fundos ali. Serão as declamações peões, todos os peões, mirim, juvenil, adulto, veterano, estarão todos ali. Temos um palco na Nereu Ramos, ali em frente ao o teatro, naquela área coberta, ali na rua coberta. Ali nós teremos todos os solistas vocais, então todos que irão cantar se apresentarão ali, e ali também será o palco da chula, né? Todas as categorias de chula. E no palco central do calçadão ali, onde foi essa pecada, está sendo construído, inclusive já deve estar pronto, um tablado onde serão as danças de invernada, né? Todas as danças serão ali naquele palco central, naquele tablado central. Pré-mirim, iniciando, como o Teles já falou, no sábado, né? Pela manhã, pré-mirim, mirim e juvenil no sábado, e no domingo as invernadas veterana e adulto e xiru. Aí serão ali no palco central.
14: Para dar conta do número de atividades, elas ocorrem simultaneamente, Teles? O número de palcos assim estão espalhados?
1: Os palcos, eles vão iniciar 9 horas da manhã, às 9 horas está iniciando todos os palcos. Acontece simultâneo, né? Tanto no palco da declamação, das declamações, onde vai estar os dois espaços, e na Nereu Ramos ali também com o concurso de gaita. Então, é um momento bem bacana, e as modalidades coletivas ali no recanto do Pinhão.
14: Quem não estiver participando e estiver visitando, então pode passar em um desses espaços, vai ver uma atividade cultural ali dos festivais.
17: Vai ter bastante atração, né? Você vai ter quatro palcos aí para visitar, né? Você perguntou se eram todos simultâneos, são todos simultâneos, a equipe que a gente mobiliza aí para coordenação desses palcos, né? Então são pessoas das próprias entidades nossas, né? CTGs, são voluntários, né? Não, uhum. todos voluntários, então em cada palco desse tem uma equipe de apoio, tem um coordenador daquele palco, trazendo e levando coisas que precisam para quem está naquele momento, né? Então, é grande a estrutura de pessoas, assim, então a gente tem mobilizado bastante, então mas quem quiser pode em todos fazer uma visita em cada um, e simultaneamente terá atrações, né?
14: Os CTGs que cediam o evento, os festivais, também pode participar ou não?
1: Podem, a participação é aberta, né? Então, aberta. Inclusive, tem uma situação, se o Cláudio me permite.
17: Pode falar.
1: As comissões que vão participar do concurso de dança são comissões com qualificação, né, dentro do nosso movimento tradicionalista gaúcho, mas são convidados, são comissões de fora. A maioria do Rio Grande do Sul que está vindo, né, que vão trabalhar, que acompanha o movimento tradicionalista gaúcho, né? São expertos na dança e já trabalham os festivais em outros municípios, então são convidados. E basicamente o regramento é um só, né? Se o grupo que vai participar seguir o regramento do nosso regulamento instituído, certamente poderá participar tranquilamente.
17: Eu ia falar sobre isso mesmo, né? Eu acho que era a dúvida do Evandro, o pessoal daqui pode participar, né? Não tem, é que as comissões, os avaliadores são de fora, então tá todo mundo concorrendo, e quem tá avaliando não é ninguém do próprio, própria entidade, né? Então, eu acho que foi essa a tua dúvida, né?
14: Eu queria saber, né? Porque às vezes a pessoa fala assim, não, mas vocês vão sediar, vão puxar a brasa pro nosso assado aqui, pros nossos CTGs. Não é assim que funciona. Então,
17: não,
14: tem uma comissão julgadora que vem
17: de
14: fora, pra avaliar.
17: Todos de fora.
14: Essa comissão, ela vai julgar os dois festivais?
1: O grupo sobe no palco, dança, e a comissão avalia para os dois festivais. Ocorre que tem os grupos de fora que não integram a região do Planalto Serra, não vão participar do Planalto Serra, participa só do tradicionalista, mas serão avaliados da mesma maneira, no mesmo momento que subir no palco. Então a comissão é integrada hoje por 5 avaliadores de nome, né? Do movimento tradicionalista gaúcho e da cultura gaúcha. serão avaliados por esses 5 avaliadores.
0: Bom, a gente está chegando na reta final da entrevista aqui, Teles e Cláudio. Eu quero agradecer a participação de vocês e gostaria que vocês fizessem um convite, então, para a comunidade, para conhecer, para participar, para ver a dança de chula. O Teles estava falando, são 38 solistas.
1: 68 solistas vocais.
0: 68, então eles vão estar cantando ali.
1: Na rua Nereu Ramos, na rua coberta, elas vão ter um show e a parte, né, desses artistas amadores, né, lógico, mas que trazem o melhor de si, né, através do canto e da poesia, da gaita, dos instrumental, né? Então, é um momento bem bacana de acompanhar e de ver.
17: Tem que ser 69 declamadores.
0: Nossa, é bastante. É,
17: quem vai avaliar a declamação vai passar o dia escutando poesia. Bem, Evandro, nós do movimento tradicionalista, né, gaúcho, é um momento especial para nós, né? Então, gostaríamos de convidar toda a população lajana, porque Lages é tradicionalista de nascimento, né? Então, nós somos muito fortes no tradicionalismo gaúcho e não podemos deixar isso se acabar, né? Porque a gente sabe que a tradição gaúcha, ela começa lá no campo, né? Então, originalmente a tradição gaúcha, ela é campesina, né? Então, hoje se vive mais na cidade do que no campo, né? Então é difícil nós mantermos o tradicionalismo gaúcho morando na cidade. Então, nós dos CTGs tentamos fazer esse vínculo, né? E trazer para dentro da cidade o que a tradição nos ensinou lá antigamente, como eram, né? Então, a gente, não é fácil você ensinar um garoto como que se dança, como que se traja, né? Como é que se calça uma bota, como uma bombacha. Então, às vezes é um trabalho bem de base, né? Então, essa nossa cultura é muito rica, então nós temos que manter. Então, queria convidar a todos que estão escutando a Rádio Clube que venham até o Calçadão neste final de semana, sábado e domingo, prestigiem o festival, que é uma coisa muito bonita de se ver. Então, as crianças, os jovens, as pessoas mais de idade também, que estamos ali participando, dançando. Então, então a gente queria que todos pudessem ver isso de perto, né? Que não ficar muito restrito dentro do CTG, né? Então, agradecer também vocês, já encerrando a minha participação, agradecer vocês pela oportunidade, agradecer a Prefeitura de Lages pelo apoio, né? A Uniplac, né? Que também é a nossa parceirona aí, através do Caco. Então, tá nos dando o maior apoio, né? Apoio nesse festival. Ao CAT também, ao qual eu hoje estou representando, e a todos os CTGs ali envolvidos. Então, agradecer a todos e dizer que vamos fazer um belo festival, que para Lages não esquecer, né? Muito obrigado a vocês todos.
0: Com certeza. Teles.
1: Também, só reforçando os agradecimentos do Cláudio, né? Primeiramente, agradecer a vocês aqui por esse momento de a gente trazendo essas informações, a Prefeitura do município, a Uniplac, grande parceira, né, na realização desse evento. Hoje a Uniplac, nós estaremos recebendo já os grupos que vão ser hospedados na Uniplac, vão ficar instalados lá em torno de 500 pessoas, né, Claudio? Tá
17: sendo... São 8 grupos que estão hospedados lá. Hoje, 10h30 chega o primeiro, né? E de madrugada deve chegar mais algum. É mais ou menos umas 600, 700 pessoas que estarão alojadas lá na Uniplac.
1: Então, essa parceria que a Uniplac nos abraçou e ajudou na realização do festival aqui deve-se muito ao Carlos Eduardo de Lis, né? O Caco, grande parceiro, né, na realização desse projeto. Queremos agradecer a cada uma do nosso grupo de coordenação, da UCAT, né? Porque é tudo através do esforço e da boa vontade de cada um. Hoje temos até uma reunião de coordenação com as equipes que vão estar no palco trabalhando, né? Então, agradecer a cada um, agradecer ao Movimento Tradicionalista Gaúcho, Enfim, a todas as secretarias do município, aí, através da Secretaria da Fundação Cultural, a Carla, né, a superintendente, né, sempre nos apoiando e sendo um braço forte na realização do evento, a Ana Vieira, né, e o pessoal da infraestrutura ali, o Samuel, que é da chefe de gabinete, e o Betu, secretário, que está nos auxiliando ali na montagem de palco e tablato. Grande abraço a cada um e reforço o convite. Estejam conosco na praça, venham tomar um mate, né, e prestigiar esse momento cultural da nossa município.
0: Tá certo. João Teles, um dos coordenadores, né, dos festivais, está participando com a gente aqui, fazendo esse convite especial para a comunidade. Cláudio Campos, presidente interino da Alcate. Dois festivais, gente, começam amanhã, sábado, seguem no domingo. Festival Tradicionalista do Pinhão e a segunda etapa do Festival de Arte e Cultura Planalto Serra. Agora 3:25, uma pausa rapidinho, tomar uma água e já a gente volta já trazendo o sorteio para quem vai voar com a gente e o Supervisa é daqui a pouquinho.
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10: Na Clube, 3:29.
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10: Bom, vamos lá, gente. 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O pessoal mandou mensagem ali, ó. Vê se tá certinho a frase, hein? Rádio Clube FM, eu quero voar no helicóptero do Supervisa Atacadista. Se você mandou certinho, você vai estar aí concorrendo e a nossa produção aqui já selecionou quem mandou a mensagem e a gente vai fazer esse sorteio agora no Clube Interativa, reta final, correndinho, vamos lá, então, quem saiu aqui? Opa, tá aqui um áudio, vamos ouvir primeiro o áudio do ouvinte. Se tá tudo certinho, se ele preencheu os requisitos, solta aí, Adela Machado.
11: Rádio Clube FM, quero voar no helicóptero do Supervisa. É, meu nome é Azenir Donizete Neves.
10: Tá aí, tá certinho? Bateu? Bateu?
11: Telefone 4991673440.
10: Mandou até o telefone, calma, man, não precisa. O telefone não precisava, seu Azenir. Bom, parabéns, Azenir. Obrigado, obrigado pela sua participação. A sua mensagem deu certinho aqui. Você mandou conforme a regra do sorteio e o senhor vai voar. Ou você pode presentear alguém para voar, então, com esse helicóptero Supervisa Atacadista e a Rádio Clube levando você aos céus da cidade de Lages. Tá certo? Parabéns, gente. Não para por aí as nossas promoções, tá? Fica ligadinho que a gente sempre tem aí brindes especiais para você participar, concorrer e quem sabe ganhar com a gente aqui, comemorar junto. 3:31. Chegamos ao final, então, nessa sexta-feira do nosso Clube Interativa. Tenham todos um ótimo final de semana e fiquem bem.
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0: 3:36, já começamos o seu Chimarrando com a Clube. Na nossa Princesa da Serra, nesse dia 5 de junho, eu sou Éder Goulart, chegando no seu rádio com muita alegria, muita música. Vamos todos para uma tarde bem do nosso jeito.
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0: Vamos dar um mate hoje pro nosso povo que tava ali hoje no calçadão, participando aí do programa A Tarde é Nossa, com a SCSBT, com a Maricotinha, com a turma toda aí fazendo o Laércio, fazendo uma festa, gente, olha, imperdível. Quem não acompanhou, não pode acompanhar hoje, pode acompanhar aí na programação no YouTube do SCSBT. A gente deu muita risada lá junto com Douglas Moraes, o Dudu Marafigo e toda a turma do SBT. Então, para você, meu amigo, para toda essa turma que gosta também do nosso SCSBT, aquele abraço especial. E hoje o programa é especial, minha gente. Nesta sexta-feira tem sorteio aí, relâmpago de ingressos para os shows de hoje, lá no Parque Conta Dinheiro, e tem o sorteio especial hoje da mateira, do Miatã e da erva mate Leão. Então, para participar, já começa mandando sua mensagem no 99152-3883. Sem delongas, vamos com Oswaldir e Carlos Magrão. Buenas tardes.

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4: 98,3. 15 para as 4, nós vamos seguindo agora no supermercado Martendal. Vamos lá.
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9: Alô, chimarreando, boa tarde. Olha, no próximo dia 10, que é a próxima quarta-feira, o Lages Futsal estará representando a nossa cidade na Liga Nacional Silver e jogando no Rio Grande do Norte. Você vai conferir às 18 horas, Apodi e Lages. Atualmente, a equipe lagiana está na 11ª colocação da Liga Nacional Futsal Silver. Portanto, na próxima quarta-feira, então, às 18 horas, Apodi e Lages, lá no Rio Grande do Norte. Dali Lages, boa sorte, meninos. Falando de esportes, para o Chimarreando, Elcio José. Boa tarde.
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10: 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Rádio Clube FM, Supervisa Atacadista, sempre com as melhores promoções. 10 para as 4, vamos seguindo, sempre com alegria e muita música. O Joca Martins canta assim agora.

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1: Boa tarde. A seleção brasileira realizou mais um treino em solo norte-americano, em Nova Jersey. O técnico Carlo Ancelotti aproveitou a atividade para testar novas formações, visando o amistoso contra o Egito, que acontece no próximo sábado, amanhã, dia 6, em Cleveland. O último teste antes da estreia na Copa do Mundo. As principais novidades na equipe titular foram os testes de Léo Pereira no lugar de Marquinhos, Luiz Henrique na vaga de Lucas Paquetá e o jovem Rayan substituindo Rafinha. Diferente dos dias anteriores, a movimentação de torcedores na porta do CT foi discreta e sem aglomerações. A delegação brasileira faz mais um treino antes de embarcar para Cleveland para a realização, então, deste último amistoso contra o Egito amanhã, sábado. A Secretaria da Saúde de Lages divulgou a estratégia de vacinação para o mês de junho. Para ampliar a cobertura vacinal, a pasta vai descentralizar as equipes de imunização, levando atendimento aos bairros e também a locais de grande circulação, além de manter horários estendidos na estrutura no centro da cidade. O cronograma começa neste sábado, amanhã, dia 6 de junho, com o carro da vacina no calçadão da Praça João Costa, das 9 da manhã às 4 da tarde, aproveitando o movimento do Recanto do Pinhão. Durante o mês, a unidade móvel também irá atender em frente às unidades básicas de saúde dos bairros Tributo, Várzea e Frei Rogério e junto ao CRAS no bairro São Pedro. O carro da vacina ainda apoiará campanhas na Praça Vidal Ramos Sênior, junto ao terminal urbano. No dia 20 de junho, estará reforçando o Junho Vermelho, a campanha de doação de sangue. E no dia 26 de junho, vai integrar as ações do Junho Verde, de conscientização ambiental. Onde há, a Clube está. Para a Hora da Notícia, Evandro Giopo.
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2: 4:07.
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2: Vamos que vamos nessa tarde. Olha, então tem sorteio, hein, de 3 pares. Consegui mais um par de ingressos aqui para a VIP, para a programação lá da Festa do Pinhão. Quem ganhar vai pegar lá na casinha do SCC. Tem um sorteio da Mateira também, do Miatã, da Erva Mate Leão. E ainda tem sorteio de um valezinho lá para andar de helicóptero do Supervisa, tá certo? Então, vai mandando aí sua mensagem 99152-3883. Quer ganhar ingresso pra festa? Quer uma mateira? Ou quer andar de helicóptero? Hoje tá florida a coisa.
11: Porque é aqui no Rio Grande.
2: Vamos seguindo aqui com a definição do grito. Vamos que vamos dele que é dele.

0: 4:13, vamos com os destaques aí da nossa agenda cultural, mais uma vez destacando a programação aí do Recanto do Pinhão nesse dia 5. Esse dia 5 tem show com Arthur Matos às 18h30, depois às 19h30, Ricardo Berga fazendo um grande show, e para fechar tem o Leonel Gomes, também outra boa pedida aí para esta sexta-feira. Também vai começar amanhã o Festival de Arte e Cultura do Planalto Serra, o primeiro festival tradicionalista do Pinhão, já foi tema aqui no Interativa. Então, você que gosta aí da tradição de dança, de declamação, de poesia, de chula, vai ter essa programação especial. Lá no parque tem o show então do Turma do Pagode, Matheus e Cauã e Chocolate, essa sexta-feira, e é para estes shows do VIP, para três pares, então, para o dia de hoje, tá certo? Ainda temos o sorteio aí da mateira e do passeio de helicóptero. Então você escolhe e manda sua mensagem.
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0: 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Agora vamos falar da Trimania.
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6: Vamos com a nossa música sertaneja e antes disso, olha, lá está em festa e o Supervisa Atacadista, junto com a Clube, preparou uma experiência inesquecível para você. 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Vamos com a música sertaneja, 4:20 aqui na Clube.

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0: Quando toca essa música é hora de saber a previsão do tempo, não é mesmo, Fernando Machado, que chegou por aqui, que para ele não tem tempo ruim. E nós vamos saber como é que vai ficar esse tempo aí para a festa do Pinhão, para a reta final da festa do Pinhão. Boa tarde, Peter.
1: Boa tarde. É uma tarde relativamente aproveitável, com o tempo seco, algumas variações de nuvens, se tiver alguma garoa, é bem isolada. A temperatura ela se mantém mais agradável num patamar próximo aí dos seus 20 graus. E vai prosseguindo com tempo bom, tempo firme, durante a sequência desse sábado. Presença de sol, alternando com alguns períodos de nebulosidade, se tiver alguma chuva de forma bem isolada. No domingo, segue com aumento gradativo das nuvens e tem previsão de chuva durante o período da tarde e turno da noite. Na segunda, nublada, sol, chuvas passageiras com pontuais trovoadas tendem a acontecer durante a tarde, turno da noite, da segunda, madrugada, manhã, da terça, depois melhora com queda na temperatura. Peter Scheuer, meteorologista, com a previsão do tempo.
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0: Vamos que vamos, olha, festa do Pinhão, mas a Escopel Máquinas de Locações não para, faz o trabalho aí de terraplanagem, aluguéis de caixa de entulho, containers e serviços de caminhão MUC, para você de Lages e toda a região, tem Escopel Máquinas de Locações, eficiência e qualidade na sua obra. 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Finalzinho do programa, tem sorteio de ingressos, tem sorteio de um passeio de helicóptero e tem sorteio de uma mateira completa. Mateira, cuia, bomba e erva mate. Uma promoção aí do Miatã e erva mate leão. Então, para participar, manda ali no 991523883, quero ganhar a mateira. E dentro da mateira tem ainda dois ingressos com o show, para o show do Panda na Festa do Pinhão. Então, participe!
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2: 4:37.
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2: Vai participando dos sorteios dessa tarde, tem sorteio de 3 pares de ingressos VIPs para hoje à noite, para programação, tem sorteio de uma mateira e tem sorteio também do passeio de helicóptero. Vai participando, mandando sua mensagem. Vamos com a Marlene e a Irene, música da Sapecada.

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1: 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Ainda hoje no programa tem sorteio aí do passeio de helicóptero com o Supervisa Atacadista e a Rádio Clube. Então mande sua mensagem no 99152-3883, manda uma mensagem de áudio. Então falando que quer andar de helicóptero com a Clube e com o Supervisa Atacadista. Lembrando que hoje tem sorteio na corneta de R$100 em lanches do Fast Burger para consumo lá no local. 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
1: Vamos que vamos, minha gente. Olha, vamos sortear então agora já os ingressos para a festa do Pinhão. 3 pares de ingressos. Então, cada um que eu falar o nome aqui vai ganhar um par de ingressos para a programação de hoje. Sorteio especial aí para você, ouvinte do nosso Chimarrando com a Clube. Atenção, Cleusa Muniz. Cleusa Muniz, então, ganhou um par. A Isadora da Silva e ainda a Gessiane Nascimento. Vou repetir. Cleusa Muniz, Isadora da Silva e Gessiane Nascimento. A gente já faz contato ali para vocês para ver a questão do acesso, então, lá no parque. E ainda hoje vamos sortear ainda mais um passeio de helicóptero e ainda o kit Mateira. Vamos seguindo. E para quem tá meio nervoso, olha, não te anseia.

Essa programação da Clube, sempre com alegria, nós vamos seguindo com bastante música para você, nossos amigos de todas as tardes. E nós vamos seguindo com música agora, chamando ele. Olha só.

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1: E agora informação para você que quer aproveitar a programação artística da Festa Nacional do Pinhão nesta sexta-feira. No Recanto do Pinhão, no centro da cidade, às 6:30, Arthur Matos. Às 8:30 PM, Ricardo Berga. No Mercado Público, no palco Entreveiro, ao meio-dia teve Gabriel Dias. Agora, às 7:00 PM, tem a apresentação de Chris Classic Rock e às 9:00 PM, Malbec Trio. No Parque de Exposições Conta Dinheiro, na Arena Pinhão, tem Matheus e Cauã, Turma do Pagode e Grupo Chocolate. Na Arena da Tradição, também no Parque de Exposições, tem a banda GDO. O início do baile, às 9:00 PM. No Festival Sabores da Serra, dentro do parque, às 7:00 PM, tem a apresentação artística do CTG Barbicacho Colorado. Às 8:00 PM, Aline Amorim. E às 10:00 PM, DJ Ali Live. O senador e pré-candidato à presidência, Flávio Bolsonaro, do PL, protocolou uma petição no Supremo Tribunal Federal pedindo que o ministro Alexandre de Moraes seja declarado suspeito para julgar um caso envolvendo o empresário Daniel Vorcaro e o Banco Master. A ação da defesa de Flávio Bolsonaro é uma reação ao pedido do deputado Lindeberg Farias, do PT, que tenta incluir Flávio e Jair Bolsonaro no inquérito que já investiga o ex-deputado Eduardo Bolsonaro, que também é do PL. Lindeberg alega conexões entre a atuação internacional de Eduardo Bolsonaro e o financiamento do filme Dark Horse. Para justificar o pedido, os advogados de Flávio Bolsonaro apontam a contratação do escritório da esposa de Alexandre de Moraes pelo Banco Master, além de mensagens atribuídas ao ministro que teriam sido localizadas no celular de Vorcaro, alegando que tais elementos comprometem a imparcialidade do magistrado para o caso. Onde há, a Clube está. Para a Hora da Notícia, Evandro Giopo.
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3: 5:08.
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3: E olha, no próximo bloco tem as notas de felicidade com os aniversariantes, então manda sua mensagem. E continua os sorteios. Agora tá valendo a mateira e o passeio do helicóptero.

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1: 5:16 e vamos com os aniversariantes desse dia 5 de junho.

0: Um abraço especial para Marilene Ranloff, também o Giovanni Nunes, ex-prefeito lá de São Joaquim, também que está de aniversário. Hoje o músico Leandro Panitz recebe aquele abraço especial. O Flávio Pereira, a Marilza Branco também, aquele abraço. A Rosane Córdova. Quem está de aniversário hoje também para Adair Pimentel, é conhecido como Chiru. Ele é o pai do comandante Pimentel, do segundo comando regional aqui da segunda região, aqui da nossa região. Seu Chiru está de aniversário hoje, recebe o parabéns dos familiares e dos amigos. Um abraço, seu Chiru, Adair Pimentel.
1: Parabéns, parabéns, saúde.
0: E vamos sempre comemorar os bons momentos da vida.
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0: É, 15 para 6 tem um sorteio então de um kit de chimarrão, a mateira, ainda a cuia, bomba, o chimarrão e ainda vem aí um par de ingressos aí para o Panda, o show do Panda lá na Festa do Pinhão. O pessoal tá mandando mensagem 99152-3883. É um kit chimarrão, parceria do Miatã e da erva Mate Leão.
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0: Bem do nosso sujeito, 5:22. Olha, tá uma loucura aqui de sorteios, o pessoal mandando sua mensagem e dá tudo certo no final. Olha, abraço para todos aí que estão acompanhando nossa grande cobertura. Tem Estação Pinhão hoje mais uma vez. Vamos até domingo levando todos os detalhes para vocês. Olha o que está fazendo sucesso nos bolichos aí, nos fandangos, nas festas campeiras. É o tema desta próxima música.

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1: 5h29, vamos então com o mercado financeiro, mercado agrícola. No mercado financeiro, o dólar está cotado nesse momento a R$ 5,18. Já o euro, R$ 5,96. No euro, a cotação, mel silvestre, R$ 11 o quilo. Mel da Bracatinga, R$ 14,50. O soja, R$ 117. Milho amarelo, R$ 59. Feijão preto, R$ 225,50. Feijão carioca, R$ 365. Feijão vermelho, R$ 300. O preço da saca de 60 quilos. Suíno vivo para produtor independente está 5,15. E o suíno vivo para produtor integrado, 6,27. Cordeiro vivo de 40 a 50 quilos, R$ 16. A ovelha matriz de 50 a 70 quilos, R$ 10,50. Preço do leite nesse mês, R$ 2,50. O litro, o boi gordo segue na cotação a R$ 12,50. E a vaca gorda, R$ 10 o quilo.

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1: Alô, Chimarrão, boa tarde. Olha, no próximo dia 10, que é a próxima quarta-feira, o Lages Futsal estará representando a nossa cidade na Liga Nacional Silver e jogando no Rio Grande. Alô, amigos, estou chegando para falar de Copa do Mundo. Você vai conferir comigo agora as 10 melhores seleções no ranking da FIFA atualmente. Primeiro, a Argentina. Em segundo, a Espanha. Em terceiro, a França. Em quarto, a Inglaterra. Em quinto, Portugal. Em sexto, está a seleção do Brasil. Em sétimo, Marrocos. Em oitavo, Holanda. Em nono, a Bélgica. E na décima colocação, a seleção da Alemanha. Portanto, o Brasil ocupa atualmente o ranking de número 6 das melhores seleções do futebol mundial. Continue ligado, ouvindo, chimarreando, falando de esportes, é o seu José. Boa tarde.
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15: 5:36.
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15: Bem do nosso jeito, daqui a pouquinho, daqui 10 minutos, nós vamos fazer o sorteio então de hoje, ainda de uma mateira, oferecimento aí do Miatan e da Erva Mate Leão, e ainda vai ter aqui do Atacado Visa um passeio de helicóptero. Dá tempo ainda de participar.

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2: Vamos lá, minha gente, então, com os sorteios de hoje. Vamos sortear aqui agora o passeio de helicóptero. Daí passa aqui na Rádio Clube, no horário comercial, amanhã. É, amanhã até meio-dia, né? Para pegar o valezinho e depois ir lá no Visa. Isso. Então, ir lá no atacado Visa, então, para passear de helicóptero. Quem ganhou foi Dorian Alexandro, ou Alexandro. Dorian Alexandro ganhou então o passeio de helicóptero. E a mateira bem completa ali do Miatã e da Erva Mate Leão vai para o bairro Araucária. Nelson Rogério Pereira da Silva. Nelson Rogério Pereira da Silva, do bairro Araucária. Nelson, passa aqui na Rádio Clube para a gente tirar uma foto e para pegar então a sua mateira. Quero agradecer a todos que participaram dos sorteios nessa tarde, interagiram com a gente e agora nós vamos preparar a oração da Ave Maria de hoje, tá certo? Então, mais música e daqui a pouquinho eu falo com vocês. Música.

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1: São 6 horas da tarde, hora da prece e da saudade, hora da recordação, hora de meditar sobre nossas vidas e, num rápido exercício de consciência, ver tudo o que fizemos neste dia, para que ele seja consagrado e abençoado.

0: Vamos rezar a Ave Maria de hoje pela alma de Iraci das Graças Correia Silva, pela passagem de 5 anos e 10 meses do seu falecimento, com saudades de seu esposo João Maria Lopes da Silva. Rezemos juntos a Ave Maria pela alma de Maria Isolina Silva Lucrécio, pela passagem de 80 anos e 7 meses do seu falecimento, com saudades de seu esposo Sebastião Moreira Lucrécio, filhos, netos, genro, nora e bisnetos. Vamos rezar Ave Maria pela alma de Silvina da Cruz Oliveira, pela passagem de seu aniversário que transcorreria hoje, 82 anos, com saudades de suas filhas, seus genros e seus netos. A Ave Maria de hoje será rezada pela alma de Maria Guilhermina Alves Andrade, pela passagem de 9 meses do seu falecimento, com saudades de sua filha, Lígia Aparecida Andrade, seu neto Vinícius e seu genro Gerci. A Ave Maria de hoje será rezada pela alma de Sebastião Senzi Andrade, pela passagem de 28 anos de seu falecimento, com saudades de sua filha, Lígia Aparecida Andrade, seu neto Vinícius e seu genro Gerci. A Ave Maria de hoje será rezada pela alma de Antônio Rogério Leite, pela passagem de 3 anos de seu falecimento, com saudades de sua esposa Bernadette, seus filhos, sua nora e seus netos. Vamos juntos rezar a Ave Maria dessa sexta-feira pela alma de Antônio Rogério Leite, pela passagem de 3 anos de seu falecimento, com saudades de sua esposa Bernadette, seus filhos, sua nora e seus netos. A Ave Maria de hoje será rezada pela alma de Maria Margarete Pilar, pela passagem de 12 dias de seu falecimento, com saudades de seus irmãos, filhos e netos. A Ave Maria de hoje será rezada pela alma de Maria Margarete Pilar, pela passagem de 12 dias de seu falecimento, com saudades de seus irmãos, filhos e netos. Vamos rezar Ave Maria pela alma de Marilene Kister Duarte, pela passagem de seu aniversário, que se fosse viva estaria completando 80 anos, com saudades de seus filhos, netas, cunhados e irmãos. Salve Maria, Padre Darcy.
1: Salve Maria, Éder. Salve Maria, meu irmão, minha irmã, que nos acompanham nesta sexta-feira. Hoje é dia de nós pedirmos a bênção da saúde e a bênção da água. Com simplicidade e humildade, eu te convido. Coloque um copo de água em frente ao rádio e ao final da nossa oração, vamos pedir a bênção. Também gostaria de convidá-lo a refletir ao final deste dia. É pelo sofrimento que muitas vezes o ser humano se aproxima de Deus, o que seria uma ocasião de desamor, a dor, o sofrimento, a doença, torna-se uma oportunidade de transformação. Santo Afonso de Ligório já dizia: não podemos ter maior garantia de agradarmos a Deus do que aceitando de boa vontade as cruzes mandadas por Ele. É no sofrer com alegria as coisas contrárias ao nosso amor próprio que se conhece quem ama de verdade o Senhor. Também nosso querido Papa Bento XVI deixou uma frase maravilhosa que diz: quem vive em graça não teme o sofrimento. Precisamos aprender a sofrer, dando sentido ao sofrimento, reconhecendo a presença de Deus também na doença. São Francisco de Assis já dizia: é tão grande o bem que espero, que todo sofrimento é um grande prazer. Que que possamos também dizer como o apóstolo São Paulo dizia: quem nos separará do amor de Cristo? Tribulação, angústia, perseguição, fome, nudez, perigo, espada, mas em tudo isso somos mais do que vencedores, graças àquele que nos amou. Da carta aos Romanos, no capítulo 8, versículo 35 a 37. Querido irmão, querida irmã, Jesus, que se compadecia das pessoas que sofriam, curando quem estivesse doente, demonstrasse fé, vencia todo o mal. E não há no mundo algo que não possa ser vencido. Jesus nos ensinou a amar e viver, sofrer e ao mesmo tempo ressuscitar. É através do sofrimento que nós vamos nos santificando. Pedimos por meio de Maria a bênção de Deus a todos os enfermos ao final deste dia. Oremos.

Seja tanja ou longe a Ave Maria, é chegado o momento de recordar a oração que rezou o anjo, mensageiro de Deus, na saudação mais expressiva de todos os tempos. E a vossa bênção pedimos, Nossa Senhora, para que a vossa proteção nos afaste de todo o mal. Querido irmão, querida irmã, rezemos por aqueles que estão hospitalizados ou adoentados, acamados em casa. Pedimos também a proteção e a bênção sobre aqueles que cuidam dos enfermos, médicos, enfermeiros e cuidadores. Por isso, eu te convido, meu irmão, minha irmã, reze, se possível, comigo em voz alta. Ave Maria, cheia de graça, o Senhor é convosco. Bendita sois vós entre as mulheres e bendito é o fruto de vosso ventre, Jesus. Santa Maria, Mãe de Deus, rogai por nós, pecadores, agora e na hora de nossa morte. Amém. Pedimos a bênção de Deus pela nossa oração, pela nossa fé. Supliquemos ao Senhor da vida, a saúde, a todos os enfermos, que Ele visite cada irmão e cada irmã que necessita neste dia. Liberte de todo o mal, alivie de todos os sofrimentos e nos conceda vida e salvação. Ele que assumiu nossas enfermidades, suportou nossas dores, teve pena da multidão e passou pela terra, fazendo somente o bem e curando os doentes. Escute a nossa prece e abençoe todos os enfermos nesta noite. Também vos pedimos a bênção da água, que aqueles filhos e filhas que humildemente colocaram em frente ao rádio, que esta água seja sinal de vida e de saúde a quem dela tomar, e que a água seja abençoada, seja também abençoada a vida de cada um de nós, o nosso lar, a nossa família. Que Deus nosso Pai nos abençoe, abençoando esta água e a saúde de todos, em nome do Pai, do Filho e do Espírito Santo. Amém. A todos uma santa e abençoada noite e fiquem com Deus.

0: A oração da Ave Maria. 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
2: 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Muito obrigado pela sua audiência nessa sexta-feira. Eu retorno aos microfones da Clube amanhã para o Roda de Chimarrão às 14h. Adelar Machado já chegou por aqui e mais uma vez vamos com a Hora da Corneta, mantendo você sempre informado. Depois tem estação também, diretamente do Parque Conta Dinheiro. Muito obrigado, até o próximo capítulo, bem do nosso jeito.
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0: vamos lá, vamos lá. O nosso diretor Celeste Basquerotti indo pro trecho, porque é sexta-feira, dia de lida. Aqui na firma é dia de lida por causa da peça do pinhão e nós cumprimentando você, né? Tem peça do pinhão lá em Lages, mas a vida segue com as peleias aí nos municípios da Serra Catarinense. Você que nos ouve em qualquer parte da região serrana, aquele abraço, obrigado pela audiência. Você que está nos dando aquela carona, se deslocando para Lages ou voltando de Lages para o seu paradeiro, aquele abraço, obrigado pela companhia também, a gente agradece e vai até as 8 da noite daqui com informações da hora da corneta, sempre valorizando e destacando os parceiros, os patrocinadores que nos ajudam a fazer o programa, assim como ele, Adelar Machado, que está caseirando. Aliás, é uma boa música para nós tocar hoje, né, o Adelar Machado, caseirando, né? Caseirando dos Serranos, tem outros que interpretam também. E obrigado ao Adelar pela retaguarda. Segundo, ele está de volta com o sertanejo nota 10 ali do rodeio da clube a partir das 8 da noite. Nós vamos até as 8. A partir das 8 tem o clima de Parque Conta Dinheiro na festa do Pinhão. Hora de cumprimentar ele, Adilson Oliveira.
1: Tudo bem, Edson? Boa noite a você, boa noite ao Volpato que está chegando. Anderson Souza, também da nossa equipe aqui nos trabalhos técnicos. Toda a nossa equipe nessa expectativa grande aí de mais uma noite de recanto, de festa nacional do Pinhão e essa movimentação toda na cidade, Edson.
0: Exato, o Anderson Souza, nosso coordenador de conteúdo, está conosco no calçadão porque ele escalou Fernando Machado para o Parque Conta Dinheiro e a retaguarda com Adelar Machado, a equipe se revezando para permitir que você tenha acesso a todas as informações, todos os conteúdos, toda essa muvuca que está sendo o grande evento de Lages, a Mariúdo Volpato.
2: Boa noite, Edson, Adilson, Anderson, todo mundo ouvindo a gente lá no parque também, o pessoal já se preparando e a movimentação grande, desde o calçadão Túlio Fiuza de Carvalho, quem vem pela Correia Pinto também, tá lindo. Hoje durante o dia aqui no calçadão.
1: Acho que foi o comércio hoje à tarde vendeu bastante, pela movimentação.
2: O vendeu não sei, mas a movimentação foi grande.
1: O pessoal passou pelas lojas, pelo menos.
2: Bastante, muitos turistas. Pela manhã, eu vi muita gente de fora, bem vestidos, bem agasalhados, né? Esperava talvez um frio um pouco maior.
0: Volpato, o pessoal daqui também é bem vestido, tá? Se você viu alguém bem vestido, não necessariamente ele é fora,
2: os
0: daqui
2: também. Eu falei que eu vi o pessoal no calçadão, muita gente, todos bem vestidos. Não tô dizendo que do Coral, do Guarujá, do Cerro Negro, não. Todo mundo bem vestido. Como vocês estão agora,
0: elegantemente? Mas é um turista, Miranda, esse que você viu hoje?
2: Miranda?
0: Que mira e anda?
2: Ah, pode ser. Já dizia o Maneca, você anda, anda, anda.
0: E o quê?
2: E compra na loja Miranda. Fazendo homenagem pro nosso glorioso Maneca.
0: Ó, esse patrocínio não tá.
2: Pensou, bota na minha conta e penso que eles merecem.
0: Vamos lá, vamos lá. O que dizer da sexta-feira após Corpus Christi em termos de acontecimentos, de fatos? Tudo muito tranquilo em âmbito de Serra Catarinense.
1: Nas rodovias até calmo o movimento em termos de acidentes, acidentes mais graves.
0: Calmo em termos de ocorrência. Mas de muvuca, de movimentação, Edilson, é aquilo que você alertava antes. Seria intenso. E intenso está sendo.
1: Eu passei hoje pela BR-116 e como estava movimentada a BR-116, próximo à antiga Batistela, olha, movimentação grande.
0: E dá gosto percorrer a 116, né, Mariúdo Volpato? Você que é apaixonado por concessão, por rodovia concessionada, é muito bacana, né?
2: Você vê dois momentos que você vê a importância da concessão. Quando você vai 116, vai correr a Pinto lá no Trevo do Patu, se pega à esquerda e vai para Curitibanos. Ali você vê a diferença.
0: O choque.
2: E quando você vem de Vacaria, quando passa a ponte do Pelotas, ali você vê a diferença também, inclusive à noite, acho que dá mais de 5, 6 quilômetros ali tudo iluminado.
0: Eu ia te dizer isso, Volpato, especialmente à noite, aquela subida da Serra do Pelotas, antigamente era tudo um breu, era tudo às escuras, tudo muito arriscado, muito perigoso. Agora parece que você está circulando numa avenida de área urbana de Lages, Adilson.
1: É verdade. E como aumentou aí, como movimenta bastante a 116 com caminhões. E eu passando pela rótula lá do Batistela, Edson, observava que a gente até critica quando dá um acidente. Como que dá acidente se em tese tem que diminuir a velocidade? Mas os motoristas de caminhões não diminuam a velocidade, não. Eles passam uma velocidade que se você chegar de atravessar com o seu carro, dá um acidente feio.
0: Gente, eu estou produzindo um conteúdo até para orientar a nossa audiência a respeito, e a gente tem que ter cautela no que fala, até para não criar uma expectativa falsa em você que está nos ouvindo. Por quê? Porque teve uma decisão, foi na terça ou na quarta-feira dessa semana no STF, e foi uma decisão que interessa a você que é trabalhador, que atua em atividades especiais, em atividades de risco, em atividade com ruído elevado, em atividade de exposição a produtos nocivos, como gasolina, como soda cáustica, como produtos gerais. Para você que é enfermeiro, enfermeira e trabalha com produtos de atendimento às pessoas.
1: Na área insalubre, né, Edson?
0: Exatamente. Então, o que é que aconteceu? O STF derrubou a necessidade de idade para que essas pessoas se aposentem. O que é que significa? Significa que essas pessoas, esses profissionais, podem se aposentar com idade de contribuição de 15, 20 e 25 anos, dependendo do grau de exposição ao risco. Tá? Então, essa é a novidade, é o fato novo, tá? É um fato, de certa forma, até motivo de comemoração por algumas pessoas que, com o fim daquele período de transição da aprovação da reforma da Previdência lá em 2019, ninguém mais se aposentará no regime geral de Previdência Social com menos de 65 anos para os homens, a partir do ano que vem, esse ano ainda é 64,5, e menos de 62 anos para as mulheres, a partir do ano que vem, esse ano é 61,5. Então, essa é a regra, essa é a geral. O que temos de novidade foi essa votação no STF, inclusive passou com uma certa dificuldade a proposta para permitir esse sistema. 5-4 foi o placar decisivo, com o ministro Nunes Marques sendo o voto de Minerva tendenciando por um lado. 5-4 foi o placar final, e com isso é isso. Quem tem ambiente de trabalho insalubre, no documento ali de registro, já recebe uma insalubridade por conta dessa condição nociva à saúde, a gente recomenda, busque, caso já tenha cumprido aí o período para se aposentar.
1: Os 25 anos?
0: 15, 20 e 25. Depende do grau de exposição, tá? Vou te dar um exemplo.
2: Tem aquela questão do 60% para cima, né? Que você pode optar por valores dos 60% do que tu tem direito. Tem
0: uma... Não sei do que você está falando.
1: Mas daí o valor é outra situação, Vopá.
0: Eu não sei.
1: Depois de você se aposentar é que vem os cálculos.
2: Mas quem pode esperar um pouquinho mais, chega a 100%. Quem pretende acelerar e quer se aposentar já.
0: Você está falando de fator previdenciário, Volpato. Não existe mais fator previdenciário. Com a reforma da Previdência, não existe mais a questão de idade.
2: Eu acompanhei juristas falando sobre esse assunto que você traz com muita propriedade, explicando muito bem. Tinha esses percentuais.
0: Pois é, mas essa mudança foi de ontem.
2: Exatamente, foi isso que eu ouvi. Mas que bom que tem essa possibilidade aí. Mas eu vou ver essa. Até
1: o que acabou foi a idade, né, Edson?
0: O que acabou foi a idade para esses profissionais. Vão se beneficiar muito os enfermeiros que nós conhecemos aqui do nosso cotidiano, enfermeiros, enfermeiras. Outros que vão se beneficiar, os frentistas que atuam em posto de combustível, só que tem um detalhe, não é automático.
1: Tem que entrar com...
0: Não, tem que corresponder ao grau de periculosidade. Ah, mas eu fui registrado como frentista. Tem que ver se está atuando naquela condição. Daqui a pouco é frentista, mas está lá no caixa do posto.
1: Tem aquele documento que a empresa tem que passar para o funcionário?
0: PPP.
1: Esse mesmo.
0: E tem LC alguma coisa.
1: Se você não conseguir esse documento...
0: Mas eu sei que abrange muita gente, Adilson, por isso que eu trouxe essa informação, e tem muita gente que continua querendo se aposentar e agora abriu esse...
1: Edson, uma pergunta.
0: Essa janela.
1: Eu não sei se você vai saber responder, porque a pergunta é interessante. Se você tem um pouco de contribuição sem insalubridade e outro pouco com insalubridade.
0: Seria o híbrido ou misto. não domino, não saberia informar. Mas é coisa para quem tem isso, se informar com o advogado previdenciário. Temos excelentes profissionais aqui em Lages e na Serra Catarinense que podem ajudar nesse sentido, né, o Adilson Oliveira?
1: É, tem muita gente que mudou de atividade, hoje não está mais num trabalho insalubre, mas antes trabalhou.
0: Tipo, trabalhou 10 anos como frentista, agora está trabalhando como empacotador.
1: É isso mesmo.
0: Para ver se esses 10 que ele trabalhou lá ajuda. Provavelmente sim, mas eu não sei se caracteriza
1: ele
0: hoje.
1: Deve contar, mas ele não sei se dá também total com a idade, hein, como foi liberado
0: então,
1: essa semana.
0: Então, mas de qualquer maneira, gente, a novidade é recente, estou falando de terça ou quarta-feira dessa semana, tá? O que tem de concreto é essa votação no STF 5-4 e esse encaminhamento para as aposentadorias especiais em função do grau de insalubridade não ficarem aguardando. Já imaginou um cidadão que trabalha num posto de combustível ter que trabalhar até os 65 anos para se aposentar? Realmente faz justiça isso.
1: Faz. É um trabalho difícil, né, Edson? 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
0: Esses são os parceiros que ajudam a transmissão da Estação Pinhão, aqui via Clube FM. Temos parceiros também da Sapecada da Canção, com o Éder Goulart, inclusive fez grandes referências de agradecimentos, e aqueles sempre parceiros nossos aqui do programa A Hora da Corneta.
2: Atualizando a informação sobre o trânsito, o semáforo da Dom Pedro II com a Avenida Brasil, intermitente nesse momento. Não, segundo é o Pedro Arruda que está lá e outros motoristas que também estão nos avisando, não tem ninguém da Diretran ou da PM no controle. Então, muita atenção, ali é um cruzamento de muitos veículos, Dom Pedro II com a Avenida Brasil, aquela que vai em direção à UPA.
0: Vamos lá, vou lá em Avenida Brasil e acionar o Adelar Machado, mas hoje até participei do Jornal da Clube sobre o início das obras na Avenida Brasil, Volpato, e na Rua Brasília. Iniciar os trabalhos ali para implementar aquela solução de engenharia para acabar com os alagamentos na Avenida Brasil. É um noticiário das obras interessante para compartilhar com a nossa audiência. Ainda está devagar, a Semasa ainda está fazendo a parte dela, mas já já a coisa anda.
1: Fazemos intervalo, já voltamos com a Hora da Corneta.
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3: 6 horas e 32 minutos, Hora da Corneta para você nessa tarde, noite de final de tarde aí de sexta-feira, dia 5 de junho. 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Edson Varela.
0: Vamos lá, Adelar Machado, dando sequência aqui na Hora da Corneta, direto dos estúdios, do estúdio móvel da Clube FM no Calçadão. 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Ó, Mariano Volpato, destaca, por favor, um abraço pro Silvio, pro pessoal da Lenagro Case, meu amigo.
2: Toda a equipe trabalhando e trabalhando muito nessa época, também junto aí ao interior, porque eles não atendem só aqui, o Silvio e toda a equipe no centro ali na Papa João 23. A equipe se desloca ao interior, vai no campo, vai onde estão os equipamentos, mostrando a melhor forma de aumentar a produtividade.
0: Ladrão de vaca. É uma das músicas de Leonel Gomes, uma das referências do gauchismo, que estará fazendo show daqui a pouco, acho que ali pelas 9 da noite, aqui no calçadão da Praça João Costa.
2: Está marcado para 8:30, está vindo uma excursão de Urupema, coordenada pelo Marcelo Pinto. Marcelo Pinto, lá de Urupema, está vindo para assistir o Leonel aqui no Recanto.
0: Porque o Arthur Matos não atrasou para entrar no palco, né, Gilson Oliveira? 18:30 era a previsão da subida dele ao palco e lá está o homem.
10: 5 integrantes neste momento no palco.
0: É o Arthur Matos e
10: naturalmente... Auxiliando o Arthur.
2: Ninguém... Começam a aparecer os números do Recanto.
0: Ô, fala por favor antes que o Ruivo vai estar aqui também.
2: Quem?
0: O Ruivo. O show do Ruivo hoje.
2: O Ruivo?
0: É.
2: Ô, pessoal, o Ruivo vai estar aqui
0: o
2: hoje.
0: O Ricardo Berga. O pessoal
2: chama. Ah, e você ele... tem intimidade com ele, né? Mas pra mim
0: não é
2: Ricardo
0: não
2: Berga.
0: É intimidade, mas o público se refere ao Ricardo Berga como o Ruivo, que ao lado de Quarteto Coração de Potro são as duas grandes novidades em termos de gauchismo na história recente aqui da música de Lages para o Rio Grande do Sul e vice-versa.
2: Então, Ricardo Berga, seja bem-vindo mais uma vez ao palco, no... subindo aqui no recanto.
0: 7:30 antes do Leonel Gomes, ele se apresenta. Agora sim você pode...
2: Aumentou o número de locações no espaço aqui após o recanto no nosso estacionamento. Conversava com a equipe responsável da empresa da área azul. Após o recanto, aumentou o número de veículos estacionando na rotatividade. Claro que os números oficiais não vão passar e nem a receita, mas aumentou a receita e aumentou também as locações em toda a área central.
10: Porque mais pessoas no centro nesse período.
2: Exatamente, então é o recanto.
10: Inclusive turistas.
2: Parabéns quem teve a ideia lá atrás, né? De trazer o recanto, que é o esquenta da festa, está aí provando, né? Que realmente o pessoal vem e o recanto está toda essa belezura que a gente vê todas as noites.
0: Dá pra dizer que o recanto começou antes da festa do Pinhão? Ou começou com a festa do Pinhão? Porque tudo começou
10: antes. Eu acho que foi antes.
0: Em 1973, com Araci Paim, ele começou a festa do Pinhão. E a festa do Pinhão...
10: Fazendo uma sapecada, foi
0: fazendo
10: isso,
0: fazendo,
10: né?
0: Uma sapecada e assando um... cozinhando uns pinhões... Pinhões ou pinhões? Pinhão no plural, no tacho.
2: É, e ele botava numa escada, assim... Inclusive ali na Correia Pinto, perto da Barateira, e daí ele trazia os gaiteiros amigos dele, ficava fazendo uma moda, fazendo uma música, e o que a gente viu hoje aqui, vê no recanto agora. Lembrando que a história do recanto nessa nova versão foi ideia do Hernani Vieira, que passou a administração, acho que do Coruja na época.
0: Eu não lembro se foi na época do Coruja, mas eu lembro que iniciou com o Hernani Luiz Vieira, por causa da banca que ele tinha exatamente nesse local onde estamos, Adilson Oliveira.
10: Mais ou menos.
0: Era tudo decorado com...

0: São é do governo do estado de Santa Catarina, duas estão no estado de Santa Catarina. Será que o potencial energético dos rios de Santa Catarina é tão grande assim? Ou é o empreendedor de Santa Catarina que vê futuro nesse tipo de negócio?
1: Ou são as leis que favorecem?
0: Os incentivos do governo do estado que favorecem também? Pode ser, o Adilson Oliveira, faz sentido a sua visão. Mas de qualquer maneira, é. Daí tem tudo quanto é tipo, né? Tem PCH. PCH é pequena central hidrelétrica, e daí tem usina hidrelétrica, e tem umas menores que PCHs ainda, e assim por diante.
2: É, até porque a quantidade de água, conforme o tamanho, né, da unidade, não precisa ser uma queda enorme, não precisa ter um monte, um rio enorme, né? Conforme o riacho aí já dá para transformar.
0: Pois aqui nos fundos do Araucária, do Santa Catarina, o Amarildo Volpato, ninguém comenta nada, mas foi concluída agora, recentemente, uma pequena geradora de energia elétrica aqui no Rio Caveiras, atrás do bairro Araucária, aqui, homem do céu. Coisa interessante, né?
2: Olha aí.
0: Ninguém comenta nada.
2: Não, eu nem sabia dessa informação.
0: Ali no. Parece que é a PCH Ugen. É alguma coisa assim. Agora eu não tô com o dado aqui, senão eu atualizava melhor.
2: Não seria do Edinho Ugen, nosso ouvinte aqui da Rádio Clube? Professor Edson Ugen.
0: O Rio Lava Tudo foi inaugurado no dia 5 de novembro do ano passado. A usina hidrelétrica Bela Vista, parece que esse é o nome. Três grandes investidores, um deles inclusive morreu, que era o Márcio Vaccaro, tá? Mas tem uma usina pronta ali e funcionando. Tem usinas a caminho, a usina Malacara, já ouviu falar? Usina Penteado, lá no Rio Penteado da Coxilha Rica, tá para sair também. A usina Santo Cristo, acredito que já esteja pronta, nós visitamos o ano passado e estava quase pronta para funcionar. Tem usina em Campo Belo do Sul, já praticamente nos detalhes finais para entrar em funcionamento. A usina Vacas Gordas na divisa de Capão Alto com Campo Belo ali, uma coisa muito robusta. Estou falando daqui, imagina das outras partes do estado também, né?
2: E lembrando que toda a produção dessa energia, ela não é consumida aqui, não. Ela não é produzida para a Serra Catarinense ou para a Coxilha Rica. Ela é produzida para o mundo, é para o Brasil todo. Para o Brasil todo. Você pode consumir a energia produzida aqui, lá no Piauí.
0: Ela municia o sistema nacional, verdade, bem isso. E o sistema nacional distribui. Ô, Mato Grosso está precisando de tantos quilowatts. Vão lá, aperta um botão,
2: manda
0: para lá.
2: É uma espécie de leilão, né?
0: Bem isso.
2: Tem a cotação no dia. Ah, vou comprar a usina lá da Serra Catarinense, a energia da Serra Catarinense. Daí encaminha e chega lá tranquilo.
1: E a energia solar está sendo bem usada, meu pastor?
2: Eu tenho visto muitos painéis aí nos telhados,
1: em
2: terrenos também, assim, você vê um terreno ao lado de algumas residências ou de uma pequena indústria, pequena empresa, o painel está instalado lá.
0: Adilson, se você quiser minha opinião sobre isso, eu diria aos proprietários de estruturas que viabilizam usina solar, eles deveriam utilizar mais, numa linguagem mais popular, a informação para esclarecer. Tem muita gente que não investe porque tem dúvida, e um comercial não resolve. Eles tinham que fazer pequenos boletins, especialmente em rádio, não estou dizendo que seja necessariamente na Rádio Clube, explicando como que é a dinâmica, como que é a sobra da energia, o que que acontece, como é que é remunerado aquele cidadão com a sobra de energia, se ele tem três relógios, três medidores, se a energia que gera ali dá para pagar os três e o que sobra dá para fazer isso ou aquilo. Falta detalhar melhor isso.
1: O que eu escuto falar é que, por exemplo, só vale a pena para quem gasta um pouco mais com luz. Por exemplo, gasta 600, 700 reais, já começa a compensar. Para quem gasta pouco, comentários que eu escutei, né? Não compensa muito.
0: Pois é, mas é comentários que a gente discute. Eu também, mas assim,
1: comentários de gente que já usa.
0: Então, mas assim, o que a gente precisaria, o que seria interessante que esses gestores aí que tem essas empresas fizesse, era esclarecer melhor esse assunto. Até para que mais gente...
2: Mostrar onde cada proprietário pode economizar.
0: Eu vejo, por exemplo, aqui no deslocamento pro painel, antes de chegar na polícia rodoviária estadual,
3: na frente da fazenda ali do Cláudio Camargo, do Doc,

0: Foi criado um sistema de painéis num campo. De repente aquilo ali é um modelinho interessante. Qual é o custo para fazer aquilo ali? O que aquilo ali gera? Porque ali a gente tem uma visão já da quantidade. Qual é o custo? O que gera? O que sobra, dá para fazer o quê? Então é essa coisa mais didática que esses empreendedores que têm essas estruturas aí poderiam fazer para esclarecer a coletividade.
1: Outro ponto importante é com relação ao nome da unidade consumidora. Se você tem duas, três residências, o nome daquela unidade, você distribui o que você produz lá, você pode dispensar para outras unidades consumidoras e também não pagar a fatura. Então, não só onde você instala as placas, mas sim aquele que instalou, mas se tem mais três unidades, o nome dele pode ser pulverizado entre todos.
0: Mas eu insisto na tese. Há um espaço aberto em termos de dúvida que os potenciais interessados poderiam se esclarecer melhor com informações a respeito.
2: O governo deveria incentivar mais ou não?
0: Eu não faço ideia, por isso que eu te digo, não faço ideia de
1: hoje Oliveira. Hoje tem recursos, né? Tem financiamento, eu não sei qual o juro também, se compensa ou não, mas já existem linhas de crédito para isso.
0: Vamos lá, gente, você está na Clube FM, nós estamos com o programa A Hora da Corneta, nessa sexta-feira, nesse 5 de junho. Ô, Amarildo Volpato, que dia é hoje, meu amigo, no calendário
1: O dia eu não romano. sei que é o quinto dia útil.
0: Não, hoje não é o quinto dia útil.
1: Para nós é.
0: Não, é.
1: Não,
0: é porque...
1: Não deixe... O chefe...
0: Ontem era feriado, então hoje é o quarto dia útil.
1: Valeu porque foi pago hoje.
0: Nem tava sabendo.
1: Mês passado já pagaram.
2: O pessoal recebeu o pagamento?
1: Do mês passado? É. Também. Não, depois dou uma passadinha lá no banco pra ver.
0: Ô, Amarildo Volpato, é que hoje é dia mundial, me corrija se eu tiver errado, Anderson Souza, é dia mundial do meio ambiente, né?
1: Dia, sim, sim.
0: É dia mundial do meio ambiente. Percebeu que não houve nenhum ato, nenhum evento, nenhuma plantação de muda, nada, não tivemos nada. Passamos em verde.
2: Passamos em branco.
0: Sempre tem a semana do meio ambiente, as ações de conscientização das estudantes. Será que foi a festa do Pinhão que engoliu o Dia Mundial de Luta contra o Meio Ambiente?
1: Talvez aqui na região.
0: Não, gente, o luta contra foi pela minha parte. Né?
2: Acho que os municípios deveriam incentivar mais essas campanhas para as pessoas cuidarem, viu, Edson, cada vez mais do meio ambiente. Principalmente do lixo aí pelas ruas.
0: Então. Perfeitamente. Vamos de mais um intervalo comercial, acionando o nosso colega Adelar Machado para dar sequência à programação direto dos estúdios. É com você, Adelar.
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3: Faltando 10 minutos para as 7 horas, já retornamos com a equipe da Rádio Clube na Praça João Costa, no nosso Estúdio B, com a transmissão da Hora da Corneta no Recanto do Pinhão. 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Retornamos com Edson Varela.
0: Exato, Adelar Machado. 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Eu indagava o Volpato e o Adilson Oliveira, quantos jogadores o Inter de Porto Alegre havia liberado para a Copa do Mundo, e eu até perguntei meio na dúvida, porque eu tava vendo, tava dizendo que o Inter liberou 2, digo, não, mas só quem liberou foi o Grêmio, o goleiro, mas não, o Inter realmente liberou 2 jogadores para as seleções respectivas. O Grêmio liberou o goleiro e o atacante, o Amazu, é Amazu?
1: É... Tem atacante Amazu lá no Grêmio.
0: Cada jogador liberado, o clube ganha uma diária de R$25.000. Significa que por dia o Grêmio está ganhando, e o Inter também, R$50.000 da FIFA por ter liberado os seus jogadores.
1: Ajuda a pagar o salário de alguns aí. Eu não sabia dessa informação, não. Eu achei que quando cede o atleta para a nação do coração, que canta o hino, era gratuitamente.
2: Então, quanto mais jogadores um time tiver na seleção, melhor, vou pator.
1: E quando você servir o exército, também deveria, porque você vai lá defender o teu país, né? Então, quem serve o exército devia ganhar 25 mil também.
2: Lá no começo do ano, você falou que o Inter teria uns 5, 6 jogadores na seleção, vou pator.
1: Eu não lembro que eu falei isso. Eu, pra mim, tu tá inventando, mas dois só tá bom.
0: Corrigindo o nome do rapaz, é Amuzu. Francis Amuzu, o atacante do Grêmio, tá?
1: Mas e foi dito o que na época?
0: Ele é da. Ele é ganês. É de Gana. Tá? Então só pra gente estar sintonizado e fiel a esse torcedor do Grêmio que nos escuta.
1: Lembrando que agora somente Campeonato Brasileiro da B a A, só no dia 22/7, quando terminar então a Copa do Mundo.
2: Agora a expectativa é só a Copa, só a seleção brasileira para nós, hein, Bopator?
1: Ah, sim, a partir de agora, dia 13, estamos a poucos dias aí da gente começar a ver na tela do SCC-SBT a Copa do Mundo com show de transmissão.
0: Esses amistosos o SBT não transmite, é só a Globo, a Marilu Bopator?
1: Exatamente, amanhã contra o Egito, o Brasil vai jogar aí. O que vale mesmo é que o SCC vai transmitir, tempo real. Você vai ver. O que vale mesmo é a Copa do Mundo, daí o Brasil vai. O SCC-SBT vai transmitir, né, o Mundial.
0: Por favor, estava recebendo aqui uma informação sobre a movimentação do aeroporto de Correia Pinto. Como é que está o movimento durante a festa do Pinhão? Não por causa da festa, mas em termos de embarque e desembarque.
1: Eu não recebi os números oficiais, eu até conversei com o Márcio Padovani. A respeito, pelo movimento que eu recebi do dia a dia, acho que no mês de maio não foi um mês muito, muito bom.
0: Eu vi aqui, recebi os dados, ó, Amarildo. 65% de ocupação de desembarques, de embarques, 65% e 64% de desembarque. Então, a média é 65%, realmente o percentual lá embaixo. Perto da expectativa, perto da pregação que se faz, nós vamos precisar de mais um voo. Ora bola, se nós não conseguimos lotar esse, não.
1: Na verdade, o maio que teve aí um decréscimo, né? Mas ali, março, abril, teve uma média bem melhor.
2: Acho que junho e julho, por ser um período de frio, e a nossa região ser uma região turística, daqui a pouco. Aumenta o número aí, Edson, nos dois meses aí, junho e julho.
0: Vamos não existe, o Adilson, acho que não existe a tradição turística aqui para a Serra Catarinense. Cidadão lá de São Paulo, vou passar uma semana lá na Serra Catarinense, pegar o voo e vou para lá. Não existe essa tradição ainda, diferente de Gramado, por exemplo, que o pessoal desce em Caxias do Sul para ficar em Gramado.
2: Então seria mais para negócios? Empresários?
1: Serviços, né? Lages, hoje a Serra Catarinense, Lages é o aeroporto para serviços, assim, né?
0: Negócios, serviços com o Marilo Volpato, o negócios que o Adilson observou.
1: Imagino que é por aí, então, de repente, vamos aguardar aí o comportamento dos próximos meses.
2: Tomara que melhore, até para nós manter os voos aí, Volpator.
1: Isto mostra que aquela campanha que deu um bom resultado ali, março, abril, de repente deu uma segurada.
0: Deu uma murchada.
1: Tem que continuar insistindo para que o pessoal, os passageiros, tenham em mente, né? Possam fazer aí o cotidiano, lembrar de embarcar e desembarcar no aeroporto regional.
0: O fato é que a Serra Catarinense tem que levantar as mãos pro céu e agradecer a um cidadão chamado Jorginho Melo. Por quê? Porque a política de incentivo dele aos voos que está permitindo a manutenção desse voo, senão eu acho que já tinha sido abortado. Porque o governo do estado está bancando muito com incentivo o custeio até de combustível para essas operações. Não é só no aeroporto de Correia Pinto, mas em outras partes do estado também.
1: Aqui a aeronave da Gol não abastece, até porque uma hora de viagem abastece, mas as outras aeronaves abastecem em Florianópolis, que tem um volume maior, como é o caso de navegantes, então, principalmente o aeroporto de Florianópolis, onde eles aí sim têm o benefício desses descontos
0: da querosene. E o incentivo está na operacionalização mínima da companhia no estado. A companhia precisa operar em 5 aeroportos para poder ter direito ao benefício. Eu acredito que Florianópolis Navegantes, Joinville e Lages e Chapecó. Chapecó, tá? Não entra nem Jaguaruna, porque Jaguaruna é a Latam que opera e não a Gol, tá? Mas de qualquer maneira, ficamos na torcida lembrando que a questão de turismo precisa-se muito, muita coisa. Nós estamos agora dando uns passos nesse sentido, mas eu estava vendo alguns números da terra da Gralha FM em Gramado, da Gralha não, da Massa FM em Gramado. Gramado, de janeiro a abril, arrecadou 600 milhões de reais. Do que é que nós estamos falando? Vamos pegar os três quadrimestres, significa que Gramado vai arrecadar este ano entre 1 bilhão e 800 e 2 bilhões. O que é que significa isso? O dobro da arrecadação de Lages. Gramado tem 40 mil habitantes. Lages tem mais de 4 vezes mais. Só para ter uma ideia do que é que significa o turismo para uma cidade. Pegando só esse exemplo. No quadrimestre, janeiro a abril, 600 milhões arrecadados. Uma das coisas que mais gera arrecadação em Gramado é ITBI, que é o imposto de transmissão de bens imóveis, né? Na hora de comprar, na hora de vender.
2: Então o pessoal está negociando bastante.
0: Exato, né? Exatamente isso. Então, por conta dessa realidade, a gente visualiza a importância que tem hoje a questão do turismo, né?
2: O ITBI aqui em Lages é 2%, Edson.
0: O ITBI é 2%, mas eu não sei se não é padrão, Adilson, em outras partes do...
2: acho que não.
0: Eu não teria essa resposta para ti, mas aqui de fato é isso. Vendeu um apartamento por 1 milhão, 20 mil de ITBI.
2: Mais ou menos isso.
0: Então. É isso, gente. Amarildo Volpato, complementar alguma coisa de esporte ou acionar Adelar Machado?
1: Acho que vamos de Adelar Machado. Esporte, você tem
2: esse
1: acompanhado.
2: Nesse período aí, o Inter não tá perdendo, o Grêmio não tá perdendo.
1: Fora do rebaixamento, na beirinha, mas fora do rebaixamento.
2: Pelo menos por enquanto.
1: Então, 2 meses para...
2: Abraço aos corintianos.
1: Não teve troca de técnico, né? Que eu imaginava que poderia ter algumas oscilações. Não evoluiu, então o pessoal vai ter muito tempo para treinar.
2: É bom que você fica um período sem falar mal do Inter.
1: Não, quem falava era você. Sei que você falou mal do Inter.
2: Fazemos o intervalo, já voltamos. Daqui a pouco tem informações direto do Parque de Exposições Conta Dinheiro.
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3: 7:01.
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3: 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Você ligado na Rádio Clube em clima de festa nacional do Pinhão, e agora quem fala com a gente, trazendo também informações lá da Zanella Veículos, é o Cláudio Pereira. Boa noite para você, Cláudio.
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11: 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As informações da Serra Catarinense, agora no Giro pela Amures. 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
3: 7:05. 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Retornamos com Edson Varela.
0: Certo, então, Edson Varela. É, nós podemos inclusive aproveitar, deixa para falar desse tema o Adilson Oliveira, porque amanhã tem um evento político em Lages de pré-campanha eleitoral, né? Inclusive o ex-governador Colombo esteve contigo na quarta-feira, ontem.
2: Ontem, feriado, esteve no estúdio fazendo convite aí pro pessoal participar.
0: Uhum. É, amanhã, então, a princípio está prevista a presença do presidenciável Ronaldo Caiado, né?
2: Ronaldo Caiado, PSD.
0: E
2: o João Rodrigues. E quem mais ali, Edson? E o Raimundo Colombo, né?
0: E o Raimundo Colombo. O Kassab não tá no flyer ali, então acredito que não venha. Mas houve quem apontasse a hipótese do Kassab, inclusive, ser vice do Caiado. Agora já tem uma outra informação dizendo que o Flávio Bolsonaro, o Zema e o Caiado estão se unindo para o mesmo rumo para derrotar Lula. Então, mas são tudo cogitações a essa altura, não tem nada claro ainda, né?
2: Ah, o que a gente comentava fora do ar é o seguinte, a coligação aqui, Edson, PSD, MDB...
0: PP e União Brasil.
2: União Brasil.
0: É coligação majoritária.
2: O que significa?
0: Significa que todos estão juntos para governo do estado. Para deputado estadual e deputado federal, é cada um por si. Não, não, nem, nenhum partido.
2: Não tem daí o mesmo.
0: Não, não, nem pode. Na proporcional é proibido coligação. Proibido porque não tá previsto na legislação essa hipótese, só se fossem partidos federados. Nós temos federação hoje.
1: O PSDB é federado.
0: O PSDB era federado com cidadania. É,
1: não,
0: era.
1: Caiu. Foi rompido. Uhum. Era um exemplo que a gente tinha de.
0: Ah, lembrei. União Brasil e PP estão federados. A federação União Brasil do ex-candidato a prefeito de Lages, Leo Marim, e o PP do Esperidião Amin, tá? O Amin vem amanhã?
2: Não tá aqui na relação.
0: Não tá na relação?
2: Não.
0: O Amin anda meio arisco, né?
1: Não sei.
0: Tu tem falado com ele?
1: Nunca aí, mais falei com ele.
0: Aí, ó, porque, por isso, quem não fala com o Volpato, é porque anda arisco.
1: Ele esteve aqui lá faz um mês.
0: O Raimundo Colombo tem falado com ele?
1: Sim, ele esteve lá com o
0: Adilson. Olha aí, viu? Não tá arisco?
1: Ele esteve lá no Adilson, na clube, quinta-feira, conversamos, esteve aqui na corneta.
0: Olha aí, ó.
1: Está muito presente.
0: Mas o Amin não tem falado com
1: ele. Ele esteve em São Joaquim agora também.
0: Mas entendeu qual é a correlação? Você fala contigo é porque não tá arisco, você não fala é porque tá arisco, né, o Adilson Oliveira?
2: Verdade. O Edson encontra amanhã às 17h15. Marcar o horário aqui, Volpato, para você então que vai estar no encontro, é no Teatro Marajoara.
0: Então, dá
1: uma entrevista coletiva, né? Depois o evento, então, acontecendo.
0: Perfeito, perfeito. Vamos fazer o Evandro Giopo trabalhar, ou Adilson Oliveira?
2: Vamos lá, Evandro Giopo.
0: O nosso colega Evandro Giopo, que é um dos âncoras do jornal da clube, nas folgas do Michael Lovatti, e ele do Clube Interativa, e hoje ele é âncora lá no Conta Dinheiro, né? Com quem? Ele vai estar solito na ancoragem por lá, na coragem e na ancoragem.
2: É ele
0: e Deus.
2: E o povo.
0: Opa! Evandro Giopo, é com você, por favor, traz informação dessa sexta-feira da festa do Pinhão aqui pros amigos da corneta.
17: Boa noite, bancada da corneta, boa noite a todos que fazem companhia pra gente na programação. Estamos chegando no Parque de Exposições Conta Dinheiro, trazendo a movimentação desta sexta-feira à noite em mais uma Festa Nacional do Pinhão neste espaço aqui. Pois bem, a gente sabe que o grande destaque da noite de hoje, né, na arena aí dos shows nacionais, é a dupla Matheus e Cauã, mas tem também Turma do Pagode, tem Chocolate aqui para o pessoal aproveitar. Lembrando que esse espaço hoje é pago, tá, gente? Então, só para a gente poder reforçar, você chega no Parque de Exposições, você pode acessar o Parque Conta Dinheiro. Porém, se você quiser acessar a arena, aí tem alguns valores que você vai ter que desembolsar para curtir os shows, como a gente falou, na Arena Pinhão. Só para a gente dar uma pincelada aí nos valores, né, para o pessoal que quer acessar a Arena Pinhão na noite de hoje: R$210 a inteira neste momento, R$130 o ingresso solidário. Aí a pessoa tem que trazer 1 quilo de alimento e ali na entrada da arena ela faz a entrega desse alimento. Não pode ser açúcar nem sal. Se você quiser pagar a meia entrada, né, tiver a carteirinha e o direito à meia entrada, R$110, tá? Então esse também é um valor aí interessante. A bilheteria fica aberta até 1h da manhã. E lembrando, tá, gente, que isso é para arena e é o ingresso pista. É o mais simples para você acessar e assistir os shows. Tem uma bilheteria além da frente aqui do Parque de Exposições Conta Dinheiro, tem uma também ao lado da entrada do backstage, dentro do Parque de Exposições Conta Dinheiro. Então, pessoal, entrou no parque, tá andando por aqui, tá circulando. Naquele momento não tem ingresso, mas daí pessoal, poxa, posso curtir o show. Vai ali também, ao lado da entrada do backstage, pode comprar seu ingresso e curtir. Para quem está vindo só para o parque, para passear, para conhecer a Festa Nacional do Pinhão, é importante também um recado em relação ao estacionamento, tá? O estacionamento está no valor de R$50 a R$60, pelo que a gente acompanhou aqui, em média, nesses espaços mais próximos do Parque de Exposições Conta Dinheiro. E daqui a pouquinho a gente volta com mais informações aqui, então, direto do Parque Conta Dinheiro com Estação Pinhão, na Festa Nacional do Pinhão. 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Repórter Evandro Giopo.
0: É, dada a missão, a missão cumprida de Evandro Giopo, ele que está na retaguarda para depois da virada da hora. É, trazer o clima dessa sexta-feira. Quem vai estar no Parque Conta Dinheiro nessa sexta-feira no show nacional, Amarildo Volpato? Eu sei que você decorou a programação, então o que é que você diz para nós?
1: Além do Evandro Giopo e do Rodrigo Silvério e da Xena Marcon e da Ana Júlia Mecabô, grande elenco vai estar lá. À vontade, Adilson.
2: Quem é que vai estar hoje lá, Volpato? Pegou a programação?
1: Muita gente. Hoje tem Matheus e Cauã, gente. Isso aí tá decorado na cabeça de qualquer um.
0: Ok, eu digo uma música do Matheus e Cauã, Volpato.
1: Eu não sei, eu não sou.
0: Eu gosto disso, eu prefiro que você seja honesto.
1: Não,
0: porque eu também não sei.
1: Eu não sei.
0: É, então tamo junto. Não,
1: Turma do Pagode e o Grupo Chocolate.
0: Agora o Grupo Chocolate. Você deve conhecer alguma música?
1: É.
0: Conhece, Adilson?
2: Não, não conheço.
0: Eu acho que a única, quando fala em chocolate, música, só lembra daquela. Vou te mostrar que é de chocolate.
1: Ah, mas essa é do Brick Break.
0: É de chocolate que o amor é.
1: Não, essa é do
0: Não é, não é do grupo Chocolate.
1: Essa é do TV Planalto.
2: É pagode, né?
0: Ih, errei então.
1: É pagode? É pagode? É pior que nós. Uhum. A disso foi pior que nós, então ele perguntou se era pagode.
2: Mas o no Rio, em São Paulo, toca bastante. Claro que daí vão dizer.
1: Lages também, hoje à noite.
2: É, não, mas o pessoal tem um público, vovô Pato.
1: Eu sei que
2: assim
1: tem.
2: Como tem o um público pro Nativista, né? Tem público pra funk.
1: É, o tempo tá bom hoje, o pessoal.
2: Gosta de funk, vovô Pato?
1: Não. Não? Não. Não entendo aquelas letras.
2: Nunca dançou.
1: Eles cantam muito ligeiro, daí eu não consigo entender a letra.
0: Eu prefiro aquela dos olhos negros. Prefiro a morena.
2: Aí já vem as bandinhas.
0: A morena de 15 anos.
2: Por isso que eu digo, tem público pra todos namorada, os gostos.
1: Música morena de 15 anos?
0: Morena. Morena de Nossa, 15 bobado, anos, morena. Morena, música... deixa-me ver seus olhos.
2: A
0: seus
2: música olhos toda é mais semana. Ou menos da tua idade, essa música.
1: Então não dá pra ser regravada.
0: Tu não conhecia
1: então.
0: Essa música?
2: Ô, Adelar, se tiver essa música, pensa... aí coloca um pouquinho pro
1: Vovô Pato. É só eu falar aqui...
2: Mas você não conhece
1: não,
2: a música?
1: Não, pode ser regravada, eu tô dizendo hoje, não pode regravar essa música.
0: Pensava em dar-te um beijo.
1: Olha aí, é morena de 15 anos.
2: Atuais.
1: Calma, calma, vocês ficam na...
0: Ah, Vovô Pato, mas que vergonha você não saber essa música.
1: Tá. Daquele tempo, sim, eu estou falando em regravar hoje.
0: Ah. Ah,
1: se você remixar, não dá mais morena de 15 anos, gente. Não dá nem pra chamar de morena.
0: Morena de 15 anos. O Corpo e Alma fez muito sucesso no dia de abertura da peça de graça aqui, por sinal. É, que bom, um show popular, né, Adilson Oliveira? É melhor que trazer, tipo, um show mais segmentado para um público não muito amplo. Por isso que é interessante essa diversidade.
2: É aquilo que eu falei, tem público para todos, Edson. Então fica difícil a gente dar uma opinião sobre isso.
1: Ah, sim. E o pessoal vem de fora também, não só daqui, né? Então tem público, sim, para prestigiar.
0: Vai lá, Vovô.
1: Não, só atualizando com relação ao trânsito na BR-282, recebemos informações que ali próximo ao Ouro Preto, caminhões, ao viaduto Casimiro Colombo, ali o trânsito estava muito, muito lento. Inclusive os motoristas buscando alternativas pela marginal. Então quem está por ali, tiver alguma informação, pode passar pra gente que o Adelar Machado nos informa.
0: Ó, a música é de chocolate aqui, ó. Agora achamos ela aqui, ó. Deixa eu ver. É, isso é que eu falo. Mas é a música é de chocolate.
2: Eu achei que era um grupo chocolate.
0: Lembra, é do teu tempo, né? Você era piá, né, hoje?
2: Essa é o Vovô Pato dançava.
0: Nessa época que você não tinha os boletos pra pagar, né?
1: Nesse tempo aí, eu fazia um programa infantil junto com o Palhaço Queixinho.
0: Ó o refrão, ó.
1: Não, é chocolate, mas não é isso aí que vão estar hoje no parque, tá?
0: Pois é, mas se não é essa música aqui, que foi a única que eu achei de chocolate.
2: Tá aí, a morena de 15 anos.
0: É, a morena de 15 anos.
2: O Pato vai continuar sem saber?
1: Não, você, eu conheço.
0: Essa morena de 15 anos é do quê? De 1995, né? Veja como o tempo passa, a morena de 15 anos já tá com 40 de anos.
1: Deus, já tá cantando.
0: Gente, vamos dar sequência aqui na Hora da Corneta do Clube FM. O Adilson Oliveira e o Vovô Pato vão se revezar aqui para nós valorizarmos os parceiros do Estação Pinhão, que são empresas que estão conosco durante a festa do Pinhão, permitindo que a gente leve informação, conteúdo para você em qualquer quadrante da Serra Catarinense pela 98.3.
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0: 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Vale a pena. O que vale a pena também é você ficar sabendo como vai ser o último final de semana da Praça Pinhão em termos de tempo, né? Será que vai chover? Será que o tempo vai ser bom? Depois do intervalo a gente destaca, porque agora a gente devolve para Adelar Machado.
3: Beleza, Edson Varela, Dilson Oliveira e também o Amarildo Volpato e o Anderson Souza, que também está aqui no centro da cidade, no nosso estúdio B da Rádio Clube, na cobertura da Festa Nacional do Pinhão, do Recanto do Pinhão e também com a Hora da Corneta ao vivo. 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Vamos para o nosso intervalo e na sequência a gente realiza o sorteio, então, do vale de R$100 do Fast Burger para você aqui na Hora da Corneta.
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3: 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Informando quem ganhou o vale de R$100 do Fast Burger. Mandaram a foto aqui para mim também, que estão seguindo o Fast Burger no Instagram. Quem foi sorteada foi a Kathleen Cristine Ramos Navroc. Kathleen Cristine Ramos Navroc, do bairro Guarujá. Você pode passar na Rádio Clube amanhã até o meio-dia, retirar a sua autorização, ou somente a partir de segunda-feira, na semana que vem, tá certo? Você foi a que ganhou então o vale de R$100 do Fast Burger. Retornamos com Edson Varela.
4: Sequência, daí temos Evandro Jouto, direto do Parque Contadineiro, com o Estação Pinhão. 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
0: É, isso. Agora sim melhorou aqui. Eu estava em meia fase aqui, Adela Machado. Agora sim, vamos em nome da Dub Center e da amarelinha da Marechal, a farmácia Copacabana, apontar para você que o sábado aqui em Lages vai iniciar com tempo nublado. O período da tarde temos abertura de sol, isso mesmo, vai ser um dia, mais um dia seco, sem chuva, então, e tempo nublado e depois aberturas de sol. Deve se repetir mais ou menos aquela condição do tempo que tivemos no dia de hoje. Já no domingo, último dia da festa do Pinhão, com o Panda no parque, podemos ter uma garoazinha no período da tarde, coisa pouca, mas à noite, o encerramento da festa é sem indicativo de chuva. 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
5: Muito bem, temos a Sheina Marcon com informações lá, é isso, né, Anderson? A Sheina Marcon, direto do parque, movimentação na entrada do parque Conta Dinheiro.
6: Rádio Clube de Lages, na cobertura da 36ª Festa Nacional do Pinhão. Estamos aqui na entrada principal do Parque Exposições Conta Dinheiro, acompanhando a chegada das pessoas que estão vindo, né, para curtir esta sexta-feira de Festa Nacional do Pinhão. A movimentação já é bem intensa por aqui, principalmente aqui na parte onde o pessoal entra com as crianças, né, que tem que fazer o cadastro ali para colocar a pulseira de identificação. E aí os pais, né, tem que apresentar o documento com foto. E aí, para poder fazer o cadastro e colocar a pulseirinha para as crianças e adolescentes que entram no Parque de Exposições Conta Dinheiro. A Secretária de Assistência Social, Inês Salmora, está aqui. Fala com ela sobre essa movimentação dos pais aqui, né, secretária? Porque o pessoal tem que chegar aqui com um documento, com foto. Lembrando, né, para o pessoal não esquecer de trazer, porque tem que fazer o cadastro das crianças para poder entrar, e dos adolescentes até 12 anos, né, para poder entrar aqui no Parque de Exposições Conta Dinheiro também na noite dessa sexta-feira, né? Boa noite.
7: Boa noite, Sheina. Isso mesmo, a gente quer reforçar essa orientação aos pais que tragam documentos dos seus filhos. Até 10 anos, a gente precisa identificar com uma pulseira, né? E só entra com os pais, obviamente. Acima de 10 anos não precisa identificação, mas precisa obrigatoriamente ter documentos. Documentos oficial com foto dos responsáveis, né? Pais ou responsáveis, e também dos adolescentes. A gente não pode deixar entrar por uma questão de segurança mesmo. E a gente tem vários órgãos fiscalizando dentro do parque, né? Então, se a gente não identifica e não faz o que tem que ser feito aqui na entrada, dentro do parque vai ter a fiscalização que vai fazer. Então, a gente precisa dessa documentação, tá?
6: Secretária, e com relação aos adolescentes, né? Porque a gente sabe que os adolescentes, às vezes, eles vêm sem o acompanhamento dos pais. A partir de que idade, né, eles podem ficar circulando pelo parque? Até que horas?
7: Os adolescentes só podem circular no parque sem estarem acompanhados a partir dos 16 anos. Os 16 aos 18 anos podem circular sozinhos, porém a gente confere se está portando documentação. Crianças até 10 anos somente podem circular no parque até 00:30.
6: Então tem essas orientações, os pais precisam ficar atentos, não esquecer de trazer então um documento oficial com foto tanto deles quanto das crianças, né? Secretária, obrigada pelas informações, é bastante trabalho, né?
7: Bastante, Sheina, mas a gente está cumprindo uma portaria, né, da Vara da Infância, então a gente não pode se furtar a fazer essa fiscalização. A gente também, né, se não tiver o documento físico, a gente também aceita documento digital, foto legível, né? É, crianças menores, certidão de nascimento. O que a gente não pode deixar entrar é sem a documentação. Aí, infelizmente, a gente não consegue entrar. Então, a gente quer novamente lembrar os pais: tragam seus filhos, venham para a festa, aproveitem a festa, mas tragam a documentação.
6: Ok, obrigada, secretária. Bom trabalho. É isso então, gente. Não pode esquecer de trazer a documentação, então, dos seus documentos e também das crianças para poder entrar e curtir a programação nessa sexta-feira aqui na Festa Nacional do Pinhão. Hoje a movimentação promete ser intensa também, de muita gente vindo para aproveitar os shows nacionais, né? Hoje a gente tem shows de Matheus e Cauã, que é a principal atração na Arena Pinhão, e também tem o grupo de pagode Chocolate. E aí então o pessoal tem que chegar cedo, muita gente já está chegando aqui para realmente curtir o parque e depois descer para a Arena de Shows para curtir os shows nacionais. Claro que tem outras atrações aqui, né, no Parque Exposições Conta Dinheiro, então o pessoal está vindo realmente. A gente continua acompanhando e trazendo as informações, porque você sabe, onde há a festa, a Clube está.
0: Estamos de volta aqui na Hora da Corneta. Essa tua indagação é mais um exemplo de que nem todo mundo conhece todas as variações de músicas, né? O Volpato perguntou, por exemplo, quem é o Wagner Nunes, que se apresenta no domingo aqui.
2: Wagner Nunes e família.
0: Exato. A família, na verdade, é o filho. O filho toca gaita e toca muito bem. E a filha toca um bandoleão e toca um tambor, bumbolegüero, né? É o nome?
1: Sim.
0: Tá. E é uma das grandes, não vou dizer revelações, porque já faz tempo que eles estão no trajeto. Você já escutou música deles aqui? Vou tocar um pedacinho de um aqui que é que mais faz sucesso no momento aqui. Quer ver? Escuta.
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1: 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Sim, é o Wagner Nunes.
0: Lembrou? Esse é o Wagner Nunes. Essa é uma das músicas de sucesso do Wagner Nunes, que eu gosto muito dele. Ele tem um jeitão meio mal aporreado, assim, sabe? Bem no nosso estilo, mas é gaúcho, não é daqui, o Amarildo Volpato. E vou te dizer, anima. E a filha é bem bonita.
2: A observação que deveria ser um pouco mais cedo, Edson, porque é às 8:30 da noite no domingo. E no domingo aqui no centro, e eu falo isso com conhecimento, que no centro eu sempre
0: então,
2: saio.
0: Então vão queimar o homem, coitado.
2: Deveria ser um pouco mais cedo, tipo às 5 horas, que é o horário que mais movimenta o centro da cidade aos domingos.
0: Então. E amanhã, aquela noite de rock ali, tem umas atrações interessantes. Será que nós vamos tocar essa música na clube, ó? Essa música, vou falar.
1: Mais um pouquinho. Duas notas.
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0: Esse é o Raimundos. Raimundos, que é uma das atrações de amanhã à noite. Tá, a noite do rock. Eu acho que pra quem gosta de rock é uma pedidinha muito boa. Com Raimundos, Charlie Brown Jr., Capital Inicial. Vai estar o Armandinho também. O Armandinho já é conhecido aqui da galera.
1: Usando,
0: né,
1: o linguajar aí da época de álbum, já é figurinha carimbada.
0: Exato. Mas para quem gosta de rock, amanhã à noite é uma boa pedida. Na Festa do Pinhão. Talvez. Mas é difícil dizer isso. Mas poderia ter sido distribuído esses shows de amanhã. Tipo hoje, o Raimundo ter subido no palco. Amanhã o Charlie Brown Jr. e o Capital. E o Armandinho ontem, não concentrar quatro grandes atrações numa noite, porque vai atropelar, vai ser impossível você conseguir. E parece que tem mais dois nomes além desses quatro que se apresentam amanhã no Parque Conta Dinheiro. Exatamente, ó. Além dos quatro que eu citei, tem ainda o Marcão Brito e o Thiago Castanho. Então, Thiago Castanho e Marcão Brito. E mais essas quatro atrações. Então tem que começar às 8 da noite e mesmo assim tem que atropelar para dar conta.
2: Até umas 3 horas.
0: Ou mais, tá? Então, de repente, era o tipo de coisa que eu poderia ter mesclado em outros dias também. Levaria um público interessante e, naturalmente, renderia bilheteria. E dava pro pessoal fazer um show mais à vontade, ó. Por exemplo, Capital
2: Inicial.
0: Eu não
2: sei se o tempo é igual para todos, Edson.
0: Pois é, mas como é que você vai colocar um capital inicial e dizer pro dinheiro...
2: Não, mas daí tem um show principal. O capital inicial é um dos principais shows.
0: Aqui tá todos iguais.
2: Os outros é um esquenta.
0: Mas o Raimundo usa na mesma linha do capital?
2: Mesma linha.
0: Exatamente.
2: E o Armandinho? Acho que são os três.
0: O Armandinho é mais sul, tá? Mais sul do Brasil. Se você for lá em Recife perguntar quem é Armandinho, vão achar que é um vizinho lá, tá? Mas assim, nós conhecemos bem. Armandinho aqui de Garopaba, né? Ele é gaúcho, na verdade. Mas fez sucesso por
2: mas
0: aqui.
2: Mas tem povo de fora e o povo gosta. Evandro Jopo conversa com o turista. Vamos ouvir, Edson?
0: Vamos ouvir. Vamos lá. Ouvir.
10: Muito bem, bancada da corneta. Estamos voltando aqui direto do Parque de Exposições Conta Dinheiro, já com os visitantes, pessoal de Porto Belo. Como é que é o nome do senhor? Porto Belo,
12: Carlos Alberto. Boa noite, tudo bem?
10: O seu nome é Carlos Alberto mesmo ou o senhor está brincando que está do lado do Carlos Alberto? Não, aqui na Praça Nossa?
12: Meu nome
10: aqui
12: é Carlos Alberto.
10: Também?
12: Também.
10: Que
12: também.
10: Coincidência,
12: hein? É xará.
10: Bom, está curtindo a festa, a primeira
12: Sim,
10: noite?
12: É, a primeira noite, conhecendo, visto uma organização tremenda, né? Segurança, limpeza... a distribuição de todos os serviços, né, de forma a acolher, né, o visitante que vem, a gente se sente acolhido e bem recepcionado, né? É um prazer estar aqui em Lages.
10: É a primeira vez que o senhor vem na festa, senhor Carlos
12: Sim,
10: Alberto?
12: Sim, é a primeira vez.
10: E está gostando assim?
12: Sim, bastante, bastante.
10: Você e a esposa?
12: A Cristiane, é.
10: A Cristiane, e a Cristiane também está gostando?
12: Toda a família, né, e colegas, né, que vieram junto conosco, né? E, enfim, né, é isso aí. Temos um aniversariante também aí, comemorando hoje.
10: Tem aniversariante, como é que é o nome?
12: O Ezequiel, né? Ah. Esse veio festejar hoje aniversário aqui também, então vamos curtir a noite.
10: Deixa eu conversar, Carlos Alberto, com a sua esposa, me dá licença. Vocês vieram pelo show ou para conhecer o parque e a festa?
13: Não, a gente veio pelos dois, né?
10: Pelos dois.
13: Pelo show, para conhecer o parque também, que a gente nunca veio aqui, né? Então é a primeira vez. E estamos amando, adorando.
10: E você mandou, o Carlos Alberto veio.
13: E o Carlos Alberto veio. Aonde eu vou, o Carlos Alberto vai comigo.
10: Tá certo, gente. Boa festa. Valeu. Bom, tá aí o pessoal de Porto Belo, as famílias aqui de Lages, tem aniversário aqui também, né? O pessoal comemorando. É esse ritmo que tá o Parque de Exposições Conta Dinheiro, tá? É a família circulando, o pessoal curtindo a Festa Nacional do Pinhão. Onde há festa, a clube está. Repórter Evandro Giopo.
2: Abraço, Evandro Giopo, conversando com o povo, com o turista na festa, Marido Volpato.
1: Localidade de Serrinha, em Cerro Negro, ontem à noite um senhor de 30 anos desapareceu. Ele tem diagnóstico de autismo espectro, né? E por enquanto nenhuma informação, não levou os documentos. Então a informação que a gente tem até o meio da tarde, que ele ainda não havia sido encontrado. O Corpo de Bombeiros também nas buscas lá em Cerro Negro, localidade de Serrinha.
2: Tem o nome dele, papatô?
1: Não. O nome não foi passado pela família. Eu não tenho aqui, pelo menos. E dessa forma, então, acabou acontecendo esse desaparecimento desse senhor.
0: Vamos lá fazer mais um chamamento de intervalo, Adelar Machado. Segue aí contigo, já retornamos aqui.
3: 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Informando para você aí que participou a ganhadora, então, aqui do vale de R$100 do Fast Burger. Vamos informar aí o final do telefone 4516. A gente já fez o sorteio e saiu para o bairro Guarujá, repetindo o nome da ganhadora, Kathleen Cristine Ramos Navroc, do bairro Guarujá, foi quem ganhou o vale de R$100 do Fast Burger.
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3: 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Boa noite pra você, Cláudio.
17: E aí, Adelar Machado, Adilson Oliveira, Edson Varela e também a Marinho do Volpato. Galera toda que ouve e acompanha a programação 98,3 na Hora da Corneta. 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
4: 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Edson Varela.
5: É isso aí, Adelar Machado. Periga dá mais público hoje aqui do que lá no parque, o Anderson Souza. Tá bonita a movimentação aqui, a muvuca. Pessoal chegando para assistir o Ruivo, o Ricardo Berga. E depois dele ainda tem Leonel Gomes aqui no calçadão da Praça João Costa. E ele está sendo chamado nesse momento aqui.
6: Esse público você se refere na arena de shows ou na festa?
5: Não, daí não faça pergunta difícil, Adilson Oliveira. Não faça pergunta difícil. Falar em pergunta difícil, a Maria Volpato pode atualizar pra gente. Vamos dar um pulo a Campo Belo do Sul com a informação a respeito daquela questão do acidente que envolveu pacientes que se deslocavam de Campo Belo para Lages. Parece que o secretário de saúde estava conduzindo o veículo, Volpato.
7: O Carlos Antunes de Melo, ele que é o secretário da saúde, dois motoristas estavam em licença ou férias, então ele trouxe porque tinha o horário dos pacientes aqui em Lages e ele entendeu que não poderia deixá-lo, fazer os pacientes perder o horário. Então ele trouxe ali na SC-390, na entrada da localidade dos Motas, quilômetro 215, o acidente, tombamento várias vezes, e quem saiu com ferimentos maiores foi o secretário da saúde de Campo Belo. Ele que fraturou punho e clavícula. Semana que vem, em Lages, vai passar por uma cirurgia. Ele está se recuperando, mas somente com cirurgia para recuperar.
5: Por que houve crítica a ele por causa do ocorrido?
7: Inclusive, ele fez questão de enfatizar que deu 0,0 no teste de etilômetro, né? Ele disse que não foi tão rápido que um paciente, um ocupante do veículo, disse que tinha uma pedra que ocorreu a saída de pista e o tombamento várias vezes.
5: A nossa audiência lá da Capela dos Motas, lá do Morro Agudo, não entendeu o que você quer dizer quando é o 0,0 no etilômetro.
7: O etilômetro?
6: O bafômetro.
7: É o teste de etilômetro, o pessoal sabe bem, escuta o Adilson todo dia falar.
6: Não tomou bebida alcoólica, para resumir.
7: Até porque era 2 da tarde.
5: Não tinha tomado um pileque, nada.
7: Não.
5: Agora foi mais popular a fala.
7: Por que que ele quis enaltecer isso?
5: Etilômetro.
7: É que lá estão dizendo que ele poderia ter ingerido bebida alcoólica, que ele não conhecia a estrada, que ele não sabia o que estava fazendo. Enfim, encheram de comentários. E ele, claro que a Rádio Clube abriu espaço, não foi a Rádio Clube que comentou isso, para ele mostrar o seu lado.
5: Na verdade, o Carlos foi prestar um serviço, foi ser prestativo e acabou...
7: Os dois motoristas fora, né, ausentes, ele veio trazer. O pessoal teve alguns ferimentos, os 5 ocupantes, mas tudo normal.
6: Ele
7: foi o que teve maiores ferimentos, com fratura no punho.
5: Perfeito. Corneta do dia, alguma corneta em relação especificamente festa do Pinhão, Adilson Oliveira?
6: Sobre a festa, o pessoal tem falado os shows no Recanto começando muito tarde. 6:30. Deveria começar mais cedo, tipo umas 4:30.
5: Eu exteriorizo, gente, como a gente falou no começo da transmissão, que a gente não faria nem

0: nenhuma crítica à gestão da festa, até porque não caberia durante o evento. Daqui a pouco, depois do evento, a gente pode falar alguma coisa, mas mais no sentido de ajudar a construir um modelo melhor ainda. Mas eu já antecipo que existe uma certa angústia das pessoas que adentram a arena de shows e não conseguem sair de lá, porque se sair, perdem o passe. Precisam pagar de novo para voltar. E com isso elas não conseguem viver a festa do Pinhão no parque.
1: Ou seja, entrou no espaço para os shows, tem que ficar até o final.
0: Exato, daqui a pouco entra lá, gosta do primeiro show, que é o Bastiãozinho da Silva cantando, mas não gosta do segundo e do terceiro e queria ver só o quarto show. E no entanto é obrigado a ficar ali aguentando, porque se sair tem que pagar de novo. Então é o tipo de situação que eu vejo como algo que não é legal, tá? Teria que ter dado essa liberdade para as pessoas ir e vir à vontade ali, porque não tem nenhuma razão para a organização dizer entrou, fica. Não tem porquê. Coloca uma pulseira, coloca um reconhecimento facial lá e resolve, né?
1: Porque aí o espaço da festa fica sem grande movimentação.
0: Exatamente, o pessoal vai ter que ficar lá no, dentro
1: e,
0: da parte.
1: E aí, Edson, inclusive os comerciantes reclamando que estão vendendo pouco.
0: Por conta exatamente do fato deles, os visitantes, o público, ter que ficar dentro da arena de shows. Mas isso a gente esmiuça mais adiante, né?
1: E no espaço da arena, segundo o pessoal, reclamaram um pouco aí dos preços. Uma caipira, R$50.
0: Não, não procede. Não, não procede.
1: Procede.
0: Tomei duas domingo, 45.
1: 45. A tua não era tão grande.
0: Verdade, 45. E eu achei muito caro, sabe por quê? Porque uma garrafa de Smirnoff, que é a que faz a caipira, a garrafa inteira, 750 ml, é R$49. E daí a caipira, uma garrafa da 5 caipira, é 45 pila.
1: Tem um caipirão, daí no caso o copo maior é R$100.
0: Olha. Eu bebi quieto, tá? Tava bom, inclusive, tava bom.
1: Quantas tomou? Duas?
0: Duas, tá?
1: Mas então...
0: Então o que, Adilson Oliveira? Entortou? Duas caipiras não é nada, homem.
1: Entortou?
2: Mas assim... Eu tô gostando do debate de vocês. Assim eu fico foda.
0: Vou te conversar, eu não bebi porque eu queria beber. Eu bebi pra poder testar o preço, pra ver se era aquele
2: preço. Pra poder combater a informação
0: pra
2: mim.
0: Combater, que não
1: é pra você as duas ou pagou pra alguém?
0: Não, me faça essa pergunta, viu?
2: Então, não vai contar com quem
0: só pra você saber, não é R$50, é 45. Mas é cara, caipirinha 45 pila, ou a garrafa do Smirnoff é Smirnoff, né?
2: Ou gelo, né, com água de coco?
0: Não. Olha, nem em alguns ambientes onde a cerveja é 100, a caipira é 45.
2: Que ambientes seriam? E a respeito, a gente sabe que os proprietários dos terrenos onde ali tem a área de estacionamento, eles que definem o preço, mas também a questão do preço do estacionamento. Mas tudo isso a gente vai ver lá na frente.
0: E do estacionamento é o seguinte, o Volpato, o estacionamento vai de carro quem quer e paga quem quer. Caipira não. Caipira a gente é obrigado a beber um gole. Então daí a gente se sente meio refém daquele preço, Adilson Oliveira. Mas é 45, não é 50, tá? Só pode atualizar a tua informação. Como se fizesse diferença.
1: Tá certo então, fazemos o intervalo?
0: Vamos lá.
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1: Alô, amigos. A Copa do Mundo de 1990 foi realizada na Itália e vencida pela Alemanha Ocidental, que derrotou a Argentina, naquela oportunidade, pelo placar de 1-0 na grande final. A seleção do Brasil, comandada por Sebastião Lazzaroni, foi eliminada nas oitavas de final pela própria Argentina, terminando a competição na nona colocação. Eu confirmo, a grande campeã em 90, Alemanha Ocidental, vice-campeã a Argentina, terceiro lugar a Itália. O artilheiro foi Salvatore, da Itália, com 6 gols. O Brasil fez uma primeira fase perfeita no Grupo C. Venceu a Suécia, Costa Rica e Escócia. No entanto, caiu nas oitavas de final após perder por 1-0 para a Argentina em um jogo marcado por um contra-ataque fulminante de Maradona que resultou no gol de Caniggia. Continue ouvindo. 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Boa noite.
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2: Na Hora da Corneta, sobre o assunto do preço das bebidas aqui, só atualizando então, é R$45 a caipirinha na parte externa e R$50 lá na parte de arena de shows, então tá certo, Adilson Oliveira. O Adilson é igual relógio, mesmo parado, tá certo pelo menos
3: incrível, 2 vezes. Incrível, incrível. Até porque ele bebeu nos dois, né, ambiente.
4: Não, foram pessoas que comentaram sobre os valores.
2: Aham. É bem essa galera. Mas, gente,
4: também comentaram que o estacionamento em alguns locais, R$70.
2: Sim. Vamos aguardar. Vamos aguardar o encerramento pra gente voltar sobre esses assuntos. Sempre lembrando que se é uma coisa que tá redonda na festa, é a organização aqui da Rua Coberta, das imediações do Calçadão, do Recanto do Pinhão, da Sapecada. Essa parte do centro aqui funcionou que nem música. Foi muito legal, tá sendo muito legal. Quem tá nos ouvindo e quiser vir pra cá, venha pra cá, que só tem comida boa, tem preço bem justo e vale a pena.
3: Hoje pela manhã acompanhei boa parte da construção do palco, bem de frente, que é um tablado de frente ao palco aqui no Recanto. Amanhã começa às 8 horas o festival tradicionalista, com todos os ambientes, com declamação, com chula, com dança, com instrumentos trova. Musicais, trova, tudo. Uhum. Então, mais de 2.000 tradicionalistas a partir de amanhã aqui no Recanto. Sábado e domingo vai ser aí.
4: A partir de que horas vou bater?
3: 8 da manhã. A movimentação aqui no Calçadão vai ser muito, muito grande, mas não só aqui, lá no Casarão, lá no, ao lado da Fundação também vai ter espaço, enfim.
2: O Casarão com o Bopato Vale é o Juca Antunes,
3: Juca Antunes.
2: Na esquina da Benjamin Constante com a rua que desce, Coronel Córdova.
3: Mas se tiver a pé pode subir também.
2: É verdade, mas de qualquer maneira, então esse festival se propõe a ser um gesto de gauchismo muito forte, de tradicionalismo muito forte aqui durante a festa do Pinhão, num modelo semelhante àquilo que nós temos no Rodeio da Vacaria. Bem recomendável que você e sua família venham para cá então para acompanhar na parte central da cidade. E a noite de rock amanhã no Conta Dinheiro e o Panda no domingo para encerrar tudo do jeito que tem que ser.
3: E você podendo almoçar, lembrando que o parque abrindo sempre às 11 da manhã.
2: E para entrar no parque não custa nada. E a comida lá dentro do Festival Sabores da Serra é preço bacaninha, justo. Você come, por exemplo, um prato de galeta e polenta lá por R$29. Galeta e polenta, ou então, ao invés de polenta, massa. Tu prefere galeta com massa ou com polenta, Gilson Oliveira?
4: Olha, Edson, depende da hora lá.
2: Do momento. Mas tem outras opções, bastante opção. Gente, aqui da parte de calçadão da Praça João Costa, nos orienta aqui Anderson Souza a confirmar isso, estamos encerrando os trabalhos. A Clube FM fecha aqui os trabalhos por hoje. Pode ser que por uma situação que precise, amanhã e domingo a gente apareça por aqui com alguma cobertura, mas na sequência agora é tudo via Parque Conta Dinheiro. É isso, Popato?
3: Hora da corneta, então, segunda no estúdio.
2: De normal, normal.
3: O Anderson Souza está confirmando todos lá, então.
2: Não tem outra festa semana
4: que vem? Tava bom aqui, pinhão.
2: Inclusive.
4: Que mais? Paçoca?
2: Vamos agradecer.
3: Vinho,
2: depois do horário. Agradecendo a Adelar Machado na retaguarda, sempre conosco, Adelar. Valeu a parceria, obrigado mesmo. E
4: abraço a todos.
2: Um abraço a todos. Vamos encerrar com os serranos. Em homenagem ao Adelar, que está caseirando lá no estúdio. Caseirando é a música.

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1: Boa noite. Foram prorrogadas até o dia 30 de junho as inscrições para o Prêmio Paz das Escolas, promovido pelo Comitê Integrado para Cidadania e Paz nas Escolas, o Integra. Podem participar estudantes do ensino fundamental e médio das redes pública e privada do estado. O concurso incentiva a produção de vídeos que trabalhem a conscientização e o combate à violência e o bullying nas escolas. A Amures apoia a iniciativa e recebeu representantes da LESC para uma reunião estratégica de mobilização. Haverá premiação para o melhor vídeo do estado na categoria ensino fundamental e na categoria ensino médio, e para as melhores produções de cada uma das 21 micro-regiões nos níveis também fundamental e médio. Os vídeos deverão ser produzidos por um grupo que envolvam 4 alunos e um professor. As inscrições são gratuitas e devem ser realizadas exclusivamente por meio do endereço eletrônico paznasescolas@alesc.sc.gov.br. A FIFA proibiu o uso das tradicionais vuvuzelas dentro dos estádios durante a Copa do Mundo. A decisão faz parte de uma série de regras definidas pela entidade para reforçar a segurança e melhorar a experiência do público durante as partidas de futebol. Além das vuvuzelas, os torcedores também não poderão entrar nos estádios com garrafas d'água, segundo as normas divulgadas pela organização do torneio. A lista completa de itens vetados podem variar conforme o estádio e as determinações das autoridades locais responsáveis pela segurança dos jogos. As vuvuzelas ficaram mundialmente conhecidas durante a Copa do Mundo de 2010, que foi realizada na África do Sul.

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0: boa noite a todos que fazem companhia. Boa noite, pessoal da bancada ali da Hora da Corneta, né? Que coladinho já entrega pra gente aqui, direto do Parque de Exposições, dando continuidade ao Estação Pinhão, mas agora em outro espaço da Festa Nacional do Pinhão. É isso, eu, Evandro Jopo, vou fazendo companhia pra você na noite de hoje, desta sexta-feira, com diversas atrações na arena, né? Lembrando que a arena dos shows nacionais é pago, tá, gente? Mas tem atrações aí bacanas, bem badaladas pra você curtir. E a Shaina Marcon, que tá aí comigo também, ela tá circulando o Parque das Exposições Conta Dinheiro, tá trazendo informação. De vez em quando ela dá uma passadinha aqui, conversa com a gente também na bancada. E é claro que a gente vai levando muita informação pra você que está em casa, poder se organizar, tudo tranquilo, pra poder curtir mais uma noite de Festa Nacional do Pinhão. Agora a Shaina tá aqui, tá descansando um pouquinho, porque daqui a pouco ela vai correr o Parque de Exposições. Boa noite, Shaina.
1: Boa noite, Evandro. Boa noite a todos os nossos queridos ouvintes. Nesta noite de sexta-feira, dia 5 de junho, né? Pessoal, a gente até fica meio perdido, né, Evandro? Hoje é dia 5 por conta do feriado ontem. Eu vim já às 6 e pouco, eu tava vindo, já tinha muita gente, a movimentação na cidade mesmo, movimentação bem intensa das pessoas vindo aqui pro parque, estacionando aqui aos arredores do parque, entrando. Depois eu fui ali na frente para ver como é que tava a movimentação da entrada ali, o pessoal realmente chegando para curtir mais essa noite de Festa Nacional do Pinhão aí já nessa reta final, né, nesse último final de semana. E hoje muitas atrações bacanas, e o legal é que não tá chovendo, hoje o tempo tá bem seco.
0: Verdade.
1: Tá esfriando, né? O pessoal gosta do frio.
0: Eu ia te perguntar, você tá gostando dessa temperatura? Essa tá ideal, Shaina? Porque você gosta do frio.
1: Ah, eu adoro frio, você sabe, né, Evandro? Nossa, essa temperatura tá ótima, tá ótima. Então, ó, tá 12 graus nesse momento, ó, o pessoal tirando foto da gente aqui.
0: Aí, ó.
1: Aqui no vidro aqui da nossa casinha aqui, do espaço da Rádio Clube. 12 graus nesse momento, mas a temperatura promete baixar e chegar nessa madrugada aí a 9 graus, Evandro. Então, tá friozinho. Opa. Se você tá vindo aí pro Parque de Exposições Conta Dinheiro, traz o seu casaco pesado, se agasalha bem para poder curtir os shows, poder curtir o parque aqui, né? Se vier com as crianças, agasalha bem também as crianças, os adolescentes, todo mundo bem quentinho para poder curtir a Festa Nacional do Pinhão, porque o frio é que também é
0: faz
1: um atrativo,
0: parte,
1: né?
0: Faz
1: da
0: parte.
1: Festa. Faz parte. Então o pessoal tem que vir bem agasalhado, mas é uma atração à parte também. Aqui na frente da nossa casinha, tradicionalmente,
0: tá,
1: tem a neve, né? A neve, que o pessoal não tem neve aqui por enquanto, mas a gente tem a neve artificial aqui que faz a alegria das crianças e de todo mundo, né? Não só das crianças, dos adultos também, Evandro.
0: Também, o pessoal tá batendo muita foto ali.
1: Sim.
0: Shaina, você é nativa daqui da Serra, quantas blusas você tá aí?
1: Ah, eu não tô, sabe que eu não tô com muitas? Porque a gente já acostuma com o frio, né?
0: A gente já acostuma,
1: né? Eu tô com
0: né?
1: três, eu tô com uma térmica.
0: Opa, aí tá o segredo, hein?
1: Não, eu tô com uma térmica, o segredo é isso, a térmica ajuda bastante. Tô com uma térmica, uma de lã e a jaqueta da rádio. E a calça, minha calça, ela é forrada, né? Uma calça que é forradinha, então eu não coloquei meia por baixo. Geralmente o pessoal coloca térmica ou uma meia, né? Pra esquentar. Mas eu só me arrependi de não ter colocado mais uma meia curtinha no pé. Coloquei só uma, eu podia ter colocado duas, né? Pra esquentar mais, porque essa bota não é muito quente. Mas tá tudo certo, a gente vai curtindo da melhor maneira possível a Festa Nacional do Pinhão, trabalhando e depois curtindo um pouquinho, né?
0: Verdade. Bom, é isso, ó, você teve a dica da Shaina Marcon. Ela é daqui, gosta do frio, tá com uma térmica, né? Uma blusa de lã e a jaqueta pra se esquentar, né? Esqueceu de colocar as duas meias ali pra ficar com o pezinho quente, né? Uhum. Então tem que circular bastante pra esquentar o pé na caminhada.
1: É verdade.
0: Ou na dança. Ou na dança,
1: um pouquinho, né? Lá embaixo, né? Junto com os shows. Hoje tem shows bem bacanas, né, Evandro?
0: Opa, tá uma lista aí que a gente vai trazer. Daqui a pouquinho a gente tem até a ordem dos artistas. Eu só vou falar aqui o nome deles.
1: Tá.
0: Né? Mas depois a gente vai divulgar. O Fernando Machado conseguiu essa informação.
1: O Fernando é fera, né? Ele tá atrás dos artistas sempre.
0: Ele sempre tá buscando essas informações. Mas hoje a gente tem Matheus e Cauã, Turma do Pagode e Grupo Chocolate, na Arena Pinhão. Esse aí é pago, né, Shaina? É bom a gente lembrar.
1: É, o pessoal.
0: Porque o parque o pessoal acessa gratuitamente. Os espaços aqui o pessoal consegue visitar. Onde a gente tá vendo essa grande movimentação do público aqui, na rua principal, o pessoal pode circular, pode andar, pode visitar os locais, só vai pagar o que consome, né? E isso tá legal, aqui tá aberto para disposições contra dinheiro, desde as 11 horas da manhã. Porém, se você quiser assistir o show, aí tem que pagar e desembolsar alguns valores, Shaina, né? E isso é importante, o pessoal tá ciente em casa para saber, né, certinho, a hora que você sair de casa, saber quanto que você vai pagar.
1: Sim.
0: Quando eu cheguei, Shaina, aqui, eu fui na bilheteria para saber o valor.
1: Para ter uma ideia de quanto que tá, quais os valores, né? Porque o pessoal. E também tem um detalhe, né, Evandro? O pessoal que quer comprar o ingresso e não quiser entrar no parque, quiser ir direto pra arena, tem também uma via, o pessoal entra direto pra arena, né?
0: Isso mesmo. A hora que eu cheguei, já faz uma hora aproximadamente, R$210 a inteira, R$130 o ingresso solidário, aí é importante a pessoa trazer 1 quilo de alimento na entrada da arena, ali ela vai depositar esse quilo de alimento, não pode ser açúcar nem sal, tem que ser outro alimento não perecível. E R$110 para quem pagar meia entrada. Quem tem o direito à meia entrada, paga 110. Fica aberta a bilheteria até 1h da manhã. Caso a pessoa não queira comprar o ingresso lá na entrada do parque, mas daí tá circulando aqui e resolveu ir num show, tem uma bilheteria ali na frente da arena, ali bem próximo, ali onde fica a entrada do backstage, tem uma bilheteria ali também, e a pessoa pode fazer a compra do seu ingresso.
1: Dentro do parque.
0: Dentro do parque, conta dinheiro. E é claro, se caso você quiser só visitar a festa do Pinhão, você tem todo esse atrativo que a gente tem aqui, Sabores da Serra, a gente tem aqui...
1: Tem muita coisa bacana, né?
0: Você sabia que aqui do lado o pessoal de Blumenau, que participa da Oktober, tá aqui do lado e montaram um bar aqui com bebidas típicas alemãs.
1: Sim, eu vi alguma coisa ali, eu
0: achei muito legal.
1: Muito bacana, né? Vieram também prestigiar a nossa festa do Pinhão, né?
0: E é um espaço aberto, você entra, vai ali, consome, claro, você vai pagar o que você consumir, né? Mas aí tem a culinária deles, as bebidas...
1: A Blumenau, eu vi que eles trouxeram,
0: né? É verdade.
1: Blumenau, que é uma delícia.
0: E outras... tem as bebidas deles típicas também, que você consome, se você quer tomar uma bebida diferente, um lugar para você sentar ali e curtir a festa do Pinhão. Então ali você só vai pagar o que você consome. É um espaço diferente também aqui dentro do Parque de Exposições, que às vezes o pessoal fala assim, ah, cansei de lá, eu não quero tomar ponche, eu não gosto de ponche, ah, me dá azia, não sei o quê. Ah, quero tomar uma outra coisa?
1: Tem ali.
0: Tem opção?
1: Tem opção.
0: É opção pra todos
1: os
0: gostos.
1: Tem várias opções, inclusive depois eu vou trazer, eu gravei com o pessoal das cervejarias, né? Trouxe...
0: Opa, aí mandou ver, hein?
1: As cervejas artesanais, tem aquela cerveja, aquele chope de Pinhão, bem bacana que eles produziram. Conversei com o pessoal lá, daqui a pouquinho você vai chamar essa matéria aí, que esse boletim que eu gravei lá dentro do pavilhão Sabores da Serra, bem bacana. Também tem essa opção, tem várias opções, né? Tem os vinhos.
0: Você falou de opções diferentes em relação ao pinhão. Eu vi ali que os piá do pinhão estão fazendo um caldo de pinhão.
1: Olha!
0: Um caldo. Tomei ontem ali, o pessoal deu... Nossa, uma delícia. Uma delícia,
1: não, o legal é que a gente vai gravar com o pessoal e a gente já aproveita pra experimentar, né, Evandro?
0: É, mas é que a gente tem que levar o
1: que... A gente tem que levar a informação pra vocês que estão ouvindo a gente,
0: e,
1: né, pessoal?
0: E tem que valer a pena, né? Daí a pessoa depois vai me cobrar na rua e vai dizer, pô, tomei o caldo do pinhão, era ruim, não gostei, Evandro.
1: Comeu a carne de jacaré?
0: Ah, não? Não vi
1: não,
0: ainda?
1: Não,
0: ainda
1: acredito.
0: Ainda
1: já
0: não.
1: Já gravei duas vezes com ele. Ah. Já comi duas vezes a carne de jacaré, o espetinho de jacaré, é uma delícia. Parece um franguinho, ele só um pouquinho mais rígido, assim, mas é uma delícia, é um espetinho. E aí o pessoal vende também um jacaré inteiro.
0: Mas tá dentro dos Sabores ou tá na parte de fora?
1: Dentro dos Sabores ali. O espetinho Curitiba Lages. E aí, eles trouxeram, né, do Mato Grosso essa carne de jacaré.
0: Legal.
1: Eles comercializam o jacarezinho congelado pra fazer em casa. E tem o espetinho também que você pode levar também pra fazer em casa ou pode degustar aqui dentro dos Sabores da Serra também.
0: É mais uma curiosidade, mais algo diferente que você pode aproveitar, porque a gente fala bastante do típico, do tradicional, que é mantido na festa. A festa tá muito bonita mesmo, gente. O parque tá todo temático. Quem não teve ainda a chance de comparecer, venha. Venha visitar. Se não for nessa noite, vem amanhã, a hora que abrir os portões, às 11 horas. Visita os espaços, conhece aqui, porque tá muito bonito tudo. E é claro, tem o tradicional, mas também temos os diferentes, sim, os exóticos, o pessoal que inova com o pinhão. Tem tudo para você aproveitar a Festa Nacional do Pinhão.
1: Eu acho que o pessoal tem que vir cada dia aproveitar uma coisinha para poder aproveitar tudo, né? Porque é tanta coisa que a gente não consegue aproveitar tudo num dia só, uma noite só, né?
0: É verdade.
1: Um dia, porque o parque abriu hoje às 11 da manhã, isso é legal. Também hoje eu cheguei aqui 11 horas para fazer o ao vivo pro SBT. Já tinha gente aqui já esperando, o pessoal já entrou e já almoçou. A hora que eu cheguei ali, 6 e pouco, tinha gente já saindo, gente que ficou aqui a tarde inteira no parque, as famílias saindo com as crianças. Então, quer dizer, o pessoal tá aproveitando também o parque de exposições, a festa do Pinhão durante o dia, que isso era uma coisa que o pessoal pedia bastante, né?
0: Sim, porque não tinha nas edições anteriores. Então tá tendo essa oportunidade, né, Xena, dos portões abertos, o público poder visitar durante o dia a Festa Nacional do Pinhão aqui no Parque de Exposições Conta Dinheiro. A gente tinha o Recanto do Pinhão.
1: Sim.
0: Mas agora a gente tem esse espaço aqui também. também pro pessoal poder visitar, poder curtir durante todo o dia.
1: E muitos turistas, né, Evandro?
0: Verdade.
1: Muitos turistas, muita gente de fora vindo visitar, conhecer a festa, gente que nunca veio, gente que já veio, que aprovou esse novo modelo, né, e adorou a decoração também, como você falou, vários espaços instagramáveis, onde o pessoal pode tirar fotos.
0: O que que é o espaço instagramável?
1: Instagramável é um espaço onde você pode tirar fotos e fica, e tem uma decoração.
0: Fundo bonito.
1: Uma decoração diferente, e onde vai identificar, onde a pessoa vai ver e vai identificar onde que é aquele lugar.
0: Eu estive na festa.
1: É isso aí.
0: É isso?
1: É isso aí. Antigamente a gente usava até aquelas molduras pra colocar as fotos no Instagram, né? Nas redes sociais. E hoje em dia não precisa mais disso, porque aí tem no espaço das festas, dos eventos, tem o tal do espaço instagramável, onde as pessoas vão lá e tiram a foto, a pessoa já identifica, não precisa nem daquela
0: moldura mais.
1: Daquela moldura. O pessoal só tira foto aqui na frente da igrejinha, lá, o pessoal tirando foto, ó, com aquela plaquinha, Festa Nacional do Pinhão. Ali é um dos lugares mais visitados na frente da igrejinha aqui.
0: Verdade, né? Verdade. Hoje eu vi ali na igrejinha, né, no oratório, e é claro que o pessoal atravessa a rua e vem na casa do SCC.
1: É.
0: Conversei com uns turistas, achei muito interessante, porque ele tava sentando do lado do Carlos Alberto, que tem o Carlos Alberto ali na praça, né?
1: Carlos Alberto de Nóbrega.
0: E aí ele sentou do lado e eu fui conversar com ele. Né? E ele acabou quase derrubando o Carlos Alberto nosso, do SBT. Eu falei, não, cuidado, tal, né? Aconteceu um acidente, e fui brincando e fui conversando com ele. Daí fui fazer a entrevista, e aí, como é que é seu nome? Ele, Carlos Alberto.
1: Oh,
0: eu falei, olha que coincidência, o xará ali do nosso Carlos Alberto aqui também. Lá de Porto Belo. Você falou dos turistas?
1: Turistas,
0: participando aqui.
1: Muitos turistas visitando.
0: Ontem fui conversar no Sabores da Serra, primeira família que eu peguei, da onde? Pomerode.
1: Olha só, que lá também tem as festas tradicionais.
0: É muito, tem muita tradição lá, né?
1: É, na época da Páscoa, né?
0: Uhum.
1: A Osterfest lá, que é bem
0: uma
1: famosa.
0: Festa muito bonita, né?
1: Eles têm outras festas lá. O pessoal de lá do Vale do Itajaí gosta de fazer festa, né, Evandro? Então tem bastante.
0: Mas também.
1: Que legal eles vindo conhecer a nossa.
0: É verdade.
1: A nossa também,
0: e elogiando,
1: né?
0: Sabe? Isso eu achei
1: legal.
0: Isso é legal,
1: né?
0: Isso é bacana. O pessoal curtindo, gostando do que estão vendo, do que estão podendo participar e proporcionar essa experiência, né? Isso é legal, é isso que a gente quer levar da Festa Nacional do Pinhão. É claro, tem umas arestas aí para corrigir? Tem. E isso é uma questão da organização que ela tem que pensar pro ano que vem.
1: Sim.
0: Porque agora o barco tá andando e a gente tem que aproveitar o que tem de melhor nessa edição da Festa Nacional do Pinhão.
1: Com certeza, com certeza. Faltam apenas 3 dias, né? 3 noites praticamente. Hoje, amanhã e domingo ainda de festa. Só 3 dias. E aí a gente tem que aproveitar para curtir e apreciar tudo que a festa desse ano tá proporcionando pra gente, pros turistas, pros moradores, pros serranos, pros lagianos, pra todo mundo, né? Então aproveita a festa esse ano. E aí depois, no balanço da festa, né, a prefeitura, a organização, a própria AME, enfim, todo mundo vai se reunir para ver o que precisa melhorar pro ano que vem e, né, cada vez melhorar,
0: aprimorar
1: para que as pessoas venham cada vez mais para nossa festa do Pinhão.
0: Com certeza. Fernando Machado tá chegando aqui com a gente, tem informação, Fernando Machado, que você tá aqui do meu lado, você tem a ordem dos shows, você tá buscando, né, tá buscando essas informações, daqui a pouquinho. Ó, não precisa pedir licença, é só chegar com a informação, tá? Tem linha aberta pra você. Você também vai trabalhar lá nos bastidores com os artistas, daqui a pouquinho vai trazer as entrevistas. Hoje a gente tem Matheus e Cauã, Shaina Marcon, Turma do Pagode, Grupo Chocolate. Você vai curtir algum show, Shaina, ou você vai ficar na parte tradicional aqui?
1: Não, eu vou curtir o show hoje.
0: Vai curtir o show
1: ontem
0: também?
1: Ontem eu já fui.
0: É, eu tava bom?
1: O Munhoz e Mariano, tava muito bom o show deles, bem animado. Foi o único show que eu assisti, porque primeiro eu fui no baile ali na Arena da Tradição, no Bailongo.
0: Ah, tinha um Bailongo.
1: Fui no Bailongo.
0: Douglas tocou lá, né?
1: Douglas tava tocando, inclusive a hora que eu cheguei ele já começou a gritar lá, Shaina Marcon da Rádio Clube. Oi, Douglas, tocando animadíssimo o baile. E aí depois eu desci lá pro show do Munhoz e Mariano, também super animado, porque eles tocam não só os sucessos deles, mas também de outros sertanejos e de outros artistas de outros gêneros musicais.
0: Outros ritmos.
1: Eles só tocaram o sertanejo deles e tal. Tocaram Mamonas Assassinas.
0: Olha.
1: Tocaram Axé Music, tocaram Ivete Sangalo. Foi muito legal, muito animado o show deles, muito bom, muito bacana. E toda vez que eles fazem show aqui, o pessoal também curte bastante. Aí logo depois, eu tava no espaço do backstage, porque ontem era aberto, né? E aí o público foi, todo mundo, acabou o show do Munhoz e Mariano, já foi pro backstage, que tinha um showzinho de pagode lá, com o Pato.
0: Pra continuar
1: tocando,
0: a festa.
1: Pra continuar a festa, foi muito bacana, muito bacana. E hoje eu vou curtir também.
0: Tá bom. Daqui a pouquinho a Shaina retorna aqui com mais informações do show, se der tempo, né? Se der tempo, se eles entrarem muito tarde, você vai vir amanhã trazendo essa informação pra gente.
1: É verdade.
0: Bom, vamos fazer um intervalo comercial. Adelar Machado tá aí nos trabalhos técnicos na nossa base da Festa Nacional do Pinhão da Rádio Clube. Muito obrigado, Adelar, pela sua companhia também, participando e fazendo parte da nossa programação. A gente aqui no Parque de Exposições e você aí comandando direto do estúdio da Rádio Clube. 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
2: 8:20, daqui a pouquinho nós retornamos novamente com o Evandro Giopo, também a Xena Marcon, o Fernando Machado, direto do Parque de Exposições Conta Dinheiro, com a nossa Estação Pinhão, com a cobertura da 36ª Festa Nacional do Pinhão. Vamos para o nosso intervalo, já já, mais informações.
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3: Ah, vamos lá, tocando o barco aqui, direto do Estação Pinhão. Tá tudo certo? Tá tudo certo aí? O retorno, tudo ok? É, a casa do SCC tá enchendo, o pessoal tá chegando, tá aproveitando esse espaço que se mantém aberto também. Toda vez que tem festa aqui no Parque de Exposições, nós temos a casa do SCC ativada, onde o pessoal pode chegar, saboreia uma paçoca de pinhão, toma um vinho, um ponche, um refrigerante, uma aguinha, você fica à vontade. É a hospitalidade do povo serrano sendo representada aqui pela casa do SCC. Bom, Xênia Marcon, nós temos essas atrações nacionais que a gente falou aqui no Parque de Exposições, né? Nós temos também no palco ali da Arena da Tradição, que é o baile aqui no Parque de Exposições, às 9 horas da noite, banda GDO. Então, o pessoal que quer curtir um baile, às 9 horas da noite, GDO, o ingresso é R$30 ali, né? Pro pessoal acessar. Além disso, a gente tem outros espaços que tem shows também ocorrendo. Por exemplo, o Mercado Público, hoje, dia 5, nós temos, teve show até meio-dia lá, teve o Gabriel Dias ao meio-dia, às 7 da noite, Chris Classic Rock, e agora às 9 horas da noite, Malbec Trio, no palco Entreveiro, no Mercado Público, para quem tá lá no centro da cidade e quer continuar a festa por lá, ou daqui a pouquinho quer se programar para vir para cá, né, mas quer curtir um pouco mais lá. No Recanto do Pinhão, nós temos aí o show do Arthur Matos, começou às 6:30 na programação aqui, e na sequência, nessa sexta-feira, às 7:30 da noite, então daqui a pouquinho, Ricardo Berga. E tem uma novidade no show do Ricardo Berga, né, Xênia?
4: Isso mesmo, hoje lá durante o show do Ricardo Berga, eles vão lançar o clipe da música Coxilha Pobre. Lembra que foi vencedora da Sapecada da Serra Catarinense no ano passado? E também acho que ganhou a melhor música mais popular na Sapecada Nacional.
3: Muito bonita a canção.
4: E a música vai ser, eles fizeram um clipe muito bacana, e aí eles vão lançar, né, durante o show do Ricardo Berga, né, o Dude Marafigo, que é o também participou, e o Luiz Pedro Zamban, que é o autor da letra, lançar o clipe lá no...
3: Hoje
4: lá no...
3: No show do Berga mesmo, então daqui a pouquinho o pessoal vai ter essa oportunidade também.
4: O pessoal que tá lá participando do show vai ter, então, esse lançamento oficial, e eles vão lançar nas plataformas digitais, vão lançar no acho que no YouTube e também, né, no Instagram ali, o pessoal vai soltar ali o clipe da música Coxilha Pobre que eles fizeram, muito bacana pra celebrar, né, essa música aí, que foi uma música que marca aí a Sapecada da Serra Catarinense, que fala da nossa região, da Coxilha Rica, né? Música bem emblemática.
3: É verdade.
4: E traz essa...
3: Bem regional
4: essa
3: mesmo.
4: Conscientização de as pessoas preservarem, né, esse espaço, uhum, que é sagrado, esse espaço que é tão emblemático aqui na nossa região.
3: Sim, é a história do nosso povo serrano ali, né? E isso. Que nessa música ele tenta resgatar isso, essa importância de cuidar da Coxilha Rica, dos nossos campos aqui, né? Como um todo, de toda a Serra Catarinense, que serve como espelho. Essa música serve voltada à Coxilha Rica, mas serve como espelho para toda a nossa Serra Catarinense, o cuidado sustentável.
4: Ele disse, quem tiver lá no show vai assistir em primeira mão antes da estreia no YouTube. E esse clipe foi refeito pela Uniplac com produção da Coxilha Filmes. E aí a Coxilha Pobre, a letra do Luiz Pedro Zamban e a música do Ricardo Oliveira.
3: Depois, na sequência, às 8:30 da noite, Leonel Gomes também tem hoje lá no Recanto do Pinhão,
4: grande,
3: tá bom?
4: Músico da Sapecada da Canção Nativa também, já venceu Sapecada, é um grande nativista, músico nativista. Esse ano ele não esteve no palco da Sapecada, né? Nenhuma música, ele não veio defender nenhuma música durante a Sapecada, mas é um grande acordeonista, inclusive, cantor. Ele começou tocando e depois ele começou a cantar. Então, o Leonel Gomes é também bem conhecido e o pessoal gosta bastante da música dele, animada também, no meio nativista.
3: Oh, que legal, que legal. Eu até me perdi no horário aqui, né? Eu falei que daqui a pouquinho o Ricardo Berga sobe no palco, mas já é 8:30, então ele já tá tocando já e o pessoal.
4: Tocando lá.
3: O pessoal já deve ter até visto o clipe aí, aproveitado. Daqui a pouquinho sobe no palco o Leonel Gomes, tá? Pro pessoal poder curtir também aqui, conforme a programação. Sempre dá uma atrasadinha ou outra, né? Mas o pessoal pode curtir. Bom, a gente vai fazer uma pausa, Shaina, agora 8:28. A gente vai fazer um rápido pausa aqui, porque tem um pronunciamento, né? Chamado de rede nacional do presidente Lula, e a gente tem que fazer essa pausa aqui. Vamos jogar pro estúdio, Adela Machado vai tocando daí, pra gente ter esse pronunciamento, e depois a gente retorna direto aqui da Festa Nacional do Pinhão, no Parque de Exposições Conta Dinheiro.
5: 8:28, já já a gente fica aguardando o som, então, para retransmitir o pronunciamento. O pronunciamento é do ministro de Estado do Meio Ambiente e Mudança do Clima, João Paulo Ribeiro Capobianco. Hoje, nessa sexta-feira, então, às 20:30, com duração de 3:46. Já já, então, a gente está aí aguardando o som para retransmitir com as demais emissoras em rede o pronunciamento. Enquanto isso, a gente vai trazendo uma música para você que está ligado, acompanhando o som do Esquenta. Aliás, o som do Esquenta não, é o nosso, a nossa programação gostosa da Rádio Clube aí, tá certo? Estação Pinhão. Não deixe de ser o som do Esquenta também da Festa do Pinhão. Matheus e Cauã, que daqui a pouquinho sobe no palco.

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1: Boa noite. Eu sou João Paulo Ribeiro Capobianco, ministro do Meio Ambiente e Mudança do Clima. Estou aqui hoje para prestar contas à sociedade brasileira dos avanços e dos desafios que temos nesse Dia Mundial do Meio Ambiente. Desde janeiro de 2023, o governo do Brasil voltou a tratar o meio ambiente como indutor do desenvolvimento, não como obstáculo. Assim, estamos mostrando que é possível crescer, gerar emprego e renda sem deixar de proteger nossas florestas, nossas águas e nossa biodiversidade. Nos últimos 3 anos, o desmatamento na Amazônia caiu pela metade. No Cerrado, a redução foi de 32%. E no Pantanal, 65%. Ao proteger nossos biomas, salvamos a biodiversidade e evitamos lançar na atmosfera milhões de toneladas de gases de efeito estufa. Também ampliamos significativamente as áreas protegidas, com a criação de mais de uma dezena de novas reservas ambientais e o reconhecimento de terras indígenas e de territórios quilombolas. Somadas, elas equivalem em torno de 5 milhões de campos de futebol, desses em que veremos nossa seleção jogar durante a Copa do Mundo que se aproxima. Voltamos também a liderar a transição energética, a partir da substituição de combustíveis fósseis por opções mais limpas, como os biocombustíveis e eletricidade. Criamos estímulos à renovação da frota brasileira, tanto privada quanto de transporte público. Esses resultados são fruto de um amplo trabalho de cooperação entre o governo do Brasil, os estados e municípios e a sociedade civil. Eles só foram possíveis porque voltamos a investir em ciência, em monitoramento e a fortalecer instituições importantíssimas como o IBAMA e o Instituto Chico Mendes de Conservação da Biodiversidade, que foram alvo de tentativas de desmonte em anos anteriores. Outro fator central foi a retomada da cooperação internacional. E depois de 4 anos de exclusão, retomamos o Fundo Amazônia, que agora tem 9 países financiadores. Juntas, essas ações viabilizaram um volume recorde de 204 bilhões de reais em recursos públicos e privados, nacionais e internacionais, para o desenvolvimento sustentável no Brasil. Também voltamos a investir fortemente na recuperação de áreas degradadas e na restauração florestal. Hoje, temos 3,4 milhões de hectares recuperados. Neste ano, diante da previsão de um novo El Niño, reforçamos o monitoramento e colocamos em campo o maior contingente de brigadistas da nossa história. Aumentamos o número de aeronaves e equipamentos de prevenção e combate e apoiamos em mais de 500 milhões de reais os corpos de bombeiros dos estados onde há mais incêndios florestais. Hoje, no mundo inteiro, são os critérios ambientais que definem acordos comerciais e abrem as portas do investimento. E na contramão dessa tendência, pode fechar mercados e isolar o país. Proteger as nossas florestas, os nossos rios e a vida de nossas famílias já seria a razão suficiente. E é, ao mesmo tempo, uma garantia para o futuro próspero da economia brasileira. Neste Dia Mundial do Meio Ambiente, renovamos o compromisso de deixar para as próximas gerações um país mais preparado e mais sustentável. Porque proteger o meio ambiente é proteger a vida e o futuro de todas as famílias brasileiras. Muito obrigado.
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4: Segue com tempo seco ao longo desse sábado, presença de sol alternando com alguns períodos de nebulosidade, temperaturas em gradativa elevação com máximas previstas próximas aí da casa dos seus 18, 20 graus e a maior parte do período é relativamente aproveitável. Ao longo dessa sequência aí de domingo, segue com aumento gradativo das nuvens, à tarde e à noite tem previsão de chuva, garoa, por conta da influência de algumas instabilidades oriundas do Rio Grande do Sul. sul e prossegue com aumento gradativo das nuvens na segunda, com chance de chuva à tarde e à noite, por conta da passagem rápida de uma frente fria, isoladamente alguns temporais. Terça, chove ainda entre a madrugada e manhã e vai melhorando aos poucos à tarde, com redução da temperatura. Peter Scheuer, meteorologista, com a previsão do tempo.
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0: Informações agora a respeito da relação de uns horários dos shows que acontecem nessa noite de sexta-feira aqui no Parque de Exposições do Conta Dinheiro. A gente já tá com a atualização aí recebida pela produção do evento. O pessoal ali, né? O Diogo, toda a equipe da AME aí repassou pra gente. Às 8h30, até no máximo ali 9h15, a primeira atração da noite é a Mila, cantora Mila, sobe no palco aí pra fazer um agito pra galera. Das 9h30 às 10h30, a gente recebe o grupo Chocolate para agitar a galera naquele showzaço, né? O melhor do pagode. O pessoal recordando grandes sucessos e, claro, o sucesso estourado dos meninos aí. Alô, Virgínia! E logo em seguida, às 11 da noite, até a meia-noite 30, por aí mais ou menos, eles sobem no palco. Turma do Pagode, que vem com um repertório, né, de grandes sucessos, alguns sucessos também feitos com o Zeca Pagodinho, né? Que foi um dos parceiros do novo projeto aí do Turma do Pagode também. E a partir da 1h da manhã, você vai ficar recebendo o show principal da noite também, entre uma e no máximo 2h30, Matheus e Cauã sobe no palco nacional para agitar a galera e, claro, trazer os grandes sucessos. Como Decide Aí, e entre outros sucessos que vão desfilar no palco nacional nessa noite de sexta-feira. Agradecendo o carinho da audiência de você que está acompanhando a gente aqui pela 98,3. Essa é a ordem de shows. A gente segue daqui trazendo mais informações para vocês. 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
1: Tá certo. Valeu, Fernandinho. Obrigado pelas informações. Aí agora você já pode se organizar, né? Em casa, você já sabe a ordem dos shows, a previsão de subida de palco aí de cada artista na Arena Pinhão. Bom, Sheila Marcon, a gente está recebendo aqui a visita na casa do SCC do deputado estadual do PL, Márcio Machado, visitando aqui. Ele já estava comendo uma carninha, né? Um pinhãozinho também, tomando uma aguinha aqui. É um prazer recebê-lo nessa noite aqui, deputado, visitando aqui a nossa casa do SCC. E, é claro, aqui é sua casa, Serra Catarinense, né? Também passeando aqui, conhecendo, visitando, conversando com as pessoas um pouco mais e trazendo o seu trabalho também aí para a comunidade. Boa noite.
2: Boa noite. Primeiro, é uma honra estar aqui com vocês. A casa que acolhe, a casa que representa a Serra Catarinense, o Grupo SCC, isso nos engrandece muito. A festa está extraordinária, tinha de ser uma mulher para fazer o que fez de embelezamento, tá uma belezura, sabe? Eu nunca tinha visto uma festa com tanto charme, com tanta alegria. Tem um palco aqui onde o pessoal tem as músicas tradicionalistas, o pessoal tá, a família está presente no parque. Então eu tô muito feliz mesmo estar com vocês, aproveitando, nós conseguimos, e chegou, acabou de chegar na prefeitura, os 75 ares condicionados para as creches, uma totalidade de 100 ares condicionados. Nós vamos iniciar a instalação agora para 18 escolas e creches, aonde tem possibilidade de instalar. Então tá um frio danado, nós vamos equipar toda a estrutura das creches de Lages e da Serra Catarinense, aonde tem possibilidade de colocar os ares condicionados para não cair a estrutura da rede elétrica. As que não têm condições, nós vamos estar encaminhando recurso agora para as prefeituras para trocar a rede elétrica e colocar essa estrutura maravilhosa. Então eu estou muito feliz com os resultados. Nós conseguimos também estar na reta final de instalação dos ares condicionados, poltronas e televisores nas unidades de saúde de Lages, não só aqui, mas em São Joaquim também. Toda a estrutura da cidade e do interior terão ares condicionados, poltronas, televisores. Isso é um novo tempo. Um tempo de dedicação, de amor, de comprometimento com a terra. Eu sou muito feliz no que eu faço. Eu gosto de atuar e trazer esses resultados. De uma forma inédita, nós conseguimos, para as creches, quadra poliesportiva com piso modular. Isso é inacreditável. A primeira instalamos em Rio Rufino. agora foi para Capão Alto, duas vão ser feitas em Lages, Ponte Alta está pronta também, então tem muita coisa boa. Então é uma forma de nós comemorarmos a Festa Nacional do Pinhão e comemorarmos também um trabalho de resultado, um trabalho de dedicação do cientista político, né? Que eu fico muito feliz de estar aqui com vocês e conversando com você que está aí na sua casa, no quentinho, né? Porque tá

0: frio danado e a gente fica feliz de fazer parte da história de Lages. Lages nos encanta. Lages é a cidade mais extraordinária da minha vida. Quando eu tô chegando aqui, meu sorriso fica largo. Tô chegando de viagem, eu trabalho muito, me dedico bastante. Aproveito também, você que tá me escutando, dia 11, na Câmara de Vereadores de Lages, 6h30, nós vamos fazer uma audiência pública sobre a proteção animal. Então é importante, pessoal, para discutirmos sobre os animais que estão abandonados nas ruas, quais são as políticas públicas. Então é importante você participar.
1: Esse é um assunto que o pessoal sempre cobra, né, deputado? O pessoal aqui em Lages, nossa, eu encontro as pessoas na rua. Esses dias de semana ainda um protetor me parou para falar que tem um problema sério, grave, de pessoas abandonando animais, inclusive lá no bairro São Pedro e outros bairros aqui de Lages, a gente sabe. Então é importante essa discussão e trazer soluções rápidas e práticas e mais rápidas mesmo, para que as pessoas consigam melhorar, né? Isso não só o poder público, mas as pessoas também, a sociedade como todo também possa ajudar a não abandonar e também a não proliferar cada vez mais esses animais de rua, né? Vocês vão debater o que lá na Câmara de Vereadores nesse dia?
0: Nesse dia,
1: especificamente?
0: É, o que vai acontecer? As pessoas vão lá para nós discutirmos políticas públicas voltadas para proteção animal. Nós estamos ansiosos. Eu coloquei R$220 mil em câmeras de monitoramento, já foram instaladas. Nós estamos ansiosos para concluir mais R$250 mil e para este ano, que entra agora em junho, quase R$800 mil. Por quê? As câmeras de monitoramento com inteligência artificial, com reconhecimento de placas, para que a gente possa pegar as pessoas que abandonam animais em vias públicas. Hoje a multa é R$10 mil. E só que as pessoas continuam abandonando animais ao seu bel prazer. Então, a audiência pública de quinta-feira, 18h30, na Câmara de Vereadores, vai vir a Assembleia Legislativa para cá, como presidente da Comissão de Proteção Animal. Tem muita coisa boa nós fizemos, como as castrações, que foi o primeiro programa de castrações, foi na Serra Catarinense, onde o Estado nunca tinha aplicado um real em castrações. Nós conseguimos no mandato passado 3 mil, para este ano nós vamos dobrar para 6 mil castrações, fora o programa Pet Levado a Sério, que eu consegui com o governador Jorginho Melo, de R$18 milhões. Para 273 municípios. Nós conseguimos algo extraordinário, nunca visto em Santa Catarina. E vale ressaltar também, nós precisamos dar um apoio para as protetoras de animais. Elas fazem um trabalho que o poder público tem que fazer. Então todos estão convidados, dia 27 de junho, no MTG, 19 horas, nós vamos fazer o nosso quarto jantar em prol dos animais. Então a Clênia do Adote Lages tem 300 animais na sua guarda, 80% vai para ela, 10% vai para Valéria Lucena e 10% para Alpa. Então, nós precisamos estar apoiando ela. Esses dias ela entrou em contato que tinham cortado a luz. Imagine cortar a luz de uma entidade que tem 300 animais. 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É um momento de confraternizarmos, comermos bem em prol de uma causa que é magnífica, que é a maior medicina da cura da alma, que são os animais.
2: Bom, deputado, pauta política então é essa, hoje o ar-condicionado, foi uma conversa que você manteve aqui com as autoridades, os ar-condicionado para as escolas municipais. Além disso, tem mais uma agenda política ou agora, a partir desse horário, é mais para curtir o parque, curtir a festa e aproveitar um pouquinho?
0: Não, eu vim na realidade para cumprimentar as pessoas, passar aqui, dar um abraço em vocês. Eu acredito que sábado que vem, sem ser este, no outro sábado, nós vamos estar entregando o Pet Place, que é o primeiro parque estruturado para cachorros, para cães, na frente, ali na Dom Pedro. Na Dom Pedro, o pessoal vai estar ali. E aí, é perto da Sempre Verde.
2: Posso falar o nome da empresa? Sim, pode. Tá. À vontade.
0: Então, perto da Sempre Verde, onde tem aquela quadra de grama sintética, na Praça da Fraternidade, nós vamos estar fazendo a entrega do Pet Place. E também, depois, lá no Santa Mônica. Atenção, você do Santa Mônica, a quadra de grama sintética. Depois daquela polêmica que teve, depois de muito tempo de luta, nós estamos entregando uma praça extraordinária A grama tem mais de 1000 fios, grama padrão FIFA, onde os campeonatos, tanto nacionais e internacionais, são jogados em grama sintética padrão FIFA. Então, algo realmente que me engrandece a minha alma. Iniciou agora a quadra de vôlei na Praça dos Motoristas, na frente do Maneca.
2: Sim.
0: Iniciou ali, nós vamos fazer uma praça de vôlei de alta qualidade, vôlei de areia de praia. Iniciou também no Jones Minosso, duas. Vai iniciar agora a poliesportiva. Estamos ansiosos para concluir a academia, que é 300 metros de área coberta, academia com anilha, para ficar forte, ficar com vitalidade, ficar igual o Moisés com 120 anos. Nosso povo tem que ter qualidade de vida, cara. Que você que tá me escutando, eu falo para você, saúde não é nada, mas tudo é nada sem saúde. Tem que cuidar, cara, fazer um exercício, arrumar as pernas para ficar forte, não cair maduro em casa, que às vezes não tá com voo, cai de maduro, o que aconteceu, cair de maduro. Então, a academia é importantíssima, fazer exercícios, porque a saúde vai a cavalo e volta a pé.
2: Bom, deputado, quero agradecer a sua participação, parabéns pelo trabalho desenvolvido aí, todas as atividades, obras e, né, boa festa. Então, o deputado já conhece, é de casa, já conhece o Pinhão, já conhece a festa, vai curtir mais uma noite agora e conversar com a comunidade aí.
0: De fato, um grande abraço, Deus abençoe muito, mas muito obrigado mesmo por fazer parte dessa história do Márcio Machado.
2: Tá aí o deputado estadual do PL, Márcio Machado, falando com a gente, curtindo mais uma noite de Festa Nacional do Pinhão. É a primeira noite, deputado? Primeira? Vai continuar esse final de semana aqui, reta final? Ah, é? Não? É hoje, então, tem que aproveitar. Quem gosta do Márcio Machado vai encontrar ele aí nas ruas do Parque de Exposições e conversar com ele, ou em outros espaços aí dessas obras que estão sendo inauguradas, então, pelo deputado. Bom, Shaina Marcon, nós falamos no momento certo, né?
1: Falamos.
2: Ricardo Berga, quando a gente falou, anunciou aqui, ele estava soltando lá no palco.
1: No palco, o clipe da Coxilha Pobre. Fazendo muito sucesso, o nosso coordenador de conteúdo, Anderson Souza, estava lá, acompanhou e disse que o pessoal aplaudiu bastante, que disse que aí o clipe é bem bacana. Então o pessoal pode entrar lá no YouTube para conferir, então, o clipe da Coxilha, a música Coxilha Pobre, vencedora da Sapecada da Serra Catarinense, 23ª edição de 2025, do ano passado. Muito legal, né? Produzido pela Uniplac, e através também da Coxilha Filmes. E aí o pessoal pode curtir um pouquinho desse clipe, né? Que mostra a Coxilha rica e essa conscientização aí da preservação desse espaço tão importante para nossa cidade.
2: Bom, nós estamos aqui na casa do SCC e a Shaina Marcon, ela produziu um material, né? Que é muito bacana, porque é dentro de um dos espaços mais visitados do Parque de Exposições Conta Dinheiro. É os Sabores da Serra. Ali, gente, além de toda a gastronomia que é disponibilizada para o pessoal, as cervejarias, tem as vinícolas, tem os vinhos ali, também tem apresentações artísticas. E hoje teve a apresentação do CTG Barbicacho Colorado, naquele palco especial 360, que fica bem no meio dos Sabores da Serra. E a Shaina preparou um material e trouxe aí os detalhes dessa apresentação que a gente vai acompanhar agora no Estação Pinhão.
1: Rádio Clube de Lages na cobertura da 36ª Festa Nacional do Pinhão. E aqui dentro do pavilhão gastronômico Sabores da Serra, todo dia tem apresentações, tanto de música quanto apresentações artísticas e culturais. E hoje quem faz a apresentação aqui é o CTG Barbicacho Colorado, que vai apresentar as danças das Invernadas Mirim e Veterana. Vou conversar com o Mário Arruda, que faz parte da patronagem do CTG, vai falar pra gente então sobre o CTG hoje fazendo a apresentação aqui. É muito importante, né, Mário, trazer as apresentações das invernadas, dos CTGs aqui para dentro da Festa Nacional do Pinhão, continuar, né, para continuar preservando a nossa tradição, a nossa cultura e manter viva essa cultura dentro da festa, né?
3: Boa noite, é muito bom estar nesse espaço aqui, Sabores da Serra, o espaço, finalmente o espaço adequado dentro do parque. Os CTGs já tiveram espaço aqui e nunca foi estruturado, e agora sim, através do CDL e da CIL, colocaram um espaço que é perfeitamente viável para se permanecer e também vinculado a isso, claro, a cultura lajana, serrana e gauchesca. E hoje, através do CTG Barbicacho Colorado, a apresentação de danças, grupo Mirim, Veterano, e também algumas canções com o pessoal do CTG Barbicacho Colorado, brindando a nossa cultura aos visitantes, aos lajanos e aos turistas que estão na festa.
1: Mário, obrigado pelas informações, boa apresentação para vocês. Então, a gente continua acompanhando aqui, porque aqui no Pavilhão Sabores da Serra, como eu falei, todos os dias tem apresentações culturais, artísticas dos CTGs e também música, né? O pessoal que vem aqui para degustar os pratos que estão sendo oferecidos aqui dos restaurantes lagianos e serranos, também, né, os vinhos finos de altitude e também as cervejarias. E aí, né, enquanto o pessoal faz a sua refeição, come a sua, degusta a sua comida, né, típica aqui da serra, à base de pinhão, pode também aproveitar e assistir um pouquinho da nossa cultura e da nossa tradição através dos CTGs e também da música que está sempre aqui no pavilhão gastronômico Sabores da Serra. Onde há festa, a Clube Star, repórter Shaina Marcon.

0: Segundo as informações ali do CTG Barbicacho Colorado, né? As apresentações, gente, para quem passar nos Sabores da Serra, tem esse espaço ali muito bacana mesmo, com apresentações artísticas que climatizam também junto com o ambiente e com a comida típica que nós temos ali na participação de diversos restaurantes, cervejarias e também os vinhos, né? As vinícolas participando. Agora aqui na casa do SCC, o anfitrião, né? Dessa casa, Dr. Roberto Amaral, participando com a gente, falando um pouco mais do Estação Pinhão. Doutor Roberto Amaral, o senhor tá uma figura carimbada na festa do Pinhão, é quase toda noite aqui visitando, participando com a gente, recebendo o público também. Se não tá o senhor, tá um representante da família Amaral aqui. Boa noite.
1: Boa noite, ouvintes da Rádio Clube. Realmente uma figurinha, né? Mas uma figurinha que tá em todo. Então não, o valor acaba diminuindo, né? A figura, ela fica mais valor se ela é difícil, né? E não é o caso.
0: Não, mas que bom que tá aparecendo, né? É, tá aí, isso, tá presente, né? Em todos os eventos.
2: É, o pessoal vem inclusive aqui na casinha do SCC para poder encontrar com o senhor, né?
1: Ah, é, puxa vida.
2: É verdade, o pessoal pergunta, doutor Roberto tá por aí? É verdade, pessoal, que já é tradicional, né, doutor Roberto? O pessoal vir aqui, comer uma paçoquinha de pinhão, conversar com a gente, com vocês também. Muito bacana, né, essa interação.
1: Essa tradição, né, essa que a gente tem já desde a primeira festa do pinhão, há 36 anos. Né? E nós já começamos naquela ocasião, fizemos uma casinha, tínhamos uma casinha, uma pré-fabricada da Batistela.
2: Olha só.
1: E de lá pra cá a gente só foi crescendo.
2: Só foi evoluindo, né?
1: Só foi evoluindo. E ficamos felizes em ver que a gente está crescendo junto com a nossa cidade. E isso é uma demonstração de que estamos cumprindo o nosso papel, que estamos seguindo o legado, né? Meu pai já, o seu Jofre, já faleceu há 50 anos atrás. Fez 50 anos agora, dia 22 de abril. E desde então, eu que tive, que acabei cabendo a mim, né, a continuidade.
0: Doutor Roberto, eu tenho que fazer essa pergunta. Você falou da tradição, do tempo que está aqui. O doutor Roberto acompanhou a evolução, né? Em várias edições da Festa do Pinhão e vários modelos. E a gente está recebendo do público muitos elogios desse modelo agora. E o senhor fez esse evento junto aqui com os empresários também, né? Construindo como sociedade. Mas o senhor também já participou de diversos outros eventos no estado de Santa Catarina. O senhor acha que esse modelo, a evolução dele, da Festa do Pinhão, é esse o caminho que nós estamos traçando agora, que a administração está traçando? Porque eu falo nós, porque a CDL participou, a CIL, toda a sociedade está participando, construindo também a Festa do Pinhão junto.
1: É, eu quero dizer que, para mim, a Festa do Pinhão, todo ano ela aproveita os acertos e os erros da festa anterior e faz melhor, né? Eu tenho visto essa evolução sempre. Não houve uma involução da Festa do Pinhão, mas esse ano, sem dúvida nenhuma. O ano passado houve um acomodamento das melancias, que eles chamam de freio de arrumação.
0: Ajeitou a carga,
1: né? E esse ano está estupendo. Para mim, o ano que mais é, vamos dizer, que mais ela melhorou, vamos dizer assim, o ano que ela foi esse de agora, né? Todos os anos melhoraram, mas esse realmente deu um salto quântico, como chama, né? Um pulo.
2: É que são vários espaços, né? O pessoal pode curtir, é direcionado, né? O pessoal que quer vir pro parque, que quer curtir show nacional, o pessoal que quer curtir mais a música nativista lá no centro, né? O pavilhão de gastronomia ali, que ficou muito bonito, né? O pessoal tá elogiando bastante a CIL e a CDL por essa iniciativa de colocar os restaurantes da nossa região de Lages ali para comercializar os produtos, a paçoca, o entreveiro, os produtos à base de pinhão, que o lagiano, que o serrano sabe fazer, né?
1: Veja bem, essa participação do Fórum das Entidades, do ACIL, do CDL, das forças produtivas da cidade, Isso aí foi um diferencial bastante importante que a nossa prefeita assumiu. Ela chegou lá na CIL, eu participo da diretoria dos dois, da, do CDL e da CIL.
2: Está sempre lá nas reuniões participando.
1: É, e a CIL, eu fui presidente quatro vezes da CIL. É demais, né? O pessoal dizia, pô, tá na hora. E hoje quem é o vice-presidente que assumirá agora é o Beto, meu filho.
2: Agora o Beto também tá seguindo o legado, né?
1: Tá seguindo. Então, eu só tenho a dizer assim que essa participação, ela faz com que se consolide, que se crie o tal de capital social, né? É aquilo das pessoas se confiarem umas nas outras, as pessoas trocarem experiências, as pessoas principalmente aumentarem as relações de confiança entre, não só entre as pessoas, mas entre as organizações. CDL e a CIL juntos, de mão dada, sim, fazendo alguma coisa, é importante. Com a prefeitura, mais ainda. Enfim, isso faz com que a nossa cidade, tão carente de capital social, que ela se abasteça no capital social e possa continuar essa
0: construção, esse, né? Esse desenvolvimento. Doutor Roberto, eu falei no início do programa aqui do Estação Pinhão que a gente está no espaço da casa do SCC, a casinha, como é carinhosamente chamada. E eu falei no início do programa que aqui ela remete ao cidadão serrano, porque recebe as pessoas, é anfitrião, recebe, as pessoas chegam aqui, a gente está vendo agora esse momento, a casa está cheia, né? O pessoal está chegando, tem uma paçoca de pinhão, tem um pinhão cozido. Por que que o senhor mantém essa ideia da casa do SCC desse jeito, como se fosse a casa das pessoas recebendo os amigos, os visitantes aqui, e qualquer um que chegar pode acessar a casa do SCC? Por que que o senhor resolveu manter essa ideia aqui?
1: Pelo sucesso que foi a primeira já. Desde o começo nós entendemos que podíamos fazer um carreteiro, na época era um carreteiro. O que que ia custar para nós um panelão de carreteiro, que conforme as pessoas iam chegando, a gente ter servir o carreteiro, né? Sem custo, de graça. No começo não era o normal. Aquilo que nós fizemos contrastava, as pessoas não entendiam o que eles estão querendo com isso. Será que não tem veneno nesse carreteiro aqui? Né? Mas de qualquer forma, todos vinham aqui, independente de classe social, independente de qualquer coisa, eles vinham comer o seu carreteiro na casinha do SCC. Então isso foi se consolidando, né? Todo ano a gente ia fazendo algumas vezes uma paçoquinha, aí começamos a fazer a tal de paçoca do pinhão, que não fomos nós que inventamos, mas essa paçoca, essa é a nossa.
0: Essa é diferenciada.
2: Essa é especial, né, doutor Roberto? Essa é a Maria que faz, né? Então,
1: a dona Maria,
2: o pessoal já vem porque a pessoa fala, eu quero comer a paçoca de pinhão da Maria.
1: Não, e a Maria é craque, ela já vai, e ela tá começando a ficar exibida, inclusive, né? É a paçoca da Maria.
2: Verdade.
0: Ontem eu perguntei pra ela o que que ela coloca na paçoca, ela falou, não, é segredo, já tem segredo.
2: Não conta
0: mais.
1: Tá exibida. Falando em exibida, quem tá muito exibida também é a nossa Marcon.
0: Ah, não,
1: essa aí.
0: Segura ela, hein?
1: Eu vou lá no centro, lá na praça, quem é que tá apresentando essa pecada? Ela. Aí liga a Rádio Clube, é ela. Liga a televisão, é ela.
0: Ela tá lá.
2: Olha aí, ó.
0: Não, eu cheguei aqui o pessoal chegou pra bater uma foto aqui.